0: lança, cobrança vai ser feita, Maicon partiu pra bola, bateu, explodiu na marcação ali, tava ali atrás, tava protegendo, lá vem o Júnior, tocou grande bola, chegou, olha o perigo, fintou, levou, vai bater, bateu, salva um goleiro! O futebol é coletivo. Se rola a bola pro Arnaldo, ele vai na cara do gol e aí mete pra rede.
1: Tinha o Arnaldo e também o Júnior em melhores condições. O Felipe Carletti arriscou a jogada individual. Agora o goleiro Cauã Cansi fez uma defesa milagrosa, evitando o gol do Nacional.
0: Na bola metida pra frente vai o Iago, girou, tentou, recebeu a marcação, ganhou pra ali, perdeu a bola, comete a falta, agora o juiz da partida mandou seguir o lance. Fica a bola com a representação do Nacional. Lá vem o Júnior, Júnior tocou, uma bola chegou, bola batida, gol!

0: do Nacional. Felipe, o ômega da camisa número 11, no contragolpe, jogada de velocidade, entrou pela esquerda, bateu firme e forte, não deu pro Cauã agora, a bola se alojou no fundo do seu Barbantes, tá fazendo o primeiro gol do jogo, a equipe do Nacional quer chegar à próxima fase, e a próxima fase é a grande final da competição, Nacional 1-0 para a equipe do São Roque, para alegria do torcedor do Nacional. Felipe, o homem da 11, o detalhe do gol aí, Paulinho.
1: Um contra-ataque fatal, fulminante do Nacional da Ré da Pedra. Lá de trás, a bola foi metida para o Júnior. Ele fez o pivô com maestria. Rolou para o Felipe, lado esquerdo, com a perna canhota. Uma pancada no canto direito do goleiro Cauã Cansi, que não teve nada o que fazer. O Felipe veio comemorar aqui com o torcedor. O Nacional abre o placar, Felipe Carnetti. Aliás, Felipe Carnetti, 1 para o Nacional, 0 para o São Roque Zuzá.
2: É, no momento que a equipe do São Roque mais tinha se soltado, estava jogando melhor nesse contra-ataque. O jogador que estava entrando e fazendo a diferença para o seu Felipe e acabou fazendo o gol. Um muito bonito gol.
0: É, placar de 1 a 0, tá movimentado o placar. Vem ali agora o Matheus, tentou, bateu, a bola subiu do Imangas, errou o alvo. 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Na dividida, a bola tá saindo pra fora, pra lateral. Lateral pra equipe do São Roque, vai pra cobrança. Tem toda a pressa do mundo por ali. Vai pra movimentação lá pelo setor esquerdo, toque de bola, a bola vai chegar na frente, chegou na frente, puxou a bola, tenta levar de um lado pro outro. Iago, apareceu no quarto, a bola saiu pra fora, pra lateral, lateral para o Cauã, Nicolau fazer a cobrança lá pela esquerda, lá vem o Cauã, Cauã tocou a bola batida, espalma o Bruno, tava atento, o Iago tava metendo, não, era o Maicon que meteu essa bola de esquerda.
1: É, meteu bonita a bola ali, o Maicon, Bruno Portela deu aquele tapa por cima, vem aqui cobrar o Maicon, o escanteio.
0: Lá vem cobrança, cobrança pelo setor direito, a bola dividiu por ali, vai sobrar o toque de bola na frente pro Júnior, abandona a meta, tava ali o Cauã, até no lance, a bola vai ficar com o Iago, vem pra dividida, toca na bola, a bola vai chegar no setor direito, agora pro Maicon, Maicon tentou no meio de dois, de três, ele tá levando, trabalhou, perde a canhota, bateu em cima da marcação do Arnaldo, e a bola se perde pra fora, pra lateral, lateral, pelo setor esquerdo, é mais um lance pra equipe do São Roque, placar de 1 a 0 pra equipe do Nacional, o tempo vai passando, 8:36 pra ser jogados do segundo tempo, recolhe a bola, vai tentar o Balan, Alan tocou, a bola chamou na frente, errado, não deu. Deu para ele, pro Iago.
1: É, muito ruim o passe do Alan, e tentava o Iago, a bola foi direto para fora. Vence a equipe do Nacional da Raia da Pedra, o São Roque, quando tem tempo solicitado. O placar é 1 a 0 e a informação é para o desportista Clair Oliveira.
0: É o técnico do Nacional, aí o técnico Celso Carletti parou o jogo, faltando 8 minutos e 27. E agora, Zuzo, o que que acontece daqui pra frente?
2: Ah, eu acho que vai continuar no mesmo esquema, né? O Nacional procurando o jogo, o São Roque se defendendo, tentando jogar nos erros, no erro do Nacional. E quando faltar 2, 3 minutos, eles vão se largar e tentar fazer o empate, se continuar esse 1 a 0.
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1: Grande público, Jacques, para prestigiar os jogos desta fase decisiva do futsal do interior. Grande público presente.
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0: Movimento de bola de novo, vai jogar a bola, vai encostar a bola pro Arnaldo. Arnaldo tá recolhendo, tá tocando a bola de lado, deixou no setor direito pro Júnior, meteu na frente, recebeu o Evandro. Evandro tentou, caiu, o juiz da partida marcou uma falta, falta cometida pelo Alan.
1: O Alan deu um toquezinho de bico de chuteira ali, a bola acabou pegando no pé do Evandro, falta, e o Júnior tá pegando a bola pra fazer a cobrança.
0: Pena e etapa complementar de partida, lá no placar tem uma falta pra cada lado, uma, apenas uma falta pra cada lado. Coringa, bola, bola vai descendo, trabalhada com o Evandro, trocou de lado, encostou a bola chegou na frente, vai pra dividida, puxou de um lado pro outro, Júnior, ele para, recebe a marcação, começa de novo, tá jogando a bola, mangas atrás, a bola vem de Peng Pé, tá trabalhando a representação do Nacional, bola tocada no meio, vai marcar, tira o gol! Gol do Nacional! Ele, Matheus, camisa número 8, na jogada pelo setor esquerdo, a bola foi empurrada, foi atravessada na área, ele entrou nas costas da marcação antes do goleiro, cutucou e a bola se alojou pro fundo dos barbantes. No placar 2 para a equipe do Nacional, 0 para o São Roque. Matheus coloca a equipe do Nacional mais perto de outra final do campeonato do interior de Soledade. Detalhe do gol do Matheus, 2-0 Nacional, Paulinho.
1: E mais uma vez, a bola que chegou no Júnior. Ele viu aqui pela esquerda a entrada do Matheus lá pelo lado direito. Entrou como uma flecha na frente do gol, com a perna direita, mandou para o fundo da rede. Matheus Carletti faz o segundo gol do Nacional, deixando a equipe muito perto de mais uma final. Tá 2-0 Nacional em cima do São Roque, Zuzá.
2: Ai, que passe do Arnaldo, né? É meio gol do Arnaldo, porque ele deixou o Matheus só para encostar na bola e fazer o gol. E agora a equipe do Nacional vai jogar com mais tranquilidade. E eu tenho a certeza, né, de que essa equipe do Nacional ainda vai ampliar o placar.
0: Placar 5:50 para ser jogado do segundo tempo. No placar 2 para a equipe do Nacional, 0 para o São Roque. Bola para fora, para ali de fundo, é só reposição. Grande bola favorecendo a equipe do São Roque. Cauã toca, toca rápido. Mete a bola pro Cauã. Cauã vanga de lado, deixa a bola pro Alan. Alan tocou a bola pro Michael. Michael vanga aqui pelo setor de esquerda. Encarou o adversário, tentou, foi puxado. O juiz da partida trilha o apito, parou, marcou a falta.
1: É, recebeu a bola ali o Michael. Arnaldo acabou fazendo a falta, já cobrou. 2-0 Nacional.
0: Ricolinha, bola trabalha, trabalha pelo setor direito de novo. Ele vai, o Michael vai para cima do marcador, tentou, botou na frente, tenta levar por ali. Acompanha a jogada, a bola vem pelo meio, mas o árbitro da partida tá marcando a saída de bola. Langa-se favorável em então a equipe do Nacional. 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Na bola tocada para frente por ali, vai ser recolher, tentou, caiu, o juiz da partida parou, marcou uma falta, falta em cima é do Júnior, ali no círculo da quadra. Vai para cobrança, a representação do Nacional, que não tem nenhuma pressa. Faltando 4:50. Vai ter que tirar um coelho da cartola a equipe do São Roque para voltar pro jogo, hein, Zuza? Precisa do gol.
2: Ah, mas a equipe do Nacional tá mais perto do terceiro gol do que o São Roque no primeiro. A equipe do Nacional se acertou em quadra agora, passou a errar menos e a tendência é fazer mais gols.
0: Lá vem a cobrança foi feita, errada, a bola passou, a bola foi para fora, para ali de fundo, não deu para o Júnior. Quando há uma solicitação de tempo agora por parte do Adriano, parou no jogo a equipe do São Roque. Ele vai tentar ali a cartada decisiva, quem sabe, porque faltam 4:46 para terminar o jogo. E o Nacional está vencendo pelo placar de 2-0. Agora é hora da conversa, aquela conversa derradeira. É porque a equipe do Nacional já teve o seu tempo e agora o São Roque também está tendo o seu tempo. É solicitado ali pelo técnico Adriano. E aí, Zuza? E agora?
2: É, vamos ver o que o Adriano vai aprontar aí, né? Ele vai ter que tirar, acho que, mais de um coelho da cartola para poder virar esse jogo, porque a equipe dele não tá conseguindo atacar, né, Jax? Tá só se defendendo. Você vê que o Bruno fez uma defesa nesse segundo tempo. A superioridade do Nacional é muito grande.
0: Daqui a pouco, você vai conferir Santa Bárbara e Santa Luzia na categoria principal. Último jogo da noite de hoje. Tá recolhendo a bola, tá trabalhando, toca, toca completamente errado.

0: Cauã. O Cauã Nicolau tocou, a bola foi para fora, para lateral. Lateral para o Evandro fazer a cobrança. Já foi autorizado pelo árbitro da partida. Lá vai ele, tocou a bola, para o Júnior. Júnior parou, tocou de lado, encostou a bola, tentou receber de volta. Lá vai ele, vai ganhar para disputa de bola. Singetilgo, o jogador Singetilgo, o joelho tá parado o jogo. Jogador da equipe do São Roque. Thalissa tá telado, se queixando muito, sentindo muitas dores agora.
1: É o Cauã, Jax. É o Cauã Nicolau que está ali sentindo muitas dores. Inclusive, ele há pouco tempo teve uma lesão e, se eu não estou enganado, acabou passando aí por um processo cirúrgico, o Cauã. Ele é filho, inclusive, do Adriano Dirceu, que está ali tentando passar algo que possa, mas sente muitas dores o Cauã Nicolau. Inclusive, estamos com a nossa câmera aqui bem pertinho, mostrando o jogador da equipe do São Roque.
0: Tenta ligue, lamentavelmente ele sentiu e me parece um problema no joelho esquerdo por ali. Está recebendo atenção por parte do pessoal do banco, arbitragem e também os adversários ficam ali. Ele está com a mão no rosto, sentindo muito. Ele girou e não sei não se não prendeu o pé na quadra e aí complicou.
1: Parece torção, Jacques. A princípio, pelo que eu posso perceber daqui, ele sente muitas dores. Deve ter torcido o joelho, por isso muitas dores aí do Cauã, que está sendo atendido, inclusive, ali pelo seu pai, o Adriano.
0: É, vamos torcer para que não tenha sido absolutamente nada de mais grave e que ele possa estar pronto aí, se não hoje, é para amanhã de manhã aí, possa estar pronto para continuar esse gosto pelo futebol, continuar a praticar o futebol. Nesse momento, vaga para o atendimento para ele aí, o atendimento dos profissionais que estão aqui no ginásio na noite de hoje, os profissionais da saúde, é isso?
1: É, o Robinho, que inclusive está ali, que é lá do espraiado, sente muitas dores, o Cauã, né? E aí gera preocupação por parte de todos, vem o setor da saúde, inclusive chora o Cauã, que a lesão não deve ser muito, deve ser séria, já que aqui ele chora bastante, o Cauã, é joelho esquerdo.
2: A pessoa que volta de lesão, normalmente ela tem medo, né? Daí qualquer coisinha se assusta. Tomara que seja só um susto e que ele consiga se restabelecer o mais breve possível.
0: 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Depois, no final dessa partida, depois que decorrerem esses 4 minutos e 26 segundos, nós teremos jogo da categoria veterano. Veteranos São Roque e Pinhal, valendo vaga para a grande final da competição, para enfrentar o Resenha, que já está classificado, Paulinho.
1: É, ele está sendo retirado aí pelos seus companheiros, pelo Adriano, pelo Cauã, pelo Robinho. Sente muitas dores o Cauã Nicolau, joelho esquerdo do jogador da equipe do São Roque. Sente muitas dores, Jacques. O pessoal está preocupado aqui com ele sobre o que poderia ter acontecido.
0: 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Você que está acompanhando no Facebook, no YouTube, você que está acompanhando no FM, olha, nós somos apaixonados por você, viu, meu caro torcedor, em qualquer lugar, em qualquer canto desse timundão afora. Nós estamos aqui no ginásio José Américo Martins, o Zecão em Soledade, onde acontece na noite de hoje a definição das equipes que vão para a grande final na categoria do futsal, do interior, veterano e também principal.
1: É, eu conversei aqui com o Adriano, a suspeita ele que tenha torcido o joelho, por isso sente muitas dores o Cauã Nicolau. O pessoal da enfermagem está aqui, do setor da saúde está aqui, Jax, e a tendência é que ele seja levado aí para o hospital para fazer um raio-x ou uma tomografia para ver a situação e que gravidade tem a lesão do Cauã.
0: É profundamente lamentável esse episódio aí, que não é bom, né? O menino aí que tá, já teve problema, agora tá de novo com um novo problema, mas não há de ser nada, Deus é muito grande.
2: É, e quando acontece um lance desse numa partida de futebol, parece que os jogadores todos se abatem, né? Porque daí fica com aquela coisa triste do machucado.
1: É, e o que eu falava, ele teve uma lesão no joelho cruzado, ligamento cruzado do joelho direito. E agora a lesão é no joelho esquerdo.
0: Estamos aqui no ginásio José Américo Martins, hein? Santa Bárbara e Santa Luzia. Vai ser outro pega-pega no último jogo da noite de hoje, na categoria principal, para definir quem vai para a grande final da competição. O torcedor permanece na arquibancada aqui, permanece aguardando, permanece na expectativa desse jogo. Nós estamos nos encaminhando aí, 4 minutos e 26. O placar está 2-0 para a equipe do Nacional. No futebol de salão, 2-0 com 4 minutos e 26 é uma eternidade, né, Zuza?
2: Ah, com certeza, né?
0: Mas aí precisa ver como é que está respondendo dentro das quatro linhas, se há essa possibilidade do Real, da condição do adversário de chegar à marcação de gols.
2: Ah, nós vimos na partida anterior de veterano que em 2 segundos o pessoal virou o jogo, né? A equipe do Santa Luzia, né? Acabou Perfeito. Empatando o jogo, faltando 2 segundos. Mas vamos ver, vamos torcer para que essa contusão do Cauã não repercuta nos demais jogadores e que eles consigam terminar a partida aí na maior tranquilidade.
0: É, a arbitragem agora está chamando o jogador Guizalinho para dar sequência na partida. É depois que se te prestar esse atendimento, ele fica do lado de fora ali, recebendo atenção por parte dos profissionais e por parte também do seu pai, do técnico e também dos outros integrantes aí da representação do São Roque. Autoriza, rola a bola, tá valendo. Rico liga a bola, vai trabalhar aqui. O jogador camisa número 10, o Maicon Gambung, o jogador de futebol. Ele mete a bola para frente, subiu o corte por ali, vai para dividir, o último toque foi do Felipe, a bola se perde para fora, para lateral para a equipe do São Roque, no movimento de bola, a bola vai chegar até onde tem colocado o Alan. Alan dominou, tenta para o pensou uma jogada, recolhe a bola, vai tentar, jogou a bola na frente, facilita o corte por aí, levou como braço, tá dando o árbitro da partida, o toque do Júnior, é lance favorável para a equipe do São Roque.
3: É, acabou tocando na mão do Júnior ali, falta e o Maicon tá ali colocado para fazer a cobrança, 2 toques.
0: 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Vamos para a cobrança de ponta, vai ser feita. E você está ali posicionado, Maicon. Algo autorizado pelo árbitro na partida, partiu, rolou de lado, chegou a lã, bateu direto, chupé! A colar tá lá pra fazer a defesa, pra evitar o primeiro gol da equipe do São Roque, Bruno Portela.
3: É, na boa, no toque ali do Maicon, chegou batendo o Alan, forte, o Bruno Portela se esticou todo, fez a defesa.
0: É, tinha endereço certo, ela ia lá na gaveta, hein, Zuza? E aí poderia voltar pro jogo.
2: É uma defesa importante, né, porque se a equipe do São Roque faz esse gol aí, muda a partida.
0: Bola pra fora, pra lateral, 13 minutos e 36 pra terminar. 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Na bola de cabeça, tocada pra fora, pra lateral, lateral pra cobrança. Tá ali posicionado, Leleu tocou a bola vai chegar lá do outro lado pro Iago, ele vai encarar o adversário, tentou, botou na frente, errado. A bola tá sobrando pro Matheus, toca também, errado ali, não deu. Pro Felipe, a bola se perde pra fora, pra lateral. É lateral, já feito o movimento de bola. Vai pra dividida, bate o Felipe da bola sai pra fora, pra lateral, lateral, já feita a cobrança. A bola vai sendo dominada lá pelo setor esquerdo, agora com o Iago. Iago encara o adversário, tentou, dançou, levou pro meio, preparou, perna direita, adiantou, perdeu a bola, cometeu a falta, não, o árbitro da partida disse que foi lance normal, fica a bola Maicon vai tentar trabalhar, bate no adversário, volta pra ele de novo, trabalha, jogou uma bola pro Alan tá dominando, tá tocando na direita, agora pro Maicon vai encarar o adversário, vai pra cima do Felipe, de um lado pro outro, ele tenta, habilidoso, partiu, bateu pra fora pra ali de fundo, não teve direção, mas ele tirou da marcador.
3: É, o Maicon, pequenininho, camisa 10 da equipe do São Roque, passou pelo marcador, tirou muito do goleiro, da meta defendida pelo Bruno Portela, bateu forte pra fora, 2 para a equipe do Nacional, 0 para o São Roque. 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
0: 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Ricolinha, bola tenta, Leleu perdeu uma bola, vai ficar então com o Júnior Abril. Grande bola, vai marcar, tirou para fora, para ali de fundo, perdeu o Evandro,
3: tinha tudo para marcar.
0: O Júnior.
3: É, o Júnior, lá pelo lado direito, a bola que foi roubada do Leleu, metida para o Júnior sozinho, praticamente embaixo do gol, acabou chutando para fora, perdeu a chance a equipe do Nacional de fazer o terceiro. Vem goleiro Linha na equipe do São Roque, faltando 2:32 para terminar o jogo, tá 2-0 Nacional. A informação da tua Rádio Cristal é para Funerária Gabineschi.
0: Ricolinha, bola vai entrar, Barigarla, levou o Iago tocou uma bola na frente, chegou a bola batida, salva Bruno, tá ali o Bruno para fazer a defesa importantíssima dele. Vai para cobrança do lateral agora com o goleiro Linha, vai entrar Barigarla, a representação do São Roque, bola tocada na direita, vem de pé, chegou na frente, a bola do Leleu tentou, perdeu a bola ficou com o Matheus, bate pra frente, a bola tá sobrando de novo pro Iago. Vai trabalhar com a equipe do São Roque, tocou uma bola. A bola passa pelo Balan, volta pra ele de novo, tá dominando, trabalhou, deu um bico, pra fora, pra linha de fundo.
3: É, o Iago, goleiro Linha da equipe do São Roque, tocou no Alan que bateu forte, a bola passou do lado direito da meta defendida pelo Bruno e foi pra fora. O Bruno vai colocar a bola em jogo.
0: 1:51, recolhe a bola, tenta trabalhar, levou pro meio, chegou representação do Nacional lá pelo lado direito, bola tocada pro Júnior penetrou, salvou o goleiro, tava ali posicionado, agora o Iago como goleiro, a bola tá voltando de novo, Júnior tocou de lado, encostou uma bola, a bola vem pro Evandro, ele deixou de lado, olha a bola pro Felipe, bateu pra fora, pra ali de fundo, chute forte.
3: Troca de passes do Evandro, do Júnior, do Evandro para o Felipe, uma pancada com a perna canhota, ela passou tirando tintas do poste direito do goleiro, volta a equipe do São Roque tentando diminuir o placar.
0: Recolheu uma bola, Iago tá trabalhando, tocou uma bola pra ele, pro Maicon que parou, jogou uma bola, tocou na frente, vem pro Leleu, meteu uma bola pra ali, tá agarrando, tá tocando a bola pra frente, agora o goleiro Bruno, e a bola passa, vai pra fora, pra ali de fundo, reposição de bola pra equipe do São Roque, faltando 1:08, vai pro movimento de bola, tá ali posicionado bem o Iago tocou a bola vai sendo recolhida agora pelo Alan domina, trabalha, toca a bola chegou, tem colocado o Maicon girou, a bola tocou pro Iago dominou, lá vai ele, meteu a bola na frente, na troca de passes chegou, o Maicon dominou, bateu pra fora, pra ali de fundo.
3: É, na boa jogada ali, o Cebola tocou no Maicon acabou batendo, a bola foi pra fora, linha de fundo, Bruno Portela já colocou a bola em jogo.
0: 2-0, placar pra equipe do Nacional, dominou Felipe, pisou na bola, acabou esse capo lindo dele, mas a bola vai voltar para a equipe do São Roque, o juiz da partida fica ali, o Felipe pediu falta, o juiz disse que não foi.
3: É, mas foi, né, porque o Maicon pegou o pé dele.
0: Na bola tocada pra fora, pra lateral, 29 segundos, a equipe do Nacional tá vencendo o jogo pelo placar de 2-0, na bola tocada ali pelo meio, na tentativa de jogada, vai aparecer o corte, tá ficando a bola pinga de um pé pro outro, passou pelo Cebola, chegou a traça pro Alan dominou, tentou, parou, tocou a bola pro Iago, avançou lá pela esquerda, preparou, perna canhota, rolou na porta do gol, aparece um pé salvador, o Evandro tava ali na frente pra fazer o corte, bola batida, o juiz da partida tá parando, tá marcando uma falta pra equipe do Nacional. O Nacional está classificado para a grande final.
3: E para mim, Felipe Carletti é o craque Rádio Cristal Placar Esportes.
2: Eu acompanho.
0: Felipe?
3: Eu também acompanho.
2: Felipe, ele entrou Carletti. E mudou o jogo hoje.
0: É, Felipe Carletti portando uma manga da cabeça número 11. O craque do Rádio Cristal Placar Esportes, fica de papo. Acabou! O Nacional está classificado para mais uma final do Campeonato de Futsal do Interior. Placar de 2 para o Nacional, 0 para o São Roque. Esse é o placar final do primeiro jogo da categoria principal que define os finalistas na noite de hoje.
3: É, e aqui comigo o craque do jogo, Rádio Cristal Placar Esportes. Felipe, entrou no jogo para fazer a diferença?
4: Graças a Deus, fui iluminado, pude fazer um gol. Acho que a equipe toda está de parabéns pela partida que fez. Do outro lado, a gente sabia que tinha uma grande equipe. Os guris estão entrosados, estão jogando bem. E graças a Deus a gente pode se classificar e estar em mais uma final.
3: Uma equipe que demonstra o entrosamento e chega em mais uma final, Felipe.
4: É isso aí. Acho que a equipe hoje se dedicou, deu o máximo. No começo a gente estava um pouquinho perdido. Mas graças a Deus a gente botou a cabeça no lugar e conseguiu sair vitorioso hoje.
1: Parabéns, craque do jogo, Rádio Cristal, Placar Esportes.
4: Muito obrigado à rádio e a todos que torceram por nós hoje. Esse gol eu dedico ao meu avô e minha avó que estão em casa assistindo.
1: E agora, o adversário, tem preferência?
4: Tá, o time que quer ser campeão não escolhe adversário, né? Que vença o melhor deles ali.
1: Aí, Felipe Carletti, craque do jogo, Rádio Cristal, Placar Esportes, Dorva.
3: Aqui do meu lado também o Matheus. Mais num jogo difícil, Matheus, e agora mais uma decisão.
5: Ah, com certeza, né? Quem assistiu os campeonatos anteriores, esse campeonato, inclusive, sabia que ia ser um jogo difícil, né? Pesada nova, entrosada. E está com vontade de ganhar nós também. E graças a Deus, conseguimos fazer dois gols e ser vitorioso.
3: Celso Carletti, do teu pai, chamou atenção no começo do jogo, porque não estavam conseguindo jogar a equipe do Nacional. Qual foi a resenha que ele falou para entrar no jogo Nacional?
5: Ah, principalmente ter um pouco de calma, né? Nós estávamos entrando muito na pilha. E acertar passe, né? Eu acho que metade dos passes que a gente deu, a gente errou hoje. E concentrar, melhorar isso, que agora é mais uma grande final que a gente tem para fazer.
3: Tem preferência agora em pegar o Santa Luzia ou o Santa Bárbara?
5: Não, nenhuma preferência. Com certeza quem passar lá vai ser muito qualificado, vai ser uma grande final.
3: Tá aí a palavrinha do Matheus Carletti, num jogo bonito aqui.
1: É, e o Iago, jogador da equipe do São Roque, é quem fala. A equipe resistiu, valorizou a vitória do Nacional, mas infelizmente não atingiu o seu objetivo.
6: Jogo digno na final, né, Paulinho? Nossa equipe vem com certo pensamento, né, jogar linha baixa ali. Felizmente ali, dois erros ali na marcação ali, dos gols deles, mérito deles. Esse aí, a cabeça que ano vem tem mais.
1: Mas uma equipe que cresceu, evoluiu o São Roque dentro do campeonato?
6: Sim, sim, cresceu muito. A gente vem jogando junto há um tempo já, agregando bastante peça aí. Isso aí é só o começo. Espera, vem com mais um projeto aí, ano que vem estamos fechados de volta aí.
1: Tá aí a palavra do Iago, jogador da equipe do São Roque do Espraiado. E agora fecha aí com o treinador Dorva.
3: Que é com o treinador aqui, mais uma decisão, olhando para aquela câmera ali, mais uma decisão, Celso, num jogo lindo essa noite aqui contra a equipe do São Roque.
7: É, um jogo, tu vê o primeiro tempo ali, né, a equipe deles é uma equipe boa, né, o gurizelada nova ali, dificultou bastante, né, foi um jogo muito equilibrado, né, mas graças a Deus o Felipe num chute ali muito bonito, né, foi iluminado e nós conseguimos abrir o placar e daí conseguimos fazer 2-0. Eu acredito que o público que estava aqui, o grande público que estava aqui, conseguiu assistir um bom jogo.
3: Você chamou ali no meio do primeiro tempo, pediu o tempo e ajustou a equipe estava meio assustada e perdida.
7: É, na verdade eles estavam muito ansiosos, né, eles estavam ansiosos para fazer o gol, digo, calma gente, calma, tem mais jogo, né, eles estavam muito com pressa, né, vamos calmar o jogo, né, e daí o Felipe também entrou bem, né, graças a Deus ele tá bem, né, tá bem recuperado da lesão dele, entrou bem e fez o gol, graças a Deus estamos mais numa final.
3: Pergunta do repórter para o treinador do Nacional. Preferência, Santa Luzia ou o time da Santa Bárbara?
7: Não tem preferência, né? Que final vai ser uma coisa diferente, né? Agora nós vamos ficar ali só cuidando. Agora a melhor fase, só olhar os outros, né?
3: Aí a palavrinha do treinador, o Celso Carletti, treinador do Nacional, em mais uma decisão, Jacques.
0: 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E aí, meu caro Zuza, Nacional, isso tá na final de novo, venceu, jogo 2-0 em cima do São Roque.
2: A equipe do Nacional, ela começou muito nervosa, eu acho que ela sentiu muito a pressão de ser o favorito, né, de ser a equipe favorita, e a equipe do São Roque vendeu muito caro essa partida, essa derrota para a equipe do Nacional. E no melhor momento da equipe do São Roque, o Felipe teve a felicidade de pegar uma bola aqui pela esquerda e invadir o campo contrário e fazer um belo gol, chutou forte, sem chance nenhuma para o goleiro. E depois o Arnaldo, né, deixou o goleiro, deixou o Matheus, só ele e a trave, sem chance nenhuma de defesa, o gol aberto todo para ele. E depois do segundo gol, a equipe do Nacional se tranquilizou em quadra, jogou melhor, teve chance de fazer o terceiro. E aquilo que nós já previmos, né? Nos últimos dois minutos, a equipe do São Roque se atirar para cima, né? Daí foi com o goleiro Linha, até o menino que entrou de goleiro Linha, eu acho que foi o Iago, né? Entrou muito bem, acabou fazendo algumas defesas ali e evitando um placar mais elástico para a equipe do Nacional.
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1: Já que vamos recuperar então os resultados dos jogos finalizados desta noite, tivemos na primeira partida na categoria veterano um jogo emocionante, porque a equipe do Resenha, Ouro e Prata, vencia até faltando 2 segundos, né? E acabou levando o gol do empate, 3-3, foi para os pênaltis e o Resenha, Ouro e Prata, então venceu pelo placar de 5-3 e está na final. Espera o vencedor do jogo que vai acontecer dentro de instantes entre o São Roque e o Pinhal. O Pinhal já enquadra e o São Roque ainda no vestiário. Então, situação da categoria veterano. E como contamos aí no detalhe, a vitória do Nacional da Raia da Pedra, 2-0 sobre o São Roque. O Nacional chega pela 9ª vez consecutiva, Jacques, em uma final e busca o hexacampeonato. E vai esperar o vencedor do jogo que acontecerá logo mais, que a tua Rádio Cristal vai transmitir, entre Santa Luzia e Santa Bárbara, Santa Bárbara e Santa Luzia. Nós queremos apenas justificar aqui para os nossos ouvintes, então, internautas que estão na nossa audiência, nós vamos dar uma pausa agora. E logo mais retornaremos então para contar as emoções de Santa Bárbara e Santa Luzia pela categoria principal.
0: Ok, muito bem. 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Aqui, nossa, contamos sempre o melhor do futebol. E estamos aqui no ginásio José Américo Martins. Esse é o palco do futebol de Salão de Soledade. Nacional 2, São Roque 0. O Nacional está na final de novo. 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Nós vamos dar uma pausa e daqui a pouquinho nós estaremos de volta aqui no Zecão para contar esse grande jogo envolvendo Santa Bárbara e Santa Luzia. Então, daqui a pouco, novo encontro conosco. É 20 minutos para lá, 20 para cá, 40 minutos. Nossa, em 35 minutos estaremos de volta para levar as emoções do futebol de salão. Valeu, até mais, torcedor.
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0: 9h58, 15 graus a temperatura. Você está acompanhando a programação da tua Rádio Cristal. Já já tem mais uma jornada esportiva. Vamos contar no detalhe o jogo da categoria principal da Taça Sicredi 45 anos, Futsal do Interior, Santa Bárbara e Santa Luzia. Jogo que terá a transmissão da Cristal em seguida. Nós estamos acompanhando agora o jogo da categoria veterano, faltando 2 minutos para terminar o primeiro tempo. São Roque e Pinhal empatam em 0-0, jogo que vale vaga na final. Lembrando que no primeiro jogo da noite nós tivemos a vitória nos pênaltis do Resenha Ouro e Prata sobre a Santa Luzia pelo placar de 5-3, depois de empate no tempo normal em 3-3. A equipe do Resenha está na final e espera o vencedor, que será conhecido deste jogo que está acontecendo aqui no Zecão Martins. 0-0 para São Roque e Pinhal. Lembrando que o Nacional da Raia da Pedra garantiu vaga na grande final do campeonato da categoria principal ao vencer a equipe do São Roque pelo placar de 2-0. E já já, em 5 minutos, teremos mais uma jornada esportiva da tua Rádio Cristal, contando as emoções de Santa Luzia e Santa Bárbara, valendo vaga na final da categoria principal.
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23: 10:07, 14 graus a temperatura. A partir de agora, vamos para mais uma jornada esportiva. Futsal do interior, Santa Bárbara e Santa Luzia.
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0: Somente uma equipe estará na grande final. Ao final de 40 minutos, nós estaremos conhecendo o grande finalista, aquele que terá responsabilidade de enfrentar a equipe do Nacional, que já garantiu classificação. A sua participação na grande final veio com a vitória de 2 a 0 sobre a equipe do São Roque. Da equipe de esportes da tua Rádio Cristal, com narração desse amigo de vocês, Jacques Morangas, com o nosso convidado especial, fazendo os comentários, Dr. José Elias Massabic, o Zuza. Nas reportagens, temos a participação do Dorvo Oliveira e também do Paulinho Paes. Na transmissão do Facebook e YouTube, Ian Campos e Guilherme Mota. A gerência geral é de Paulinho Paes. A direção geral é do Frei Eudes Ângelo Capelari. A partir de agora, a jornada esportiva pela tua Rádio Cristal volta a levar emoções para você em qualquer canto que você esteja nesse mundo afora. A tua Rádio Cristal no Facebook, no YouTube e também no FM. Isso está chegando com o melhor som, com a melhor qualidade, para contar tudo no detalhe para você. Senhoras e senhores, nós contamos sempre com tua audiência. E a tua audiência, ela é muito importante para nós. Um grande abraço para todos que estão ligados no futebol da tua Rádio Cristal nesta noite de sexta-feira. Uma noite agradabilíssima para a prática do futebol. Uma noite agradabilíssima para estar na arquibancada e conferir o que acontece dentro das quatro linhas. Senhoras e senhores, vamos começar a desfilar as principais informações. Nós vamos trazer o repórter Dorval Oliveira com as informações do Santa Luzia, que chega para brigar pela vaga contra a equipe do Santa Bárbara. Alô, Dorval, tudo bem? Beleza?
1: Tudo bem, Jax. Agora é aquela resenha que vai ter aqui com o Jadir Sebem para ver quem que vai pegar o Nacional da Raia da Pedra na decisão. Do meu lado aqui, treinador da Santa Luzia, o Jadir Sebem, para projetar esta partida de semifinal numa noite que já tivemos um jogão, Jadir, e agora a expectativa para Santa Luzia e Santa Bárbara.
2: Boa noite a todos que estão nos assistindo aí. Primeiramente, quero aproveitar a oportunidade e mandar um alô, um abraço muito especial pro Jacques, né? Desejar a ele muita felicidade, feliz aniversário, que Deus dê muita saúde, né? Porque eu acho que a gente que batalha no dia a dia, a gente só precisa disso, saúde e paz, né? Então, desejar a ele muito sucesso aí e que essa data se repita aí e que nós possamos, dentro do futebol, dentro das nossas vidas pessoais, se encontrar por várias vezes. Falando do jogo, né? O jogo é um jogo difícil, né? É uma semifinal, não existe semifinal fácil, né? Então, quem não quer passar por uma dificuldade não pode participar do esporte. O esporte está sempre nos proporcionando esses momentos, momentos bons e momentos de muita responsabilidade. Tenho em minhas mãos a responsabilidade de fazer história, né? Levar a Santa Luzia aí uma possível final, né? A equipe, uma comunidade que vem batalhando há tempos aí. E a comunidade muito unida, né? Eu vou fazer o meu melhor. Mas a gente só vai dar a nossa opinião, fazer a nossa estratégia. Mas é os jogadores dentro das quatro linhas que vão fazer por merecer.
1: Situação do Gauchinho. O Gauchinho que está sentindo dores. Qual a situação? Joga ou é dúvida?
2: Cara, vamos conversar agora, né? Esperar todo mundo chegar no vestiário, conversar com o Gauchinho. A gente teve um jogo muito difícil quarta-feira aqui, né? Então, há dois dias atrás aí, ele sofreu uma pancada muito forte, né? Então, foi fazer um tratamento esses dois dias aí, vamos ver, vamos conversar com ele e ver. Mas independente de quem jogar, eu acho que nós vamos estar bem representados, todo mundo tem condição.
1: A situação também do Hunter, que vai integrar a equipe da Santa Bárbara, esse jogador vai ter uma atenção especial?
2: Cara, a gente vai marcar pro setor, né? A gente sabe da qualidade do Hunter, qualidade de todo o grupo da Santa Bárbara, né? Um grupo que o Clay vai poder escolher lá, aquele sair jogando, que vai ser um grande time. Então, subimos as qualidades do outro lado, mas também temos as nossas aí. Vamos conversar ali, vamos definir nossa estratégia, né? Eu já passei a minha vida no esporte, eu já passei por muitas dificuldades.

0: Então não vai ser a primeira e talvez não vai ser a última. Né? Então vamos focar. O grupo está motivado, temos essa oportunidade, vamos tentar fazer o nosso melhor. Respeitar o adversário, sim, mas se impor também, porque a gente também tem qualidade.
1: Tá aí a palavrinha do Jadir Sebem, treinador da equipe da Santa Luzia. E daqui a pouco a bola rola para Santa Luzia e Santa Bárbara na outra partida da semifinal.
2: E aí, Suza, mas sabe que essa tá a equipe do Santa Luzia que venceu o Sampiaça pelo placar de 4-2 na última quarta, com Pedrinho, Jipe, Gauchinho, Macega, Douglas, o Gabriel, o Cauã, Bruno e Companhia Limitada. O que te parece?
3: Ah, é uma boa equipe, né? E o Jadir é matreiro do futebol aí, do esporte local aqui. Ele sabe como montar a equipe dele. Vamos ter uma bela partida de futebol, esperamos que seja decidido dentro das quatro linhas e que vença o melhor.
2: 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Vamos agora movimentar ele, Paulinho Pangas, para trazer as primeiras informações da equipe do Santa Bárbara, que briga para chegar à grande final. Alô, Paulinho!
1: A Santa Bárbara quer chegar pelo segundo ano consecutivo na final da Taça Sicredi Futsal do Interior. E nesse ano apostou no Clair Carioca para ser o treinador. Chega com tudo que tem de melhor para essa partida, a Santa Bárbara, Clair. Boa noite.
4: Boa noite, Paulinho. É, a gente chega com o melhor que a gente tem, né? Tá todos os jogadores aí. Eu acho que só tem uma ausência de um jogador, que é o Osório, né? Mas eu acho que ainda vai chegar ainda. Mas o grupo completo, a vontade de ganhar é muito grande. A gente se preparou para essa semifinal aí, né, Paulinho? Nós chegamos muito forte nessa semifinal e a gente quer chegar nessa final. E de passo a passo, né? Mas o primeiro passo vai ser esse na semifinal aí, que é um jogo muito difícil. A gente sabe que vamos enfrentar um time muito bom, que é o time do Jadir, com jogadores da cidade também. A gente sabe que os quatro jogadores, que o quarteto deles são jogadores da cidade, mas o nosso também, o quarteto também, nosso também é forte. Então vamos, grandes possibilidades de a gente passar para essa final aí.
1: Importância da presença do Hunter, que faz a sua estreia hoje.
4: É, exatamente, um grande jogador, né, vem, joga tipo, treina dois turnos, o cara chega muito bem preparado. A minha expectativa é que ele faça um grande jogo e seja a diferença da partida, né. Apesar que nós temos grandes jogadores no elenco, que a gente pode mexer a qualquer momento, e a equipe vai apresentar o mesmo padrão de jogo, né, Paulinho? Então a gente tem um quarteto, temos um quarteto muito forte e temos um banco forte também.
1: Cair, equipe que tem vocação ofensiva.
4: Mas, Paulinho, a gente já tá treinando isso, já treinamos nas últimas duas partidas. Onde eu fixei mais o Lipe, né? Coloquei o Lipe mais de fixo, né? Então hoje também vou. Porque ele vai duelar com o Douglas Sebem, né? O Douglas Sebem sabe que não pode deixar ele livre, porque o homem é matador, né? Então nós vamos ter uma marcação especial em cima do Douglas Sebem com o Lipe, né? E a gente vai revezando também. O Edrai também pode fazer o último. Mas de princípio do jogo, a gente vai sair com o Lipe em cima do Sebem.
1: Bom jogo.
4: Obrigado.
1: Tá aí, Clair Oliveira, o Clair Carioca, treinador da equipe da Santa Bárbara, que chega pela segunda vez na final do campeonato. Ano passado acabou perdendo na decisão para a equipe do Nacional da Raia da Pedra e quer o título inédito do campeonato. Vem com força máxima, Jax. Inclusive, reforço Hunter, que vai fazer a sua estreia hoje à noite aqui no Zecão Martins. No momento em que estávamos aqui com o Clair, o Pinhal abriu o placar diante do São Roque na categoria veterano. O São Roque, que foi a melhor equipe da fase classificatória, está perdendo para o Pinhal, que vai com esse resultado chegando na final para enfrentar a equipe do Resenha Ouro e Prata. 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
2: 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Meu caro Zuza, mas sabe que Hunter e companhia defendem a equipe do Santa Bárbara do técnico Clair.
3: Ah, com o Hunter no time muda o patamar da equipe, né? O Hunter a gente sabe que é um baita jogador de futsal aí, é um jogador bem preparado e que vem a somar já a bela equipe que o Santa Bárbara já tinha, né? Acabou sendo, se eu não me engano, a segunda na classificação geral. Mas também isso não tem segurança de nada, né? Porque a equipe do Jadir também é uma boa equipe e eu tenho certeza que nós vamos ter uma bela partida de futsal.
2: 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Eu disse Prefeitura Municipal de Soledade. 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Daqui a pouco Santa Bárbara e Santa Luzia vão fazer um grande jogo e temos absoluta certeza que iremos definir o adversário da equipe do Nacional num jogo de emoções até o final. Nós queremos nesse momento movimentar o repórter Dorva com informações sobre como vem a equipe do Santa Luzia. Já está definido aí para o jogo?
5: É, ainda não está definido o Santa Luzia. O Jadir Sebem agora entrou no vestiário aqui, estava dando mais entrevista. Entrou no vestiário e vai conversar, ver se o Gauchinho tem condições de jogo. Se tiver condições de jogo, praticamente é o mesmo quinteto que iniciou na quarta-feira. Portanto, estamos no aguardo aí do Jadir Sebem para ver se o Gauchinho vem para o jogo. A informação é para Clube São José do Pontão da Boa União.
2: Você tá ligado no melhor da nossa jornada esportiva nessa noite de sexta-feira. Faltando 5 minutos e 30 para terminar na categoria veterano, o São Roque está perdendo para o Pinhão pelo placar de 1-0. E o jogo está pegado uma barbaridade.
6: Já que o importante é a gente frisar como é bom o campeonato ser equilibrado. Nós estamos presenciando neste momento então a vitória da equipe do Pinhal pelo placar de 1-0 sobre o São Roque. O São Roque que ficou na primeira colocação na classificação geral está sendo eliminado com esse resultado. Quem ficou na segunda colocação na classificação geral foi a equipe da Santa Luzia, que acabou sendo eliminado pela equipe do Resenha, que ficou na terceira colocação. E o Pinhal, que ficou em quarto, está eliminando neste momento a equipe do São Roque do Espraiado. Ou seja, as duas equipes de melhor campanha estão ficando de fora do campeonato. A Santa Luzia já está fora e o São Roque está ficando fora da grande final com este resultado. E aí deveremos ter um campeão inédito na categoria veterano.
2: É, futebol tem dessas coisas. A categoria veterano está em pleno andamento. Desportista Clair Oliveira, o carioca, sempre presente onde o esporte acontece. Alguma definição, Paulinho Paigas, por parte da equipe do Santa Bárbara sobre a formação da equipe? Daqui a pouco ela vai vir para dentro dessas quatro linhas, assim como a equipe do Santa Luzia, que também virá para dentro dessas quatro linhas. O torcedor na arquibancada fica na expectativa, porque além da definição do veterano, nós temos essa definição também na categoria principal. Você e toda a equipe de esportes da tua Rádio Crescentalga, trazendo sempre e fazendo sempre o melhor por você. A equipe do São Roque correndo atrás do prejuízo, faltando 4 minutos para terminar o jogo.
6: É, e quem está aí assistindo, inclusive estamos com a transmissão da tua Rádio Cristal, o São Roque aí com o Natan, com o Daniel, Nicolau, o Gregório, o Josino e o Felipe Cadorfa. E o adversário Pinhal com o Tovar, com o Davi, com o Marlon, com o Tião, equipe do Pinhal, que inclusive, Jacques, o Pinhal já foi campeão da categoria principal do futsal do interior. Lá nos primeiros anos em que a competição foi realizada, o Pinhal chegou em várias vezes na grande final da categoria principal, tendo a oportunidade de conquistar um título. E essa base aqui é que jogava na categoria principal e que está neste momento chegando na final da categoria veterano, a equipe do Pinhal.
2: 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Vamos agora trazer as informações sobre definição de arbitragem, alguma coisa. Qual é a expectativa para quem vai comandar esse espetáculo final na noite de hoje?
6: Arbitragem, Jacques, deverá ser do Thiago Assunção e do Luciano Moraes, a confirmar. Mas o Thiago será um dos árbitros, juntamente com o Luciano Moraes, na sequência para esse jogo importante. Como eu falei, a Santa Bárbara, ela busca o título inédito do campeonato. Chega pela segunda vez numa semifinal e quer chegar na final. No ano passado nós tivemos a final entre Nacional da Raia da Pedra e Santa Bárbara. E o Nacional da Raia da Pedra venceu pelo placar de 3-1 a final, conquistando o quinto título. O Nacional busca o seu sexto título. Já a equipe da Santa Luzia quer chegar pela primeira vez na final da categoria veterano. A Santa Luzia, aliás, da categoria principal. A Santa Luzia já chegou na final da categoria veterano por duas oportunidades e quer chegar pela primeira vez na decisão da categoria principal. A Santa Luzia, que tem aí como seu treinador o Jadir Sebem.
2: Ok, tá aí as informações, então, tá todo mundo de olho nessa tá grande final, tá todo mundo querendo chegar na grande final da competição, na categoria veteranos, a equipe do Resenha já está classificada e na principal, a equipe do Nacional também já está classificado para grande final da competição. E tem ainda a categoria feminino.
6: É a feminino, a categoria feminino, Jacques, apenas duas equipes, Santa Luzia e São Roque, se eu não estou enganado, vão fazer uma partida final no próximo sábado, dia 5. Uma partida final que envolverão essas duas equipes que estão na categoria feminino no próximo sábado, 14h, aqui no Zecão Martins. Antes das escalações, Jacques, lembrando que amanhã nós teremos jogo do Soledade Futsal, que entra em quadra aqui no Zecão Martins a partir das 18h para enfrentar a Associação Caçapava, a Associação Sobradinho, a equipe do Soledade Futsal, que já está classificado para a próxima fase, mas quer, logicamente, fechar a chave com uma vitória diante da equipe da Associação Sobradinho, que vem em busca da vitória, porque sabe da importância de ficar na primeira colocação.
2: Ok, Ciclete Boto, Caraí RS.
7: Santa Luzia escalado.
2: Funderária Gabineschi. Alô, Dorva, vamos conferir como vem a equipe do Santa Luzia.
7: Escalado pelo Jadir Sebem, a Santa Luzia vem à quadra com um Pedrinho.
2: Um para o goleiro Pedrinho.
7: 12 Jipe.
2: 12 para o Jipe.
7: 5 para Gauchinho.
2: Gauchinho com a camisa número 5.
7: 7 para Macega.
2: Macega com a camisa 7.
7: 9 para Douglas Sebem.
2: Douglas com a camisa número 9. Este, o quinteto da equipe do Santa Luzia.
7: No banco de reservas, 10 para Gabriel.
2: O Gabriel com a camisa 10.
7: Cauã com a 69.
2: Cauã com a camisa 69.
7: Bruno, 17.
2: É Bruno com a 17.
7: Júlio com a 8.
2: Júlio, 8.
7: Emanuel com a 6.
2: Emanuel com a meia dúzia.
7: E Thiago com a 4.
2: Thiago com a camisa número 4.
7: Time da Santa Luzia escalado pelo Jadir Sebem. A informação é para o desportista Clair Carioca.
2: Sempre presente onde o esporte acontece. Desportista Clair Carioca. Aqui presente na jornada esportiva. Mais uma vez. Olha, faltando 2 minutos e 21. O placar está 1-0 para a equipe do Pinhão e a equipe do São Roque agora com o goleiro Linha.
6: Felipe Cadorfa como goleiro Linha.
2: É, tá ali, não deu certo o ataque e, portanto, a representação do Pinhão vai poder sair 2:08, hein? E a emoção também na categoria veterano. Zuza, o pessoal tá a fim de complicar todo mundo na noite de hoje, tudo apertadinho.
3: É, não vai ter jogo fácil hoje não, viu, Jax? Todas as equipes estão vendendo muito caro o placar.
2: Alô, torcedor, vamos conferir agora com ele, com o Paulinho Paes aí, a equipe do Santa Bárbara. Tá definido pro jogo, Paulinho.
6: O Clair Carioca escalou a seguinte equipe para começar a partida na Santa Bárbara. Cleiton é o goleiro com a número 1.
2: Cleiton no gol com a número 1.
6: Moacirzinho com a número 5.
2: É Moacirzinho com a camisa número 5.
6: Lipe com a 14.
2: Lipe número 14.
6: 10 para Edrai.
2: 10 para ele, Edrai.
6: E 15 para Hunter.
2: Tem gol.
6: Tem gol, Josino. Faltando 1:26, Josino empata o jogo para o São Roque diante do Pinhal, faltando 1:26 para terminar o jogo.
2: Santa Bárbara começa com Cleito, Moacirzinho, Lipe, Edrai e Hunter no banco.
6: Banco de reservas, Wilson com a número 9.
2: 9 para Wilson.
6: 6 para Jean.
2: Jean com a meia dúzia.
6: 9 para Lucas.
2: 9 para Lucas.
6: 11 para Evandro.
2: 11 para Evandro.
6: 7 para Ricardo.
2: O 7 tem o Ricardo.
6: E o 12, Jackson.
2: É 12, Jackson.
6: Time banco da Santa Bárbara, que tem como treinador o Clair Carioca. Definida a equipe, escalada, pronta para o jogo. E a informação da tua Rádio Cristal é para o Esporte Clube São José.
2: É, lá do pontão da Boa União, unindo geração e pensando no futuro do esporte soledadense. Um abraço aí para todos os integrantes do Futebol Clube São José do pontão da Boa União. É, o goleiro Linha tem dessas coisas. Agora, cartão amarelo para o Felipe. O Felipe foi amarelado faltando 1:05. Uma jogada no goleiro Linha, errada, e quase o Pinhal se aproveita aí.
6: É no erro da saída de bola, por detalhes o Pinhal não aproveita, o Felipe acabou recebendo o cartão amarelo, já tirou a camisa de goleiro Linha, já botou a outra e o Natan foi para o gol.
2: É, Natan voltou para o gol aí.
6: É, e pelo que a gente pode perceber, faltando 1:05, vamos para mais uma decisão de pênaltis da categoria veterano.
2: É, o veterano também está quente a coisa. As definições no jogo anterior, a definição foi para cobrança de pênaltis. E agora também há um empate. E a discussão, o debate é muito grande dentro das quatro linhas, todo mundo nervosinho.
6: Impressionante, bater boca, discussões, clima acirrado aí na semifinal entre São Roque e Pinhal.
2: Você ligado no melhor do futebol, é a tua Rádio Cristal contando as emoções do Campeonato Municipal do domingo anterior, faltando 43 segundos para terminar o jogo envolvendo a equipe do São Roque Pinhal. Placar está 1-1, jogo está indo para a decisão nas cobranças de penalidades, hein? No, a equipe do São Roque vai marcar, deixa de marcar por pouco, muito pouco, não marcou, Felipe perdeu.
6: É o passe do Leco, inverteu lá, parou o Felipe, ele teve tudo para marcar o gol, parou no goleiro Tovar, que fez a defesa e evitou o gol que seria da classificação do São Roque, faltando 17 segundos.
2: É, tá terminando o jogo da categoria veterano, vamos ter mais uma decisão na cobrança de penalidades e a equipe do Pinhal saía. O juiz da partida deu mais uma falta ali, hein? É a quarta falta, me parece, agora contra a representação do São Roque.
6: É a falta em cima do jogador da equipe do Pinhal. Quarta falta. É, as faltas já estavam estouradas por parte do Pinhal. E agora tem o último lance do jogo, faltando 7 segundos
1: para terminar a partida.
2: Essa bola aí fazer três toques. Vamos ver o que vai acontecer. O Pinhalga tem a chance derradeira, 7 segundos para terminar na categoria veteranos. Tem emoção. A tua Rádio Cristal mostrando para você a cobrança aí. E a bola vai para a linha de lado, bateu 3 segundos agora para terminar. E vai para a cobrança de pênaltis de novo, hein? A outra partida da categoria é veterano, terminou 5-3 para a equipe do Resenha nos pênaltis. E agora nós vamos ter a cobrança de pênaltis para definir também na categoria veterano, segundo finalista. No primeiro jogo, a coisa estava definida mais ou menos assim, né, Paulinho?
1: É, quando faltavam 2 segundos para terminar o jogo. E aí, termina. Vamos para a decisão por pênaltis aí na categoria veterano. Daniel, chega aí. Decisão agora, tudo nos pênaltis.
8: É, não é fácil, né? Salão não é fácil jogar. É mais agora que estamos todos cansados, né? Mas acho que o nosso time se comportou bem, sem um atraso ali, numa falha nossa de marcação. Agora é partir para os pênaltis aí. Pênalti é a lógica, né? Espero que nossos batedores estão todos preparados para bater aí e nós seguir a vitória e sair para a final.
1: Bate o pênalti?
8: Bate, foi preciso sim. Vamos ver com o professor que vai falar ali.
1: Aí, Daniel Negão falando sobre a decisão por pênalti, Torval.
9: Do camisa 10 lá, o Daniel aqui no Tovar, o goleirão da equipe, para falar sobre este jogo e também agora nos pênaltis.
0: É, nós estávamos com o jogo quase ganho, faltando 1 minuto e meio, aí tomamos gol, mas vamos fazer o quê? Agora vamos procurar uma virada aí nos pênaltis e vamos ganhar.
9: Concentração total? Concentração total?
0: Ah, temos que ter concentração total, não tem o que fazer, né? É de lado a lado.
1: Tá aí a palavrinha do goleiro, o Tovar. É, já que tem uma situação aqui na categoria veterano. O regulamento, tem no regulamento que a equipe com melhor campanha se classifica para a semifinal, para a final. Até vamos olhar, tem que olhar o regulamento sobre o que diz. Mas essa informação que está sendo passada aqui, de que a melhor equipe tem a vantagem do empate.
2: É, e no jogo anterior, também deveria ter tido, né? Deveria ter sido obedecido. Ih, rapaz de Deus. Que coisa, né?
1: É, agora é uma situação que vai ter que ser resolvida pelo carnê, né? Pelo regulamento. Ver o que consta no regulamento do campeonato. Porque nós tivemos um empate no primeiro jogo, como você se refere, e aí na situação a equipe da Santa Luzia se classificaria para a grande final.
2: É, e o Resenha garantiu nos pênaltis a classificação. Então é uma situação criada agora, e o pessoal já está vendo aí no regulamento para ver o que acontece. Você está ligado no futebol. Alegria do meu povo. Muito mais emoção na noite de hoje aqui no ginásio José Américo Martins. 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
1: Eu até vou buscar o regulamento para saber o que consta no regulamento para que a gente possa tirar essa dúvida.
2: Ok, tá certo. Tá aí o Paulinho dando uma verificada no regulamento do futebol de salão da categoria veterano. Que coisa, hein, Zuza?
3: É, pois é, mas vamos ver depois como é que vai ficar a situação do primeiro jogo, né? Que terminou o empate e foi para os pênaltis.
2: É, na verdade,
3: e agora aqui não, né? Que agora a equipe do São Roque berrou, né? E que consta no regulamento. Vamos ver, vamos aguardar o Paulinho aí que vai fazer a pesquisa no regulamento aí para depois dizer para nós qual é a situação e como é que vai ficar.
2: É, você ligado no melhor do futebol. Na noite de hoje, aqui no ginásio José Américo Martins. A verdade é que o pessoal já deveria ter vindo para a mesa ali, todo mundo sabendo, né? A arbitragem sabendo, né?
3: Mas já quando começou o jogo, todos deveriam ficar sabendo, né? Então é esse que é o problema. Muitas vezes você entra num campeonato e você não se dá conta do regulamento e depois vai para a briga, né? Mas vamos ver, ainda bem que no regulamento consta ali e vai resolver o problema.
2: É, o pessoal tá todo mundo em roda do regulamento ali, tá lendo o regulamento. Tá com, me parece que tem uma cópia do regulamento aí.
3: Ah lá, o Paulinho já achou.
6: E aí? Tá ali. Vamos chegar aqui. Nós não vimos isso aqui. O que consta no regulamento aí, Thiago?
10: Não, no regulamento diz que é pênalti, mas tem um adendo aqui que o sendo que o primeiro e o segundo jogam com a vantagem do empate na semifinal veterano.
6: Mas nós temos que... E no regulamento?
10: No regulamento aqui diz uma coisa, aqui diz outra.
6: Vamos ao Cleomar aqui.
11: Na categoria de veterano participarão das equipes Resenha, Ouro Prata, São José, Pinhal, São Roque, Praia de Santa Luzia. A disputa será em chave única, com todos os times se enfrentando em turno único. Os quatro primeiros colocados avançam à semifinal, sendo que o primeiro e segundo colocados terão vantagem do empate no tempo regulamentar. A final será disputada em jogos únicos. Em caso de empate, o título será decidido nos pênaltis.
2: Na semifinal...
11: Tem empate.
2: Na semifinal tem empate.
6: Tem empate a semifinal.
2: E agora?
6: É, tem empate a semifinal. Até vou ler novamente aqui para ficar bem claro. Então, na categoria veterano participarão as equipes Resenha, São José, Pinhal, São Roque e Santa Luzia. A disputa será em chave única, com todos os times se enfrentando em turno único. Os quatro primeiros se classificam para a semifinal, sendo que o primeiro e o segundo colocado terão a vantagem do empate no tempo regulamentar. A final será disputada em jogo único. Em caso de empate, a decisão será nos pênaltis. É na final que tem, ninguém tem vantagem. E por isso, então, o São Roque está classificado para a grande final. E eu quero repercutir aqui, vou chegar, previ essa situação aí de regulamento. O Daniel vem aqui, se imaginava pênalti, e agora a equipe do São Roque classificada.
11: Mas eu acho, Paulinho, que tem que cumprir regulamento, não é vocês que prezam pro regulamento?
6: Tá escrito, tem que cumprir.
11: Tá escrito, tem que cumprir. Não me suspenderam o ano passado, tiraram um título. Tiraram um título de mim o ano passado, porque tava no regulamento, né?
6: Cumpre-se.
11: Inventaram o regulamento, mas agora cumpre-se, agora ele, né? Tamo classificado.
6: Cumpre-se o regulamento, Josino?
12: Sem dúvida, né, Paulinho? O que manda é que tá no papel, né? Aprendi isso aí contigo, né? O que manda é que tá no papel. Então, o que diz no papel, primeiro e segundo levavam vantagem. Então, graças a Deus, nossa equipe ficou bem colocada, né? Acabamos ganhando todos os jogos. Hoje, enfrentamos uma grande equipe aí e conseguimos essa vitória aí para a comunidade São Roque.
6: E aí, Daniel?
13: É isso daí, a palavra do Josa foi sensacional, né? Porque nem eu não sabia do regulamento, depois que os caras falaram ali do regulamento, a gente foi a fundo ver. Disputamos com a grande equipe, achamos que ia ser mais fácil, mas não é salão, a gente joga dentro das quatro linhas. Temos classificado para a final, vamos mais um título de São Roque.
6: E aí, a palavra do Daniel. E aqui o pessoal do Pinhal conversando com o Thiago. E aí, Marlon? O pessoal reclamando aqui, queria a expulsão do Felipe, enfim. Reclamação forte aqui da equipe do Pinhal em relação à arbitragem, queria a expulsão, enfim. Que situação. E aí, Marlon? E essa situação aí? Marlon?
14: Se expulso.
6: Homem, entendeu, meu... Ele é goleiro linha, homem.
14: A regra diz também que é um defensor na quadra de defesa. Não é chance clara de gol, ok? Tu tá pra trás da linha.
6: E aí, Marlon, e essa desclassificação?
14: Cara, nós estamos meio perdido ainda, na verdade, né? No calor do jogo. A gente acha que foi um resultado injusto, né? Porque a gente entende que teve lances cruciais, tanto pro Leco ser expulso, né? Com dois lances para cartão amarelo, levou só um cartão. O Felipe aqui, no lance claro, também jogando de goleiro linha, fez a falta em mim. Eu tinha o gol livre para fazer o gol sem goleiro, ele me dá só amarelo. Então, achamos que foi muito injusto.
6: Aí a palavra do Marlon, o certo é que a equipe está desclassificada. Jaques, o que vai dar, o que falar, a questão envolvendo Santa Luzia e Resenha vai ser muito debatido no jogo que a equipe do Resenha se classificou.
2: Que coisa, né? E o pessoal tem que obedecer o regulamento, né? O Felipe disse que tinha que obedecer o regulamento, que ano passado ele foi prejudicado, na verdade não. Não foi prejudicado, na verdade o ano passado houve o julgamento de um caso envolvendo ele que estava irregular no entendimento da comissão disciplinar.
6: E que se cumpriu o regulamento.
2: Cumpriu-se o regulamento na oportunidade.
6: E que deve ser cumprido o regulamento sempre. Nesse caso também. É aquela situação, está escrito, tem que ser cumprido.
2: Não adianta o pessoal reclamar, não adianta chiar. O pessoal tem que saber e acompanhar o regulamento. E tem outro detalhe agora. como vai ficar o primeiro jogo.
6: É, e aqui, Jacques, o pessoal da Santa Luzia já veio aqui na mesa. E já tem o pessoal do Resenha aqui também reclamando. Tá ali o Rodrigo Gordão. Pessoal da Santa Luzia já veio aqui, já vai também buscar informações. Então vai virar polêmica a categoria. Aliás, vai virar? Não, já virou.
4: Já virou.
2: É, que coisa impressionante, né? Mas o pessoal deveria hoje ter vindo para dentro das quatro linhas como conhecimento desde o princípio do jogo. Ou seja, antes da bola rolar, deveriam os capitangas ter sido informados de que o jogo vai ser disputado. Quem ganhar, leva. Em caso de empate, conforme o regulamento, vai classificar fulano ou beltrano.
6: É, já que já recebo a informação aqui da Santa Luzia, que vai protocolar um recurso junto à Secretaria de Esporte, Lazer e Juventude. Porque, na sua avaliação, ela também teria que ser beneficiada com a classificação. E por isso, até o Salatiel, quero chegar aqui no Salatiel. Ele que é dirigente desta equipe. Salatiel, categoria veterano, você me falava que vai ingressar com recurso em decorrência dessa situação?
15: Sim, nós temos a vantagem do empate, agora o Josino reclamou, eles deram. Daí nós não reclamemos, ninguém falou nada. O departamento que tem que saber disso aí, passar pra gente, eles não passam nada.
6: Mas a Santa Luzia vai entrar com recurso?
15: Vai entrar segunda-feira, nós já vamos entrar com recurso.
6: Aí então, posição da equipe da Santa Luzia em relação à categoria veterano.
2: É, que coisa, gente, que coisa, que barbaridade. É, vamos ver porque o regulamento vai ser cumprido, viu?
5: Vamos aqui agora pegar a palavrinha do Gauchinho, projetando já, Gauchinho, mais um jogo de semifinal aqui, um bom jogo antes desse jogo aqui, com essa, toda essa turbulência, e agora a expectativa para o jogo de vocês aqui, Santa Luzia e Santa Bárbara. Boa noite.
11: Boa noite, Dorvo, boa noite aos ouvintes. Santa Luzia tá feliz, com certeza. Acho que é a primeira vez principal, cheguei entre os quatro finalistas. Mas esse grupo quer mais. A gente sabe que tem um grande adversário, muito qualificado pela frente. Mas vamos fechar o grupo como a gente vem fechando. E vamos fazer um bom jogo, se Deus quiser, coroar com a classificação para a final.
5: Jadir Sedem falou ali para mim que estava sentindo fortes dores. Como é que tá pro jogo?
11: É, o outro jogo, o lance ali, eu tirei o tornozelo fora do lugar. Mas tudo certo. Um jogo como esse, ninguém quer ficar fora, né? Um jogo bom de jogar. Remédio, pomada e, se Deus quiser, vamos com tudo.
5: Obrigado, bom jogo.
11: Obrigado.
5: Tá aí a palavra do Gauchinho. Era uma dúvida do Jadir Sebem, mas tá aí na quadra batendo bola e vai pro jogo.
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6: É, aqui do outro lado eu converso com o Lipe, capitão da equipe da Santa Bárbara. Como vem a equipe para o jogo, Lipe?
16: Boa noite, Paulinho. Boa noite aos ouvintes aí. Um grande jogo, né, Paulinho? A gente sabe que é um jogo muito equilibrado, digno de uma semifinal aí. E a gente veio preparado, a gente tá pronto. E a gente espera fazer o nosso melhor para sair classificação.
6: Percebi no vestiário uma equipe focada, concentrada em busca do resultado?
16: Com certeza, desde o início, né? A gente já vem com essa pegada aí. Mas hoje a gente sabe que só isso não será possível, né? A gente precisa daquele algo a mais e hoje é no dia da gente achar esse algo a mais.
6: E a palavra do Lipe, capitão da equipe da Santa Bárbara, pronta, preparada para o jogo.
2: 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Jogo vai começar em seguidinha, hein? Em seguidinha, Santa Bárbara e Santa Luzia. Uma vai pra grande final, hein, seu Souza?
3: É, Jacques, vamos ter o clássico das Santas aqui, né? Vamos ver qual das Santas vai estar mais abençoada hoje, se é a Santa Luzia ou Santa Bárbara. Mas a gente olhando assim, a gente vê que são duas equipes muito equilibradas. Vamos ter uma bela partida de futsal. Eu acho que vai ser mais movimentada, pelo menos tecnicamente vai ser melhor do que a primeira, aquela do Nacional e o São Roque.
2: É, tá ali agora as duas equipes se reunindo, no lado esquerdo uma, do direito outra, e aí nós vamos ver o que vai acontecer quando a bola rolar, porque a intenção é das duas equipes é de garantir a classificação para a grande final da competição. Arbitragem vai ser do Luciano Morangas com o Thiago Assunção.
6: Agora, Jacques, uma situação bem pertinente, inclusive eu estava
1: no Congresso Técnico da categoria principal. Foi levantada a questão da vantagem de empate na semifinal. E os dirigentes, por unanimidade na categoria principal, decidiram pela retirada da vantagem. Até foi o Jadir que levantou que não gostaria da vantagem, as demais equipes aceitaram. Por isso, a vantagem na categoria principal foi retirada. Eu, inclusive, eu estava no Congresso Técnico.
2: É, e no veterano ficou daí. Aí nós temos que cumprir o regulamento. Ah, meu Deus do céu. Vai dar pano pra manga. E na categoria principal, as duas equipes estão aqui. De um lado, Santa Bárbara, do outro, Santa Luzia. O jogo vai começar. Esse aqui também vai ter muitas emoções. E o pessoal, na verdade, o pessoal do Santa Luzia aí se passou, né? O pessoal não tinha os dados do regulamento na categoria veterano, ao passo que o São Roque estava preparadinho.
1: É, mas os dirigentes participaram da reunião do Congresso Técnico e aprovaram a fórmula de disputa. O Congresso Técnico aconteceu com a presença das equipes, dos dirigentes que foram lá e aprovaram o regulamento.
3: Todas receberam o regulamento, né? Só aquela coisa, né? Recebe o regulamento, põe embaixo do braço e não lê, né?
2: É, o pessoal não leu, e aí o São Roque estava esperto. Autoriza o árbitro, rolou a bola que você está valendo, vale vaga da final, Santa Bárbara e Santa Luzia. Na tentativa de jogada do Hunter pela primeira vez lá pelo setor esquerdo, a bola se perdeu para fora, para lateral, favorecendo a equipe do Santa Bárbara. Prepara-se para fazer a cobrança, vai para o movimento lá pela esquerda, vai para a quadra de ataque. O jogo está momentaneamente parado, agora sim está valendo. Vai para o toque de bola, a bola vem aqui atrás onde tem colocado o Lipe. Lipe está dominando, pisou na bola, tocou de lado, encostou pro Medrai. Medrai tentou, meteu uma bola pro Hunter na frente, passou, tentou na dividida para ali, melhor pro setor defensivo. O Macega tá tocando, apertou uma bola ali pro Douglas, perdeu, melhor pro Lipe, chegou, bateu pra fora, pra ali de fundo.
1: Na pressão a Santa Bárbara, jogada aqui com o Moacirzinho, rolou para trás, veio o Lipe, chute com a perna direita, a bola foi sobre o gol do Pedrinho. Reposição feita, início de jogo, movimentado aqui no Zecão Martins, 0 para Santa Luzia, 0 para Santa Bárbara.
2: Na tentativa do Macega, jogou pra frente, liga a bola, vai se apresentar de graça do outro lado pro Cleito. Cleito tocou a bola, bola pro Lipe. Lipe abriu a bola aqui pro Macerzinho. Ele tenta, toca a bola pro Hunter. Hunter dominou lá pelo setor esquerdo. Tenta levar o seu marcador. Apareceu o corte de qualquer maneira do Jeep. A bola se perdeu pra fora, pra lateral. Lateral favorecendo a equipe do Santa Bárbara na cobrança. Já foi feita pelo Bedranga. A bola chegou no Lipe. Lipe vai tocar pro Macerzinho. É pelo setor direito. Ele recebe a marcação também. Parou, tocou a bola. Bola mangas atrás. Vem pro Bedranga. Drake colocou na frente. Jogou grande. De bola, vai marcar, preparou, ajeitou, tocou pra fora, pra ali de fundo. Quase Moacirzinho faz o primeiro.
1: É, teve a chance. A bola do Edrai na direita para o Moacirzinho na frente do goleiro Pedrinho. Ele tentou o ganchinho por cobertura, a bola caprichosamente saiu à direita. Perdeu a segunda chance a equipe da Santa Bárbara de abrir o placar com o Moacirzinho.
2: 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Rico liga a bola do Bedrang. Drang pelo setor direito vai tentar. Meteu a bola, passa, não deu no ponto pro Lipe. A bola se perde para fora, para a linha de fundo, faltando 18 e 13 para ser jogados do primeiro tempo no placar, tudo igual, 0-0. Vale vaga na final, vale vaga na decisão. Bola nos braços ali do Cleiton. Cleiton vai começar, tá tocando a bola pro Hunter. Hunter tapeou, jogou uma bola pro Lipe. Lipe toca de lado pro Edrai. Edrai está dominando, tá levando a bola, vai deixar pro Hunter. Hunter pro Lipe. Lipe toca a bola pro Moacirzinho. É pelo setor direito, vai levar. Voltou uma bola, bola pro Lipe de novo. Ele tenta trabalhar por ali. O Edrai chegou pelo setor direito, tá recolhendo a bola. Vai para cima do seu marcador, vai tentar levar, foi derrubado. O juiz da partida trilhou o apito, marcou uma falta. E uma falta mais dura do Douglas.
9: É, a falta ali em cima do Edrai. Acabou pegando no rosto do Edrai ali. Falta, o juiz da partida marcou. E tá no chão ali o Edrai, camisa 10 da equipe da Santa Bárbara.
2: 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Vai pro movimento de bola, tá posicionado ali o Lipe pra fazer a cobrança. Cobrança de falta pra equipe do Santa Bárbara. Já foi autorizado, tocou de lado a bola pro Moacir. Moacirzinho tá tentando bater no aniversário e tenta levar pelo setor direito. A bola se perde pra fora, pra lateral. Vai lateral, favorecendo a representação do Santa Luzia. Quase passe atropelado, meu amigo. O Jadir vem pra dividida, a bola tá tirando livre de qualquer maneira. A bola vai sobrar pro Bedrag, Bedrag vai pro Runter. Runter dominou, tocou a bola pro Bedrag. Bedrag lá pelo centro de Sequeiro, puxou pro Miguel, fechou, tentou levar, tocou a bola pro Moacir. Moacir tenta, bate no adversário, bate no Moacir e vai pra fora pra lateral. Lateral pra equipe do Santa Luzia. E estamos com o Kung, 16:58 pra ser jogado no primeiro tempo. Zuza, como é que tá vendo o princípio desse jogo?
3: Ah, uma bela partida, né? A gente vê que a equipe da Santa Bárbara toma as iniciativas. Olha lá o gol. Tá tomando as iniciativas do jogo. Um jogo muito bom tecnicamente.
2: Lá vem o Runter, Runter dominou, fintou, grande jogada, tocou de lado, vai fazer. Moacir tentou encontrar o Lipe e a bola foi pra fora, pra ali de fundo, tramou uma jogada, criou com cores vivas a oportunidade do gol.
6: E já mostrou a sua qualidade o Runter, tirou o jogador do Santa Luzia da jogada para o Moacirzinho na direita, ele tentou o passe na diagonal no segundo pau para o Lipe, a bola foi forte demais, o Lipe não conseguiu dar o toque para fazer o gol da Santa Bárbara.
2: Recolhe a bola, Moacirzinho pelo setor direito, tocou a bola pro Runter, Runter recua, retrocede a bola para ali, vai pisando de um lado pro outro. Tocou a bola pro Bedrai. Bedrai recebe a marcação, ganha pro Runter. Runter tá dominando na quadra defensiva. Ele tá deixando a bola pro Bedrai. De primeira tocou a bola pro Moacirzinho. É pelo setor direito. Deixou a bola tocada muito forte pelo Bedrai. A bola tá se perdendo pra fora, pra lateral. Lateral pra representação do Santa Luzia no setor defensivo. 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Apareceu para fazer o corte o Gauchinho. Tocou a bola se perdeu pra fora, pra lateral. Lateral para a representação do Santa Bárbara pelo setor direito, placar de 0-0. A bola tá chegando lá no Bedrag, é pelo setor esquerdo, ele deriva pelo meio, agora tocou a bola pro Moacir, Moacir recebe a marcação, ele toca de lado pro Bedrag, Bedrag pisou, tenta levar para lá, para cá, tocou a bola pro Lipe, Lipe deixou a bola na frente pro Moacir, Moacir perdeu a bola, recupera, tenta, vai que pra dividida, tá aparecendo o jogador Jeep, Jeep vai que tirar de trás, ele bate no adversário e a bola se perde para fora, para lateral.
6: É, e a disputa lá do Jeep com o Moacirzinho foi pegada, braço pra lá, braço pra cá, comemoração, um na cara do outro, mas a bola acabou saindo, tocou por último no Moacirzinho, lateral que pertence a Santa Luzia. Faltando 14:53 para terminar o primeiro tempo, tá 0-0 o placar, Santa Luzia e Santa Bárbara. Este resultado, Jaques, vai levando a decisão para os pênaltis. 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
2: Você ligado no melhor, lá vem o trabalho do Jeep, Jeep tocou a bola na direita, recebeu uma cega. Macega vai pra cima, fintou, grande jogada, chegou, cruzou na porta do gol, aparece Runter pra fazer o corte.
6: É, o Maceguinha mostrou as armas ali pelo lado direito, tentou tocar no meio, a bola pro Bonga Sebem, cortou o Lipe dentro da área, escanteio com o Maceguinha, tá colocada pra fazer a cobrança.
2: Lá vai pro movimento de bola, vai ser autorizado pelo árbitro da partida, placar de 0-0, faltando 14:12 para serem jogados do primeiro tempo, tá lá posicionado para fazer a cobrança o jogador Macega, Macega tá ali, tocou a bola dividida pelo Hunter, vai para fora, para lateral, lateral pro Macega fazer a cobrança, tocou pro Gauchinho, bateu, a bola subiu demais, foi para fora, liga de fundo, só reposição de bola pro goleiro Cleiton, que começa, toca a bola, Magas atrasa pro Bedrai, Bedrai empurra a bola pro Moacir, Moacir pro Bedrai, Bedrai tá levando a bola, vai deixar, deixou pro Moacirzinho aqui pelo setor direito, Moacirzinho tá dominando, levou pro meio, passou pelo primeiro, tocou a bola pro Bedrai, Bedrai tocou pro Runter, Runter chegou pro Moacirzinho, dominou pelo setor direito, vai marcar, atirou, gol, gol, gol, gol.

0: do Santa Bárbara. Moacirzinho, o homem da camisa número 5, na troca de passes ele recebeu como extrema categoria, botou no ângulo direito do barqueiro Pedrinho, não pôde fazer absolutamente nada a não ser buscar no fundo dos barbantes. No placar salta na frente a equipe do Santa Bárbara, 1-0 para a equipe do Santa Luzia no primeiro tempo da decisão da vaga. Olha a bola tocada pro Douglas, girou, vai marcar, atirou, gol! Gol de Douglas também! Ele recebeu a bola, girou em cima da marcação e mandou a bola pro fundo do Barbantes. Resposta imediata da equipe do Santa Luzia. Chegou a marcação do gol do empate pro delírio do seu torcedor que vibrou na arquibancada. 1 para a representação do Santa Bárbara. 1 também para a equipe do Santa Luzia. Tá tudo igual na decisão da vaga. O Santa Bárbara saltou na frente, Paulinho Paes, e depois o Santa Luzia empatou.
1: Numa bela triangulação, a bola no Edrai, do Edrai para o Hunter para o Mocirzinho, lado direito, na saída do Pedro, um bico certeiro no canto direito. E a equipe da Santa Bárbara abriu o placar com o Mocirzinho. E o que aconteceu na sequência, Dorval?
2: É, depois o Jipe tinha a bola dominada, tocou o primeiro passe, a bola voltou nele, tocou no Douglas Seben, que virou o corpo em cima da marcação do Lipe e bateu. A bola ainda pegou na trave direita do goleiro Cleiton e foi pro fundo da rede. É Douglas Seben que deixa tudo igual, Zuza.
3: É, o gol da equipe do Santa Bárbara já vinha amadurecendo, né? Já tinham tido duas, três chances ali, como o Acirzinho na cara do gol. E o Douglas Seben tem o perfume que a bola gosta, né? A bola procura ele, ele é o artilheiro nato e acabou empatando o jogo. Um bom resultado, eu acho que para as duas equipes, pelo que as duas vêm apresentando.
0: Placar de 1-1, oi.
1: É, amarelos para o Lipe da Santa Bárbara e o Douglas Seben. Jogada de meio de quadra, os dois acabaram se batendo, deixando braço, deixando perna. E aí a arbitragem aplicou o cartão amarelo para o Lipe e também para o Douglas Seben.
0: É, os dois estão pendurados, é muito cedo. É, falta 1:57 para terminar o primeiro tempo. Placar de 1-1, você ligado no futebol. 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Ricoliga, a bola tenta levar por ali. Chegou no Douglas, vai pra dividida, ganhou a jogada, caiu por ali, parou, tocou a garra, mas o árbitro da partida tá marcando uma falta, falta contra a representação do Santa Bárbara.
2: Ele é muito forte, Douglas Seben, em cima da marcação do Lipe ali, virou, caiu e ainda assim mesmo conseguiu bater, mas antes de tudo isso, o Thiago Assunção já tinha pegado a falta do Lipe em cima do Douglas Seben, e tá ali o camisa 9, Gauchinho colocado para fazer a cobrança.
0: Lá vai ele para a cobrança vai ser feita pelo homem da camisa número 5, o Jipe tá abrindo lá pelo setor direito, prepara-se para fazer a cobrança de falta, uma falta frontal, uma falta perigosa, três homens guardecendo o canto direito do goleiro Cleiton. Lá vai para fazer a cobrança, Gauchinho, tá posicionado ali o homem da camisa número 5, momento de expectativa, atenção, prepara-se ele para fazer a cobrança de falta. O árbitro da partida vai autorizar.
2: E o Cleiton arrumou bem a barreira.
0: Lá vai para a cobrança foi feita, toque de bola de lado, batida, gol! Gol! Do Santa Luzia, de novo ele! Douglas, o momento da camisa número 9! Na cobrança de falta, a bola foi tocada para o pé canhoto dele. Ele mandou uma bola pro fundo do Barbantes com uma extrema categoria. Não deu mais uma vez para o goleiro Cleiton. No placar 2 para a equipe do Santa Luzia. 1 para o Santa Bárbara. De virada para alegria do torcedor. O curiador, o homem da camisa número 9. Ele é de Mangues Douglas. O detalhe do gol aí, Dorva.
2: Era certo que a bola vinha no Douglas. O Gauchinho conversou com ele, fez sinal e tudo. A defesa da Santa Bárbara não entendeu esta jogada. A bola tocada no Gauchinho, no Douglas Seben, que bateu na saída do goleiro Cleiton. Ali está fazendo o 2-1 de virada O nome do gol, Douglas Cedens, usa o segundo dele na partida.
3: É, mais uma vez a bola para o Douglas Cedens, muito bem colocada aqui na lateral da área. O goleiro arrumou muito bem a barreira, mas ele ficou muito mal colocado. Ele ficou atrás da barreira, do lado esquerdo da barreira, e deixou o gol livre e o lado direito todo aberto. Douglas Cedens recebeu e bateu sem goleiro, sem ninguém para apertar ele ou para tentar defender alguma coisa.
0: É, placar de 2-1, Santa Luzia está virando o jogo para cima da equipe do Santa Bárbara. O Santa Bárbara pediu tempo por ali, então eles todos organizando a defesa, organizando o meio, organizando o ataque, organizando o pessoal do lado de fora, o pessoal da torcida, está todo mundo ali se organizando para ver o que acontece dentro das quatro linhas. O Santa Bárbara está perdendo pelo placar de 2-1. Vamos para a cobrança do lateral. Pertence à equipe do Santa Bárbara. Vai para o movimento de bola. 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Bola para o Hunter. Hunter está dominando. Vai para cima do seu marcador. Tentou, puxou de um lado para o outro. Lateral encostou a bola para o Edrai. Edrai vai levar, tentou, bateu. Voltou uma bola para o Lipe. Lipe para o Edrai. Edrai está dominando, está tentando levar. Lá vai ele. Abriu uma bola para o Lipe. Lipe pela direita. Tenta, bate no adversário. E a bola se perde para fora. Lance favorável à representação do Santa Bárbara pelo setor direito. O árbitro da partida está pedindo para que seja obedecido. Bicho, passo regulamentar. Lá vem a bola com o Edrai. Edrai dominou, tentou, bateu direto para fora, para a linha de fundo.
1: É na cobrança de escanteio do Lipe para o Edrai. Ele levou a bola. Pancada forte. Foi à esquerda do Pedrinho. Reposição feita, faltando 9 minutos para terminar o primeiro tempo. A Santa Luzia virou para cima da Santa Bárbara, vence por 2-1 e vai chegando na final para enfrentar o Nacional da Raia da Pedra. 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
0: No toque de bola errado, a bola está se perdendo para fora, para lateral, lateral, favorecendo a equipe do Santa Luzia. Lá pelo setor direito, prepara-se Macega para fazer a cobrança. O homem da cabeça número 100, ele toca a bola para o Jipe. Jipe para o Macega, Macega dominando, tocou de lado, encostou a bola para o Gauchinho. Gauchinho tenta, estica na frente, rebate o de cabeça, toca a bola se perde para fora, para a linha de lado, lateral pelo setor direito para fazer a cobrança. A representação do Santa Luzia que vence o jogo pelo placar de 2-1. Na dividida, a bola está sobrando de novo lá no setor defensivo. Está caído ali o jogador da equipe do Santa Luzia, ficou reclamando o árbitro da partida, mandou seguir o lance. Tá, e você está telado na quadra ali, o 9, Douglas.
2: É, Douglas é bem, está no chão ali, caiu. Segundo a arbitragem, diz que não houve absolutamente nada com ele, lance normal. Vai se levantar daqui a pouco o Douglas Cedem ali e segue o jogo. 2 para a equipe da Santa Luzia de virada em cima da Santa Bárbara. 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
0: Lá vai pro movimento de bola. A bola vai chegando do Lipe. Lipe está dominando lá pelo setor esquerdo. Recebe, tenta trabalhar. Abriu uma bola. Bola no setor direito ali pro Moacerzinho. Moacerzinho toca, toca na frente. A bola. A bola pro Bedrang. Bedrang tenta levar o seu marcador. Girou, tocou uma bola. A bola saiu para fora, para a lateral, ultrapassou a linha que divide a quadra. O árbitro da partida está dando lance para a representação da Santa Luzia no setor defensivo. A bola esticada para o Douglas, a bola acaba passando dele, chega no Cleiton. Cleiton já estica para frente, responde do outro lado. Jipe volta a bola para o Cleiton. Cleiton agora sim, sai jogando no setor defensivo. Com ele, Moacirzinho toca a bola para o Bedrang. Edrang recolhe pelo setor direito, sai com o Rander. Rander pelo meio, foi derrubado o árbitro da partida. Trilou o apito, marcou uma falta, falta cometida pelo Jipe.
2: É, o Jipe ali fez a carga em cima do Hunter ali, ou melhor, deixou o pé, o Hunter foi pro chão, falta que vai ser cobrada pela equipe da Santa Bárbara. O Hunter tá na bola para fazer a cobrança.
0: 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Olha a bola batida para ali com o pé, tirou o goleirão. Salvou o setor defensivo, bola metida pro Douglas. Douglas recebeu lá na frente, caiu, não houve absolutamente nada. A bola fica com o Hunter. Hunter tocou a bola para frente, tentou sair por ali, bateram no juiz, quase derrubaram o juiz. O árbitro da partida parou, marcou a falta. Falta em cima do Hunter.
1: É, marcou a falta do Gauchinho em cima do Hunter na jogada de velocidade pelo lado esquerdo. O Hunter colocou na frente, acabou sendo obstruído. Falta marcada, pertence à equipe da Santa Bárbara, que vai em busca do gol de empate.
0: E lá pelo setor esquerdo, prepara-se o Bedrai para fazer a cobrança, tocou a bola pro Lipe, volta a bola porque o árbitro não tinha autorizado ainda. Prepare-se para fazer o movimento de bola, representação do Santa Bárbara, que tá perdendo o jogo pelo placar de 2-1, saiu vencendo e tomou a virada da equipe do Santa Luzia. Massa, faltam 6-12 ainda no primeiro tempo. Olha a bola do Lipe pro Edrag, Edrag tá dominando, tentou de chaparou, espalma o goleiro. Tá ali para fazer a defesa, mais uma, o Pedrinho.
1: É, e no chute do Edrai. Limpou a jogada, uma pancada, a bola tinha endereço, o canto direito, o Pedrinho fez mais uma boa defesa.
0: Rico, liga a bola, vai trabalhando o Bedrai. Bedrai pisou, tocou de lado, bola pra ele. Tá dominando por ali, vai tentar o Macerzinho. Meteu a bola pro Bedrai, tentou de cabeça pra fora, pra linha de fundo. Ele sentiu que o goleiro tava saindo, golpeou de cabeça e quase empatou o jogo.
1: Teve tudo para marcar o gol, o Bedrai. O ganchinho foi lá de trás, na frente do goleiro, ele tentou o desvio. A bola foi pela linha de fundo, perdeu a chance de empatar o jogo. O Edrai da equipe da Santa Bárbara tem tempo solicitado pela Santa Luzia. Nós vamos chegar aqui.
0: 5:42 para terminar. 5:42 para terminar.
4: Tá? Se ele andar, tem que andar junto, certo? E cada um pega um, viu? Não vamos dar bota lá na área dele, deixa eles brincar lá. Deixa eles brincar lá, vamos fechar.
5: Escuta aqui. Calma,
4: gente.
5: Bota a bola no
1: céu. É o Jadir, juntamente com o Pedrinho, pede calma para os jogadores.
0: E aí, Zusa, 5:42, 3 gols, Santa Luzia na frente.
3: Você vê, a equipe do Santa Bárbara estava muito bem no jogo. Aí o Edrai fez um gol, logo em seguida fez o segundo e virou. Agora está um jogo disputado, com muita intensidade, um bom jogo de futsal.
0: Ricolinha, a bola vai tentando o Pedrinho tocou uma bola pra frente por ali, na tentativa de jogada, o juiz da partida tá parando, tá marcando uma falta em cima do Gabriel ali do 10.
2: É a falta em cima do Gabriel, assinalada ali pelo o árbitro da partida. O Chip pega a bola pra fazer a cobrança, tá arrumando a bola ali os dois, tá o Chip também, o Gaúchinho, os dois vêm pra cobrança.
0: Prepara-se para fazer o movimento de bola, representação do Santa Luzia. 5:14 para ser jogados do primeiro tempo no placar.

Tocou uma bola pro Bedrai. Bedrai tentou pro Runter, vai pra dividida. Tira o Jeep de qualquer maneira. A bola se perdeu pra fora, pra lateral. Lateral já feita a cobrança. A bola vai pro jogador Moacirzinho. Ele tenta encarar, tocou na frente pra ali. Rebateu a zaga, voltou pro Moacir. Apareceu no corte, olha o contra-golpe. Agora lá vem Macega. Macega preparou, tentou, bateu no canto. Gol!

0: da Santa Luzia. Macega no contra-ataque, ele avançou pelo setor esquerdo, conduziu a bola e meteu um chute potente, rasante no canto esquerdo do goleiro Cleiton. Não pôde fazer absolutamente nada, nada, nada. Aumenta a equipe do Santa Luzia no placar 3 para Santa Luzia, 1 para a representação do Santa Bárbara, para alegria do torcedor da arquibancada. O detalhe de mais esse gol do Santa Luzia, marcado pelo Macega agora.
1: É no contra-ataque, o Maceguinha pelo lado esquerdo, passou pelo marcador, bateu forte na saída do Cleiton. Bola foi no canto esquerdo, tá marcando o terceiro gol da Santa Luzia. Santa Luzia 3, Santa Bárbara 1, Zuza.
2: É, com o segundo gol, cresceu demais a equipe do Santa Luzia. Um volume muito grande de jogo e já ficou justo esse placar por enquanto, 3-1.
0: É, placar de 3-1. Lá vem o trabalhinho do Medrai, tentou, puxou pro meio, bateu a bola, desafiou, pegou Pedrinho! Sensacional o Pedrinho, evitou o segundo gol da equipe do Santa Bárbara agora.
3: É, e uma defesa de reflexo, Jax. No canto direito, aliás, no canto esquerdo, ele foi lá e fez a defesa. E depois a falta cometida em cima do Maceguinha.
0: Olha o lance. Tá aparecendo ali o Pedrinho de novo para tirar de qualquer maneira, porque o Hunter tava chegando. Vai o Hunter para cobrança do lateral, lá pela setor esquerdo, ele tocou uma bola pro Medrang. Medrang tá dominando, abriu uma bola no setor direito ali, a bola vem pro Chigão, um homem da cabeça número 6, ele toca a bola pro Evandro, Evandro tentou, meter uma bola na frente pro Medrang. Medrang levou pelo setor direito, bateu em cima, a marcação voltou para ele de novo, tentou, bateu em cima do gauchinho. Linha de fundo, esse canteio para a representação do Santa Bárbara.
3: É, tá jogando com uma determinação, uma garra Santa Luzia impressionante. Agora o Evandro foi fazer um chute em cima do gauchinho, a bola foi pela linha de fundo.
0: Lá vem trabalhando o Hunter, Hunter tentou botar na frente, o marcador perdeu uma bola. Melhor pro trabalho do gauchinho, o gauchinho esqueceu da bola, voltou, tocou uma bola pro Gabriel. Gabriel tá parando, toca de lado, engancou essa bola pro Macega. Macega tá dominando, vai encarar o seu marcador que é o Evandro. Evandro por ali, saiu do Evandro, lá vem ele pro meio, dominou, tentou, limpou, grande jogada, foi derrubado. Foi derrubado e o Jesus da partida apresenta cartão amarelo.
1: É, muito liso, o jogador Maceguinha saiu do meio, passou pela marcação do primeiro, do segundo, mas não passou pelo Evandro e cartão amarelo para o Evandro. Tem falta que o Jipe arruma a bola para fazer a cobrança. Santa Luzia vence 3-1.
0: 3-1. E vai para a cobrança de falta aí. Prepara-se para fazer o movimento do bola. O Jipe está ali posicionado. 3 minutos e 2 segundos só para terminar o primeiro tempo. O placar está 3-1. Repito para a equipe do Santa Luzia diante do Santa Bárbara. Num grande espetáculo esportivo. Atenção. Lá vai o Jipe para a bola. Ele deu uma coringada para ver se tinha espaços lá pelo setor esquerdo da barragem. Autorizado, partiu para a bola, bateu direto, explodiu, voltou, batida, gol!

0: do filho do Salatiel, o Gabriel, camisa número 10, na batida de falta, a bola bateu no jogador da equipe do Santa Bárbara, se apresentou para ele, e o Gabriel estava lá, foi para a bola com determinação, com vontade, e meteu uma bola profunda do seu Barbantes. No placar está aumentando a representação do Santa Luzia, com ele, Gabriel, o homem da camisa número 10, o menino goleador. Chegou, meteu uma bola para a rede, para a alegria do torcedor. No placar, 4 para a equipe do Santa Luzia, 1 para o Santa Bárbara. O detalhe de mais esse gol que levantou o torcedor da Santa Luzia aí, meu caro Dorva.
1: É, Gabriel, ele tem o faro do gol, ele tem o prazer de colocar a bola na rede. A cobrança do Gaúcho.

0: baixinho, a bola ficou no Evandro. Na hora do rebote, Gabriel empurrou pro fundo da rede e foi pra galera. Marca o quarto gol da equipe da Santa Luzia. Agora a Santa Luzia tem 4, Santa Bárbara tem 1, Zuza.
1: É, Jax, você fez a leitura correta da jogada. Determinação e garra da equipe do Jadir. E está fazendo por merecer esses 4-1.
2: Ricolinho, a bola vai entrar, barrigada ali, o Edrag tá recebendo a bola, tá tocando de lado, encostou a bola, ela passou pelo Hunter, vai pra fora, pra lateral. Lateral para a representação do Santa Luzia no setor defensivo. Ricolinha a bola, vai para o trabalho, por ali o Gauchinho vai meter a bola, meteu uma bola procurando Douglas. Douglas está recebendo para ali, saiu com bola e tudo para fora, para lateral. Lateral é para a equipe do Santa Bárbara. Vai para o movimento de bola, Lucas tocou a bola, vai chegar lá pelo setor esquerdo, vai voltar de novo a bola, para o Wilson. Wilson tocou a bola chegou para ele, para o Hunter, para o Edrai. Edrai está dominando, está levando, tocou a bola para o Evandro. Evandro vai para a dividida, perdeu uma bola. Melhor na dividida, o Gauchinho tá ganhando, levou pela esquerda. Lá vai ele, vai para a dividida, tentou levar, adiantou demais, a bola se perdeu para fora, para a linha de fundo. Essa reposição, grande bola para o goleiro Cleiton. Cleiton toca a bola, para o Wilson. Wilson tá trabalhando, tentou, pedalou de um lado para o outro, puxou, perna canhota, bateu direto para fora, para a linha de fundo.
0: Wilson, lado esquerdo, tentou o chute, a bola foi pela linha de fundo. Tá 4-1 para Santa Luzia num jogo movimentadíssimo aqui no Sacão Martins.
2: É, vamos para a última volta do Bondeiro. 1 minuto para terminar o primeiro tempo. O placar de 4-1 para a equipe do Santa Luzia. Vai para o movimento de bola. A bola foi tocada ali. Tá sobrando a batida para fora, para ali de fundo. Subiu. Subiu. Subiu o chute do jogador da equipe do Santa Luzia, o homem da camisa número 11.
0: É, chegou por ali, acabou batendo forte o Guilherme. A bola foi muito alta, foi pra fora. Vem a equipe da Santa Bárbara.
2: 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Olha, o Hunter tentou por ali, tirou a zaga de qualquer maneira. Uma batida pra frente e o goleiro Cleiton quase foi pego de calças curtas por aí, teve que fazer a defesa.
0: O Cleiton ali é um chute muito forte, o Cleiton não tava esperando aquele chute, acabou fazendo a defesa embaixo, escanteio que vai ser cobrado aqui do lado esquerdo do campo de ataque da equipe do Santa Luzia.
2: 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A bola vai ser feita, a movimentação de bola na cobrança do escanteio. Vai o Guilherme, camisa número 11, para fazer a cobrança. Lá vai ele, é lateral.
0: Arremesso lateral.
2: Lateral já feita. A cobrança ali pelo meio. O juiz da partida está dando reversão de lance. Então é lance favorável. A equipe do Santa Bárbara prepara-se para fazer o movimento de bola. Vai o toque de bola para o Bedrang. Bedrang está dominando, está recebendo a bola, está trabalhando de lado, encostou a bola. A bola para o Runter. Runter lá pelo setor esquerdo. Vai encarar uma cega, tocou a bola. Que boa bola, só que o Evandro não dominou a bola e se acapuliu dele. Foi para fora, para lateral. É lateral para a equipe do Santa Luzinho fazer a cobrança. Vamos terminar o primeiro tempo em seguidinho. A bola foi tocada ali pelo Gabriel Camangas atrás, a bola tá chegando pro Jeep. Jeep bate de qualquer maneira pra frente, a bola caiu nos braços ali do Cleiton. Cleiton meteu a bola pra frente pro Hunter. Hunter tentou levar o seu marcador, o Gabriel tá tirando, tocou a bola pra fora, pra lateral. Lateral pra fazer a cobrança. O Hunter tocou a bola trança pro Bedrang, preparou, deixa, parou em cima na marcação, quando aponta pro centro da quadra, fim de papo, não há tempo pra mais nada no primeiro tempo. 4 para a equipe do Santa Luzia, 1 para Santa Bárbara, está vencendo e vencendo bem.
0: É, e eu chego aqui para conversar com o Hunter sobre esse primeiro tempo. O que aconteceu com a equipe da Santa Bárbara, Hunter?
3: Eu acho que a gente entrou desligado no jogo, acabamos tomando 3 gols de contra-ataque, foi fatal. Agora é corrigir os erros para a gente fazer 1 gol de cada vez.
0: Aí a palavra do Hunter, rapidinho, porque a equipe da Santa Bárbara vai conversar ali no seu reservado. Aqui do lado, o Jeep. Jeep, uma potência de futsal nesse primeiro tempo. Segundo tempo vai ser do mesmo jeito, tá pegado?
4: Boa noite. Ah, o jeito vai ser o mesmo, né? Como diz na rádio, né? O favorito é eles.

0: 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Meu caro Zuza, mas sabe que primeiro tempo maravilhoso fez a representação do Santa Bárbara.
1: Ah, uma bela partida de futsal, né? E o Santa Luzia fez aquilo que precisava, né? Entrou com determinação, intensidade, garra e também com um pouco de técnica, né? Porque se não fosse a técnica, eles não teriam feito os 4 gols que fizeram. O placar justo até agora. Eu vou te falar uma coisa, Jacques, que eu acho que você nunca ouviu. O Jadir deu um nó tático no Clair.
0: É, o Jadir Sebenga tá ali com a sua equipe, tá construindo o resultado. O Santa Bárbara aqui passou na frente, passou direto a segunda fase e foi pra fase semifinal. E teve melhor classificação, assim como o Nacional também. O Nacional confirmou a presença na grande final. O Santa Bárbara, por enquanto, está ficando fora da grande final. As duas equipes que, na teoria, tinham o favoritismo para ir para a grande decisão do futebol de salão do interior. Vamos para o segundo tempo. As equipes já estão de volta aí. Está tudo certo. Só falta a bola para nós termos o pontapé inicial do segundo tempo. A bola que está nos braços do árbitro da partida, o Thiago Assunção,
2: que está cegando a quadra aqui no banco do Santa Bárbara, melhor, do Santa Luzia. No primeiro tempo ficou molhado aqui e o Thiago veio ali secar.
0: Vamos para o jogo. A saída de bola agora pertence à equipe do Santa Bárbara. Prepara-se para fazer o movimento de bola lá, o Hunter.
2: E na audiência, Jacques Moraes, o Davidson Riguez está lá, sintonizado com a TV no YouTube, olhando o jogo.
0: Beleza, que bom. Olha a bola do Hunter. Hunter tá dominando, tá tentando pro Lipe, puxou uma bola de um lado pro outro, vai tocar, tocou uma bola, manguesa, traça pro Lipe. Lipe abriu a bola no setor direito pro Edrai. Edrai tá dominando, tá tentando levar, movimentou uma bola, tocou uma bola pro Mocerzinho, voltou uma bola para ele de novo pro Edrai. Edrai tá levando, tá, vai pra cima no marcador, tentou, botou na frente, chegou, bateu, desviando, e a bola vai pra fora pra linha de fundo. Tem escanteio,
3: desviou numa ceguinha, a bola foi pela linha de fundo no chute do Edrai. Escanteio que o Edrai cobra ao lado direito de ataque da Santa Bárbara.
0: Lá vai o homem da camisa número 10, tentou bater no adversário para a linha, a bola desafia, mergulha para fazer a defesa, o goleiro Pedrinho vai movimentar a bola para a quadra de ataque. Lá vai ele, segue jogando, toca a bola para uma cega dominou, encara o adversário, tentou, meteu na frente a bola por ali, para o Douglas, tentou, tocou de volta, tocou errado, o Medraigo roubou a bola, olha o contra-golpe agora, meteu a bola para o Hunter, muito forte, não teve domínio, a bola bate nele, vai, chega no goleiro Pedrinho sai jogando lá pelo setor esquerdo como o Gauchinho. Volta a bola pro Lipe tentou, saiu jogando pelo meio, perdeu uma bola, melhor então pro Lipe tá dominando, era o Jipe que tinha saído jogando errado, vai pro toque de bola, chegou na tentativa de jogada lá pelo setor direito, limpou, puxou pro meio, o toque de bola, a bola vai chegando por ali, sai pra fora, pra lateral. O juiz da partida disse que não foi absolutamente nada, ficou pedindo uma falta ao Moacirzinho.
3: É, e a arbitragem não foi na conversa dele. Disputa de bola no meio da quadra com o Douglas Sebem, apenas lateral que é Santa Luzia tem para cobrar.
0: 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Lipe tá dominando, tocou de lado, encostou uma bola pro Mocerzinho. Mocerzinho tentou pro Lipe, rebate, tira o Jipe de qualquer maneira. A bola se perde para fora, para lateral lá pelo setor direito. Prepara-se para fazer o movimento de bola, o Mocerzinho tá lá posicionado para fazer a cobrança, tocou pro Lipe bateu prensado por ali. A bola sai para fora, lance lateral para a equipe do Santa Bárbara lá pelo setor direito. O placar é 4-1 para a equipe do Santa Luzia. Na cobrança feita pela linha, a bola bate em cima da marcação, a bola não chega no Hunter. Agora sim foi tocada ali, tentativa de jogada, a bola bateu em cima do Maceguinha por último lateral, já feita a cobrança, a bola do Medrang tocou de lado, encostou a bola vai de pé, tá chegando a bola de novo para ele, a linha transa, dominou, preparou, ajeitou, vai para cima do Maceguinha, vai tentar levar, puxou pra esquerda, bateu para fora, pra linha de fundo.
3: Foi para individual o Edrai, marcado pelo Maceguinha, trouxe para o meio, perna canhota, a bola foi à direita do gol do Pedrinho, faltando 17:23 para terminar o jogo. A Santa Luzia vai vencendo 4-1 e vai chegando na final para enfrentar a equipe do Nacional da Raia da Pedra.
0: Agora o árbitro da partida parou, marcou uma falta favorecendo a representação do Santa Bárbara.

0: que vai ganhar zagueiro de trás, o Medraiga tá lá posicionado para fazer a cobrança. Ele tenta pro Hunter, Hunter tá dominando, tá ajeitando para ali, recebe a marcação, vem o corte, a bola segue para fora, lance favorável à representação do Santa Bárbara na cobrança feita. O juiz da partida tá parando, tá mandando voltar a cobrança de novo. Vai ser feito o movimento de bola, prepara-se o Hunter para fazer a cobrança aqui pelo setor esquerdo. Tá ali posicionado o homem da cabeça número 15, já foi autorizado, tocou mangas atrás, a bola passou pelo Medraiga, Medraiga toca pro Lipe pelo setor direito, movimentou uma bola pelo meio, agora pro Mocerzinho, pro Hunter, Hunter chega ali, a marcação em cima dele, Douglas perdeu uma bola melhor pro Gauchinho, Gauchinho tocou uma bola pro Douglas, Douglas tentou pro Gauchinho, Gauchinho pro Douglas, lá vem ele, vai marcar, preparou, disparou pra fora, pra ali de fundo.
1: É, num passe perfeito, Gauchinho achou, o Douglas é bem na cara do gol, na hora de bater, pegou mal, bateu pra fora.
0: Lá vai pra cobrança do lateral agora aqui o Medraiga, Medraiga toca a bola pro Hunter, Hunter tá dominando a bola, vai lateral e encostar a bola pro Lipe, Lipe voltou uma bola pro Medraiga, Medraiga tá tentando fazer a jogada, puxa de um lado, puxa pro outro, pra ele de novo pro Lipe, Lipe parou, tocou uma bola, bola na frente pro Medraiga, Medraiga tentou, caiu por ali, vai aos trancos e barrancos, chega o Gauchinho pra tocar a bola pra fora, pra lateral, lateral lá pelo setor direito, pra equipe comandada pelo técnico Jadir Sebeng. Na cobrança feita vem o Hunter, Hunter tá dominando, vai para cima do seu marcador, ajeitou, puxou de um lado para o outro, bateu, desafia na marcação, parte no Pedrinho, tira o setor defensivo, a bola vai sobrar do outro lado onde tem colocado ali o goleirão Cleiton vai para o movimento de bola, vai tentar o movimento na frente, chamou por ali o Hunter, Hunter tocou na bola, a bola se apresenta para o Pedrinho toca a bola para o Jipe, Jipe pelo setor direito, parou, tentou, tocou a bola de lado para ele, vai para cima do marcador, tentou o Gabriel por ali, melhor para o Medraiga, Medraiga sai tocando, empurra a bola, recebe aqui o Lipe, levou, fechou, bateu, desvia no marcador em linha de fundo, escanteio.
1: É a jogada do Lipe, trouxe para o meio, bateu, desviou numa ceguinha, foi para escanteio.
0: Lá vem o Lipe de novo, Lipe tentou, tocou uma bola, passa, não deu no ponto ali pro Hunter. Vai para fora, para lateral, favorecendo a equipe do Santa Luzia pelo setor direito, vereador Edson Portela, valorizando e incentivando o esporte soledadense, é pela finalidade que tem de integrar a comunidade. Meu caro Zuza, 14:50 para ser jogados do segundo tempo.
2: É, a equipe da Santa Bárbara tá tentando, né? Mas a equipe do Santa Luzia tá marcando muito bem, não tá dando muito espaço e chance para gol para eles.
0: Lá vem a cobrança de escanteio do Hunter. Hunter tá ali posicionado, cobrou, tentou, atravessou, a bola não foi pra ninguém. E a bola se perde pra fora, pra lateral. Lateral pra equipe do Santa Luzia na cobrança feita. Vem a bola aqui na direita, onde tem colocado uma ceguinha bota no terreno. Vai pra cima do Wilson, tenta levar, passou pelo Wilson, preparou, ajeitou, tocou a bola pro Gabriel. Atravessou, a bola errada, não deu pro Gauchinho. A bola se perde pra lateral. Lateral pra equipe do Santa Bárbara no setor defensivo. 14-8 para ser jogados. Domina a bola ali, Felipe toca de lado, encosta a bola pro Hunter, Hunter pro Lipe, Lipe chegou pela esquerda, preparou, já parou em cima da marcação, vai pra disputa, perdeu uma bola, a bola ficou com o Gabriel, tentou sair, perdeu uma bola, olha ali o Hunter, Hunter dominou, abriu grande bola pro Wilson, por baixo veio o corte, a bola se perde pra lateral.
1: Na pressão, na força, a bola do Hunter para o Wilson, na cobertura chegou o goleiro, o Pedrinho tava ali, o Jipe, é muita determinação desta equipe da Santa Luzia, impressionante, Jax.
0: Lá vem o Hunter, tentou, bateu por ali, tirou o Jipe de qualquer maneira, a bola saiu pra fora, pra lateral, lateral pela esquerda, Lipe, Lipe toca a bola pro Mocerzinho, Mocerzinho abriu a bola pro Hunter, Hunter recolheu, lá vai ele, vai pro drible, tentou, bateu, salva o goleiro de qualquer maneira, mais uma vez o jogador Pedrinho fazendo a diferença. 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Olha a bola pela direita, na tentativa de jogar com o Mocerzinho, vem o corte, a bola se perdeu pra fora, pra lateral, lateral pra fazer a cobrança, o Mocerzinho tocou a bola pro Hunter, Hunter recebe a marcação, ele tenta, vai na individual, deixou de lado, encostou, a bola vai chegar do Wilson, Wilson tenta levar o seu marcador, perdeu uma bola, cometeu uma falta, o árbitro da partida, Trilo Bopito, parou, marcou a falta.
1: É a falta do Wilson em cima do Gauchinho aqui no ataque da equipe da Santa Bárbara. Falta marcada, não tem pressa. A equipe da Santa Luzia vence pelo placar de 4-1, faltando 12:41 para terminar o jogo. 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
0: 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Olha a bola do Hunter, dominou, tentou, chegou por ali, protegeu uma bola, vai ele no meio de dois, perdeu uma bola, lá veio o Gabriel. Levou, tentou por baixo. baixo, aparece o corte preciso do Lipe da Mora. A bola se perde para fora, para lateral, lateral para o Gauchinho fazer a cobrança. A Gauchinho tentou, atravessou uma bola batida do Macega, estava tentando fazer um gol de letra.
3: É, o Maceguinha aqui pelo lado direito, livre de marcação no toque do Gauchinho. Ele tentou de primeira, a bola pegou muito mal na bola, a bola foi para fora. O Santa Luzia vence a Santa Bárbara por 4-1 aqui no José Américo Martins.
0: Recoliga a bola, vai tentar trabalhar o Hunter. Hunter vai para cima do marcador. Vai no mano a mano ali como o Gabriel. Ele vai tentar levar. Tocou de lá, ninguém coçou a bola. Bola para o Macedo. Macedo vem pelo meio, tentou, bateu para fora, para ali de fundo. Houve desvio ou não? Sem desvio.
1: Não, sem desvio. Jogado o Macedozinho, trouxe para o meio. Chutou, a bola foi pela linha de fundo, apenas reposição de bola para a equipe da Santa Luzia.
0: 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Wilson bateu para fora, para a linha de fundo, estava tentando se aventurar, do meio da avenida, não deu certo. 11 minutos e 18 para terminar o jogo, no placar 4 para a equipe do Santa Luzia, 1 para o Santa Bárbara, 4-1, esse é o marcador, Zuza bate, bate a equipe do Santa Bárbara e não consegue.
2: É verdade, nós vamos ter dificuldade hoje para escolher o melhor, o destaque dessa partida aí, porque tem o Macega, tem o Gauchinho, tem o Edrai da equipe da Santa Bárbara, o Douglas Seben, que fez 2 gols, o Pedrinho também jogando muita bola. Olha, nós vamos ter muita dificuldade para escolher o melhor em campo.
0: Lá vem trabalhando a equipe do Santa Bárbara, bola dominada com o Wilson. Toca de lado, Inge Costa, bola para o Lipe, Lipe para o Wilson. O Wilson está dominando lá atrás, ele tenta levar, proteger, tocou a bola para o Hunter. Hunter recebe a marcação que é por ali. Ele vai para cima do Gauchinho, vai tentar levar, preparou, ajeitou, bateu prançado. Perdeu a bola, olha o Gabriel, avançou pela direita, preparou, deixou, parou, salvou o goleiro, voltou para ele de novo. O americano tirou para fora, para ali de fundo.
3: É o Gabriel, cara. Camisa 10, roubou a bola no meio, bateu forte, o goleiro fez a defesa, a bola voltou para ele, foi bater, bateu, pegou muito embaixo, chegou com cores vivas de fazer o 5º gol com o Gabriel.
0: Lá vai o trabalhar agora pelo setor direito, o Macerzinho, ele para, joga a bola, joga de lado, vem o Edrai, Edrai para o Hunter, Hunter dominou. Pro Bedrai de novo, perna direita, tocou uma bola, vai receber, recebeu, fintou, esqueceu da bola, ele tem que começar de novo como o Lipe. Lipe tá dominando, vai trabalhar lá pelo setor direito, já abriu o goleiro, mas ele tocou uma bola. A bola chegou no Moacir, o Moacir tentou, meteu na frente pro Hunter, Hunter tocou uma bola, vai marcar, atirou, salva o goleiro. Aparece Pedrinho! Perde um gol incrível a equipe do Santa Bárbara.
1: E foi com o Moacirzinho. O passe do Hunter dentro da área, tinha tudo para marcar, mas aí também brilhou o goleiro Pedrinho, que fez uma grande defesa, cresceu para cima do Mocerzinho e evitou o 2º gol da equipe da Santa Bárbara. Tem tempo solicitado aqui, vamos acompanhar o que vão falar os jogadores aqui.
4: Paulinho, vou ouvir aqui o goleiro carioca.
5: Calma, gente. Vamos rodar essa bola.
6: Gente, ó, eu tenho que botar um pouquinho mais de força lá na frente. Nós estamos perdendo. É toda dividida, caralho.
7: Vamos achar um gol antes do cronometrado. Depois a gente busca o jogo.
3: Vamos. Aí a palavrinha do Clair Carioca, aqui do lado da equipe da Santa Bárbara.
1: É, e aqui o Jadir pede muita calma, marcação. Não dar os espaços e sair no contra-ataque a equipe da Santa Luzia.
0: Placar de 4-1, é isso mesmo. Meu caro Zuza,
2: a equipe do Jadir está muito bem montada, né? Está se defendendo muito bem e realmente está puxando o contra-ataque. O Gabriel já teve chance, o Gauchinho, o Macega, todos esses estão tendo chances toda hora na frente do Cleiton lá.
0: Vai pro movimento de bola, o Pedrinho, tá ali o Pedrinho. É Pedrinho, vai movimentar a bola, vai chamar lá na frente, chamou lá na frente, o movimento de bola tá subindo, o setor defensivo tá tirando, e chegou no drag, ligou no setor direito, apareceu a batida de bola, tá voltando pro Jipe, Jipe tá tirando da zona de perigo de qualquer maneira. É, tocou uma bola, a bola se perdeu pra fora, pra lateral. Lateral pelo setor direito, a cobrança vem do Moacir, Moacir tocou uma bola, bola pro drag, e drag tentou pra linha, a bola tá voltando na traça, começa de novo, vai tocar o Lipe, Lipe tocou uma bola, a bola pro Hunter, Hunter vai empurra na frente pro Bedrang, Bedrang protegeu, toca a manga, Marcão Santraza, movimenta a bola, vai na tentativa de jogada para o Mocir. Mocir recebeu lá, puxou a bola de um lado para o outro, tenta levar linha de fundo, bate e a bola vai para fora. Escanteio.
1: É, escanteio, último toque do Gabriel no chute do Mocirzinho. Escanteio para Santa Bárbara.
0: Na cobrança feita, a bola batida para fora, para a linha de fundo. O Bedrai bateu, a bola passou muito perto. Foi para fora, reposição para o Pedrinho tentou por ali o toque de cabeça do Lipe. Linha de fundo tem cobrança de escanteio lá pelo setor esquerdo. Representação do Santa Luzia. Prepara-se o jogador Douglas. Douglas vai para a cobrança, já foi autorizado. Está tocando a bola para o Jipe. Jipe recolheu o perto da direita, tentou, disparou e a bola foi para fora, para a linha de fundo. É só reposição de bola para o goleiro que já começa. Toca a bola para o Hunter. Hunter está dominando. Vai para o Moacir. Moacirzinho está dominando lá pelo setor direito agora. Vai tentar encarar o adversário que já fintou primeiro. Levou para o meio, tentou, bateu de bico. A bola passa, vai para fora, para a linha de fundo.
1: Foi a individualidade do Moacirzinho. Pegou lá pelo lado direito, trouxe para o meio. Um bico com a perna direita. A bola foi à esquerda do Pedrinho.
0: Lançamento de bola. A bola está passando. Vai para fora, para a linha de fundo. É só reposição de bola de novo para a equipe do Santa Bárbara. 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Plantão 24 anos. A bola tocada para ele. Dominou o Edrang. Edrang tocou errado. Vem uma cega. Uma cega tenta levar. Vai para cima do marcador. Perdeu a bola. Edrang dominou. Levou. Tentou. Tocou. Bola para o Hunter na cara do gol. Limpou para lá, para cá. Vai marcar. Atirou para fora, para a linha de fundo.
1: Teve tudo, Hunter. Primeiro na jogada individual do Edrai aqui, que foi caçado. Mesmo assim, a arbitragem deu vantagem e sobrou para o Hunter. Ele tinha tudo para marcar o gol, fez o giro e o chute. A bola foi sobre o gol. Safa-se a Santa Luzia de levar o gol.
0: É, e o Jipe tomou cartão amarelo do árbitro da partida. Ricolinha, a bola vai tentar trabalhar o Hunter. Hunter pela esquerda, vai para cima do marcador, levou lá para o meio. Abriu grande bola na direita para o Mocirzinho. Fintou, levou para o meio, tocou completamente errado o Mocirzinho. A bola fica para o Jipe. Jipe para o Gabriel. Gabriel tocou uma bola para o Douglas. Douglas é pela direita, bateu para fora. Bola para a linha de fundo, é só bola para ele, para o Cleiton. Cleiton tocou a bola vem ali com a jogada na frente para o Bedrang. Girou, bateu em cima na marcação do Macega. Tá perfeito na marcação o Maceguinha, tá perfeito. Lá vem bola para o meio, bola batida, salva agora o Douglas. Também estava ali na frente do gol. Lateral pelo setor direito, vem para o movimento de bola. Cobrança vai ser feita, bola tocada ali na porta do gol. Rebateu a zanga, a bola vai para fora, para lateral. Lateral de novo na cobrança, cobrança foi feita para ali, bola batida em cima do jogador, cabeça número 10, o Gabriel. Liga de fundo, esse é canteiro, vem para o movimento de bola. A bola foi tocada para o Hunter. Hunter está dominando, parou, levou, bateu em cima, fechou a porta ali. Uma cega, a bola vai voltar para ele de novo, para o Hunter. Hunter contra o Jipe lá pelo setor direito. Ele encarou o Jipe, puxou de um lado para o outro, tenta levar, tenta na habilidade, ele levou, chegou linha de fundo, bateu, salva o goleiro Pedrinho, tocou com o braço esquerdo.
1: É a jogada do Hunter, lado direito, conseguiu achar o espaço mesmo sem ângulo, chute, a bola tinha endereço já, que com o braço direito, braço esquerdo, melhor dizendo. O goleiro Pedrinho fez a defesa e evitou o gol da Santa Bárbara.
0: Lá vem cobrança foi feita. Hunter bateu, subiu demais, a bola foi para fora, para ali de fundo. É só reposição de bola para o goleiro Pedrinho. O placar tá 4-1 para a equipe do Santa Luzia. O tempo tá indo. 5:23 é para ser jogado no segundo tempo. Rico liga a bola tocada pelo meio, chegou a Gauchinho, vai marcar, tirou para fora, para ali de fundo. Por pouco, muito pouco, pouco mesmo, o Gauchinho não fez mais um.
2: Ah, eu estou impressionado com a determinação, com a garra que a equipe do Santa Luzia está jogando. Marcação impecável, não está dando chance nenhuma para a equipe do Santa Bárbara chutar ou tentar algo mais. E se o Jipe não se cuidar, ele vai acabar não terminando essa partida, porque ele está entrando numa pilha que ele não precisa.
0: É, quem viu o Santa Luzia contra o Sepiaz, hoje vê um Santa Luzia completamente diferente, né?
2: Ah, nem não dá, só a camisa é a mesma.
0: É, perfeito.
1: Eu falava hoje, Jacques, inclusive no, na torcida, que o jogo era propício do jeito que a Santa Luzia gosta de jogar, esperando e saindo no contra-ataque. Quanto os Piá, ela teve que propor o jogo, aí teve dificuldades. Hoje, espera seu adversário com muita garra e determinação, vence o jogo.
2: É verdade.
0: É, contra o Sapiaça foi um 4-2 muito mentiroso. É, venceu, classificou, teve seus méritos, mas passou por extremas dificuldades. Vamos para o movimento de bola. É para a equipe do Santa Bárbara. Bola nas mangas do goleiro Linha. É goleiro Linha. Lá vem trabalhando a bola. O Edraia vai como goleiro Linha. Está recebendo o Lipe. Lipe vai trabalhar a bola. Vai tocar para o Moacir pela esquerda. Moacir para o Lipe. Lipe domina. Para o Edraia. Edraia pelo setor direito. Volta a bola para o Lipe. Lipe vai trabalhar. Deixou uma bola. Bola para o Moacir. Moacir para o Lipe. Lipe vai trabalhando. Vai apertando. Vai fechando. Vem a bola. Bola do Lipe. Lipe dominou. Preparou. Ajeitou. Bateu para fora. Para ali no fundo.
1: É, mas houve desvio. Houve desvio do goleiro Pedrinho no chute do Lipe pela linha de fundo. O Moacirzinho cobra.
0: Lá vem ele pra fazer a cobrança, tocou a bola, a bola vai chegar no Lipe. Lipe pro Bedraga, Bedraga chegou lá pelo setor direito, tá dominando. Vai parando, rolou uma bola, bola de novo pro Lipe, Lipe pro Hunter, Hunter dominou, tentou, bateu o gol! Para a equipe do Santa Bárbara, o homem da camisa número 15 recebeu a bola, deu um bico seco, não deu para o Pedrinho, a bola se alojou no fundo do Gilmar Bantes, no placar 4 para a equipe do Santa Luzia, 2 para o Santa Bárbara.
1: Aproveita a jogada com o goleiro Linha, bola para o Hunter, como você descreve muito bem, um bico seco no meio do gol, indefensável para o goleiro Pedrinho, desconta Santa Bárbara, faltando 4:23 para terminar o jogo, tá 4 para Santa Luzia, tá 2 para Santa Bárbara, Zuzá.
2: É, foi a primeira vez que a defesa do Santa Luzia deu espaço, o Hunter entrou livre, deu um bico seco, como você descreveu, fazendo 4-2 e temos muito tempo ainda, 4:15.
0: É, e vem goleiro Linha de novo, né, e o goleiro Linha é aquilo, né. Se der certo, deu, se não, recolhe a bola, o Edrang, Edrang tá tocando a bola volta para ele lá pelo setor direito, ele tenta a finta, apareceu no corte do Douglas, a bola se perdeu para fora, para lateral, lateral pelo setor direito, favorecendo a equipe do Santa Bárbara, que perde o jogo pelo placar de 4-2, vai pro movimento de bola, Edrang, Edrang tocou a bola vem com ele, vem como Lipe, Lipe tocou a bola pro Hunter, Hunter pro Lipe, Lipe dominou, tentou pro Hunter, Hunter tá dominando, caprichou, tocou a bola, vai receber na frente, apareceu no corte, volta a bola de novo do Moacir, Moacir tocou a bola pro Lipe, preparou, deixa para o Wing, em cima da marcação, rebate, bola batida pra fora, pra ali do fundo do outro lado.
3: É, o Lipe bateu forte ali, a bola sobrou do Gauchinho, que sem goleiro bateu, mas a bola passou à direita da meta defendida hoje, agora pelo Edrai. Vem o time da Santa Bárbara.
0: 3:30 para terminar. A bola do Bedrag, Bedrag está dominando, tocou a bola, bola para o Hunter. Hunter levou pela esquerda, tentou, bateu cruzado para o Lee, rebate a zaga, voltou a bola para o Lipe. Lipe está dominando, levou para o Mingo, abriu uma bola para o Bedrag, Bedrag pelo setor direito, tocou uma bola na frente, vem ali, toca a bola, o Wilson voltou na troca de passes, a bola vai chegar, chegou ali para o Hunter, Hunter tocou, encostou o cantilado, a bola vai chegar no Bedrag, Bedrag bateu, a bola passou para o Lee, rebateu, voltou, gol! Para a equipe do Santa Bárbara, um goleiro Linha, troca de passes, a batida e a bola foi para o fundo do seu barbante, para a alegria do torcedor do Santa Bárbara, encostas de veias no placar 4 para Santa Luzia, 3 para o Santa Bárbara, está na luta, está correndo atrás do gol do empate.
1: Com o goleiro Linha, Edrai, lado direito, fez o chute, a bola estava entrando, o defensor da equipe da Santa Luzia tirou, sobrou para o Wilson, dentro da área, com a perna canhota, uma pancada no meio do gol, desconta a equipe da Santa Bárbara, está no jogo, faltando 2:44 para terminar o jogo, está 4 para Santa Luzia, está 3 para Santa Bárbara, botou fogo no jogo, Zuzá.
0: Lá vem a representação do Santa Bárbara, caiu por ali o árbitro da partida, disse que não houve nada com o Acerzinho. Vai para a cobrança foi feita, bola batida para frente, a bola vai entrando para ali, mas é a reposição de bola, a lateral foi direto para o gol, então que fica com a bola Hunter, Hunter está dominando, meteu a bola para o Moacir tentou levar seu marcador de balãozinho, apareceu o corte numa cega de qualquer maneira, a bola saiu para fora, para lateral, lateral para a equipe do Santa Bárbara, para o setor esquerdo, 2:21 para terminar, o placar é 4-3, olha a bola batida pelo Wilson, voltou, ele tenta o drible, tira de qualquer maneira para ali, o Douglas, a bola vai se perdendo para fora, lance favorável, representação do Santa Bárbara, Futebol Clube São José de Pontão da Boa União, unindo Geração, pensando no futuro. Lá vem Guedes trabalhando de novo. Goleiro linha, bola tocada pro Masterzinho. Masterzinho vai, toca a bola pro Lipe. Lipe pro Hunter. Hunter dominou, tentou, bateu, pegou o goleiro, voltou de novo pra linha. Apareceu, fica a bola com ele. Vai fazer. Tocou pra fora, pra linha de fundo. Quase que o Pedrinho faz o gol lá. Quase que o Pedrinho faz o quinto.
3: É, o Pedrinho pegou a bola lá na batida. A bola caprichosamente vinha no gol, mas foi muito alto. Vai a equipe da Santa Bárbara.
0: Tem que arriscar tudo agora a equipe da Santa Bárbara. Lá vem a bola do Hunter. Hunter levou pro meio, tentou, caprichou. Rolou a bola pro Bedrang. Bedrang tenta bater no adversário. Apareceu ali o corte. Tirou o setor defensivo. Tá voltando a bola pro Lipe. Lipe tá ali, tocou a bola pro Masterzinho. Masterzinho recebe a marcação. Ele bate em cima na marcação. Perdeu a bola o Gauchinho. Bateu precipitadamente. Jogou a bola pra fora, pra lateral. Lateral para a representação do Santa Bárbara, 1:25. Vai para o movimento de bola, o juiz da partida vai parar o jogo, para o cronômetro, 1:22.
1: É porque o Gauchinho pediu, sente câimbras, pelo que eu posso perceber daqui, jogador Gauchinho da Santa Luzia, faltando 1:22 para terminar o jogo. Baita jogo de futsal, Jax. 4 para Santa Luzia, 3 para Santa Bárbara. Nada está definido.
2: É, o jogo está tão bom que é uma pena que falta só 1:26, porque está eletrizante as duas equipes com intensidade, chance de gol para os dois lados. É uma pena que é só mais um minuto.
0: Vamos para o movimento do bola. A bola vai ficar por ali, fica com o Lipe. Lipe tá dominando, tocou a bola para o Hunter. Chegou o Hunter, Hunter tentou, caiu, não houve nada. A bola saiu para fora, para a lateral. Lateral favorecendo a representação do Santa Bárbara pelo setor esquerdo. Vai para a cobrança foi feita. Dominou o Lipe, Lipe tá trabalhando. A bola vem pelo meio, 1:13. Vai tocar na bola, tocou a bola para o Hunter. Hunter tenta, bate no adversário, a bola se perde para fora, para a lateral. Lateral, Hunter na cobrança, fez, sacou para o Lipe. Lipe para o Bedrang. Dranga tá dominando pro Lipe. Lipe tocou a bola, vai recebendo, vai pro meio, tocou pro Hunter. Hunter tentou, bateu cruzado, errou! A bola veio toda esquisita. Não deu pro Wilson tocar pro gol.
1: Ela veio quicando e aí o Wilson não conseguiu pegar da forma que queria para fazer o gol do empate, mas teve a chance a Santa Bárbara.
0: Na bola dividida, tá voltando para ali, o goleiro fez grande defesa agora. O Cleiton evitou o gol da equipe do Santa Luzia. Faltando 47 segundos. A bola metida para frente para ali, a bola tá passando, tá chegando no goleirão. Ele movimenta, tocou uma bola. A bola chegou no Mocerzinho, vai trabalhando, vai para cima do seu marcador, tocou uma bola na frente pro Wilson, rebate a zaga, a bola tá voltando ali pro Lipe, Lipe tocou uma bola pro Edrai, Edrai pisou, deixou pro Hunter, Hunter tocou uma bola, 30 segundos, lá vem a bola chegou no Edrai, Edrai bateu, salva o goleiro Pedrinho! São Pedrinho! 26 segundos, a cobrança foi feita, lá vem Hunter, Hunter dominou, tentou, perdeu a bola, volta a bola do Edrai, Edrai recebeu, caiu justo da partida, trilou o apito, parou, marcou a falta!
3: É, falta, carga ali em cima do jogador, uma ceguinha em cima do Edrai, falta já cobrada.
0: Olha a bola, bateu por ali, mergulhou o Douglas, tocou a bola bateu nele, foi para fora, lance favorável à representação da Santa Bárbara, 10 segundos, olha a bola batida direto para fora, para ali de fundo, que chute foi esse?
1: O Edrai passou tirando tintas do poste esquerdo do goleiro Pedrinho.
0: Vai terminar o jogo. Recolhe a bola, chegou, bola batida, gol! Gol da Santa Luzia! O gol da classificação! Termina! Tá classificando Santa Luzia! Vence o jogo pelo placar de 5-3. Macega fecha o jogo e a equipe do Santa Luzia garante presença na grande final do campeonato para a alegria do seu torcedor. Explodiu em festa no placar 5 para a equipe do Santa Luzia, 3 para a equipe do Santa Bárbara. Santa Luzia vai decidir como nacional a grande final do Municipal de Futsal do Interior.
1: Pra mim, Douglas, você bem craque do jogo, Rádio Cristal, Placar Esportes.
3: Pra mim, Maceguinha, o craque da partida.
2: Pra mim, foi o Pedrinho, goleiro.
0: E aí, meu... meu caro. Tengas, votos pro Pedrinho, voto pro Douglas e voto também pro Macega. Eu fico com ele, fez 2 gols e jogou demais desde o princípio. Pra mim, o craque do jogo é Douglas Ben.
1: É, eu já quero aqui conversar com o Douglas. Ele é craque do jogo, Rádio Cristal Placar Esportes, vai colocar a camiseta da Santa Luzia num jogo espetacular. Que jogo, que classificação
6: alcançada. Falei, Paulinho, falei que ia dar nós, Paulinho, e o empate deu também do Grêmio, viu? Falei.
1: Aí, e essa classificação, que partida fez a Santa Luzia, Douglas?
8: Paulinho, eu acho que primeiramente agradecer a Deus, né? E isso é fruto do trabalho do Edmilson, cara, que me chamou em janeiro desse ano, pediu pra mim participar com eles do campeonato, que eles queriam chegar a algum lugar esse ano. Estavam cansados de ser saco de pancada. Eu assumi a bronca, falei que levava os guris junto, e hoje tá aí o resultado, né? Eu acho que é fruto de um trabalho da direção, que perca ou ganha, durante todo o campeonato, sempre teve janta. Todo mundo tava unido, a gente errou, quando ganhava não tava tudo certo, quando perdia não tava tudo errado. Eu acho que isso é fruto do trabalho do Edmilson. Parabenizar essa torcida maravilhosa aí, ó. Isso que faz a gente vir se doar. E foi que eu chamei o guri no vestiário. Eu falei, eles podem trazer quem eles quiser. Pode ser melhor na habilidade. Mas na vontade hoje ninguém agrada nós. Ninguém agrada nós. E foi o que aconteceu. Quero agradecer minha esposa também. Porque o cara trabalha, não tem tempo de treinar e se cuidar. Ela cuida da minha alimentação, da minha suplementação, para eu poder chegar aqui e dar meu melhor. Então um grande beijo pro meu amor, minhas filhas, que estão aí. E toda essa torcida maravilhosa, Paulinho. Ah! E Clair, acho que tu vai ter que pegar mais uns 2 times. Eu acho que o teu time não adiantou essa vez. Os teus 3 times que tu tinha no banco.
1: Parabéns, você recebe inclusive aqui, Douglas, o prêmio da Rádio Cristal Placar Esportes, craque do jogo.
8: Obrigado, Paulinho, obrigado aos internautas e a vocês que votaram em mim. Eu acho que isso aqui não é só meu. Eu acho que é da minha equipe, vocês viram que a minha equipe fez. Hoje não teve um que não escorreu, que não se doou por Santa Luzia. E um grande abraço a todos aí. E Santa Luzia tá na final. E nós queremos pegar, hein? Nós queremos levar o caneco.
1: Aí, Douglas é bem confiante, quer o caneco do Orvar.
3: Aqui do meu lado, Maceguinha, outro gigante essa noite na classificação. Avaliando, Maceguinha, esse jogo, um jogão de futsal.
9: Primeiramente, boa noite. Igual eu falei antes, um jogo grande igual hoje. O time deles, um espetáculo de time. Um time bem compacto, entrosado. Mas nós preparamos nosso psicológico e o nosso time, o tempo, a semana inteira conversando. Nós íamos fazer um jogo digno de semifinal. Podemos perder, mas não com tanta diferença, portanto que corremos atrás, temos aí com o resultado.
3: Um jogo que era para ser decidido no detalhe, mas primeiro tempo vocês comandaram as ações.
9: Justamente, é um jogo que era para ser decidido a qualquer momento no detalhe, né? Mas assim como eu falei com os pés no vestiário, eu disse, se eu vestir uma camisa de qual seja a comunidade, vamos até o fim. Então vamos tentar impor no primeiro tempo e depois jogar no segundo, um pouco mais tranquilo. Acabamos tomando 2 gols no goleiro Lino, nosso time não acostumado a jogar com isso. Mas até que enfim, no último minuto fizemos mais um e
1: conseguimos
9: a final.
3: Tá aí a palavra do Maceguinha, grande jogador aqui da equipe da Santa Luzia, classificado num jogão essa noite aqui no José Américo Martins.
1: É, e a equipe da Santa Luzia, inclusive aqui, está fazendo uma corrente, vai fazer uma oração aqui, Jacques. Comemoração intensa aí da equipe da Santa Luzia, depois dessa classificação inédita para a final do futsal do interior. Inclusive estamos com as nossas imagens aqui, acompanhando esse momento de oração, de agradecimento pela classificação. Primeira vez que a Santa Luzia chega na final da categoria principal, Jax.
3: E quem tá feliz, Paulinho Paz, é o seu Hélio, cunhado do Paulo Sherpa. Vai, os dois times.

0: comemoração intensa. E aqui, ó, uma cena bem interessante, o Pedrinho rezando depois da grande atuação que teve o Pedrinho, goleiro da equipe da Santa Luzia, e o Dorma vai conversar com ele.
1: Pedrinho, avaliando também essa partida, que partida essa noite, com várias defesas ajudando a equipe.
2: Somente agradecer a equipe, né, que isso aqui é uma família, não é um time, isso aqui é uma família. E que nem nós estávamos falando no...

0: sabia que ele era um dos favoritos, mas a gente manteve os pés no chão e pensamos, vamos jogar, vamos pra cima, que ninguém é melhor que ninguém. Dentro das quatro linhas nós vamos mandar neles.
1: Vai pro TBT, aquela defesa ali, quando tinha passado, já deixou a mão no finalzinho da partida?
0: Vai no TBT, vai pro TBT e vai pra tudo que é lando. E é isso aí, tá? Muito obrigado, agradeço a minha família, meu pai, minha mãe e meu irmão que estão sempre comigo me apoiando. Gurizado, meus amigos estão sempre me apoiando também. E a Deus, né? Não posso esquecer de agradecer ele, tá?
1: Valeu, obrigado.
0: Muito obrigado, eu que agradeço, tá?
1: Tá aí o Pedrinho, grande goleiro da equipe da Santa Luzia do Jadir Sebem.
2: Você ligado como melhor do futebol, tá definido. Os finalistas na categoria principal nacional em Santa Luzia vão fazer a grande final da competição. Oi. Jax,
3: fechou o tempo no vestiário da Santa Bárbara. Fechou o tempo aqui no vestiário da Santa Bárbara. Até eu não sei o motivo que aconteceu, mas olha, fechou bonito o vestiário ali. Fechou o tempo no vestiário da Santa Bárbara. Até vou ver o que aconteceu. Quando eu cheguei aqui, eu já vi a troca de socos e tapas ali no vestiário. Até não sei qual o motivo, mas vamos tentar buscar essa informação. Agora o vestiário é fechado. Os seguranças são chamados. As mulheres estão passando aí. Mas olha, impressionante. Soco pra lá, soco pra cá no vestiário aí da Santa Bárbara.
2: Você ligado como futebol, vamos acompanhando o princípio, meio e o fim de mais uma competição. O futebol de salão do interior. Zuza, que jogo, hein?
4: Olha, foi um dos melhores jogos aí do campeonato do interior. As duas equipes, muito boa. A equipe, eu senti assim que a equipe do Santa Bárbara entrou muito tranquila, sentada no favoritismo deles, achando que iam ganhar o natural. E a equipe do Santa Luzia vendeu muito caro, jogou muito, marcando com garra, determinação, intensidade. A equipe foi muito bem montada e preparada para essa partida. E felizmente venceu o melhor, né? Porque eu acho que é o que deve prevalecer sempre, é o melhor. E o Santa Luzia fez por merecer.
2: Tá aí o final do jogo, de vitória pelo placar de 5-3, a equipe é do Santa Luzia. O Santa Bárbara, que era tido como o favorito pela classificação da primeira fase, por ter passado a segunda fase sem a necessidade do confronto, e acabou perdendo pelo placar de 5-3 para a equipe do Santa Luzia. O Santa Luzia garante presença na grande final da competição na categoria principal e no veterano dentro da quadra. Resenha e São Roque e Setonga classificados para a final. Vai nessa.
1: Aqui com o treinador agora da equipe da Santa Luzia, o Jadir Sebem, que no começo ali, Jadir, era num jogo de taco a taco, tinha um pouco de liderança a equipe da Santa Bárbara, poderia estar, dizer assim, tinha aquela, dá para se dizer que poderia estar na final, mas não, aconteceu o contrário. A Santa Luzia, com muito propósito, dentro da quadra, conseguiu a classificação e está na final.
5: Então, agradecer, né? Agradecer a Deus primeiramente por dar essa oportunidade de estar aqui, dar a oportunidade de nós chegar mais uma final, né? São várias aí, né? Agradecer esse grupo. Você viu esse grupo, todo mundo unido, todo mundo veio querendo. Nós sabíamos que do outro lado nós tínhamos uma equipe com grande capacidade, grandes atletas, bem comandada pelo Clair, pelo Paulinho, né? Mas que a gente tinha que ser crucial, a gente tinha que ser certeiro, né? Nós íamos sofrer como sofremos, mas esse grupo tá de parabéns pela entrega. No fim ali com o goleiro Linho a gente não conseguiu acertar, né? Tomamos aqueles dois gols, mas só para apimentar mais essa grande partida, que foi um grande jogo.
1: Como foi montar essa equipe? Você me falou no começo, no pré-jogo, que o Gauchinho talvez seria um desfalque. O Gauchinho veio pro jogo e deu aquela, vamos dizer assim, aquele algo a mais, uma contenção a mais no time.
5: A gente sabe, né, da importância do Gauchinho, assim como todo mundo ali no grupo, né? A gente tava com receio de que ele não pudesse participar, porque a gente jogou um jogo quarto, ele veio, saiu machucado, fez um tratamento, veio pro jogo, porque numa semifinal ninguém quer ficar fora, né? E graças a Deus ele conseguiu jogar, conseguiu nos ajudar. Mas a equipe é aí, nós temos 12 atletas, é os 12 que ganhou. Se a gente perdesse também, os 12 tinha perdido. Mas graças a Deus a gente soube armar bem nossa estratégia, baixar a linha, dar a bola pro adversário e na hora certa matar o jogo.

0: grande jogo, né? Um grande público, né? É uma pena, fico triste porque é uma Ferrari a menos na cidade, porque essa dupla aí quebrou.
1: Como foi para dentro do vestiário para teus atletas entrar em quadra com sangue no olho hoje?
0: Cara, a gente troca muita conversa durante a semana ali também. Eles sabem da importância que a gente tem, porque a gente já viveu isso aqui, né? Claro, se a gente tivesse perdido, também a gente, não, nenhum desmérito, né? Porque enfrentamos uma grande equipe. Mas nesse momento a gente tem que usar um pouco da experiência, né? E não é fácil, a gurizada quer atacar, mas a gente tem que frear, porque sabe do outro lado, não pode atacar. Toda hora tá propondo o jogo contra equipe de grande qualidade, fisicamente bem, são salãozeiros do outro lado, então a gente tem que saber sofrer. Sabemos sofrer e agora é se organizar para essa grande final aí, que vai ser um grande jogo.
1: Muito obrigado e parabéns pela classificação na decisão.
0: Muito obrigado pelo trabalho de vocês. Vocês são as pessoas que levam essa nossa mensagem até as casas das outras pessoas. Alguns gostam da nossa mensagem, outros não, né? Uma vida que segue. E agora é trabalhar, né? Ter uma grande final contra a equipe aí que é multicampeã.
1: Aí a palavra do Jadir Sebem.
2: Beleza, tá aí então o técnico da equipe vencedora na noite de hoje, a equipe do Santa Luzia com o Jadir Sebeng, que vai para essa grande final. E a equipe do Santa Bárbara acaba ficando na semifinal da competição desse ano de 2026. 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
3: Jaques, a gente pode perceber alguns desentendimentos aí na porta do vestiário da Santa Bárbara, mas fiz questão de buscar o Paulinho Camargo, que é a liderança, que coordena essa equipe, para falar de um grande jogo de futsal que tivemos aqui, e o detalhe acabou determinando a vitória da equipe da Santa Luzia, Paulinho.
4: Boa noite, Paulinho, boa noite a todos os ouvintes da tua Rádio Cristal. Com certeza, né, a gente pecou muito no final do segundo tempo ali, fizemos no primeiro tempo um grande jogo. Depois, na metade do primeiro tempo ali, a gente tomou dois gols um atrás do outro, e depois a gente foi atrás, recuperou, o time teve duas bolas do jogo ali que poderia ter até empatado, levado para os pênaltis ou até virado, mas isso aí acontece, né, Paulinho? O time deles hoje conseguiu uma vitória em cima da Santa Bárbara. A gente sabe que o favoritismo era da Santa Bárbara, só que eles estão na semifinal.
3: Um jogo de detalhe, como você coloca, e uma equipe da Santa Luzia soube fazer a leitura de como a equipe da Santa Bárbara jogava, Paulinho?
4: Com certeza, né? Na verdade, a gente errou em algumas trocas ali também, Paulinho, e o jogo castiga, né? A gente teve chance logo no primeiro tempo ali de ampliar, fazer o 2, o 3 a 0, e a gente não fez, e o futebol cobra. E futebol é assim, que nem eu falei pros guri ali, que nem tu mesmo falou, ele teve um estressezinho ali no vestiário.
3: O que aconteceu, Paulinho?
4: Na verdade, Paulinho, a gente quer preservar os nossos jogadores, né? Um desentendimento com pessoa de fora ali, veio cobrar porque que não foi botado um jogador ou porque não foi botado outro, mas isso aí a gente entende, a gente tava numa semifinal, às vezes o cara, o treinador que tá ali, muitas vezes toma uma atitude, às vezes o cara que tá de fora acha que não é a certa, mas ali a gente tava tentando, a gente tava defendendo uma comunidade, defendendo uma camisa, e todo mundo tava ali para ganhar, todo mundo queria ir pra semifinal, pra grande final não deu, ano que vem tem de novo, que nem eu falei para eles, a gente não tá botando time só esse ano, a gente vai botar ano que vem, vai botar de novo, porque a gente acha que a Santa Bárbara agrega muito pro futsal do interior em Soledade.
3: É, isso não se tem dúvida, né, Paulinho? Uma comunidade que se organizou, que veio, montou uma equipe competitiva e ganhar ou perder faz parte do futsal. Que lições serão tiradas desse ano para a sequência aí para o próximo ano?
4: Ah, olha, Paulinho, a gente montou um baita de um grupo ali, né? Às vezes a gente peca, que nem eu te falei, a gente peca em algumas mudanças, né, dentro de quadra, mas a gente, ano que vem, vai tentar acertar mais, e com certeza a Santa Bárbara vai continuar botando time, vai fazer time competitivo, e ano que vem a gente vai tentar chegar numa final novamente.
3: Decepção pela eliminação?
4: Ah, a gente leva, né, um... sai meio decepcionado, mas é que nem eu falei pros guri, agora a gente tem uma janta ali com o time, vamos lá, vamos fazer essa confraternização, porque o time tem que estar na boa e na ruim. Aqueles jogadores ali, com certeza, eu falei para eles, qualquer um deles, qualquer equipe, qualquer time, qualquer dirigente queria ter o elenco que nós tínhamos e os jogadores que nós tínhamos. Então, a gente tem que valorizar eles também. Quero agradecer a torcida que está aí, a torcida, a comunidade, a minha esposa, a família dela que está sempre nos apoiando, e agradecer a cada jogador, porque a gente perde hoje, mas amanhã a gente ganha de novo, Paulinho, porque é assim que se aprende, futebol é assim. Já jogou futebol e sabe que é assim que funciona.
5: Abraço. Paulinho, pergunta para ele se o favoritismo atrapalhou.
3: Favoritismo atrapalhou a equipe da Santa Bárbara?
4: Olha, Paulinho, eu acho que não, porque a gente saiu bem no final do segundo tempo ali, o time da Santa Bárbara teve meio que um apagão, tomamos 2-3 gols um atrás do outro, né? Isso dificultou bastante para nós. Quando nós botamos goleiro linha, a gente fez mais 2 gols e teve duas bolas aqui do jogo, sem o goleiro, só dominar e entrar. Eu não tô aqui criticando aquele jogador ou outro, mas a bola não castiga, né, Paulinho? Não tem o que fazer.
3: A bola pune,
4: isso aí.
3: Aí, palavra do Paulinho, a gente fez questão de trazer ele para conversar, representando a equipe da Santa Bárbara. O desentendimento que aconteceu, o Paulinho acabou de explicar ali, torcedor que não ficou satisfeito com algum outro jogador que acabou não entrando, mas a gente tem que elogiar a Santa Bárbara, perde, cabeça erguida, fez um grande confronto aí contra a Santa Luzia, e que de uma forma geral mereceu a classificação pela sua luta, pela sua determinação. Trabalho de reportagem encerrado, Jacques Moraes.
2: Ok, muito bem, muito obrigado, Paulinho, trazendo a informação para você. Zuza, para fechar a decisão nacional e Santa Luzia.
5: Pelo que nós vimos hoje, vai ser justa, né? As duas melhores equipes que jogaram aqui na noite de hoje foram para a final. A equipe da Santa Luzia, com uma determinação, com uma garra impressionante, o Jadir conseguiu passar para a equipe dele essa gana, essa vontade de vitória, e a equipe do Santa Luzia foi merecedora. Como também o Carlete passou isso para a equipe dele, e o Felipe entrou e decidiu também. E eu acho que o título, a disputa do título está em boas mãos. Santa Luzia versus Nacional.
2: Você ligado no melhor do futebol, torcedor. Estamos com isso fechando a nossa jornada esportiva. Em nome do Sicredi Botucaraí, Funerária Gabinesque do Esportista Clair Oliveira Cotrijão, Prefeitura de Soledade, Vereador Edson Portela, Futebol Clube São José do Pontão, da Boa União, CBNet Telecom, da noite de hoje, Veterano Santa Luzia 3, Resenha também 3, nos pênaltis Resenha 5-3, na categoria Veterano São Roque Unga, Pinhal também Unga, e ficou no 1-1. Na principal, Nacional 2, São Roque 0 e Santa Bárbara 3, Santa Luzia 5. Agora, as finais pela classificação da quadra na noite de hoje, Resenha e São Roque no Veterano, no principal, Nacional e Santa Luzia. E tem também o feminino, que será decidido no dia 5. Senhoras e senhores, em nome de todos os profissionais da tua Rádio Cristal, estamos agradecendo a tua companhia, desejando uma ótima noite, um bom final de semana. Que Deus abençoe.

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0: previsão do tempo.
1: Olá, meus amigos e caros ouvintes. Muita atenção para este final de semana de tempo bastante instável aqui no Rio Grande do Sul. E aqui na nossa região da Serra, Campos de Cima da Serra, também vamos ter chuvas que podem ser bastante expressivas ao longo dos próximos dias. Chuvas que, além de expressivas, podem ser persistentes também. E essas chuvas vêm acompanhadas de temporais associados a rajadas de vento e a queda de granizo. Os prognósticos indicam aí ventos variando de 50 a 70 quilômetros por hora em média, mas a gente sabe que pontualmente, em alguns momentos, a gente pode ter rajadas mais intensas, porque está associado com a passagem desta frente fria, alimentada pela umidade e pelas temperaturas mais elevadas. Também ao longo do sábado vamos ter rajadas de vento e queda de granizo, então bastante atenção para a condição de granizo, que pode ser inclusive de tamanho grande. No domingo, as instabilidades seguem predominando por aqui. Tem chuvas que podem ser expressivas em alguns momentos também, ainda com rajadas de vento, a possibilidade de granizo já é um pouco menor. Todos os prognósticos indicam que as instabilidades ainda devem ficar bastante expressivas na segunda-feira. Com a previsão do tempo, Kátia Valente.
0: Previsão do tempo. Meia-noite e 13 minutos.
2: Ventos que falam de guerra, profanando a terra com fogo na mão. Carregam, derrubam, assombram, derramando sangue da desilusão. No semear da fome e ganância, refrescando a ânsia de quem pode mais. Assolando o que vem por diante, deixando um rastro de cinzas pra trás. Eis que a verdade divina, que o amor prega ensina para os filhos seus. É a força jamais derrotada, ungida, lembrada em nome de Deus. Expulsa, afasta o tirano da prova do pano de um manto sagrado. Cura, benze a natureza,

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Tá aí a boa música, aqui da Rede Tua Rádio. Você que está nessa madrugada, muito obrigado pela companhia, muito obrigado pela audiência. Nós vamos juntos até às 5 horas da manhã, com os nossos quadros, com as nossas mensagens, os momentos de reflexão, né? Que a gente dá aquela respirada mais funda, faz aquele momento de espiritualidade sempre presente aqui na Rede Tua Rádio. Bom dia!

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0: intervalo, uma pequena prece, um momento de reflexão. Uma vez perguntei: o que é mais importante, amar ou ser amado? E me responderam: o que é mais importante para um pássaro, a asa esquerda ou a direita? Uma vez perguntei: o que é mais importante, amar ou ser amado? E me responderam: o que é mais importante para um pássaro, a asa esquerda ou a direita? Amar é a ação primeira, é o ponto de partida. Somente quem sai de si e ama está propenso a ser amado. Não convém ficar esperando para ser amado. O ponto de partida é seu. Comece amando. O ser amado não vem por primeiro. É consequência do amar. Há muita gente acomodada. Não faz nenhum esforço para amar. Pelo contrário, aguarda exigentemente ser amada. Não é falta de conhecimento. Talvez falta de iniciativa. Ame e a vida responderá com amor. Ame e o ser amado acontecerá imediatamente. Uma vez perguntei: o que é mais importante, amar ou ser amado? E me responderam: o que é mais importante para um pássaro, a asa esquerda ou a direita? E sobre todos, a bênção de Deus, Pai, Filho e Espírito Santo. Amém.
1: Meia-noite e 40 minutos.

fim de semana chegou e você está aqui na madrugada da Rede Tua Rádio nesse novo dia, neste sábado. Seguimos por aqui com muita música, o espaço da informação e também as mensagens, o momento de reflexão. Como é importante a gente dar aquela paradinha, né? Nem que seja agora de madrugada, mas enfim, você que está aí na audiência, fazer aquele momento de reflexão, né? Aquele momento de pensamento, como é importante essa respirada que damos em alguns momentos do dia. Seguimos por aqui até às 5 horas da manhã te fazendo companhia. Bom dia, um excelente sábado. Música.

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1: Nesta quarta-feira, tradicional dia de audiência geral no Vaticano, o encontro com os fiéis na Basílica de São Pedro foi precedido pelo encontro com uma delegação de bispos da Igreja Luterana da Noruega. Na audiência realizada na auleta da Sala Paulo VI, o pontífice deu as boas-vindas ao grupo, esperando que os bispos tenham conseguido visitar os locais sagrados ligados aos primeiros cristãos e mártires, cujo testemunho da fé em Nosso Senhor continua a ser uma fonte de inspiração duradoura, a exemplo de Santo Olavo e Santa Suniva, que dedicaram a vida a Deus e ao próximo, além de terem ajudado a unir os povos, disse o Papa. Uma demonstração de força transformadora da caridade e de encorajar a fazer o bem uns pelos outros, sobretudo para o mundo atual de grande turbulência.
2: There seems to be an increasing animosity among peoples.
1: Parece haver uma animosidade crescente entre os povos, evidente não apenas nos conflitos e disputas internacionais, como vocês observaram, mas também dentro dos próprios países, como demonstra a acrimônia que muitas vezes caracteriza o debate político e social. Dada a nossa condição humana decaída, é muito fácil assumir uma atitude de hostilidade para com aqueles com quem discordamos. Por essa razão, é necessário um esforço conjunto para buscar caminhos concretos de reconciliação e fraternidade. A esse respeito, Jesus nos mostra um outro caminho, revelando que a bondade e a caridade têm o poder de desarmar. A visita da delegação de bispos luteranos da Noruega ao Papa é uma demonstração de proximidade, enalteceu Leão XIV. Ao final da audiência, antes de pedir a Deus que nos ajude a viver de maneira cada vez mais autêntica como irmãos e irmãs, testemunhando a vida de Jesus, o pontífice afirmou:
2: Sincerely grateful for your presence here.
1: Sou sinceramente grato pela presença de vocês aqui e pelo desejo comum de buscar maneiras de construir a comunhão. De fato, mesmo pequenos gestos podem nos inspirar e nos guiar no caminho da reconciliação. Como bem sabemos, Nosso Senhor rezou ao Pai Celestial pela unidade dos seus discípulos, para que sejam assim consumados na unidade e o mundo reconheça que tu me enviaste e os amaste como amaste a mim. Com base no nosso batismo comum e na nossa missão compartilhada no mundo, rezo para que possamos sempre crescer juntos no nosso serviço à promoção da paz e da justiça.
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3: Uma hora e 15 minutos.

1 hora e 19 minutos.

Aí a boa música da Rede Tua Rádio nessa madrugada, madrugada de um novo dia, né? De um novo dia, que você tenha um excelente dia pela frente. É o desejo de toda a nossa equipe, de todos os profissionais que fazem parte da Rede Tua Rádio. Para você que está nos acompanhando em casa, para você que está trabalhando, fazendo um plantão nessa madrugada, muito obrigado pela companhia, muito obrigado pela audiência. Lembrando que você está sintonizado em uma das emissoras da Rede Tua Rádio. Bom dia! Música.

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1: Ao invés de só pedir, agradeça. A gratidão te faz perceber que tudo o que você tem já é suficiente. Te faz ver que o que você pede virá apenas para complementar, pois o essencial você já tem. Uma família abençoada, comida na mesa, um teto para morar e um emprego. A gratidão é a manifestação da simplicidade dentro de nós. Por isso, seja grato pela sua caminhada e pelas conquistas da vida. Hoje, eu agradeço por mais uma oportunidade de poder acordar e viver intensamente. Agradeço por ter levantado da cama cheio de saúde e energia, preparado para enfrentar o dia lá fora. Agradeço pelo sol que me aquece e pela família maravilhosa que tenho. São tantas coisas boas que os problemas se tornam detalhes. Minha prioridade sempre será agradecer por tudo que tenho. Agradeço tudo aquilo que está na minha vida até este momento, incluindo também as dores. A nossa compreensão do universo ainda é muito pequena para julgarmos o que quer que seja da nossa vida. A gratidão não custa nada e tem um valor imenso. Aqui na Rede Tua Rádio, falando hoje de gratidão, chega só de pedir.
2: Uma hora e 35 minutos.

0: Hoje na história.
1: 29 de agosto, Dia Nacional de Combate ao Fumo, Dia Internacional do Gamer e Dia Internacional contra os Testes Nucleares. Os aniversariantes do dia...

0: cantora Solange Almeida.
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0: A cantora e atriz mexicana Lucero.

os fatos do dia. Em 1730, nasceu em Ouro Preto, Minas Gerais, Antônio Francisco Lisboa, o Aleijadinho. Ele foi um importante escultor, entalhador e arquiteto do Brasil colonial. Aleijadinho morreu em 1814, aos 76 anos. Em 1825, foi assinado o Tratado de Paz e Aliança, que reconheceu a independência do Brasil de Portugal. Em 1898, foi fundada nos Estados Unidos a empresa de pneus Goodyear. Em 1903, o primeiro automóvel do Brasil é licenciado no Rio de Janeiro, como propriedade de Francisco Leite de Bittencourt Sampaio. 1958. Nasceu o cantor, compositor e dançarino norte-americano Michael Jackson. Ele morreu em 2009, aos 50 anos.

0: Quase 30 anos após a queda do avião que vitimou Ritchie Valens, sua música La Bamba atingiu o topo das paradas de sucesso com interpretação da banda Los Lobos. Em 1997, foi fundada na Califórnia, Estados Unidos, a Netflix. O projeto inicial da empresa tem origem na ideia de alugar DVDs pelo correio. Sendo assim, um ano depois, foi lançado o site da companhia para cumprir esse objetivo. Mário Vivan para a tua rádio.
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1: Olá, meus amigos e caros ouvintes. Muita atenção para este final de semana de tempo bastante instável aqui no Rio Grande do Sul. E aqui na nossa região da Serra, Campos de Cima da Serra, também vamos ter chuvas que podem ser bastante expressivas ao longo dos próximos dias. Chuvas que, além de expressivas, podem ser persistentes também. E essas chuvas vêm acompanhadas de temporais associados a rajadas de vento e a queda de granizo. Os prognósticos indicam aí ventos variando de 50 a 70 quilômetros por hora em média, mas a gente sabe que pontualmente, em alguns momentos, a gente pode ter rajadas mais intensas, porque está associado com a passagem desta frente fria, alimentada pela umidade e pelas temperaturas mais elevadas. Também ao longo do sábado vamos ter rajadas de vento e queda de granizo. Então, bastante atenção para a condição de granizo, que pode ser, inclusive, de tamanho grande. No domingo, as instabilidades seguem predominando por aqui. Tem chuvas que podem ser expressivas em alguns momentos também. Ainda com rajadas de vento, a possibilidade de granizo já é um pouco menor. Todos os prognósticos indicam que as instabilidades ainda devem ficar bastante expressivas na segunda-feira. Com a previsão do tempo, Kátia Valente.
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0: Ok, eu vou ficando por aqui. Depois dessa música, vou ficando por aqui, Daniel Rodrigues. Porque agora quem chega aqui na nossa madrugada é o Gilmar Ferreira, para te fazer companhia até às 5 horas da manhã, nessa madrugada de sábado. Mais uma vez, obrigado pela parceria, obrigado pela audiência. Um excelente final de semana a você, a sua família, aos seus amigos. Paz e bem e santa alegria.
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0: santo do dia. Neste dia 29 de agosto, comemoramos o martírio de São João Batista. João Batista é o profeta colocado entre o Antigo e o Novo Testamento. A missão de João Batista foi de precursor do Messias. Deu testemunho de vida ascética, de oração e penitência. Estava no governo da Galileia, Herodes Antipas, que havia tomado Herodíades, a mulher de seu irmão Felipe. Ninguém ousava falar do escândalo. João Batista lhe disse: "Não te é lícito viver com a mulher de teu irmão." Herodíades ficou furiosa e conseguiu com que Herodes colocasse na prisão o profeta, embora ele o admirasse muito. Por ocasião do aniversário de Herodíades, a filha Salomé então entrou no salão dançando, o que agradou a todos. Entusiasmado, Herodes disse: "Moça, pede-me o que quiseres e eu te darei, mesmo que seja a metade do meu reino." A moça foi falar com sua mãe, que aconselhou a pedir em um prato a cabeça de São João Batista. Herodes, por causa do juramento, mandou decapitar o profeta e entregar a cabeça a ela e esta para sua mãe. 29 de agosto, martírio de São João Batista.
1: Duas horas e 42 minutos.

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Ouvimos aí o som de Engenheiros, herdeiro da Pampa Pobre, aqui na madrugada da Rede Tua Rádio neste sábado, para você com a gente. Paz e bem aí, viu? Bom sábado. Eu sou Gilmar Ferreira e te faço companhia a partir de agora, nessas primeiras horas deste 29 de agosto. Final de semana aí, né? Com mais uma mudança no tempo, né? Com a previsão aí de chuvas um pouco mais volumosas, né? Para este final de semana aqui no Rio Grande do Sul. Vamos lá então, vamos encarar o sábado. Obrigado para você que tá aí com a gente, aqui em uma das nossas emissoras da Tua Rádio. Na sequência de sucessos, Alceu Valença.

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O nosso Pai nos ama. Por isso, mais uma vez, meditando e cantando. Quem ama, canta. E quem canta, reza duas vezes.

trouxe para cá. O suor parece validar os esforços que sustentam metas e vitórias. Nada é em vão quando há clareza quanto ao ponto de chegada. A vida é feita de trocas. A possibilidade de estar em determinados eventos permite encontros, permite encantamentos. Sempre fico com o ouvido mais aguçado quando os relatos pessoais salientam a capacidade de superação. Num desses trabalhos, me encontrei com uma jovem entusiasmada. Sua apresentação seria na sequência da minha temática. Pouco falamos. Sua atenção, porém, inspirou as palavras que recebi posteriormente em meu endereço eletrônico. Vim do interior de Passo Fundo, família de agricultores, sei bem o que é o suor no cabo de uma enxada, no sol quente em meio-dia a plantação de soja e trigo, cuidando dos animais, fazendo a ordenha e comercializando leite. Desde menina gostava da caneta. Quando tinha que preencher o bloco do produtor para fazer a nota para transportar os grãos, eu pulava no colo do pai com a caneta em mãos. Não faz muito tempo que me dedico aos estudos. Fiz somente uma graduação. O restante é interesse e leitura. A vida me trouxe para cá, onde tenho a oportunidade de fazer o que amo de verdade, que é falar e passar conhecimento às pessoas, ministrar palestras e dar aula para jovens aprendizes. Sinto-me muito feliz, dizia ela. Guardei com carinho esse testemunho. Lembrei de tantos que de sol a sol não largam a enxada, pois necessitam garantir o sustento. Nenhum trabalho acontece longe da dignidade. Quando as motivações agrupam energias e dão contornos aos sonhos, sempre haverá uma boa dose de sacrifício quando se trata de realizar as buscas mais profundas. O suor parece validar os esforços que sustentam metas e vitórias. Nada é em vão quando há clareza quanto ao ponto de chegada. A vida me trouxe para cá, escreveu a realizada jovem. Sim, a vida se faz movimento quando o coração acalenta outros encaminhamentos. Realizar-se sempre será superior às buscas materiais. Trabalhar para adquirir alguma coisa faz parte do óbvio. Porém, determinar para si mesmo que a felicidade é possível é reunir as melhores energias para capacitar-se em vista de determinadas conquistas. O colo do pai e a caneta em mãos descortinaram um outro horizonte àquela criança que não conhecia outros endereços, mas sabia que a vida a levaria à realização. De fato, a enxada pode ser o começo de uma história repleta de alegria e felicidade.

0: de sabor. Na simplicidade, a vida se faz oportunidade. Até segunda-feira.
1: Três horas e 17 minutos.

Morenaça, Os Serranos, aqui na madrugada, neste sábado. Para você que tá aí no plantão, ligadito com a gente, para quem tá no trânsito, para quem tá aí no berço, né, na cama, nos pelegos. Bom descanso aí para você. Muito obrigado pela companhia. Um bom sábado. População brasileira cresce 0,37% e chega a mais de 214 milhões neste ano. Estimativas do IBGE mostram um ritmo de crescimento menor que o dos últimos anos. Exatamente, né? Então, temos aí a estimativa da população brasileira em 214,2 milhões de habitantes neste ano. Então, conforme as estimativas, né, do IBGE para estados e municípios, e esses dados foram divulgados ontem, sexta-feira. Na Boa Música, aqui na madrugada, agora tem Cidadão Quem, por você.

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0: caro, minha caro ouvinte, estamos juntos mais uma vez. É uma alegria muito grande poder falar com você, poder ajudar a cada um, a cada uma a perceber a presença de Deus, a presença do seu amor na vida. E eu gostaria exatamente de falar sobre isso. Eu já falei sobre o silêncio de Deus, porque nós pensamos que Deus se cala quando poderia falar. E ao invés disso, a melhor compreensão seria perceber que nós somos limitados, embora Deus esteja querendo falar sempre. Hoje gostaria de falar sobre esse tema com outra pergunta. Imaginamos que Deus decida manifestar-se de modo totalmente claro e inequívoco aos homens. Como ele fará isso? Como seria possível Deus manifestar-se de modo claro aos homens? Pensemos o seguinte, que nós imaginássemos assim, bom, uma vez que Deus é algo maravilhoso, é amor, é que ele, de certa forma, poderia ser a solução para todos os problemas, por que ele não se mostra para que todo mundo diga, esse é Deus e não há como negar? Seria possível isso? Nós teríamos que nos perguntar o seguinte, como fará ele se manifestar, se mostrar, se ele é por excelência o invisível, o absoluto? Porque ele é por excelência aquilo que supera tudo aquilo que aparece. Aquilo que aparece é de certa forma limitado, finito, mortal. Mesmo Jesus. Jesus morreu e ressuscitou, mas ele como homem era mortal. Por isso que o mataram. Por isso tudo aquilo que aparece é mortal, finito e passageiro. Deus não é nada disso. Ele é o imortal, o infinito e aquilo que não passa. Um autor diz assim, que fará? Que classe de milagres extraordinários terá que realizar para que ninguém em sã consciência deixe de perceber sua mão? É fácil dar-se conta de que não poderia fazer nada desse tipo. Assim, pois, Deus está incapacitado de criar uma evidência empírica de sua existência. Ou seja, Deus não pode mostrar-se de forma tão evidente que todo mundo diga, esse é Deus. E isso não equivale a limitar sua onipotência. Por isso, quando nós falamos também em silêncio de Deus, nós precisamos desmascarar esse mal-entendido, mostrando que Deus está sempre querendo falar, está sempre querendo vir até nós, abrindo caminho sem descanso para entrar em nossa vida. Ele quer entrar em nossa vida o tempo todo. Nós somos difíceis para isso. E quando nós começamos a perceber que ele quer entrar em nossa vida, tudo de certa forma muda de figura. Nós também nos tornamos mais humanos e sentimos mais paz. Por isso, o amor brilha com toda a sua intensidade, justamente onde parecia ausente. Onde muitas vezes nos parece, Deus está ausente. Não, ali ele quer brilhar com seu amor com toda a intensidade. Onde nos parecia que era capricho de Deus esconder-se. Não, ele é generoso. Ele está sempre numa luta de amor. Ele está com pressa para chegar até nós. Ele tem pressa de chegar até nós e nos encontrar, para que nós sintamos na nossa vida este amor. Pensemos nisso. Um forte abraço, Deus te abençoe e te guarde, em nome do Pai, do Filho e do Espírito Santo. Amém.
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2: Três horas e 48 minutos.

Amigo, amiga que acompanha a Rede Tua Rádio, não mude a sua essência, mas saiba mudar de lugar e de companhia. Mantenha seu coração bom, mas saiba se proteger e se impor. Seja uma pessoa boa, mas não tente ser perfeito nem agradar todo mundo. Seja você, seja de verdade, se ame pra caramba e coloque a sua paz sempre em primeiro lugar. Victor Fernandes.

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1: Senhor Jesus, aumenta o meu amor pela igreja. Faze com que eu a sinta como minha mãe, porque foi graças a ela que sou teu filho amado. A igreja é a imensa família dos batizados, a comunidade dos que vivem na fé e no amor. Senhor, quero amar esta igreja, minha mãe. Desejo sentir a imensa alegria de ser cristão. Quero aceitá-la como é, com luzes e sombras. Ajuda-me, Senhor, a viver mais em comunidade, pronto para escutar, partilhar, dialogar, perdoar. Desejaria convencer-me de que a diferença entre nós não é uma oposição, mas um enriquecimento. Peço-te pelos bispos, sacerdotes e diáconos responsáveis pelo ministério sacramental. Uma prece especial pelo Papa Leão XIV, sucessor de Pedro, que nos mantém unidos numa única comunidade e nos confirma na fé transmitida pelos apóstolos. Peço-te ainda para que esta igreja peregrina chegue um dia à casa da luz e da paz sem fim. Amém. Neste novo dia, o Senhor te abençoe e te guarde. O Senhor faça brilhar sobre ti sua face e se compadeça de ti. O Senhor volte para ti o seu rosto e te dê a paz. O Senhor te abençoe, Pai, Filho e Espírito Santo.

Bebel Gomes, deusa do amor, aqui na madrugada da tua rádio para você com a gente neste sábado 29 de agosto. Festejos Farroupilhas de Marau terão diversas atrações. Shows estão confirmados na Praça de Alimentação do Parque Lauro Ricieri Bortolom. Isso no dia 5 de setembro, a abertura oficial dos festejos, então, num 5 de setembro, que é um sábado, às 19h30, com o tradicional Costelão Fandango, promovido pelo CTG Sentinelas do Pago. E durante a programação será realizada a posse da nova prenda farroupilha Antonella Zancanaro Bergonzi e do patrono dos festejos deste ano, Sidney Antônio Richter. Mais detalhes, então, dos festejos aí, da programação, né, Farroupilha para Amaral, você confere no site tuaradio.com.br. Meus amigos, neste sábado está na hora do nosso terço. Obrigado a você que reza com a gente, desejando aí um bom sábado, um bom final de semana de paz e bem. A canção que abre, falando em paz e bem, a canção que abre aqui o nosso momento do terço neste sábado, uma das tantas versões dessa linda canção, a oração de São Francisco com Fagner.

0: Iniciamos este novo dia com as bênçãos de Deus e proteção de Nossa Senhora, Virgem Maria. Em nome do Pai, do Filho e do Espírito Santo. Amém. Creio
1: em Deus Pai Todo-Poderoso, Criador do céu e da terra, em Jesus Cristo, seu único Filho, nosso Senhor, que foi concebido pelo poder do Espírito Santo, nasceu da Virgem Maria, padeceu sobre Pôncio Pilatos, foi crucificado, morto e sepultado, desceu à mansão dos mortos, ressuscitou o terceiro dia, subiu ao céu, está sentada à direita de Deus Pai Todo-Poderoso, onde há de vir julgar os vivos e os mortos. Creio no Espírito Santo, na Santa Igreja Católica, na comunhão dos santos, na remissão dos pecados, na ressurreição da carne, na vida eterna. Amém.
0: Pai nosso que estais no céu, santificado seja vosso nome. Venha a nós o vosso reino. Seja feita a vossa vontade, assim na terra como no céu.
1: O pão nosso de cada dia nos dai hoje, perdoai as nossas ofensas, assim como nós perdoamos a quem nos tem ofendido. E não nos deixeis cair em tentação, mas livrai-nos do mal. Amém.
0: O anjo do Senhor anunciou a Maria.
1: E ela concebeu do Espírito Santo.
0: Ave Maria, cheia de graça, o Senhor é convosco. Bendita sois vós entre as mulheres, e bendito o fruto do vosso ventre, Jesus.
1: Santa Maria, Mãe de Deus, rogai por nós, pecadores, agora e na hora de nossa morte. Amém.
0: Eis aqui a serva do Senhor.
1: Faça-se em mim segundo a vossa palavra.
0: Ave Maria, cheia de graça, o Senhor é convosco. Bendita sois vós entre as mulheres, e bendito o fruto do vosso ventre, Jesus.
1: Santa Maria, Mãe de Deus, rogai por nós, pecadores, agora e na hora de nossa morte. Amém.
0: O Verbo Divino se fez carne
1: e habitou entre nós.
0: Ave Maria, cheia de graça, o Senhor é convosco. Bendita sois vós entre as mulheres, e bendito o fruto do vosso ventre, Jesus.
1: Santa Maria, Mãe de Deus, rogai por nós, pecadores, agora e na hora de nossa morte. Amém.
0: Glória ao Pai, ao Filho e ao Espírito Santo.
1: Como era no princípio, agora e sempre. Amém.
0: Ó meu bom Jesus,
1: perdoai-nos, livrai-nos do fogo do inferno, e levai as almas todas para o céu, e socorrei principalmente as que mais precisarem.
0: Nossa Senhora de Fátima e São Francisco,
1: rogai por nós.
0: E neste sábado, vamos meditar os mistérios gozosos. E neste primeiro mistério gozoso, contemplamos
1: Anunciação do Anjo à Virgem Maria.
0: Pai nosso que estais no céu, santificado seja vosso nome. Venha a nós o vosso reino. Seja feita a vossa vontade, assim na terra como no céu.
1: O pão nosso de cada dia nos dai hoje, perdoai as nossas ofensas, assim como nós perdoamos a quem nos tem ofendido. E não nos deixeis cair em tentação, mas livrai-nos do mal. Amém.
0: Ave Maria, cheia de graça, o Senhor é convosco. Bendita sois vós entre as mulheres, e bendito o fruto do vosso ventre, Jesus.
1: Santa Maria, Mãe de Deus, rogai por nós, pecadores, agora e na hora de nossa morte. Amém.
0: Ave Maria, cheia de graça, o Senhor é convosco. Bendita sois vós entre as mulheres, e bendito o fruto do vosso ventre, Jesus.
1: Santa Maria, Mãe de Deus, rogai por nós, pecadores, agora e na hora de nossa morte. Amém.
0: Ave Maria, cheia de graça, o Senhor é convosco. Bendita sois vós entre as mulheres, e bendito o fruto do vosso ventre, Jesus.
1: Santa Maria, Mãe de Deus, rogai por nós, pecadores, agora e na hora de nossa morte. Amém.
0: Ave Maria, cheia de graça, o Senhor é convosco. Bendita sois vós entre as mulheres, e bendito o fruto do vosso ventre, Jesus.
1: Santa Maria, Mãe de Deus, rogai por nós, pecadores, agora e na hora de nossa morte. Amém.
0: Ave Maria, cheia de graça, o Senhor é convosco. Bendita sois vós entre as mulheres, e bendito o fruto do vosso ventre, Jesus.
1: Santa Maria, Mãe de Deus, rogai por nós, pecadores, agora e na hora de nossa morte. Amém.
0: Ave Maria, cheia de graça, o Senhor é convosco. Bendita sois vós entre as mulheres, e bendito o fruto do vosso ventre, Jesus.
1: Santa Maria, Mãe de Deus, rogai por nós, pecadores, agora e na hora de nossa morte. Amém.
0: Ave Maria, cheia de graça, o Senhor é convosco. Bendita sois vós entre as mulheres, e bendito o fruto do vosso ventre, Jesus.
1: Santa Maria, Mãe de Deus, rogai por nós, pecadores, agora e na hora de nossa morte. Amém.
0: Ave Maria, cheia de graça, o Senhor é convosco. Bendita sois vós entre as mulheres. E bendito o fruto do vosso ventre, Jesus.
1: Santa Maria, Mãe de Deus, rogai por nós, pecadores, agora e na hora de nossa morte. Amém.
0: Ave Maria, cheia de graça, o Senhor é convosco. Bendita sois vós entre as mulheres. E bendito o fruto do vosso ventre, Jesus.
1: Santa Maria, Mãe de Deus, rogai por nós, pecadores, agora e na hora de nossa morte. Amém.
0: Ave Maria, cheia de graça, o Senhor é convosco. Bendita sois vós entre as mulheres. E bendito o fruto do vosso ventre, Jesus.
1: Santa Maria, Mãe de Deus, rogai por nós, pecadores, agora e na hora de nossa morte. Amém.
0: Glória ao Pai, o Filho e ao Espírito Santo.
1: Como era no princípio, agora e sempre. Amém.
0: Ó meu bom Jesus,
1: perdoai-nos, livrai-nos do fogo do inferno. Levai as almas todas para o céu e socorrei principalmente as que mais precisarem.
0: Nossa Senhora de Fátima e São Francisco,
1: rogai por nós.
0: No segundo mistério gozoso, contemplamos
1: a visita de Maria à sua prima, Santa Isabel. Pai nosso, que estais no céu, santificado seja o vosso nome. Venha a nós o vosso reino, seja feita a vossa vontade, assim na terra como no céu.
0: O pão nosso de cada dia nos dai hoje. Perdoai as nossas ofensas, assim como nós perdoamos a quem nos tem ofendido. E não nos deixeis cair em tentação, mas livrai-nos do mal. Amém.
1: Ave Maria, cheia de graça, o Senhor é convosco. Bendita sois vós entre as mulheres, e bendito é o fruto do vosso ventre, Jesus.
0: Santa Maria, Mãe de Deus, rogai por nós, pecadores, agora e na hora da nossa morte. Amém.
1: Ave Maria, cheia de graça, o Senhor é convosco. Bendita sois vós entre as mulheres, e bendito é o fruto do vosso ventre, Jesus.
0: Santa Maria, Mãe de Deus, rogai por nós, pecadores, agora e na hora da nossa morte. Amém.
1: Ave Maria, cheia de graça, o Senhor é convosco. Bendita sois vós entre as mulheres, e bendito é o fruto do vosso ventre, Jesus.
0: Santa Maria, Mãe de Deus, rogai por nós, pecadores, agora e na hora da nossa morte. Amém.
1: Ave Maria, cheia de graça, o Senhor é convosco. Bendita sois vós entre as mulheres, e bendito é o fruto do vosso ventre, Jesus.
0: Santa Maria, Mãe de Deus, rogai por nós, pecadores, agora e na hora da nossa morte. Amém.
1: Ave Maria, cheia de graça, o Senhor é convosco. Bendita sois vós entre as mulheres, e bendito é o fruto do vosso ventre, Jesus.
0: Santa Maria, Mãe de Deus, rogai por nós, pecadores, agora e na hora da nossa morte. Amém.
1: Ave Maria, cheia de graça, o Senhor é convosco. Bendita sois vós entre as mulheres, e bendito é o fruto do vosso ventre, Jesus.
0: Santa Maria, Mãe de Deus, rogai por nós, pecadores, agora e na hora de nossa morte. Amém.
1: Ave Maria, cheia de graça, o Senhor é convosco. Bendita sois vós entre as mulheres, e bendito é o fruto do vosso ventre, Jesus.
0: Santa Maria, Mãe de Deus, rogai por nós, pecadores, agora e na hora da nossa morte. Amém.
1: Ave Maria, cheia de graça, o Senhor é convosco. Bendita sois vós entre as mulheres, e bendito é o fruto do vosso ventre, Jesus.
0: Santa Maria, Mãe de Deus, rogai por nós, pecadores, agora e na hora da nossa morte. Amém.
1: Ave Maria, cheia de graça, o Senhor é convosco. Bendita sois vós entre as mulheres, e bendito é o fruto do vosso ventre, Jesus.
0: Santa Maria, Mãe de Deus, rogai por nós, pecadores, agora e na hora da nossa morte. Amém.
1: Ave Maria, cheia de graça, o Senhor é convosco. Bendita sois vós entre as mulheres, e bendito é o fruto do vosso ventre, Jesus.
0: Santa Maria, Mãe de Deus, rogai por nós, pecadores, agora e na hora da nossa morte. Amém.
1: Glória ao Pai, ao Filho e ao Espírito Santo.
0: Como era no princípio, agora e sempre. Amém.
1: Ó meu bom Jesus, perdoai-nos, livrai-nos do fogo do inferno, e levai as almas todas para o céu, e socorrei principalmente as que mais precisarem. Nossa Senhora de Fátima e São Francisco,
0: rogai por nós. é no terceiro mistério gozoso, onde contemplamos
1: o nascimento do menino Jesus.
0: Pai nosso que estais no céu, santificado seja vosso nome. Venha a nós o vosso reino. Seja feita a vossa vontade, assim na terra como no céu.
1: O pão nosso de cada dia nos dai hoje, perdoai as nossas ofensas, assim como nós perdoamos a quem nos tem ofendido. E não nos deixeis cair em tentação, mas livrai-nos do mal. Amém.
0: Ave Maria, cheia de graça, o Senhor é convosco. Bendita sois vós entre as mulheres, e bendito o fruto do vosso ventre, Jesus.
1: Santa Maria, Mãe de Deus, rogai por nós, pecadores, agora e na hora de nossa morte. Amém.
0: Ave Maria, cheia de graça, o Senhor é convosco. Bendita sois vós entre as mulheres, e bendito o fruto do vosso ventre, Jesus.
1: Santa Maria, Mãe de Deus, rogai por nós, pecadores, agora e na hora de nossa morte. Amém.
0: Ave Maria, cheia de graça, o Senhor é convosco. Bendita sois vós entre as mulheres, e bendito o fruto do vosso ventre, Jesus.
1: Santa Maria, Mãe de Deus, rogai por nós, pecadores, agora e na hora de nossa morte. Amém.
0: Ave Maria, cheia de graça, o Senhor é convosco. Bendita sois vós entre as mulheres, e bendito o fruto do vosso ventre, Jesus.
1: Santa Maria, Mãe de Deus, rogai por nós, pecadores, agora e na hora de nossa morte. Amém.
0: Ave Maria, cheia de graça, o Senhor é convosco. Bendita sois vós entre as mulheres, e bendito o fruto do vosso ventre, Jesus.
1: Santa Maria, Mãe de Deus, rogai por nós, pecadores, agora e na hora de nossa morte. Amém.
0: Ave Maria, cheia de graça, o Senhor é convosco. Bendita sois vós entre as mulheres, e bendito o fruto do vosso ventre, Jesus.
1: Santa Maria, Mãe de Deus, rogai por nós, pecadores, agora e na hora de nossa morte. Amém.
0: Ave Maria, cheia de graça, o Senhor é convosco. Bendita sois vós entre as mulheres, e bendito o fruto do vosso ventre, Jesus.
1: Santa Maria, Mãe de Deus, rogai por nós, pecadores, agora e na hora de nossa morte. Amém.
0: Ave Maria, cheia de graça, o Senhor é convosco. Bendita sois vós entre as mulheres, e bendito o fruto do vosso ventre, Jesus.
1: Santa Maria, Mãe de Deus, rogai por nós, pecadores, agora e na hora de nossa morte. Amém.
0: Ave Maria, cheia de graça, o Senhor é convosco. Bendita sois vós entre as mulheres, e bendito o fruto do vosso ventre, Jesus.
1: Santa Maria, Mãe de Deus, rogai por nós, pecadores, agora e na hora de nossa morte. Amém.
0: Ave Maria, cheia de graça, o Senhor é convosco. Bendita sois vós entre as mulheres, e bendito o fruto do vosso ventre, Jesus.
1: Santa Maria, Mãe de Deus, rogai por nós, pecadores, agora e na hora de nossa morte. Amém.
0: Glória ao Pai, o Filho e ao Espírito Santo.
1: Como era no princípio, agora e sempre. Amém.
0: Ó meu bom Jesus,
1: perdoai-nos, livrai-nos do fogo do inferno. Elevai as almas todas para o céu, e socorrei principalmente as que mais precisarem.
0: Nossa Senhora de Fátima e São Francisco,
1: rogai por nós.
0: Quarto mistério gozoso, contemplamos
1: a apresentação de Jesus no templo. Pai nosso que estais no céu, santificado seja o vosso nome. Venha a nós o vosso reino, seja feita a vossa vontade, assim na terra como no céu.
0: O pão nosso de cada dia nos dai hoje, perdoai as nossas ofensas, assim como nós perdoamos a quem nos tem ofendido. E não nos deixeis cair em tentação, mas livrai-nos do mal. Amém.
1: Ave Maria, cheia de graça, o Senhor é convosco. Bendita sois vós entre as mulheres, e bendito é o fruto do vosso ventre, Jesus.
0: Santa Maria, Mãe de Deus, rogai por nós, pecadores, agora e na hora da nossa morte. Amém.
1: Ave Maria, cheia de graça, o Senhor é convosco. Bendita sois vós entre as mulheres, e bendito é o fruto do vosso ventre, Jesus.
0: Santa Maria, Mãe de Deus, rogai por nós, pecadores, agora e na hora da nossa morte. Amém.
1: Ave Maria, cheia de graça, o Senhor é convosco. Bendita sois vós entre as mulheres, e bendito é o fruto do vosso ventre, Jesus.
0: Santa Maria, Mãe de Deus, rogai por nós, pecadores, agora e na hora da nossa morte. Amém.
1: Ave Maria, cheia de graça, o Senhor é convosco. Bendita sois vós entre as mulheres, e bendito é o fruto do vosso ventre, Jesus.
0: Santa Maria, Mãe de Deus, rogai por nós, pecadores, agora e na hora da nossa morte. Amém.
1: Ave Maria, cheia de graça, o Senhor é convosco. Bendita sois vós entre as mulheres, e bendito é o fruto do vosso ventre, Jesus.
0: Santa Maria, Mãe de Deus, rogai por nós, pecadores, agora e na hora da nossa morte. Amém.
1: Ave Maria, cheia de graça, o Senhor é convosco. Bendita sois vós entre as mulheres, e bendito é o fruto do vosso ventre, Jesus.
0: Santa Maria, Mãe de Deus, rogai por nós, pecadores, agora e na hora de nossa morte. Amém.
1: Ave Maria, cheia de graça, o Senhor é convosco. Bendita sois vós entre as mulheres, e bendito é o fruto do vosso ventre, Jesus.
0: Santa Maria, Mãe de Deus, rogai por nós, pecadores, agora e na hora da nossa morte. Amém.
1: Ave Maria, cheia de graça, o Senhor é convosco. Bendita sois vós entre as mulheres, e bendito é o fruto do vosso ventre, Jesus.
0: Santa Maria, Mãe de Deus, rogai por nós, pecadores, agora e na hora da nossa morte. Amém.
1: Ave Maria, cheia de graça, o Senhor é convosco. Bendita sois vós entre as mulheres, e bendito é o fruto do vosso ventre, Jesus.
0: Santa Maria, Mãe de Deus, rogai por nós, pecadores, agora e na hora da nossa morte. Amém.
1: Ave Maria, cheia de graça, o Senhor é convosco. Bendita sois vós entre as mulheres, e bendito é o fruto do vosso ventre, Jesus.
0: Santa Maria, Mãe de Deus, rogai por nós, pecadores, agora e na hora da nossa morte. Amém.
1: Glória ao Pai, ao Filho e ao Espírito Santo.
0: Como era no princípio, agora e sempre. Amém.
1: Ó meu bom Jesus, perdoai-nos, livrai-nos do fogo do inferno, e levai as almas todas para o céu, e socorrei principalmente as que mais precisarem. Nossa Senhora de Fátima e São Francisco,
0: rogai por nós. E no quinto mistério gozoso, contemplamos
1: a perda e o encontro de Jesus.
0: Pai nosso que estais no céu, santificado seja vosso nome. Venha a nós o vosso reino. Seja feita a vossa vontade, assim na terra como no céu.
1: O pão nosso de cada dia nos dai hoje. Perdoai as nossas ofensas, assim como nós perdoamos a quem nos tem ofendido. E não nos deixeis cair em tentação, mas livrai-nos do mal. Amém.
0: Ave Maria, cheia de graça, o Senhor é convosco. Bendita sois vós entre as mulheres, e bendito o fruto do vosso ventre, Jesus.
1: Santa Maria, Mãe de Deus, rogai por nós, pecadores, agora e na hora de nossa morte. Amém.
0: Ave Maria, cheia de graça, o Senhor é convosco. Bendita sois vós entre as mulheres, e bendito o fruto do vosso ventre, Jesus.
1: Santa Maria, Mãe de Deus, rogai por nós, pecadores, agora e na hora de nossa morte. Amém.
0: Ave Maria, cheia de graça, o Senhor é convosco. Bendita sois vós entre as mulheres, e bendito o fruto do vosso ventre, Jesus.
1: Santa Maria, Mãe de Deus, rogai por nós, pecadores, agora e na hora de nossa morte. Amém.
0: Ave Maria, cheia de graça, o Senhor é convosco. Bendita sois vós entre as mulheres, e bendito o fruto do vosso ventre, Jesus.
1: Santa Maria, Mãe de Deus, rogai por nós, pecadores, agora e na hora de nossa morte. Amém.
0: Ave Maria, cheia de graça, o Senhor é convosco. Bendita sois vós entre as mulheres, e bendito o fruto do vosso ventre, Jesus.
1: Santa Maria, Mãe de Deus, rogai por nós, pecadores, agora e na hora de nossa morte. Amém.
0: Ave Maria, cheia de graça, o Senhor é convosco. Bendita sois vós entre as mulheres, e bendito o fruto do vosso ventre, Jesus.
1: Santa Maria, Mãe de Deus, rogai por nós, pecadores, agora e na hora de nossa morte. Amém.
0: Ave Maria, cheia de graça, o Senhor é convosco. Bendita sois vós entre as mulheres, e bendito o fruto do vosso ventre, Jesus.
1: Santa Maria, Mãe de Deus, rogai por nós, pecadores, agora e na hora de nossa morte. Amém.
0: Ave Maria, cheia de graça, o Senhor é convosco. Bendita sois vós entre as mulheres, e bendito o fruto do vosso ventre, Jesus.
1: Santa Maria, Mãe de Deus, rogai por nós, pecadores, agora e na hora de nossa morte. Amém.
0: Ave Maria, cheia de graça, o Senhor é convosco. Bendita sois vós entre as mulheres, e bendito o fruto do vosso ventre, Jesus.
1: Santa Maria, Mãe de Deus, rogai por nós, pecadores, agora e na hora de nossa morte. Amém.
0: Ave Maria, cheia de graça, o Senhor é convosco. Bendita sois vós entre as mulheres, e bendito o fruto do vosso ventre, Jesus.
1: Santa Maria, Mãe de Deus, rogai por nós, pecadores, agora e na hora de nossa morte. Amém.
0: Glória ao Pai, o Filho e ao Espírito Santo.
1: Como era no princípio, agora e sempre. Amém.
0: Ó meu bom Jesus,
1: perdoai-nos, livrai-nos do fogo do inferno. Ele vai as almas todas para o céu e socorrei principalmente as que mais precisarem.
0: Nossa Senhora de Fátima e São Francisco,
1: rogai por nós.
0: Infinitas graças vos damos, soberana rainha, pelos benefícios que todos os dias recebemos de vossas mãos liberais. Dignai-vos agora e para sempre tomar-nos debaixo de vosso poderoso amparo, e para mais nos obrigar-nos, vos saudamos com uma salve rainha.
1: Salve rainha, mãe de misericórdia, vida, doçura, esperança nossa salve. A vós bradamos, degredados filhos de Eva, a vós suspirando, gemendo e chorando neste vale de lágrimas. Eia, pois, advogada nossa, estes vossos olhos misericordiosos a nós volveis. E depois deste desterro, mostrai-nos Jesus, bendito o fruto do vosso ventre. Ó clemente, ó piedosa, ó doce sempre Virgem Maria,
0: rogai por nós, Santa Mãe de Deus,
1: para que sejamos dignos das promessas de Cristo.
0: Juntos rezamos o Santo Terço, que possamos ficar com as bênçãos de Deus e proteção de Nossa Senhora. Em nome do Pai, do Filho e do Espírito Santo. Amém. Paz e bem.
1: Santa alegria.
0: Louvado seja o nosso Senhor Jesus Cristo.
1: Para sempre seja louvado.
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8: Francisco de Assis, uma semente de vida eterna.
9: Irmã Morte, louvado sejas, meu Senhor, por nossa irmã a morte corporal, da qual homem algum pode escapar. Ai dos que morrerem em pecado mortal, felizes os que ela achar conformes à tua santíssima vontade, porque a morte segunda não lhes fará mal. Antes a morte era nossa inimiga, mas depois de Cristo ter vencido ela e sua ressurreição, a morte é nossa irmã. Não há o que temer quem deposita sua confiança em Deus. Não há o que temer diante do desejo último de nos reencontrarmos como Pai. Louvado sejas, meu Senhor, pela irmã morte. Seja um franciscano, seja uma franciscana, paz e bem.
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30: 5 horas e 5 minutos.
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32: 14 graus.

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9: Isso aí, Rádio Cristal, a Rádio do Teu Tempo, né? Estamos chegando no pedaço, depois aí de todo o horário que tivemos aí à disposição. Vamos começando a nossa jornada, agradecendo a você pela presença, pela companhia. Já vou de imediato trazendo a Kátia Valente com a previsão do tempo.
10: Olá, meus amigos e caros ouvintes. O final de semana será de tempo muito instável aqui no Rio Grande do Sul. Vamos ter uma frente fria responsável por manter as condições de chuvas fortes, chuvas volumosas, chuvas persistentes e acompanhados também de temporais. Ao longo deste sábado, há condição para rajadas de vento. Em alguns momentos, essas rajadas variam de 60 a 70 km por hora. E há condições também ainda ao longo do sábado de queda de granizo. Então, em algumas regiões, inclusive por aqui, podemos ter um granizo de médio a grande porte. Então, bastante atenção para essa instabilidade forte que vai seguir atuando aqui na região. Ao longo do domingo, também tem previsão de chuvas, eventualmente algumas chuvas mais expressivas em forma de pancadas podem acontecer, chuvas persistentes podem acontecer aqui na nossa região. E essa chuva deve continuar também ao longo da segunda-feira. Então, assim, nós podemos ter volumes bem expressivos ao longo desses próximos dias, muita atenção para essa condição. Com relação às temperaturas, neste sábado ainda faz calor um pouco por aqui, mas a máxima já não é tão elevada quanto na sexta. Vai ficar na faixa dos 20 a 21 graus. No domingo, a mesma condição, as temperaturas não oscilam muito ao longo do dia, justamente por causa da grande quantidade de nuvens, assim como na segunda-feira. Com a previsão do tempo, Kátia Valente.
9: Obrigado, Kátia Valente. A partir de agora você acompanha o melhor do nosso som sertanejo. Começamos hoje com Pedro Bento e Zé da Estrada.

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Bonito, né? Bonito aí, Pedro Mendes, Zé da Estrada, cantando com a gente. 992-22-9878 é o nosso WhatsApp aí para você dividir conosco a programação do dia. Mandando um bom dia para a Camila, que está ligada conosco aí, obrigado pela audiência. Também o Cueca Suja, a dona Dorilde e a família lá no bairro Botucaraí estão sempre ligados na Cristal. O Jorge, o Rafael, a Beatriz Berticelli lá no Mormaço, toda a família Berticelli também, o nosso bom dia, o nosso obrigado pela companhia, pela audiência, pela sintonia. Princesa e...

Nordestino aceita jogar, mas não aceita perder. Vamos trazer aqui os dizimistas que estão de aniversário neste dia 29. O Antônio Jair Sommer está de aniversário hoje. O Irineu Sela, a Elaine Madalena Boscato, José Rodrigues da Silva, a Rosane Pedroso do Carmo, Dona Nadir Cola, Paulo Gaspar Knopp, Ana Flávia Rosa, a Liamara Santos também aniversariando hoje, Adriana da Silva Carvalho, aniversário também da Caroline Góes, a Aline Maurer, também de aniversário, Cleiton Jardel, Brunhoro Pinheiro, também de aniversário, ainda aniversário da Rosana do Carmo Oliveira, a Raine Conte, Graziele da Silva e Madalena Oliveira, Madalena Pena de Oliveira também, de aniversário no dia de hoje. Portanto, aí estão os dizimistas que aniversariam nesta data, desejando aí muitas felicidades, que esta data se repita muitas vezes, sempre com muita saúde, com muita alegria, com muita paz, com muito amor. E vão mandando aí a próxima música que nós temos no programa de hoje, né? Que é as Primas Miranda cantando com a gente. São 5 horas e 20 minutos, manhã de sábado, 14 graus a temperatura.

0: Primas Miranda aí cantando conosco na madrugada. 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
1: 5:26.
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1: 14 graus.
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0: Muito bem, do rádio, vamos lá, do rádio, não, da Denise, minha querida amiga Denise, obrigado por estar com a gente. Ah, o seu Juarez também, a dona Leda, o Júnior Berté, a família Berté toda aí que nos acompanha, que nos sintoniza, que nos ouve também. Muito obrigado aí pro seu Chico também, que tá ligado conosco, lá no bairro Expedicionário, nos acompanhando, nos sintonizando. Babá e a família também, lá no bairro Missões. Mandar um bom dia pro Miro, pra família, o Miro Turella, na Coronel Tomásio, o Paulo Marques também, a Ginara e a família, lá no Pontão da Boa União. Obrigado por estarem com a gente. Nosso WhatsApp continua aí aberto, 992-22-9878. A Elaine, a família ali na Pinheiro Machado, a Terezinha e a família também, lá no Campo Novo, em Fontoura Xaviera, pessoal que nos honra e nos prestigia com a companhia. Praião e Prainha, Igrejinha da Serra.

0: Beleza, né? Beleza, de canção aí na madrugada, na manhã. Vimos igrejinha na Serra, o Praião e o Prainha cantando com a gente aqui na manhã. Dona Eva também está ligada conosco. Dona Eva está mandando um bom dia lá para Dona Rosane, lá em Barros Cassal, que também nos acompanha, nos sintoniza, nos prestigia com a sua companhia aqui na manhã, né, Dona Eva? Então, Dona Rosane, lá em Barros Cassal, ela e a família, obrigado por estarem ligados com a gente, nos dando o prazer da audiência aqui na programação. O Jair também está ligado conosco. Vamos ver qual é a mensagem do Jair para hoje.
1: Bom dia, seu Cláudio. Tem mais escuta do programa, seu Cláudio. Vamos dar uma machada aí, vamos pro pega de novo, né, seu Cláudio? Deixa um abraço a todos os ouvintes. Um abraço pro senhor, um abraço pro meu tio Pedro França também. Fique com Deus, seu Cláudio. Encerra a semana com chave de ouro. Deus nosso Senhor na frente. Coração, temos na escuta do programa. E o tempo tá bem brabo, tá trovejando, né, tio?
0: É, vem muita chuva aí, que Deus na frente sempre, né? Também o senhor Ademir Gambato tá ligado com a gente, dona Jussara, família toda e os filhos de toda a família ali no bairro Missões. Muito obrigado por nos darem o prazer da sintonia, a honra da companhia. Vamos lembrando, nós agora temos aí uma programação diferenciada porque tem o espaço da Justiça Eleitoral a partir das 7 horas da manhã. O horário é às 7 horas, mas antes a gente tem que fazer as alterações, né, para poder inserir a nossa programação dentro do contexto da programação geral. Por isso, vamos rodando menos música agora durante este período. Potiguara e Potira, falando com Deus. Vamos lembrando, 14 graus a temperatura, 5:35.

mandar um bom dia para o Jorge Silva, para a família que nos acompanham lá no bairro Ipiranga. O Júnior Majeston também, né? Família, sempre ligados com a gente, nos acompanhando aí, nos ouvindo lá no Pontão da Boa União. Dona Lucimar, também o seu Jôni. Quem também está ligado com a gente aí, sempre na manhã, o Adriano Knopp, o Adriano e a família lá na margem São Bento. O pessoal da margem São Bento já está fazendo todos os preparativos para mais uma edição que deverá ser sucesso total, né? Com antecedência, estão preparando mais uma semana para o Pira, né, Adriano? Um abraço para você, para o seu Godoy, para todo o pessoal aí que está nos ouvindo. O Luiz Auri também, a professora Ana, estão sintonizados com a gente também aqui na Cristal. O Ari Canofre, o Ari do Táxi também, através do Ari Canofre, vamos mandando um bom dia aí para todos os motoristas de táxi que nos acompanham lá, o seu Darcy também, né? A esposa e a família, obrigado por estarem com a gente, nos ouvindo, nos sintonizando todas as madrugadas. 5 horas e 40 minutos, temperatura é de 14 graus.

0: 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Agora 5 horas 46 minutos, 14 graus continua a temperatura.
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1: 5 horas e 49 minutos.
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1: 14 graus.
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Sinto a luz do amor nascer do ventre de Deus. A Lila e o Percival também estão ligados com a gente. Que neste final de semana Deus não nos falte para o controle de tudo. Tenhamos Deus para o controle de tudo, fé para crer nos milagres, força para vencer as batalhas do dia. Bom dia, Lila, Percival, também estão com a gente aí. Mandar um bom dia para o Brasil Tatim também, que está nos acompanhando, na Brasília Dona Librantina, lá no bairro Missões. Obrigado pela sintonia também a Beatriz e o Alcides, lá no bairro Missões, que estão ligados na Cristal. Vamos encerrando o nosso horário sertanejo da manhã deste sábado com Pedro Paulo e Paulo Vitor. A seguir, o melhor do Rio Grande.

0: Moeira da Saudade, bonita canção aí, né? Grupo Central informa nota de falecimento e convite para enterro. Esposo Américo Severo da Silva, filhos Miriane da Costa e Edenilson da Costa, netos, bisnetos, irmãos, cunhados, sobrinhos e demais familiares. Comunico o falecimento de Dona Tereza Lourdes da Costa, ontem ocorrido aos 77 anos de idade. Seu corpo está sendo velado, recebendo homenagens na Capela Central aqui de Soledade. A cerimônia religiosa acontece hoje, dia 29, às 9 horas da manhã, logo após o sepultamento no cemitério do Pontão dos Manecos, em Espumoso. Por mais este ato de fé cristã, a família antecipa agradecimentos. Notamos o falecimento de Dona Tereza Lourdes da Costa, ontem ocorrido aos 77 anos de idade. Serviços fúnebres a cargo da Funerária Central, plantão permanente na Júlio, ao lado do Hospital Frei Clemente, 3381-3960, 999-96-4669.
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0: É, a partir de agora é o nosso Conectado. Você ligado na informação, ligado na boa música do Rio Grande na manhã de sábado. Já vamos iniciando, trazendo Kátia Valente com a previsão do tempo.
3: Olá, meus amigos e caros ouvintes. O final de semana será de tempo muito instável aqui no Rio Grande do Sul. Vamos ter uma frente fria responsável por manter as condições de chuvas fortes, chuvas volumosas, chuvas persistentes e acompanhados também de temporais. Ao longo deste sábado, há condição para rajadas de vento. Em alguns momentos, essas rajadas variam de 60 a 70 quilômetros por hora. E há condições também ainda ao longo do sábado de queda de granizo. Então, em algumas regiões, inclusive por aqui, podemos ter um granizo de médio a grande porte. Então, bastante atenção para essa instabilidade forte que vai seguir atuando aqui na região. Ao longo do domingo, também tem previsão de chuvas, eventualmente algumas chuvas mais expressivas em forma de pancadas podem acontecer, chuvas persistentes podem acontecer aqui na nossa região. E essa chuva deve continuar também ao longo da segunda-feira. Então, assim, nós podemos ter volumes bem expressivos ao longo desses próximos dias, muita atenção para essa condição. Com relação às temperaturas, neste sábado ainda faz calor um pouco por aqui, mas a máxima já não é tão elevada quanto na sexta, vai ficar na faixa dos 20 a 21 graus. No domingo, a mesma condição, as temperaturas não oscilam muito ao longo do dia, justamente por causa da grande quantidade de nuvens, assim como na segunda-feira. Com a previsão do tempo, Kátia Valente.
0: Obrigado, Cátia Valente. Portanto, aí chuvarada no final de semana, né? Não é novidade. Estamos aí em pleno inverno, estamos aí nos aproximando da Semana Farroupilha e sempre é uma época de chuva. Meu amigo Hélio Rocha, também a dona Enemira, aqui na Marechal Floriano, Manuel, na Manuel, o Mário, Manuel, dona Ivone, a família toda, o Luizinho também, né? O Nenê, o família toda, Luiz Henrique e toda a turma nos ouvindo, nos acompanhando na madrugada. Mandar um bom dia para o seu Wilson Ottoni, a família também lá no Boqueirão do Butiá, ligado na Cristal. A partir de agora é o melhor do Rio Grande que chega no seu rádio.

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Beleza, né? Isso aí, Pirisca Greco com a gente aqui, Gaudêncio Sete Ruas, um clássico da nossa música. 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Mandar um bom dia para o nosso amigo Valdomiro, que também está ligado com a gente. Obrigado pela sintonia, pela companhia. Os Piazitos do Fandango.

0: Costume de antigamente, eu sei porque eu vim de lá, Pepeu Gomes aí com a gente, sempre cantando, né? A dona Nadir Carvalho também, obrigado pela sintonia. Também o Clair que também está lá no bairro Primavera, nos acompanhando. Quero mandar um bom dia para o seu Wilson Ottoni, para a família lá no Boqueirão, no Butiá. Seu amigo Juca também lá nos acompanhando. Seu Alveria, dona Nadir também, Ortiz, filhos, familiares, netos, genros, família toda que está nos acompanhando aí. O Lourenço e o Florencio também lá no bairro Ipiranga. Estão sempre ligados aí na Cristal. Minha amiga Márcia, lá em Fontoura Xaviera, também obrigado pela sintonia. Lá no Pato dos Ladrões, a Ângela, o Vando e a família também estão sempre nos acompanhando. Seu Lito Pedroso, a dona Mira, ali no bairro Ipiranga, muito obrigado pela sintonia também. Quem também está ligado conosco é o Tocaio, né? O Cláudio, né? Tocaio, obrigado aí pela audiência que nos dá também. O Sérgio Perim, a Sandra, a neta Joana, também estão aí na madrugada ligados na Cristal. Seu Sérgio Perim, toda a família Perim aí, muito obrigado por estarem com a gente, por nos sintonizarem, nos prestigiarem e nos ouvirem aqui na programação de todos os dias, de todas as horas.
1: Bom dia, seu Cláudio. Tem como rodar hoje a poesia do Elomar Parisotto? Adoro escutar a poesia dele, eu em Percival. Se o senhor puder rodar, não sei se pode. Fico muito agradecida. Um bom fim de semana para o senhor.
0: Muito bem, então vamos trazer aí, né? Vamos trazer aí a poesia. Hoje eu me esqueci da poesia ali no começo do programa, envolvido aqui com um usuário político, né? Esqueci da poesia. Mas vamos trazer então Elomar Parisotto com a gente aqui na manhã, né, dona Nina? Vamos ouvir das lembranças que trago. Uma das poesias, entre tantas bonitas aí, do nosso amigo Elomar Parisotto. Um bom dia para ele que também está nos acompanhando aí na manhã.

e fina, que cai fazendo barulho no zinco do meu galpão. E um vento meio oitavado balança de encontro à janela os galhos do cinamomo como batendo para entrar. Lá fora, um galo cochincho abre o peito num repique dando de casa para o frio. E na cocheira, meu pingo bate os cascos e dá um relincho como para me acordar. Mal sabe ele que a insônia me tirou cedo da cama, não me deixando dormir. Meu poncho ali pendurado é o companheiro do mate neste começo de dia que custa em querer clarear. Num canto as botas molhadas da chuva que veio ontem e as esporas embarreadas de tanto arrastar no chão. Refaço meus planos pensando na lida de um dia que chega querendo findar. O amargo do mate de mais de uma hora renova o elemento gaúcho que sou. E a chama amarela que sobe do fogo clareia esperanças de um dia melhor. Aqui neste rancho que fiz no arrebalde de alguma cidade, imito meu pago que um dia deixei. A dor da lembrança transborda no peito e reflete no espelho, mostrando o sujeito que me transformei. Plantei cinamomo ao redor do rancho. Galpão e cocheira também construí, lembrando meu pago, que deixei no abandono na triste esperança de um dia voltar. Mas matei o solito, remoendo agonia, sem ter companhia para chimarrear. Apenas o pingo, o galo e o cachorro são meus companheiros enquanto espero o dia clarear. Um sol colorado por trás destas nuvens dá uma pausa à chuva e clareia o escuro da barra do dia que custa chegar. Porém, mais um dia me leva ao trabalho, entre prédios e ruas aqui deste lugar. Meus nervos de aço suportam a dor ao ver as lavouras que o campo virou. As mãos de campeiro carregam argamassa mesclado a poeiras que sobem do chão. O som do meu pinho, que às vezes dedilho ao redor do fogo daquele galpão, refazem meu pago em minha memória, tocando milongas e chamarras campeiras mescladas com cuias do meu chimarrão. Encilho meu pingo e ao longe me vou, ao tranco, solito, em nova jornada. As minhas estradas são ruas calçadas sem berro de touros, sem gado, sem nada. E assim vou levando, e a vida me leva a um rumo incerto para algum lugar, levando lembranças que guardo comigo nas varas do peito e no meu coração. Mas a vida segue, e em minhas fronteiras demarco o limite que quero chegar. E nesta cidade de ruas e prédios, aguardo o dia.
possa voltar.

0: A música missioneira bonita aí do Pedro Tassará, Sabedoria do Tempo. 6:30, manhã de sábado, 6:30. Agora, durante o período eleitoral, nós estaremos trazendo neste horário, sempre aqui na manhã, o programa da Cotrijal, a sua cooperativa.
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2: Olá, está começando o programa deste final de semana. Eu sou Jéssica Gomes, trazendo as novidades da nossa cooperativa. No programa de hoje, vamos destacar a contratação do seguro para a cultura do milho. E você também fica por dentro da previsão do tempo.
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2: Ludmila Camparotto, agrometeorologista da Rural Clima, traz as informações para a gente. Olá, Ludmila.
4: Bom dia a todos os ouvintes do Informativo Cotrijal. Vamos para as nossas atualizações climáticas, falando sobre as áreas de atuação da cooperativa. Nós teremos o final do mês de agosto, né, com uma tendência de chuvas que poderão sim ser bastante intensas, bastante volumosas, né, prejudicando o avanço dos trabalhos no campo. Depois da passagem desse sistema, ou seja, logo no início do mês de setembro, a gente vai observar uma ligeira queda das temperaturas e um período com pouco menos chuvas nesse início de mês. Não vejo uma condição de tempo totalmente seco. As chuvas ainda podem acontecer, principalmente ali no final dessa primeira semana de setembro, ao longo da segunda semana, porém com uma expectativa de volumes mais baixos e espaçamento um pouco maior entre as chuvas. A gente observa uma tendência de chuvas mais intensas novamente no início da segunda quinzena ali do mês de setembro, mas de maneira geral, um período de temperaturas bem mais amenas aí nesse início do mês. Existe a expectativa de queda de temperaturas um pouco mais acentuada ali no final dessa primeira semana de setembro, entre o dia 4 e o dia 5. A gente vai acompanhando nesse sistema e reportando aqui para vocês em relação à intensidade desse frio, mas as temperaturas devem cair um pouco mais. Aí sim, podendo ficar ali abaixo dos 4 graus em algumas áreas. Qualquer dúvida, entre em contato aqui com a gente. Lembrando, eu sou a Ludmila Camparotto e essas são as informações da Rural Clima em parceria com a Cotrijal.
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2: No programa de hoje, vamos destacar a contratação do seguro para a cultura do milho, uma alternativa para ajudar o produtor a proteger a produção diante de possíveis perdas. Para falar sobre as principais coberturas, cuidados e orientações na contratação, conversamos então com o Tiago Mendes, coordenador de seguros da Cotrijal. Seja bem-vindo.
6: Obrigado, Jéssica, pela oportunidade. Quero primeiramente cumprimentar a todos os ouvintes do informativo da Cotrijal e agradecer por essa oportunidade de estarmos aqui compartilhando algumas informações aí sobre o seguro agrícola.
2: Com certeza, no período que estamos, né, Tiago, na época, é importante demais sabermos dessas informações. Para começar, Tiago, como que funciona o seguro para a cultura do milho e o que ele protege?
6: Dentro da cobertura do milho, hoje, nós temos duas coberturas disponíveis. Existe aquela cobertura multirrisco, que é a cobertura que indeniza em sacas por hectare, e temos também o risco nomeado, que esse, então, nós estamos hoje com uma excelente oferta aí dentro do granizo aviso, mais ventos fortes. Então, é claro, o momento que o produtor está decidindo lá na unidade da Cotrijal qual opção, vão ser as duas ofertadas. Mas destacando aqui a questão do granizo mais ventos fortes, é uma cobertura muito importante ela para ser realizada, devidamente também a questão que está se desenhando um clima aí para o El Niño. Então, a questão da água não podemos garantir, mas praticamente ela não vai faltar esse ano. Então, pelo custo-benefício do granizo mais ventos fortes, é uma das modalidades que nós mais estamos contratando hoje dentro das unidades da Cotrijal. Então, dentro da cobertura granizo mais ventos fortes, temos uma seguradora específica que no estádio do replantio, ela também está garantindo o granizo, a chuva excessiva, os ventos fortes, inundação imprevista inevitável, incêndio e tromba d'água. Mas lembrando que é somente no estádio do replantio. Depois, quando essa planta alongar, é onde a gente chama de cobertura básica, aí sim entra a cobertura somente do granizo e ventos fortes. E lembrando que a estiagem está exclusa dessas duas operações. Dentro dessa cobertura granizo, como que ela funciona? Então, danos até 5%, já nós falando lá na cobertura básica, saindo do estágio do replantio. Danos até 5% não há indenização. Acima de 5% dentro do granizo desse evento, ela vai indenizar e não vai deduzir franquia. E o importante é que quando o perito vai lá fazer a avaliação, a vistoria final já do granizo é naquele momento ali. Então, ali ele já dá a vistoria final. Lembrando que a indenização vem só lá na colheita. Por quê? Porque pode dar algum outro granizo também nesse intervalo. Já na cobertura aos ventos fortes, ele tem aqui uma franquia de 10%. Então, até 10% ele não vai indenizar. De 10% ele indeniza, mas também não vai deduzir a franquia. E como é que ocorre essa avaliação? Essa é só lá no final. Então, o produtor vai fazer a colheita e o perito vai voltar só no final da colheita e vai fazer a avaliação daquela planta que ficou acamada lá na lavoura.
2: Tiago, e quando que o produtor deve contratar o seguro e o que precisa ser avaliado?
6: Isso é muito importante, Jéssica, essa colocação. O quanto antes, por quê? Porque as seguradoras, elas sempre disponibilizam o limite por município, né? É uma capacidade que eles têm que fazer uma sinalização lá junto à seguradora. E como isso ocorre por ordem de chegada, então pode de um município ter muita contratação e simplesmente fechar esse limite e encerrar as contratações e o produtor acabar ficando sem seguro. Então é muito importante que o quanto antes ele procure a unidade da Cotrijal mais próxima com o seu técnico responsável, que ali ele já tem um simulador que na hora ele já faz a simulação e a contratação para o produtor.
2: E Tiago, qual é a principal orientação para quem ainda não contratou o seguro para o milho?
6: A principal orientação e a mais importante é procurar o seu técnico responsável da Cotrijal para que faça essa simulação do seguro, porque o técnico já sabe aonde que estão as áreas, qual é o híbrido que vai ser utilizado, as datas da semeadura junto ao zoneamento. Então, essas regrinhas é muito importante elas serem respeitadas para que possa ser feito o seguro agrícola da forma correta.
2: Com certeza, Tiago, a gente agradece mais uma vez pela sua companhia aqui na programação, no Informativo Cotrijal de hoje. Um abraço e até mais, com mais informações.
6: Muito obrigado, Jéssica, e um grande abraço a todos os ouvintes aqui do Informativo Cotrijal.
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9: A Cotrijal já está em meio às ações do Dia C de Cooperar, um movimento que coloca em prática um dos principais valores do cooperativismo, a solidariedade. Ao todo, serão realizadas 36 ações em todas as unidades da Cotrijal, mobilizando colaboradores, associados e comunidades em diferentes iniciativas. Entre elas, estão arrecadações de produtos de higiene e alimentos, ações de voluntariado, atividades de integração e iniciativas voltadas às as entidades que fazem a diferença nos municípios onde a Cotrijal está presente. São ações que chegam a diferentes comunidades e que têm um objetivo em comum: ajudar, transformar e fazer a diferença na vida das pessoas. Porque no cooperativismo, ninguém faz nada sozinho. Quando cada um contribui com o que pode, a união de muitas pessoas se transforma em uma grande corrente de solidariedade. Eu sou Agatha Nunes e esse é o COP 360. Que ótimo estar em sua companhia. Até a próxima semana.
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2: É informativo Cotrijal com novidades da tua cooperativa, vem, volta no próximo sábado, né? Agora durante o período eleitoral, vamos lembrando, nós programamos um pouco mais cedo, às 6:30 da manhã, sempre no sábado você tem um encontro aqui conosco. 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Portanto, aproveite. Agora 6 horas e 45 minutos. Vamos trazer aqui os clientes da Rosemary Confecções e Calçados que estão aniversariando no final de semana.
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2: 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Rosemary traz aí os seus clientes que estão do aniversário no final de semana. Vamos começar por hoje, dia 29. Parabéns para o Guilherme dos Santos, a Joana de Souza, Jonas Moraes, Luiz Carlos Bacheston, Luiz também está no aniversário hoje. A Luciana Aparecida da Silva Neves, Nadir Cola, Renata Schekler de Almeida, Rosemar Henriques, da Ibirapuitã, Sirlei Morige, ainda Vitor da Silva Faquineto. Também de aniversário hoje, a Amanda Cardoso de Almeida Pilate, Anselmo Domingos, Alice Pasqualini Gato Vieira, Beatriz Moreira da Silva, Cassiane dos Santos Conte, Chayane Ribeiro, Círio Sauer, Kleber Fauro, ainda aniversário de Daiane Prates de Loreno, Gilvânia de Moraes Ottoni, Elisete Ferreira Paz,

0: María Luisa de França, Mário César Batista, Neila Elia Silveira Rodrigues, Rayene dos Santos Conte, Rosane Pedroso do Carmo, Roseli Terezinha Baldo de Menezes, Silei Maria Morige, no Mormaço, Wagner de Melo de Moraes, Valmor Borges da Silva, Vanessa Franco Gomes, Zenilda Aguirre de Moraes D'Ambroso. São os clientes da Rosmarie que estão de aniversário no dia de hoje. Vamos ver agora no domingo. A Dionis Alto de Barros Cassal, Iloína Maria Capão, Inácio Marim Lupatini, Leopoldina Canabarra, em Barros Cassal, Jussara Borges Panhansati, em Fontoura Xaviera, Samuel Barbosa Landim, Sandra Mara da Silva, Sandra Stack, em Ibirapuitã, Radesh Lamaison, Radesh lá da família Lamaison, no bairro Ipiranga. Ainda Adalberto Fitz, no bairro Botucaraí. Também seu Adão Vargas Dias, grande seu Adão, está de aniversário hoje, né, seu Adão? Algemiro Pedroso, também, hoje não, amanhã, Algemiro Pedroso, Ariane de Lourdes Jung, Brandinarte Jacob Barbosa, em Ibirapuitã, Claudete Gross de Lima, Daiane Nicoló de Brum, Darzone da Rocha Riguez, Eliana Aparecida Nunes, em Barros Cassal, Eva Rosane de Silva, Franciele de Oliveira, Gladi Malacarne, Gustavo Viaro, Josiane Saraiva, Juliana dos Santos, Juliano Kellerman, Luiz Fernando Castro de Moraes, Maria de Lourdes Chese Wolf, Maria Helena de Moraes Lemes, Michele Dias Rodrigues, Nair Fátima Vieira, em Fontoura, ainda aniversário de Pedro Dutra do Amarante, no interior, Ibirapuitã, Rei Solir Rodrigues de Moraes, Rosa Maria Brandon Rodrigues, no bairro Fontes, Sandra Fátima dos Santos, a Santa Cunha dos Santos, Silvana de Oliveira Bairros, no bairro Ipiranga, Ulisses Antônio Marim, e em Barros Cassal, Valdivino da Silva. 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
0: Grupo Central informa. Nota de falecimento e convite para enterro. Esposo Américo Severo da Silva. Filhos Miriane da Costa e Adenilson da Costa. Netos, bisnetos, irmãos, cunhados, sobrinhos e demais familiares comunicam o falecimento de Dona Tereza Lourdes da Costa, ocorrido ontem, dia 28, aos 77 anos de idade. Seu corpo está sendo velado e recebendo homenagens na Sala C da Capela Central. A cerimônia religiosa será hoje às 9 horas da manhã e logo após sepultamento no cemitério do Pontão dos Manecos, em Espumoso. Por mais este ato de fé cristã, a família antecipa agradecimentos. Noteamos o falecimento de Dona Tereza Lourdes da Costa, ontem ocorrido aos 77 anos de idade. Serviços públicos fúnebres a cargo da Funerária Central. Plantão permanente na Júlio, ao lado do Hospital Frei Clemente. Telefones 3381-3960-999-96-4669.

6:53. A temperatura neste momento está em 14 graus aqui no centro de Soledade. Seguindo, você vai acompanhar aqui na Cristal o Espaço da Justiça Eleitoral. Mas antes, vamos trazer a boa música do Rio Grande.

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8: 7:25.
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8: 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O Sindicato Rural Soledade comunica aos produtores rurais de Soledade, sua extensão de base, que está fazendo o recadastramento do Imposto Territorial Rural, o ITR 2026. O vencimento é dia 30 de setembro. Pessoas físicas com área de 100 hectares acima e pessoas jurídicas, a autenticação será por meio do GovBR, com identidade digital prata ou ouro. A entrega fora do prazo sofrerá acréscimo de multa e também de juros. Sindicato Rural, daqui a pouquinho teremos o programa especial do final de semana.
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8: Muito bem, 7:38, 7:38, temperatura 14 graus neste momento, a partir de agora, durante esse período eleitoral, né, nas manhãs de sábado, programa do Sindicato Rural de Soledade.
25: Bom dia, senhores ouvintes, bom dia, associados do Sindicato Rural. Como eu tenho divulgado seguidamente no nosso programa e também no jornal, nós estamos efetuando, ou melhor, promovendo, fazendo o primeiro rodeio de integração de aniversário do Sindicato Rural no dia 13, 14 e 15 de novembro. Então, vejam bem, em 88 anos o sindicato não tinha feito rodeios ainda. Vamos fazer esse que vai ser um rodeio festivo e, portanto, a gente está contando com várias parcerias. Uma das principais parcerias que nós temos aqui é a nossa Prefeitura Municipal e nosso Sicredi. Então, hoje é uma satisfação estar comigo aqui o nosso prefeito, o nosso secretário de Indústria e Comércio, Dudu, nosso prefeito Paulo Catani, que todos conhecem. Nós vamos bater um papo sobre o rodeio e esse apoio incondicional que a Prefeitura está dando ao Sindicato Rural. Prefeito, primeiro eu gostaria que o senhor falasse a respeito desse apoio que o senhor manifestou a essa programação do Sindicato Rural de 88 anos. Bom dia, prefeito.
26: Bom dia, presidente Dr. José Pedro Turella, presidente do Sindicato Rural de Soledade. Quero cumprimentar aqui o secretário Eduardo Rotavo, secretário de Desenvolvimento Econômico e Turismo de Soledade, dizer da nossa alegria, doutor Turel. Alguns meses atrás recebi o senhor aqui na prefeitura, onde que o senhor veio com esta proposta de parceria, né? Que vem muito ao encontro da nossa tradição, da nossa história, da nossa cultura. Que o seu município seria parceiro desse primeiro rodeio de aniversário do Sindicato Rural de Soledade, onde será comemorado 88 anos. Né? E é evidente que nós somos parceiros e desde já parabenizamos a essa iniciativa do Sindicato Rural de Soledade de fazer esse rodeio, porque temos que comemorar 88 anos de história do Sindicato Rural de Soledade se confundem com toda a trajetória econômica e de desenvolvimento de Soledade. Então, parabenizo aí a todos os associados do Sindicato Rural de Soledade, a você, presidente, a toda a sua diretoria, por essa bela iniciativa, né, que teremos um grande rodeio, né, no município de Soledade, que está previsto do dia 13, 14 e 15 de novembro. E sem dúvida nenhuma, além de nós colaborarmos, nós temos o orgulho e o prazer de nos fazermos presente e dizer: aqui em Soledade temos grandes rodeios e mais uma entidade respeitada, que tem uma representatividade muito forte no meio rural, uma representatividade no agronegócio. E, sem dúvida nenhuma, acredito que a entidade, o Sindicato Rural, com maior representatividade, né, na pecuária de Soledade. Então, parabéns pela realização do primeiro rodeio de aniversário do Sindicato Rural de Soledade, que vai acontecer agora em novembro de 2026. A prefeitura, como um todo, se coloca à disposição e, com certeza, teremos um grande rodeio organizado pelo Sindicato Rural.
1: Muito bem. Prefeito, agora me dá licença que eu vou falar com o nosso secretário de Comércio, se me permite, Eduardo, o Dudu, popular Dudu, né, que foi eleito há pouco tempo prefeito também do nosso Parque de Exposição. E como vocês sabem, a nossa programação está toda ela vinculada ao nosso parque e à utilização das dependências do nosso parque, que já foi, digamos assim, liberadas pelo prefeito Catani, pelo prefeito Dudu, que está aqui no meu lado, né, prefeito Dudu, da Indústria e Comércio. Prefeito Dudu, é brincadeira que a gente está falando, né, mas, Dudu, tu é responsável lá pelo parque. Como é que você está vendo essa questão de manutenção da infraestrutura do nosso parque? Bom dia e seja bem-vindo ao nosso programa.
2: Né? Bom dia, Juca, bom dia ao prefeito Paulo Catânio. Para nós é uma alegria imensa em estar, né, eu fico feliz por estar secretário, né, à frente dessa pasta onde o parque pertence para a minha secretaria, onde a gente faz esse trabalho todos os dias, né, até por isso que o prefeito brinca nessa questão do prefeito parque, porque hoje lá é uma infraestrutura muito grande, que a gente tem demandas diárias lá, não é a cada evento, é todos os dias tem um desafio para manter o parque em condições, né? É um parque que a população usa muito, o pessoal nosso vai visitar nosso parque, vai lá fazer seu piquenique, e para nós estarmos aí, né, participando, ajudando a organizar este rodeio nos 80 anos aí do sindicato, é uma alegria muito grande. 88 anos, né? Uma alegria muito grande. E está fazendo esse trabalho juntamente aí com o sindicato, o pessoal da prefeitura, porque a questão da infraestrutura, a gente está com uma infraestrutura muito boa, foi um trabalho muito bem feito, que foi feito pelas equipes aí lá para o rodeio internacional. Agora tem alguns ajustes, alguns detalhezinhos para ser feito, mas que com certeza, né, aí nesse grande rodeio vai estar tudo perfeito, essa questão da infraestrutura. Então a gente fica muito feliz com isso, está participando, se coloca à disposição também para eventual alguma outra coisa que aparecer para nós desenvolvermos esse rodeio e ser um grande sucesso.
1: Muito bem. Prefeito Catânio, como você viu na nossa programação, a gente está fazendo uma homenagem à Prefeitura Municipal, já digo de antemão que é muito merecida por toda essa disponibilidade e essa aceitação que nós estamos tendo nesta programação dos 88 anos do Sindicato Rural, é uma taça Prefeitura Municipal de Soledade, que vai correr ao sábado. Essa taça vai ser premiação em dinheiro e também a gente vai premiar com troféus. Primeiro, quero saber se o senhor vai estar presente na abertura, se vai estar lá antes, se o senhor vai, se possível, até entregar essa premiação para o vencedor dessa taça. E como é que você se sentiu vendo que o agronegócio, não só o sindicato, como o agronegócio, está homenageando o nosso município?
26: Olha, a gente ficou surpreso e muito feliz, né? Vai, com a denominação da Taça Prefeitura Municipal de Soledade. Aliás, né, depois o senhor aí vai poder detalhar de toda essa programação que tem durante sexta, sábado e domingo. E me chama aqui a atenção que tem uma premiação de mais de R$35 mil.
1: Mais de R$35 mil em dinheiro, independente do número de inscrição. Porque geralmente, prefeito, os rodeios estão sendo feitos um percentual sobre o valor de inscrição. Mas este valor aí é garantido pelo Sindicato Rural, independente da número de inscrição de cada categoria.
26: Mas que beleza, né? Então, já mais um grande item, né? Da grandeza desse rodeio, mais de R$35 mil em prêmios em dinheiro. Né? E você me questionava da minha presença junto ao rodeio. É evidente que eu estarei presente, né? Eu digo que com muita alegria, porque temos vários rodeios, né? E todos os rodeios têm a sua importância. Mas este rodeio aqui, né? Como diz assim, o primeiro rodeio de aniversário do Sindicato Rural, onde se comemora 88 anos, tem uma simbologia muito grande. Isso nos remete ao nosso passado, aos nossos antepassados, né? Que a economia, que a evolução da história de Soledade, ela sofreu alterações. Mas a nossa origem, enquanto Soledade, é a pecuária, né, tia? Então, a gente fica muito orgulhoso, né, de que o Sindicato Rural, que tem esse vínculo também, né, hoje com o agronegócio, soja, milho, outros grãos de produção, mas no passado o Sindicato Rural teve a sua origem basicamente através da pecuária, né? Então isso também é um resgate, é uma valorização do homem do campo lá, o pecuarista, né, que tem a sua lida diária com o gado, com o cavalo, enfim. E o rodeio exatamente tem essa dimensão, né? O homem da lida campeira, né? E o homem da lida campeira, ele tem a oportunidade de mostrar toda a sua habilidade, né? Da própria lida campeira, através do rodeio, através do laço. Então, isso com certeza vai fazer com que esse primeiro rodeio do aniversário do Sindicato Rural vai trazer muitas gerações. O pessoal mais antigo, né, que vai lá para contar suas histórias do Sindicato Rural, de antigamente os rodeiros eram assim, era assado, no sindicato nós lutamos por isso, conquistamos isso, né, e assim por diante. E assim como também, né, as pessoas hoje que estão, os mais jovens, né, e a gurizada. Eu fico muito feliz, eu acho que isso que é um marco para a história de Soledade, quando o Sindicato Rural de Soledade, completando 88 anos, são quase 100 anos de história, de luta, de estar ao lado do produtor rural, seja o agricultor, seja o pecuarista, isso tem uma simbologia e um significado muito importante. Por isso, eu gostaria de registrar aqui a iniciativa. Né? Se a gente ficar de braços cruzados, nada acontece. E quando a gente descruza os braços e tem essa coragem de tomar iniciativas e apresentar a realização do rodeio do Sindicato Rural de Soledade, nós temos que aplaudir. Né? Então, quero aqui registrar, né, a iniciativa, mais uma vez, passando sempre pelo homem do campo, pelo associado do Sindicato Rural e pela sua diretoria, né, que isso também
3: além de valorizar o homem do campo, isso valoriza o nome sagrado que nós temos, Soledade. Esse nome tem tradição, tem história, respeitado no Rio Grande do Sul pelos seus gaúchos e gaúchas de Soledade.
25: Muito bem, só para aproveitar, Soledade, quando foi, digamos assim, quando houve a sua emancipação, eu estava lendo agora, há pouco tempo, uma história de Soledade, né? Eu não era daquele tempo, porque eu não tenho a idade de Soledade, é um pouco mais novo, não é muito também. A economia básica era pecuária.
3: Exatamente.
25: Ela surgiu na pecuária, só tinha pecuária nossa aqui. Então, as origens, as raízes mais profundas do nosso povo é a pecuária. Exatamente. Nasceu tudo ali. Depois, posteriormente, houve a diversificação, que é muito saudável, muito produtiva, afinal, economicamente, trouxe bastante progresso para a Soledade. Então, mas Soledade, a sua origem é pecuária. Eu, voltando ao parque, Dudu, eu já tenho observado o seguinte, que muitas vezes as pessoas usam o parque lá. Agora vai uma crítica construtiva minha para essas pessoas que usam o parque e não dão a manutenção devida e depois abandonam. Está acontecendo ainda esses... Eu já falo assim, um desrespeito com as nossas estruturas públicas, que todos nós temos obrigação de conservá-las?
2: Sim, na verdade, isso acontece muito e casualmente aconteceu aí nesses últimos dias. A gente fez até no parque lá um balanço, um banco balanço lá e numa manhã dessa nossos colaboradores do parque se depararam com o balanço quebrado lá. Então, isso a gente fica às vezes sentido porque a gente trabalha, a gente faz a infraestrutura com todo mundo, faz o trabalho, aquele banco muito bem feito pelo Paulo Guerra lá, e acabou tendo esse problema aí de amanhecer o banco quebrado lá. E a gente fica triste com isso, né? E a gente tomou também algumas iniciativas, questão da própria cancha de laço ali, que a gente sabe que a manutenção ela tem um custo elevado, e graças a Deus aí a gente teve uma conversa com os Piquetos, com as entidades aí, e na questão de manutenção, do jeito que a gente entrega é do jeito que a gente vai receber. Então, isso a gente tem alinhado muito bem sobre isso, porque é deles, o patrimônio é de todo mundo, o gasto vai sair, né, do próprio município para fazer essa manutenção, e quem contribui, quem gera imposto é a população, as empresas. Então, isso é eles mesmos que, né, que vão estar cuidando do patrimônio que é para eles mesmos. Então, essa questão a gente está conseguindo contornar, e o parque, depois dos investimentos que a gente fez com câmeras de vídeo monitoramento lá e tudo, diminuiu muito essa questão também de vandalismo, né? O pessoal começou a cuidar mais, viu que tinha câmeras, então a gente conseguiu contornar muita situação nesse sentido.
25: Muito bem. Nosso tempo já está se esgotando, mas nós temos uns minutinhos ainda, por conta. Então vamos falar, acho que já é de comentário em todas as rodas de chimarrão, a ampliação da nossa cancha de laço, ou melhor dizendo, a coberta oficializada da cancha, que também vai ser provavelmente utilizada para outros eventos, não só o laço. Prefeito, como é que o senhor está vendo isso aí? Como é que está sendo organizado? E até a previsão de início e fim dessas novas obras?
3: Exato, a gente vê com bons olhos, né? Isso é uma necessidade que nós temos em Soledade, aliás, é uma das carências que nós temos no nosso município, exatamente por toda a nossa história, né? Do tradicionalismo. Soledade merece sim uma cancha de laço coberta. E um trabalho conjunto, né? Das forças do Poder Executivo, do Poder Legislativo, de alguns deputados e senadores que estão nos apoiando nesse sentido. E, evidentemente, com a decisão política da prefeitura, do prefeito, de fazer isso. Então, nós vamos dar início a essas obras, né? Não temos o recurso ainda de toda a cobertura, mas parte da cobertura nós conseguimos esse recurso com alguma emenda que nós conseguimos e mais o recurso da prefeitura. Então, está de processo de licitação para dar início, após a empresa vencedora que vai iniciar essas obras, né? Na sequência, começa a fazer a cobertura da cancha de laço, né? Não temos o valor, repito, de toda a cancha coberta, mas a parte inicial vai ser feito, né? Espero que ainda esse ano a gente consiga
26: começar as obras da construção da cancha de laço coberta.
25: Muito bem. Eu quero agradecer muito a presença de vocês, o nosso secretário de Indústria e Comércio, Eduardo, o nosso prefeito municipal de Soledade, Paulo Ricardo Catan, inclusive para as suas belas palavras que o senhor colocou a respeito do sindicato, que nos coloca lisonjeados, nos deixa lisonjeados, devido que isso nos conforta muito, que tem para pessoas que reconhecem o trabalho que a gente está fazendo. Eu sempre digo, é um trabalho que eu faço como presidente gratuitamente, não tenho vencimento nenhum, faço só por amor à camiseta. Não estou me vangloriando, só estou falando a verdade, que tem pessoas que talvez que não saibam disso, e algumas até mariciam, mas isso aí não me afeta. Mas eu gostaria, então, prefeito, agradecer a sua presença para o sindicato, nosso secretário Eduardo, né? E aos obrigado, senhores ouvintes, associados, e até a semana que vem, se Deus quiser.
4: Muito bem, assim nós levamos até você o programa do Sindicato Rural com nosso amigo Juca, né? Programa que volta no próximo sábado, sempre agora, durante o período da Justiça Eleitoral, propaganda eleitoral gratuita na manhã, sempre no horário diferenciado. Grupo Central informa nota de falecimento e convite para enterro. Esposa Eva Herida Silva dos Santos em memória, filhas e filhos Rogério dos Santos em memória, Dejaíra Eli dos Santos, genro, netos, bisnetos, irmãos, sobrinhos e demais familiares comunicam o falecimento de Antônio Nunes dos Santos, Toninho, ocorrido ontem, dia 28, no Hospital Frei Clemente, aos 74 anos de idade. Seu corpo está sendo velado e recebendo homenagens na Sala B da Capela Central. A cerimônia religiosa será às 12h30 e o sepultamento às 13h no Cemitério Municipal de Soledade. Por mais este ato de fé cristã, a família enlutada antecipa agradecimentos. Noticiamos o falecimento de Antônio Nunes dos Santos, Toninho, ontem ocorrido aos 74 anos de idade. Serviços fúnebres a cargo da Funerária Central, plantão permanente na Júlio, ao lado do Hospital Frei Clemente. 3381-3960-999-96-4669. A partir de agora, passamos a apresentar aqui na Cristal mais uma atração, mais um programa, né? 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
5: Bom dia aos associados, bom dia a todos os ouvintes aqui da emissora. Hoje, sábado, 29 de agosto, estamos iniciando o programa Ação e Cooperação. Esse que é o programa de rádio da Sicredi Botucaraí RSMG. E por falar em RSMG, hoje nós vamos trazer notícias tanto do Rio Grande do Sul quanto de Minas Gerais. A colega e jornalista Roberta Rufato Marquesi está hoje no comando geral do programa. Bom dia, Roberta.
6: Bom dia, João Alberto. Bom dia, ouvintes. O Sicredi está com uma promoção especial para quem utiliza os cartões Mastercard. Além disso, a cooperativa oferece um amplo portfólio de cartões para diferentes perfis, desde o uso do dia a dia até viagens e negócios. E para falar sobre esse assunto, nós estamos recebendo no Ação e Cooperação o assessor de segmentos de associados da Sicredi Botucaraí RSMG, Pedro Gonçalves. Bom dia, Pedro, bem-vindo.
7: Bom dia, Roberta. Bom dia, João Alberto. Bom dia a todos os nossos ouvintes.
6: Pedro, então, para começarmos, vou pedir que você explique para os nossos ouvintes quais as opções de cartões que o Sicredi oferece atualmente aos seus associados.
7: Bom, Roberta, hoje o Sicredi ele possui um portfólio completo e amplo, né, de cartões para atender diferentes públicos associados. Isso falamos tanto de pessoa física quanto de pessoa jurídica. São cartões ali múltiplos, né, mas temos também a opção de cartões puro débito para alguma necessidade especial. estão disponíveis na bandeira Visa, na bandeira Mastercard, e as categorias desses cartões estão voltados desde aquela utilização recorrente para o dia a dia até cartões com alguns benefícios mais premiums, né? Com a busca por vantagens, como uma viagem, compras, programas de recompensas, né? E, além disso, o Sicredi também oferece soluções específicas. Pode ser para empresas, para produtores rurais e profissionais que necessitam de um maior controle financeiro na gestão e despesas por parte do cartão de crédito.
6: E hoje, Pedro, o Sicredi, ele possui cartões diferentes para cada perfil de associado. Como é que cada pessoa ou empresa pode encontrar o cartão mais adequado às suas necessidades?
7: Eu vejo que o cartão, né, a escolha ideal, ele depende muito do perfil de utilização de cada associado. Quem busca aquela praticidade para despesas do cotidiano, do dia a dia, pode voltar para aqueles cartões com uso diário, com uso de frequência diária. Já aquele associado com perfil mais viajante, que com frequência utiliza aeroportos, concentra um volume maior de compras, ele pode aproveitar opções que oferecem um acúmulo de pontos, seguros, benefícios para essas viagens e algumas experiências um pouco mais exclusivas, né? Para as empresas também, cartões específicos que ajudam a separar as despesas pessoais das corporativas, ou seja, o nosso empresário hoje, ele pode ter o seu cartão empresarial para fazer a gestão da sua empresa e também pode optar por um cartão físico para fazer as suas despesas pessoais, né? Fazendo essa diferenciação do fluxo de caixa e com toda certeza vai facilitar a gestão financeira e o controle dos gastos dele dentro do negócio. E o diferencial do Sicredi é justamente esse nosso atendimento próximo, que a gente permite entender essa real necessidade do nosso associado e indicar a solução mais adequada para a sua realidade. A gente tem um portfólio de cartões onde, às vezes, vem um associado com um cartão verdinho, com um cartão dourado, um cartão mais preto ali, que é o Black que a gente tem, um cartão esverdeado mais escuro, ou seja, é o nosso portfólio e com toda certeza esse cartão a gente busca que ele esteja aderente às necessidades atuais do nosso associado, ou seja, ele ter o cartão ideal para a realidade dele.
6: E além da praticidade, Pedro, para as compras presenciais, online, quais são os principais benefícios que os cartões Sicredi oferecem?
7: Os cartões, eles oferecem uma série de vantagens, né? Eles vão além da praticidade que é o meio de pagamento. 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Então, a gente tem aquele cartão ideal para cada tipo de pessoa.
6: E uma novidade importante é a promoção 3 milhões de pontos Sicredi e Mastercard, que foi lançada recentemente. Pedro, como é que funciona essa campanha? Quem que pode participar?
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0: E os cartões também, eles são ferramentas importantes, não só para a pessoa física, né, mas para empresas e produtores rurais. 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
0: João Alberto e ouvintes, então nós conversamos com o Pedro Gonçalves, que é assessor de segmentos de associados da Sicredi Botucaraí RSMG, sobre o portfólio de cartões da cooperativa e também sobre a promoção 3 milhões em pontos Sicredi e Mastercard. 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
9: Vamos ouvir as dicas trazidas pela colega Viviane Borges de Oliveira em mais um episódio de Educação Financeira.
10: Olá, hoje vamos abordar sobre o planejamento financeiro, algo extremamente essencial para mantermos uma vida financeira sustentável e equilibrada. Além de ajudar no dia a dia, o planejamento financeiro é importante para pessoas que estão preocupadas com o futuro, principalmente ao longo prazo, com a dificuldade de se aposentar nos dias de hoje. Por isso, recorrer a aposentadorias privadas, aquisição de patrimônio e outros elementos financeiros é importante. E o planejamento pode permitir que você esteja pronto para iniciar esse tipo de busca. Existem inúmeras vantagens em conseguir se estruturar financeiramente, principalmente no que diz respeito às suas metas pessoais e alcançar os objetivos de vida, sendo por meio de uma boa estrutura que você consegue se organizar para o futuro. Antes de iniciar reformas, uma construção civil, é importante que você esteja protegido financeiramente, compreendendo assim as vantagens e benefícios de uma boa estrutura de finanças, como, por exemplo, a qualidade de vida. Na qualidade de vida é um dos claros pontos de aproveitamento em uma estruturação de saúde financeira. Isso porque o peso das dívidas e a sensação de estar sempre no negativo podem ser muito estressantes. Quando você tem suas contas em ordem e a responsabilidade de organizá-las, acaba conseguindo aproveitar muito melhor as pequenas coisas e se planejar para grandes eventos. Evite dívidas. As dívidas são as maiores causadoras de problemas financeiros, chegando até mesmo ao ponto de extrapolar as aquisições de dinheiro e deixar a saúde das pessoas prejudicada. Estresse, ansiedade e depressão podem muitas vezes ter sua origem no endividamento. Por isso, é importante que você consiga explorar de forma inteligente suas finanças. Primeiramente, identificando qualquer dívida que você tenha e quitando elas. Depois, você conseguirá se estruturar para conseguir manter seu padrão de vida. E aos poucos, você terá a capacidade até mesmo de aumentar seu estilo de vida, sem precisar se preocupar com o endividamento. Entretanto, é preciso ter cuidado e atenção constantemente no mercado financeiro. Isso porque quanto mais dinheiro você tiver em reserva, maiores serão as oportunidades de crédito, rápido e fácil. Esse tipo de situação pode rapidamente escalar para um problema. Então, é preciso muita força de vontade e controle para não cair na tentação. Cortar gastos desnecessários. Quando você está descontrolado financeiramente, é muito difícil enxergar gastos que podem estar pesando mais do que deveriam em sua estrutura. Ao iniciar um processo de planejamento financeiro, você acaba conseguindo mais clareza sobre seus gastos. Assim, você acaba cortando gastos desnecessários, aproveitando melhor as oportunidades de se reestruturar financeiramente e conseguindo uma economia maior no final do mês. Muitas pessoas mal recebem seu salário e já o veem desaparecer em sua conta. Esse é um efeito do descontrole financeiro, que precisa ser revertido com muito planejamento e a possibilidade de ação, criando uma estrutura mais adequada. Espero que você tenha gostado de nossas dicas de hoje. Abraços!
11: A Sicred Botucaraí, RSMG, concluiu mais uma edição do Teatrinho da Cooperação, uma iniciativa que percorreu municípios da área de atuação da cooperativa no Rio Grande do Sul, levando cultura, diversão e ensinamentos sobre cooperação para centenas de crianças. A ação integra as comemorações dos 45 anos da cooperativa e faz parte da programação do Dia C de Cooperar, um movimento que mobiliza cooperativas de todo o país em ações de impacto social. E para falar sobre os resultados de mais essa edição do Teatrinho e também sobre mobilizações que seguem acontecendo nas comunidades, nós estamos recebendo no Ação e Cooperação a assessora de relacionamentos da Sicred Botucaraí RSMG, Viviane Borges de Oliveira. Viviane, bem-vinda, bom dia.
12: Bom dia, Beta, bom dia, ouvintes.
11: Vivi, então finalizamos o calendário de apresentações do Teatrinho da Cooperação. Como é que a cooperativa avalia essa edição, que é uma edição especial, onde celebrou também 45 anos da Sicred Botucaraí? E como foi a receptividade por parte dos alunos?
12: Essa edição foi muito especial, pois além de celebrar os 45 anos da Sicred Botucaraí, nos permitiu reforçar os valores do cooperativismo junto às crianças, de forma leve e educativa. A receptividade dos alunos foi extremamente positiva, com grande participação, interação e entusiasmo durante as apresentações, demonstrando o interesse e a compreensão das mensagens transmitidas.
11: E a peça, então, 45 anos plantando cooperação, que foi o tema desse ano, ela trouxe uma mensagem que é muito importante sobre união, ajuda mútua e a convivência em comunidade. Na tua avaliação, Vivi, qual foi a principal mensagem que foi deixada para as crianças?
13: A principal mensagem foi mostrar que quando as pessoas se unem e cooperam uma com as outras, conseguem alcançar resultados melhores para todos. E a peça destacou a importância da solidariedade, do respeito.

0: empatia e respeito, desde cedo, as crianças desenvolvem atitudes que contribuem para uma sociedade mais colaborativa e sustentável no futuro.
1: E o Teatrinho da Cooperação, então, como comentamos, ele integra a programação do Dia C, que paralelamente às apresentações, as agências da Sicredi Botucaraí, tanto Rio Grande do Sul como Minas Gerais, também estão realizando ações locais nas suas comunidades. Que tipo de mobilizações estão sendo feitas?
0: As agências estão promovendo diversas ações voltadas ao desenvolvimento das comunidades, e como campanhas solidárias, arrecadação de alimentos, roupas, materiais de higiene, atividades educativas, ações ambientais, revitalizações de pracinhas e iniciativas de apoio a entidades locais. Cada município realiza mobilizações alinhadas às necessidades de sua comunidade, fortalecendo o espírito de cooperação e voluntariado.
1: João Alberto, ouvintes, nós conversamos com a Viviane Borges Oliveira, que é assessora de relacionamento da Sicredi Botucaraí RSMG, sobre a rodada de apresentações do Teatrinho da Cooperação, que neste ano trouxe como temática os 45 anos da cooperativa, e também sobre as mobilizações referentes ao Dia C de Cooperar, que seguem acontecendo em diversos municípios da nossa área de atuação. Viviane, muito obrigada.
0: Eu que agradeço.
2: Nós estamos encerrando a programação e cooperação desse sábado, 29 de agosto. A gente retorna no sábado que vem, já no mês de setembro, né, com mais informações aqui para os nossos associados e também para os ouvintes aqui da emissora. Ótimo final de semana e até o próximo encontro do Ação e Cooperação, programa de rádio da Sicredi Botucaraí RSMG.
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0: Muito bem, 8 horas 24 minutos, 8h24, repito a temperatura também para você, 14 graus, tempo instável em toda a região do Planalto Médio do Rio Grande do Sul. 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
18: Bom dia, hoje é sábado, dia 29 de agosto de 2026. Estamos iniciando o programa da Câmara de Vereadores de Soledade. A partir de agora, você confere os assuntos que foram discutidos na sessão ordinária da última segunda-feira, dia 24 de agosto, sob a presidência do vereador da bancada do MDB, Edivaldo da Silva dos Santos.
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18: Na pauta da ordem do dia foram aprovadas as seguintes matérias. Projeto de Lei Ordinária número 18/2026, que institui o Programa Municipal de Incentivo às Práticas de Preservação do Meio Ambiente, Educação Ambiental e Sustentabilidade Soledade Limpa e da outras providências. Projeto aprovado por unanimidade. Moção número 30/2026 de protesto para ser encaminhada à EGEA Corsã e à Unidade da Corsã de Soledade, em razão da profunda indignação da comunidade soledadense diante das recorrentes interrupções no abastecimento de água que vem atingindo a população do município. Moção aprovada por unanimidade. Requerimento número 3/2026, que requer a prorrogação do prazo de funcionamento da Comissão Parlamentar de Inquérito instituída para apuração da atuação da Corsã EGEA no município de Soledade. Requerimento aprovado por maioria com votos contrários de Gustavo Luiz Baldisserra e Tadeu Marques Rodrigues.
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18: Passamos agora às manifestações dos edis no Grande Expediente, onde cada vereador tem 5 minutos para falar de suas ações em prol da comunidade. O primeiro a se pronunciar foi o vereador Gustavo Sartori de Moraes, da bancada do Progressistas.
23: Essa semana nós começamos com grande alegria, né, convidado por alguns produtores sobre a entrega, né, do projeto Terra Forte, que é criado pelo ex-secretário Wilson Covatti, portanto, da Secretaria de Desenvolvimento Rural do Estado do Rio Grande do Sul, quando o secretário criou, portanto, esse projeto Terra Forte, a qual visa a descompactação de solo, a qual visa a entrega de calcário nas lavouras, a qual traz a parte nutritiva para as plantas, facilita o crescimento de raízes, portanto, melhora a aplicação de produtos, potencializa a produtividade das lavouras de todo o estado do Rio Grande do Sul, a qual depois das enchentes necessitam desse cuidado especial, principalmente no descompactamento de solo e a parte nutritiva das plantas. Portanto, começou a entrega de calcário, fomos convidados em algumas... Conseguimos ir em algumas fazendas, em algumas lavouras para acompanhar essa aplicação e de uma forma contente, portanto, de ter participado aqui no município de Soledade desse projeto, portanto, também na entrega de semente de milho para produtores rurais de todo o estado, nossa cidade também foi contemplada. Um assunto que acredito que todos os colegas vão estar também em suas matérias sobre a situação ocorrida nessa semana sobre o transporte escolar. Portanto, nós mandamos um requerimento à Prefeitura Municipal de Soledade para que nos esclareça, tire algumas dúvidas sobre condições dos veículos que levam as crianças para escolas, anos desses veículos, a manutenção, principalmente também, né, dos veículos que fazem esse transporte de passageiros, transporte de alunos, crianças que vão do interior para a cidade, no próprio interior, né, portanto, para salas de aula. A relação também dos motoristas que atuam nesse transporte também, se tem o curso de transporte de passageiros, tanto o pessoal terceirizado, também o pedido sobre os motoristas da Prefeitura Municipal de Soledade, se todos estão com esse curso, se essa situação em dia. Sobre as emendas impositivas ainda, nós estamos recebendo algumas emendas, tem nessa semana entreguei, portanto, para a Secretaria um trator de cortar grama, né? Secretaria do secretário Eduardo Rotava, onde esse trator de cortar grama vai beneficiar o Parque Centenário Rui Ortiz, também outras situações, outros cortes de grama no município de Soledade. Sobre a rua Campos Salles, que frisei aqui uns 20 dias atrás, sobre as colunas, né, que vão ser colocadas também, né, na galerias, melhor dizendo, que vão ser colocadas, e isso tudo vem de um trabalho coletivo, né, isso vem de um trabalho de todos os vereadores que pedem à prefeitura. Todos os vereadores que estão aqui trabalham pelo mesmo ideal, olhando todos os bairros do município, e não é um pedido somente do Gustavo Moraes. Tem esses pedidos de vários colegas, trazendo e querendo o bem do nosso município. Portanto, com grande alegria que nós vimos hoje a colocação dessas galerias na rua, nessas desassoreamentos, onde foi pedido também, colega, portanto, contemplando, né, contemplando por mais umas galerias durante o Arroio Bernardina.
18: O vereador João Pedro Carvalho da Silva, da bancada do Republicanos, se manifestou no grande expediente.
2: Tive reunião hoje com o executivo, com o prefeito, com o vice Jonas, falando a respeito da travessia do túnel do bairro Botucaraí, onde que a gente é muito questionado pelos moradores, porque eu moro lá e sinto na pele o transtorno no horário de pico, né? Aquelas, por causa das carretas, bitrem, que bem no horário de pico, eles fazem o retorno ali no túnel e a casa, né? Aquela grande preocupação do transtorno do pessoal que tem que fazer uso daquele túnel. Então a gente conversou ali para entrar em contato lá com os responsáveis da CCR, para que botem uma placa provisória. Eu sei que é direito de ir e vir a todos, ainda mais numa BR federal, é complicado de se fazer alguma coisa, mas que faça provisória ali, botem uma placa proibindo as carretas bitrem ali, e fazer aquela travessia, que vá até o trevo da bandeira e faça o retorno lá, para não causar esse congestionamento que tem no horário de pico. Eu sei que até o fim de setembro eles querem entregar a obra, mas a gente não pode garantir nada, porque tempo é tempo, né? Chove, eles não podem trabalhar, mesmo que estão a todo vapor trabalhando sábado e domingo, mas a obra a gente não pode prever, né? Não dá um dia certo. Então, que amanhã a gente, o Jonas e o prefeito liguem, eu vou estar lá junto com eles, ligue para Porto Alegre, para o responsável lá, para o Fernando, se é possível colocar umas placas proibindo as carretas bitrem de fazer esse contorno, principalmente em horários de pico, né? Das 11 ao meio-dia, das 7 às 8 e das 5 às 6, né? Nesses três horários, da manhã e meio-dia e tarde, já resolvia para nós, moradores do bairro. Não precisa ser o dia todo, né? O horário de pico já resolve bastante, né, colega Gustavo? Tu também faz essa travessia, você sabe que é complicado no horário de pico. Então a gente faz esse pedido e tive em reunião com eles, tenho certeza que eles vão achar uma solução para nós lá, até terminar a passagem, que é o eixo na BR, em cima do túnel, né? Também fiz um pedido para o Eduardo Otávio, né, secretário da Indústria e Comércio, para fazer umas podas de eucalipto lá na rua, dentro do parque, né, onde está causando transtorno ali. Cada vez que dá o vento e chuva, cai galho de eucalipto muito alto. Tem 4, 5 eucaliptos ali atrás da rua Aral Albuquerque, onde que os moradores ficam apavorados cada vez que dá vendaval ali, de cair um galho em cima da casa, por ser muito alto que é o eucalipto. Então a gente já fez esse pedido para o Eduardo Otávio. Ele disse que já entrou em contato com a serraria do Alemão para fazer a poda, já está tudo certo, mas até agora ainda não foi feito. A gente quer reforçar aqui, Eduardo, que você fale de novo com o alemão lá da serraria para fazer as podas desses eucaliptos lá, que não precisa de licença, né? Isso aí é só pegar e cortar e resolver a situação daqueles moradores da rua Lauro Buquerque, bem no final da rua lá. Também estive falando também com o prefeito lá para ver se cada vez de patrulhar. Eu sei que a situação não é boa, depois do mês de junho, julho, vai ficando a prefeitura tendo menos dinheiro, né? Então, encaixa, mas a gente pede cada vez que patrulha, pelo menos ponto específico nas subidas, que bote brita. Se não tem brita, vamos colocar aquele material frisado, né? Onde que estava sendo colocado já, então, ali na rua do seu Maurício, do lado do Paradiso, que vai até a propriedade dele lá, foi patrulhado, mas tem 3, 4 subidas lá que não tem que botar brita ou material frisado, senão não tem como ele tirar o escoamento do seu gado lá, que cada vez que ele vende o gado lá, tem que esperar uns 4, 5 dias de sol para poder o caminhão chegar até a propriedade dele. Também na Raia da Pedra, como na Raia da Pedra, também a gente pediu brita para colocar lá onde foi patrulhado, também não foi. Então, Rodolfo, a gente pede que tu anota e fale lá com o Marcelo, né, que coloca nesses pontos específicos. Não tem para colocar em toda a estrada, mas coloque principalmente nesses pontos, né, que os moradores têm mais dificuldade para escoar a sua safra, tem a bacia leiteira também, né? Então, tem esse pessoal que lida com erva também, né? Que utiliza essas vias, que coloca então material frisado se a gente não tem brito. Também a gente Quero agradecer também aí o pessoal da SE. A gente critica, não tem que criticar, porque a gente, né, tem cobrado e tem que cobrar. Eles vão fazer ali na Ney Teixeira, ali, aquele pedacinho, o colega Gustavo, de asfalto ali, onde estava intransitável na Ney Teixeira. Então já tiraram a topografia, fizeram a topografia, a medição, e já estão colocando material lá, vão fazer aquele pedacinho que estava horrível, Odebrecht. Não é o município, é o Odebrecht. Então a gente já está contente, né, porque temos que cobrar. Né, temos que, a gente é cobrado e temos que cobrar não só o município, temos que cobrar as empresas que estão causando transtorno nesse momento para nós. Né? Então a gente está feliz que está acontecendo.
18: Ouça o que disse o vereador Josino Portela, da bancada do MDB.
3: Quero começar agradecendo a Secretaria de Obras, em nome do Marcelo Calegari, do Josenir, todos os funcionários, pelos serviços realizados de recuperação da estrada da Santa Luzia. Quero aproveitar também o momento e pedir à Secretaria de Obras melhorias na estrada das comunidades de Santa Terezinha e Pontão da Boa União, principalmente no trecho, na saída aqui de Soledade para essas comunidades, no trecho da CTK até o entroncamento das comunidades. Também quero pedir melhorias nas estradas vicinais, que vai da Geral de Santa Terezinha até a comunidade da Santa Bárbara, no Rincão dos Coelhos, e também na estrada que liga a comunidade Santa Terezinha até o antigo Colégio da Macieira. Essas estradas necessitam de melhorias. Estive hoje falando com Marcelo Calegari e daqui uns dias serão feitas essas estradas. Quero também pedir ao Felipe, responsável pelo Departamento de Trânsito do nosso município, a colocação de placa de carga e descarga ou estacionamento rotativo em frente ao Mercado Foleto na Avenida Farrapos, no bairro Botucaraí. Quero parabenizar toda a comunidade apaiana pelo 25º almoço que aconteceu no último domingo. Tudo muito bem organizado por toda aquela equipe de trabalhadores que fizeram um excelente almoço. Então a gente parabeniza em nome do presidente Fábio Lodi, também da diretora Camila, pela organização desse almoço. Futsal do nosso interior, entrando nas fases de quartas de finais e semifinais. Convidar a todos para participarem próxima quarta-feira e também na sexta-feira. Teremos jogos decisivos lá no Zecão Martins, tanto na quarta-feira e na sexta-feira, com os jogos da categoria principal e também da categoria veterano. Todos convidados. Hoje teve início aos jogos escolares municipais na comunidade Santa Terezinha, com jogos de bochas envolvendo 8 escolas municipais. Terá várias modalidades. Quero citar aqui, então, terá jogos de xadrez, tênis de mesa, futsal, voleibol misto, handebol e atletismo, nas categorias infantil e juvenil. Então, quero aqui parabenizar, em nome do prefeito Catânio, toda a Secretaria de Esportes, em nome do João, também a Secretaria de Educação, em nome da Silvete, parabenizar todos os alunos, professores, funcionários que estão participando desses jogos.
18: Tadeu Marques Rodrigues, da bancada do PT, também usou o espaço do grande expediente.
4: Subo nessa tribuna, primeiramente para destacar, através do meu mandato e também através das minhas redes sociais, que a gente bateu 1.500.000 só esse mês de alcance, que esse vereador que vos fala vai continuar o seu trabalho fiscalizando, apontando, cobrando, mesmo com outros rumos e com outros momentos que eu estou passando nesse momento no pleito eleitoral. Deixar destacado que eu não vou, nem nessa tribuna e nem nas minhas redes sociais, aceitar qualquer tipo de ataque, seja de quem for, sobre a minha escolha religiosa ou sobre qualquer outro tipo de intolerância. Porque todos os políticos de direita, esquerda ou centro deveriam entender que não há uma Bíblia, não há nenhum tipo de algo sagrado estipulando que quem é de um partido vai para o céu e quem é de outro partido vai para o inferno. Então essa demagogia, esse ato que algumas pessoas estão fazendo desse pleito, não corresponde a esse vereador e muito menos a minha campanha. Gostaria de destacar que eu vou continuar nessa tribuna cumprindo o meu mandato de vereador, porque subi nela através dos 430 eleitores de Soledade. E vou continuar aqui sendo repetitivo, assim como espero os colegas, cobrando do Executivo de Soledade que nos dê uma canetada firme, focada na Egeia Corsã de Soledade. É inaceitável que Soledade, com tantas riquezas, conforme a Secretaria de Turismo, conforme os sites de águas cristalinas, os moradores, a duras penas do bairro Botucaraí estejam comemorando que a Corsã tivesse mandado lá para eles lá um presente da torneira lá, achando que vinha lá um cafezinho lá, daqueles melhor da padaria cara, mas não era. Era água suja, não era cappuccino. Era água suja nas torneiras dos moradores desse bairro que sofre com a duplicação da 386, que sofre as duras penas com a falta de água da Corsã e que agora recebe por quase um dia todo essa água. Não foi hoje, eu consultei um colega que trabalhou na Corsã e ele explicou que em alguns momentos vinha água. Essa moradora ficou o dia todo, eu tenho vídeos da parte da manhã, da tarde e da noite, recebendo esse tipo de água nas torneiras. E a pergunta que não quer se calar, com o preço que está vindo da luz para esses moradores nesse estado, o preço que está chegando a água para esses moradores, muitos que pagam aluguel, como vai sobrar dinheiro para comprar água potável ainda no mercado, construindo mais um valor aí no seu orçamento? Então, que o Executivo de Soledade siga os caminhos de várias prefeituras por esse estado afora e multe e cobre a duras penas a Corsã, a Igeia de Soledade, para que a gente possa mostrar que aqui, nessa cidade, não é uma cidade sem lei e que o prefeito possa nos dar esse retorno o mais breve possível e que também os deputados estaduais possam agir na Assembleia cobrando sobre essa privatização mal feita que está trazendo grandes perdas ao bolso de todos os moradores desse estado afora do Rio Grande do Sul. Não a Corsã, não a Igeia, e que a gente possa logo ter grandes retornos sobre essa situação.
18: O vereador Cristiano Gambato, da bancada do MDB, usou a tribuna para se pronunciar.
5: Bom, gostaria de iniciar falando sobre um projeto muito importante de minha autoria, projeto número 18 de 2026, que institui a criação do Programa Municipal de Incentivo às Práticas de Preservação do Meio Ambiente, Educação Ambiental e Sustentabilidade Soledade Limpa. Esse projeto, ele vem para que nós possamos ter mais ações, mais ação e mais conscientização com relação à preservação do nosso meio ambiente. Ainda no ano de 2017, enquanto eu era assessor de gabinete, também coordenador municipal da juventude na época, eu pude estar criando esse programa, esse projeto junto ao Executivo Municipal. Porém, a gente não tinha criado por lei ainda. E hoje, como vereador, posso estar vindo aqui nessa tribuna também aqui, tá? Criando esse projeto por lei para que a gente possa estar movimentando cada vez mais ações com relação à preservação e à educação ambiental aqui no nosso município, né? Para que a gente possa estar atacando diversos problemas que no dia a dia a gente vê, né? Entulhos, pessoas, muitos entulhos pelas ruas dos nossos bairros, né? Pessoas colocando em épocas erradas, não respeitando o cronograma do entulho, descartes irregular, tanto de móveis quanto de lixo doméstico também, locais inadequados, locais errados, bueiros entupidos, né? Que causa essa problemática, terrenos baldios aí tomados pelo matagal, enfim, são diversas as questões e problemáticas que essa lei vai poder também estar auxiliando a gente poder tá realizando aqui, incentivando aí a educação ambiental nas escolas, através também das redes sociais, trabalhar a questão nos bairros, veículos de comunicação. A gente precisa de toda a sociedade unida, porque o lixo é sim responsabilidade de todos, não só do poder público. Também ações voltadas à limpeza e à conservação de espaços públicos, né, através de mutirões, de limpezas, de revitalizações dos espaços, incentivar práticas de reciclagem, de reutilização, de compostagem, a nossa coleta seletiva. Também a lei, ela vem de encontro a incentivar projetos de recuperação ambiental, né? Nós temos o nosso horto florestal, plantar mais árvores nativas no nosso horto florestal, fazer, levar as escolas lá para ter ações de conscientização, botar as crianças próximas mais do meio ambiente, para que elas se sintam pertencentes e também cheguem em casa e falem para os seus pais para separar o lixo orgânico, lixo seco, enfim, todas essas questões que a gente tem que estar trabalhando com as nossas crianças, com as escolas, que muitas vezes são elas mesmas que cobram os pais em casa para que tenham essa mudança de hábito, né, e essa conscientização. Ações voltadas também à proteção da nossa fauna, da nossa flora, iniciativas de combate ao descarte irregular de resíduos, como eu falei, ampliar a fiscalização, o poder executivo também, o poder público, através do Departamento do Meio Ambiente, tem que ampliar a fiscalização com mais rigor. A gente precisa, sim, também cobrar do cidadão, se precisar aplicar multa, né? A gente precisa mexer, muitas vezes quando dói no bolso, as pessoas se conscientizam mais. Então, essa lei vem de encontro a isso também. Incentivar o plantio e manutenção de árvores, como falei aqui, adoção de práticas sustentáveis por instituições públicas, privadas, organizações da sociedade civil também, incentivar atividades de educação ambiental como um todo, né? Então, é muito importante essa lei aí, peço o apoio dos colegas vereadores também para a gente possa estar aprovando. Também prevê parcerias aí, a participação de institutos de ensino, universidades, como falei aqui, nós temos a nossa UERGS, que é a Universidade do Rio Grande do Sul aqui no município, que tem a gestão ambiental, né? Tem a disciplina de gestão ambiental, então com certeza a gente tem vários alunos lá que poderão estar participando dessas atividades cidades também, em conjunto com o poder público, ações comunitárias, entidades ambientais, organizações da sociedade civil, empresas, produtores rurais, cooperativas, clubes de serviço. A gente precisa movimentar, pessoal, toda a comunidade. Esse problema é um problema que não está fácil. Eu já falei várias vezes aqui nessa tribuna, então a gente está procurando fazer a nossa parte enquanto poder legislativo, né? Já conversei na sala das comissões com todos os colegas vereadores, acredito que a gente vai ter uma votação unânime, todos sabem da importância desse tema para a gente poder evoluir na questão de preservação do nosso meio ambiente e também de limpeza da nossa cidade. Que imagem a gente quer passar para as pessoas que vêm visitar o nosso município? Hoje mesmo nas redes sociais, aí a gente viu nos veículos de comunicação, alguns veículos mostrando, seguidamente aparece, né, mostrando descarte irregular de lixo. Então está na hora do povo se conscientizar, está na hora do poder público também ter mais ações para estar tocando ações permanentes no dia a dia para estar movimentando essa questão do meio ambiente para que a gente possa avançar cada vez mais. Então peço apoio, colegas vereadores, para aprovação desse projeto. Gostaria de falar também que essa última semana estive em Porto Alegre também com a Liga Feminina de Combate ao Câncer, fui junto com a ETUV na Malagem, em uma reunião muito importante junto à Secretaria do Desenvolvimento Social do Estado do Rio Grande do Sul, onde a gente foi recebido pela equipe lá da Secretaria, os coordenadores do programa Pró-Social também, para a gente ficar por dentro aí de estar cadastrando um projeto muito importante para a Liga também, para a gente estar podendo conseguir mais remédios para a Liga Feminina de Combate ao Câncer e também melhorar as condições ali da sede da Liga Feminina de Combate ao Câncer. Então a gente agradece aí a toda a equipe da Secretaria pelo atendimento dessa demanda também. Em breve teremos novidades.
18: Ouço o que disse o vereador Diego Vidalete Silva da bancada do Progressistas.
6: Serei breve. O meu pedido é literalmente um pedido simples. Nós precisamos organizar os buracos dessa cidade em algumas ruas. Principalmente na Venâncio Aires, Júlio Cardoso, 7 de setembro e na Arthur Nardon em direção à Escola Santo Antônio. Nós teremos muitas chuvas na 7 de setembro e na Júlio Cardoso. Nós sabemos que há erosão causada pela água. E se possível, ter um projeto para esses locais de erosão, nós podermos ter um planejamento porque vai ficar ainda pior. E lembrando, uma demanda deste vereador, na próxima quinta-feira teremos a segunda etapa do projeto Poste Limpo, para que a gente possa melhorar as condições visuais da nossa cidade e valorizar o comércio local e principalmente nessa primeira etapa, a Avenida Marechal Floriano Peixoto, para depois passar para as demais avenidas.
18: Douglas Portela Perim, da bancada do PSDB, também usou o espaço do Grande Expediente.
7: Agradecer a todos que participaram da última sessão solene sexta-feira para Cotrijal. O pessoal ficou muito contente, Neymane que ficou muito feliz, os funcionários também, nosso comendador Matuela que estava aqui, falou muito bem da sessão, uma das mais belas que ele presenciou. Mandar um abraço para Matuela. Matuela que vai ser homenageado pelo Rancho Parceria agora nesse final de semana, dando início à Semana Farroupilha, juntamente com o seu Roque Mazieiro. Mandar um abraço para o seu Adão que está fazendo tratamento de saúde em São Paulo nesse momento com seu filho Rafael, Deus o abençoe nessa caminhada, que dê tudo certo para o seu Adão Dorli de Oliveira dos Santos. E agradecer o pessoal das obras que hoje fizeram patrulhamento ali no Passo Ladrão, fizeram patrulhamento no Tarumã, a pedido desse vereador. Amanhã a gente vai fiscalizar, ver como é que ficou, qual é a situação, inclusive com alargamento de estrada ali no Tarumã. Talvez o assunto que as pessoas mais estão esperando é sobre o transporte escolar. Tivemos um micro-ônibus de transporte escolar que presta serviço para o nosso município, mas vamos deixar claro que é uma empresa terceirizada que presta serviço. Ela se inscreveu numa tomada de preço, ela escreveu alguns motoristas e agora na última semana foi pego um desses ônibus com motorista não habilitado, justamente um motorista que não estava cadastrado para fazer o transporte escolar. Então foi autuado pela Polícia Rodoviária Federal e a gente apoia esse trabalho da PRF e agora pede que o nosso município fiscalize mais essas empresas a fim de que isso não venha acontecer novamente. Algum talvez vai dizer, mas não aconteceu nada, isso, aquilo. Pois é, não aconteceu nada, mas e se acontecesse? Então era uma pessoa que não tinha habilitação, não tinha o curso para transportar aquelas crianças, e a gente sabe que as crianças é o nosso bem mais precioso. Mas deixar bem claro que essa empresa já não está mais prestando serviço para o nosso município. Hoje fiz um pedido de informação sobre quais os agentes de saúde do nosso município, aonde atuam, uma listagem completa, porque tem pessoas do interior, principalmente, mas tem na cidade reclamações, mas tem pessoas do interior reclamando que tem pessoas acamadas, pessoas doentes, e os agentes de saúde chegam a ficar um trimestre sem fazer a visita. Famílias humildes, famílias que às vezes não têm condições opção de vir toda semana para a cidade. Então, existe o agente de saúde pela importância do cargo. E ele tem que sim fazer as visitas para todas as famílias, principalmente as mais necessitadas e aquelas que têm uma pessoa doente, acamada. E hoje fiz uma indicação para o executivo do Vale Feira. Eu estive em Venâncio Aires semana passada, achei interessante que eles têm a nossa feira, como a nossa feira que tem aqui na praça dos produtores do município deles, aonde cada funcionário do executivo ganha um vale de R$ 87,00, se não me falha a memória, não é uma exorbitância, mas se fizer a continha aí vai ver que vai conseguir fomentar bastante a feira do produtor, além de dar uma incrementada na mesa dos funcionários públicos. E hoje, seu Neri falou aqui um pouco sobre a sua obra, do seu livro. Coisa boa, né, seu Neri? Que o senhor está levando a história, marcando a história de Soledade, pois daqui uns tempos a gente não vai mais estar aqui, mas a gente torce para que os nossos pequenos leiam as obras e saibam um pouco da história do nosso município. Vou lembrar que já fiz uma indicação para essa casa e a gente conversa sobre a iniciativa, como o senhor falou, que nós temos uma biblioteca aqui com todos os livros que contam a história de Soledade, além de todos os livros dos autores soledadenses, porque a gente sabe que tem livros que contam um pouco da nossa história, mas não são de autores de Soledade, que também deveriam de fazer parte. Então é uma indicação que a gente fez, é um sonho que a gente tem de fazer em algum lugar dessa casa uma biblioteca a fim de que as pessoas possam vir aqui e saber sobre tudo aquilo que está marcado nos livros sobre a história da nossa cidade.
18: O vereador Edivaldo da Silva dos Santos, da bancada do MDB, se manifestou no grande expediente.
8: Quero fazer aí um pedido, Rodolfo, que está aqui, para que a Secretaria de Obras, juntamente com o Executivo, possa dar uma atenção especial à estrada do Capão Rico, indo em direção à comunidade do Pontão da Boa União. Está em péssimas condições. O colega Josino já falou aqui, então, desde ali do CAC até indo em direção à comunidade do Pontão da Boa União, tem muitos trechos ali que estão precários e que necessitam do patrulhamento e britamento. Não adianta nós só fazer o patrulhamento, vem aí 100 milímetros de chuva durante o final de semana, daí não resolve nada. Então, o patrulhamento e britamento desta estrada. Seguindo também, fiz um pedido de informação sobre a situação da obra de ampliação lá da Escola Santo Antônio. Foi nos falado que esta obra de ampliação está numa área da APP. A gente espera aí agora a conclusão. Essa resposta já foi feita pela uma empresa contratada. Esperamos agora a avaliação do Departamento de Meio Ambiente para que a gente possa ter um denominador comum se vamos fazer a ampliação ou não, se vai ser naquele local, se vai ser em outro, até porque as crianças estão estudando, tem duas turmas que estão estudando no ginásio em frente à Escola Santo Antônio. Isso fica meio impossibilitado também, fica ruim, digamos assim, porque as crianças têm que fazer essa travessia todos os dias, né, no horário de recreio, depois retorna, então fica até perigoso para essas crianças fazer essa travessia diariamente, sem falar agora nesse período chuvoso em que as crianças também fazem essa travessia. Então, com isso, acho que essa ampliação vai auxiliar muito esses alunos e professores. Então, pedimos aí uma resposta o mais rápido possível desta ampliação, até porque o processo licitatório já foi feito, já temos a empresa vencedora, só falta essa questão ambiental em que o Departamento de Meio Ambiente, juntamente com o Executivo, tem que dar essa resposta o mais rápido possível. Bom, quero fazer também aqui, entrar em ênfase e pedir desculpa na última sessão do vereador Mirim, em que foi citado aqui a autoria do senhor Sadi Perim, né, e não, a autoria desse projeto lá em 2005 foi do senhor Sérgio Rodrigues, Sérgio do TAC. Então, só para que a gente possa fazer essa correção. E também quero convidar a todos aqui do município de Soledade e da região para participarem do concurso da Câmara Municipal de Vereadores. Então, em breve estaremos lançando o edital para 5 cargos aqui da nossa Casa Legislativa. Teremos os cargos para agente administrativo auxiliar, auxiliar legislativo, motorista, oficial de apoio administrativo e contador. Então, ambos esses cargos estarão aí no edital e em breve a gente também vai anunciar aí para todos vocês esse edital, como faz a inscrição e tudo mais. Então, contamos aí com a inscrição de todas as pessoas aqui do município de Soledade.
18: Ouça o que disse o vereador Edson Ferreira Portela, da bancada do MDB.
9: Parabenizo a Pai de Soledade na data de ontem pelo excelente almoço servido à nossa comunidade de Soledade. Rio Verdense. Também agradeço a nossa comunidade de Soledade, na pessoa do presidente Fábio Lodi, agradecer a toda a diretoria da PAI, na pessoa do coordenador Casais Solidários, Rogério Matuela, agradecer a todas as pessoas que se envolveram na preparação, na pessoa da diretora Camila Brum de Azambuja, agradecer a todos os professores da PAI, funcionários da PAI de Soledade, agradecer a todos que de alguma forma contribuíram para que o almoço da PAI fosse esse sucesso que foi. A quem vendeu os cartões, a quem adquiriu os cartões do almoço, a quem fez doações aos patrocinadores do almoço da PAI, as pessoas que prestigiaram o almoço da PAI de Soledade, muito obrigado. Nós evidenciamos o trabalho voluntariado e o trabalho em equipe, porque foi um sucesso. Mais uma vez, muito obrigado à comunidade soledadense que abraça a PAI de Soledade e está junto com o movimento apaiando. Ainda hoje foi iniciado a colocação das galerias na rua Campos Salles, no bairro Expedicionário. A rua Campos Salles que, nas últimas chuvas, foi necessária uma intervenção do município para remover a ponte para que não ocorresse o alagamento nas residências próximas do rio. Trabalho junto com a Defesa Civil que esteve presente lá, coordenador da Defesa Civil Leandro, Rodolfo, Secretaria de Obras, infelizmente estava na iminência daquelas casas próximas ao rio serem alagadas, então iniciamos aí um trabalho de colocar galerias e iniciamos hoje. Deixar um agradecimento especial aí ao prefeito, à Secretaria de Obras pelo início desse trabalho da rua Campos Salles. Também agradecer ao secretário Marcelo, Secretaria de Obras, pela recuperação da estrada da comunidade Santa Luzia. Muito obrigado à Secretaria de Obras pela recuperação dessa estrada, uma estrada importante de muito fluxo, inclusive de transporte escolar. Já deixo aqui o pedido do secretário Marcelo pela recuperação e patrulhamento da estrada Pontão da Bonhão, Raia da Pedra até o Pinhal. Em virtude das chuvas e das futuras chuvas que está prevista, a estrada de chão batido quase todas estão comprometidas ou há muitos pontos comprometidos. Já o pedido à Secretaria de Obras. Também, na última semana, eu estive no hospital junto com o colega Josino, Cristiano Gambato, conversando com o presidente Beto Rocha sobre a UTI do nosso hospital. E assim, há uma preocupação por parte do hospital referente ao fechamento da UTI, em virtude que desde janeiro foi solicitado a federalização e, infelizmente, até o momento, o governo federal não assinou a federalização, ou seja, a UTI do hospital está sobrevivendo com recursos do governo do estado do Rio Grande do Sul. Se não fosse o governo do estado do Rio Grande do Sul, a UTI do nosso Hospital de Soledade hoje estaria fechada. E a gente busca deixar essa solicitação às lideranças políticas do nosso município que têm acesso ao governo federal para que busque essa federalização, que o Ministério da Saúde possa olhar para o Hospital de Soledade e possa fazer a federalização, ou seja, com isso, a UTI do nosso hospital poderá receber recursos federais que hoje, infelizmente, não recebe. E por fim, participei da homenagem aos profissionais da segurança pública promovido pela Igreja Universal no último domingo. E agradeço aqui a Igreja Universal por ter esse compromisso em homenagear aos nossos profissionais de segurança pública, de reconhecer os profissionais que todos os dias estão na linha de frente da nossa comunidade, servindo a nossa comunidade, protegendo e muitas vezes com a própria vida. Então, mais uma vez, parabenizar a Igreja Universal, agradecer e parabenizar os profissionais da segurança pública, Brigada Militar, Polícia Civil, Corpo de Bombeiros, Defesa Civil, SAMU, a todos os heróis. A homenagem era reconhecimento aos heróis que estão todos os dias na linha de frente protegendo a nossa comunidade. Continuamos trabalhando, fazer pelas pessoas, é isso que nos move.
11: Por fim, o vereador Gustavo Luiz Baldserra, da bancada do PL, finalizou os pronunciamentos.
12: Então, inicialmente, agradecer aqui ao Nerizinho pelo uso dessa tribuna, falando sobre o livro Construção de Soledade, da Usina do Fão ao Pórtico, um livro que faz um resgate, constitui-se de um valioso acervo do patrimônio cultural de Soledade, fixando a nossa identidade soledadense nesses 150 anos de história. Fizemos uma moção de parabéns, Nery, reconhecendo o teu trabalho, e a qual nós queremos posteriormente fazer um registro, e lhe agradecemos mais uma vez pelas suas contribuições para com a nossa população, para com o povo de Soledade. Receba sempre os nossos cumprimentos. Bem,
13: falar da Corsã, nós apresentamos um projeto de lei que estabelece obrigações da Corsã quanto à interrupção do fornecimento. Nós estamos vendo aqui imagens, também recebi imagens da água que a Corsã está fornecendo, imagens lá do Cerro das Motos, bairro Botucaraí. E essa é água que a população está pagando, né? É um chocolate ali, como nós estamos vendo. E nós estamos, inclusive, fazendo um pedido aqui de informação para que a Corsã informe a qualidade da água. Questão do cloro, micro-organismos, potabilidade, turbidez. Aliás, lá em Passo Fundo já foi pedido o teste de qualidade da água e não passou. A gente sabe que não passou a qualidade da água lá em Passo Fundo, mas nós vamos pedir aqui também que a Corsã informe. E eu acredito que o município também deveria fazer testes da água que é fornecida para a Soledade, para o consumidor. Então, nesta lei que está sendo lida hoje, também vai tratar aqui da informação antecipada da suspensão do fornecimento de água, multas, enfim, é uma lei que nós conseguimos lá conversando com o prefeito Andrezinho, lá em Vacaria. Eles já apresentaram lá uma lei importante que faz com que a Corsã respeite, né? Respeitar um pouquinho a nossa população, e é isso que nós estamos trabalhando para que aconteça. Também fiz o pedido de informação, assinando juntamente com os colegas, o Tadeu, Gustavo Moraes e o Douglas Perim, sobre o transporte escolar, né? Quais as empresas que estão contratadas, quais os contratos em vigor, quais os contratos que foram aditivados, e também uma relação atualizada dos motoristas. Saber se os motoristas têm o curso, têm a sua carteira nacional de habilitação em dia. Então, nós estamos falando, como foi dito aqui, patrimônio, Soledade, as nossas crianças, que são importantíssimas. Eu recebi um relato de uma pessoa conhecida em nossa comunidade, e ela me disse que estava no posto Cotrisoja, em um ônibus escolar de Soledade, e ingressou na rodovia BR-386, vindo da Posse Generoso, em alta velocidade, e as carretas, os caminhões frearam o que puderam para não acontecer um acidente. Essa pessoa me relatou isso na semana passada, para nós vermos a gravidade. A administração, através do Rodolfo, está aqui presente, então nós precisamos, sim, Rodolfo, de uma atenção muito especial quanto ao transporte escolar de Soledade. Também, eu aqui trouxe novamente a questão do cemitério PET. Nós já havíamos falado isso no ano passado, um local específico, um local organizado, licenciado ambientalmente para que as pessoas possam ali enterrar os seus animais de estimação. O seu Neri está fazendo um projeto, nos auxiliando quanto a isso também. Obrigado. Também, parabenizar a administração, iluminação pública em algumas ruas com postes metálicos. Nós estamos vendo ali ao lado da ABB e outros pontos também, então está ficando muito bom. Questão da poda dos eucaliptos lá no Parque Rui Ortiz, colega Pisca falou aqui, colega, que seja a poda e não o abate do eucalipto, tá? Então nós vamos pedir isso, que seja tão somente uma poda e não o corte total das árvores, que o nosso parque, a identidade do parque é os eucaliptos, uma da identidade. Então, que não aconteça mais, porque ali foi uma devastação já de eucaliptos do Parque Rui Ortiz. Rua Ney Teixeira, fiquei feliz também pela notícia, que haverá a pavimentação ligando então o calçamento à rua lateral. Ali eu falei na semana passada que não tinha condições de subir de carro, mas não tem condições de subir a pé, na verdade. Então, aquilo ali realmente eu espero mesmo que a Odebrecht conclua aquela obra. Então, obrigado pela tua informação que tu trouxe aqui. E a todos que dialogaram com essa empresa, com a Odebrecht, com a CCR, a administração, acredito que foi, e que haverá então a pavimentação lá da via.
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14: A próxima sessão ordinária será realizada na segunda-feira, dia 31 de agosto, a partir das 19 horas, no plenário da Vigeller. 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
0: É isso aí, o programa da Câmara de Vereadores de Soledade, informativo aí do Legislativo, volta no próximo sábado, em seu horário tradicional aqui, né? Estamos aí com uma programação um pouco diferenciada, mas esses programas estão indo ao ar normalmente aqui na programação da manhã. A seguir você tem mais atrações.
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4: Estamos aí com o nosso Cristal Revista, um pouquinho mais tarde hoje, aí devido ao espaço da Justiça Eleitoral. 9h07, 14 graus é a temperatura neste momento. Temperatura mínima de 12 graus aí na madrugada e a máxima não vai subir muito ao longo do dia. Deverá chegar aí a uns 19, 20 graus aí. Temperatura máxima. Ventos do quadrante norte, velocidade média de 17 km por hora. A umidade relativa do ar, neste momento, é de 82%. Pressão atmosférica está em 1.017 hectopascais. Visibilidade à distância, 6 km. E a lua é cheia. Tempo aí com instabilidade durante o transcorrer de todo o dia. Aliás, a instabilidade vai ser uma constante durante o transcorrer do final de semana em toda a nossa região. 9h08, hoje sábado, 29 de agosto de 2026, estamos na estação inverno. Alguns dos assuntos em destaque: Soledade cedia segunda trilha de jipe dos Tauras e primeiro passeio de caminhonetes 4x4. Teremos aí as informações também dos fatos do dia. Em seguida, vamos conferir o trânsito e a segurança, previsão do tempo e muitos outros assuntos também. O boletim hospitalar com a Kathleen e alô gerente, Stock Center com o Paulinho Paes. São alguns dos assuntos que você já está acompanhando a partir de agora. Já vamos de imediato trazer o Mário Vivan com os fatos ligados à história da data de hoje.
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6: 29 de agosto, Dia Nacional de Combate ao Fumo, Dia Internacional do Gamer e Dia Internacional contra os Testes Nucleares. Os aniversariantes do dia...

0: cantora Solange Almeida?
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0: A cantora e atriz mexicana Lucero?

Os fatos do dia. Em 1730, nasceu em Ouro Preto, Minas Gerais, Antônio Francisco Lisboa, o Aleijadinho. Ele foi um importante escultor, entalhador e arquiteto do Brasil colonial. Aleijadinho morreu em 1814, aos 76 anos. Em 1825, foi assinado o Tratado de Paz e Aliança, que reconheceu a independência do Brasil de Portugal. Em 1898, foi fundada nos Estados Unidos a empresa de pneus Goodyear. Em 1903, o primeiro automóvel do Brasil é licenciado no Rio de Janeiro, como propriedade de Francisco Leite de Bittencourt Sampaio. 1958. Nasceu o cantor, compositor e dançarino norte-americano Michael Jackson. Ele morreu em 2009, aos 50 anos.

0: Quase 30 anos após a queda do avião que vitimou Ritchie Valens, sua música La Bamba atingiu o topo das paradas de sucesso com interpretação da banda Los Lobos. Em 1997, foi fundada na Califórnia, Estados Unidos, a Netflix. O projeto inicial da empresa tem origem na ideia de alugar DVDs pelo correio. Sendo assim, um ano depois, foi lançado o site da companhia para cumprir esse objetivo. Mário Vivan para a tua rádio.
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0: ligados à história, você ficou sabendo aqui com o nosso amigo Mário Viva. Vamos conferir a previsão do tempo?
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0: Quem nos traz, como sempre, a previsão do tempo para toda a nossa região é ela, Kátia Valente. Olá, Kátia.
2: Olá, meus amigos e caros ouvintes. O final de semana será de tempo muito instável aqui no Rio Grande do Sul. Vamos ter uma frente fria responsável por manter as condições de chuvas fortes, chuvas volumosas, chuvas persistentes e acompanhados também de temporais. Ao longo deste sábado, há condição para rajadas de vento. Em alguns momentos, essas rajadas variam de 60 a 70 quilômetros por hora. E há condições também ainda ao longo do sábado de queda de granizo. Então, em algumas regiões, inclusive por aqui, podemos ter um granizo de médio a grande porte. Então, bastante atenção para essa instabilidade forte que vai seguir atuando aqui na região. Ao longo do domingo, também tem previsão de chuvas, eventualmente algumas chuvas mais expressivas em forma de pancadas podem acontecer, chuvas persistentes podem acontecer aqui na nossa região. E essa chuva deve continuar também ao longo da segunda-feira. Então, assim, nós podemos ter volumes bem expressivos ao longo desses próximos dias, muita atenção para essa condição. Com relação às temperaturas, neste sábado ainda faz calor um pouco por aqui, mas a máxima já não é tão elevada quanto na sexta. Vai ficar na faixa dos 20 a 21 graus. No domingo, a mesma condição, as temperaturas não oscilam muito ao longo do dia, justamente por causa da grande quantidade de nuvens, assim como na segunda-feira. Com a previsão do tempo, Kátia Valente.
0: Obrigado, Kátia Valente, atualizando a gente aí com o boletim do tempo, né? Vamos lembrando, falou que a temperatura não ia cair muito, não caiu mesmo.

0: horas. Bom dia, Paulinho Paes.
1: Bom dia, Cláudio. Ouvintes da tua Rádio Cristal, amanhã de sábado com chuva e as informações que a gente quer trazer aqui no trânsito, Cláudio. A Polícia Rodoviária Federal confirmou um acidente com danos materiais em Marques de Souza. Nada de maior gravidade, pelo menos esta é a informação. Um ferido leve, o local já foi liberado lá em Marques de Souza. Preocupação que a gente quer aqui trazer é para que os condutores tenham cuidado ao trafegar pelas rodovias, especialmente neste perímetro urbano de Soledade. Muitas obras sendo realizadas, inclusive no trevo de acesso principal à Soledade. Os condutores, tanto no sentido capital interior como interior capital, devem ter cuidados redobrados ao trafegar nesse perímetro urbano de Soledade em que as obras estão em andamento. Cláudio, na Corporação de Bombeiros, nós estamos aguardando a posição aí, porque a gente ouviu a sirene agora pela manhã cedo, o deslocamento da Corporação de Bombeiros. Estamos aguardando para saber qual a ocorrência que está sendo atendida pela Corporação de Bombeiros. Na área da segurança, pelas informações que nós tivemos aqui, nenhum fato de maior relevância foi registrado pela Polícia Civil e também pela Brigada Militar, pelo menos nas últimas horas.
0: E na hora do esporte temos aí muitas informações também.
1: É, temos muitas informações, Cláudio. Apenas queremos dar destaque aí para o futsal do interior. Nós tivemos uma rodada decisiva nesta sexta-feira lá no Zecão Martins, definindo os classificados para a grande final do campeonato e com polêmica e com debates que devem acontecer durante a semana na categoria veterano. Nós tivemos no primeiro jogo da noite o empate no tempo normal em 3-3 da Santa Luzia com o Resenha Ouro e Prata. E nos pênaltis, a equipe do Resenha venceu pelo placar de 5-3. No outro jogo da semifinal da categoria veterano, São Roque do Espraiado e Pinhão empataram em 1-1. E a classificação foi da equipe do São Roque. E aí que está a situação que vai ter que ser apurada aí pela Secretaria de Esportes, Cláudio, porque no regulamento da categoria veterano consta que a equipe que fizesse a melhor campanha estaria classificada para a grande final. Esse regulamento não foi obedecido no primeiro jogo da noite em que o Resenha se classificou para a grande final, porque a decisão foi levada para os pênaltis. No caso, como prevê o regulamento e foi lido ontem à noite, a equipe da Santa Luzia empatou em 3-3, aliás, empatou quando faltavam 2 segundos para terminar o jogo, e pelo regulamento a Santa Luzia estaria classificada para a grande final. A arbitragem levou a decisão para os pênaltis e aí se criou uma situação. No segundo jogo estava ocorrendo a mesma situação, só que os dirigentes do São Roque do Espraiado ficaram atentos ao regulamento e foram solicitar aí para que o pessoal pudesse verificar, e no regulamento, no carnê que foi passado aí para as equipes, constava que quem tivesse a melhor campanha nesta fase se classificaria, e o São Roque obteve a vaga então com um empate diante do Pinhal em 1-1 na final. E a Santa Luzia, que havia empatado e também estaria classificado para a grande final, não foi obedecido porque a decisão foi para os pênaltis e o Resenha Ouro e Prata acabou vencendo pelo placar de 5-3. É uma situação que vai ser debatida aí nos próximos dias. Já na categoria principal, Cláudio, 2 grandes jogos que inclusive tiveram a transmissão da tua Rádio Cristal. Lá no Zecão Martins, com um bom público que esteve presente. No primeiro jogo da noite, o Nacional da Raia da Pedra confirmou seu favoritismo e fez 2-0 no São Roque, se classificando para a 9ª final consecutiva. E no outro jogo, cercado de muita emoção, a Santa Luzia fez um grande jogo e superou o teoricamente favorito Santa Bárbara, vencendo pelo placar de 4-3. Com isso, Santa Luzia e Nacional da Raia da Pedra vão decidir o título do futsal do interior. Os jogos finais estão marcados para o próximo sábado, lá no Zecão Martins, dia 5 de setembro. Cláudio, hoje tem jogo da Liga Gaúcha da Série C. O Soledade entra em quadra para enfrentar a equipe da Associação Sobradinho, 8 horas da noite no Zecão Martins. O Soledade Futsal já está classificado para a próxima fase, mas logicamente quer fechar a fase com um resultado positivo diante de uma equipe que vem em busca da vitória. Hoje à noite, a tua Rádio Cristal transmitirá essa partida do Zecão Martins. Amanhã é a vez do Universidade do Chile, que vai até Paraíso do Sul para enfrentar a Associação Paraíso Futsal na disputa de uma vaga na semifinal da Liga Sul-Rio-Grandense de Futsal Série bronze. Universidade do Chile venceu o primeiro

0: jogo por 3-0, precisa de um empate para ficar com a vaga. E pelo Campeonato Brasileiro, amanhã dupla Granal entra em campo, o Grêmio às 6:30 na Arena contra a Chapecoense, o Inter às 7:30 contra o Bahia na Arena Fonte Nova. Quer dizer, muito esporte neste final de semana aqui em Soledade e também em relação à dupla Grenal.
1: É esporte que não vai faltar e a Cristal sempre acompanhando tudo, né? Tudo aí com a equipe de esportes aqui da nossa emissora. Agora, 9:21, lembrando aí a temperatura, 14 graus neste momento.
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1: É, variedade e informação não faltam aqui na programação da manhã da Cristal, né? Agora 9:25, 14 graus é a temperatura neste momento aqui no centro de Soledade. 14 graus é a temperatura. Vamos trazer o boletim hospitalar.
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1: Vamos saber agora as altas e baixas do Hospital Frei Clemente, também o boletim do SAMU. Ela está de volta Está de volta a Kathleen Gox.
12: Muito bom dia, você que está nos acompanhando aqui na tua Rádio Cristal. Eu chego na nossa programação na manhã desse sábado, trazendo as informações do boletim hospitalar. Nas últimas horas foram registrados 61 atendimentos, sendo 40 consultas não urgentes, 19 urgências e 2 emergências. 18 pessoas foram internadas. Ana de Fátima Pellegrini Rodrigues, Ana Paula da Silva de Lima, Delma Jossana Gonçalves, Dilmara de Oliveira, Eliandra Lopes da Silva, Gilnei Ferreira do Amarante, Gilson de Oliveira Duarte, Igor Alexander de Campos, Laerte Manuel França, Márcia Santos da Silva, Maria Ambrosina Colombo, Marlene Campos, Odila Batiste, Paulo André Triques, Tamara Segato, Tarla de Miranda Ferreira, Valdemar Lemos de Góes e Vanilda Dimer da Silva. 18 pessoas receberam alta. Ana de Fátima Pellegrini Rodrigues, Angélica Amarante dos Santos, Antônio Nunes dos Santos, Darcy de Moraes, Delma Jossane Gonçalves, Gilberto Camargo Dal Bosco, Gilnei Fernandes do Amarante, Gilson de Oliveira Duarte, Lavínia da Silva Rodrigues, Maria Ambrosina Colombo, Maria Angélica da Rosa Silveira, Maria Irene Dias do Nascimento, Neide Carme Marcon Borellini, Odila Batiste, Paulo André Triques, Pedro Borges dos Santos, Vanilda Dimer da Silva e Virgínia de Matos. O SAMU de Solidariedade registrou 4 atendimentos nas últimas horas. Às 8h44, uma ausência de sinais vitais no bairro Botucaraí. Às 13h58, um metabólico no bairro Ipiranga. Às 23h34, um neurológico no bairro Fontes. E à 00h11, um traumático atropelamento na BR-386, quilômetro 235, Rincão dos Coelhos. Os plantonistas de hoje são Mariluz e Wanderson. Com as informações para a tua Rádio Cristal, Kathleen Gox.
1: Muito bem, Kathleen. A Kathleen está com a gente aí, né? Fórum Multissetorial Botucaraí 2026 terá economia e agronegócio como temas principais. O cenário econômico e os desafios enfrentados pelo agronegócio estarão no centro de debates do Fórum Multissetorial Botucaraí 2026. A organização definiu na primeira reunião de planejamento da nova edição realização na quinta-feira, dia 20 de agosto, o tema Economia e Agronegócio, Crise na Oportunidade. E a previsão de realização do evento para o início de dezembro. Portanto, Fórum Multissetorial Botucaraí 2026 terá Economia e Agronegócio como temas centrais da sua apresentação. Ainda no mês da primeira infância, crianças participaram de atividades que uniram brincadeiras, saúde, educação e também proteção. Mais detalhes daqui a pouco. Temperatura mínima de 12 e a máxima de 19. Neste momento, nós estamos com uma temperatura aqui no centro de Soledade, temperatura de 14 graus. Temperatura até certo ponto elevada para esta época do ano, né? Ventos do quadrante norte, 17 km por hora em média. E a lua está na fase cheia. Vamos agora trazer aqui o nosso informe empresarial. Nós vamos acompanhar o informe empresarial desta manhã, o alô gerente do Stock Center.
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5: Agora 9 horas 35 minutos, 14 graus é a temperatura. Tem informações importantes no que diz respeito ao trânsito aqui na região. A Corporação de Bombeiros de Soledade confirmou um sinistro de trânsito, um acidente de trânsito na BR-386, nas proximidades do Mormaço. Estamos averiguando essas informações, mas segundo a Corporação de Bombeiros de Soledade, o quartel nesse momento está fechado aqui, pois os profissionais foram atender essa ocorrência. Acidente de trânsito em Mormaço, BR-386, no trecho entre Soledade e Mormaço. Corporação de Bombeiros está atendendo nesse momento, vamos acompanhando e logo na sequência traremos mais informações sobre possíveis vítimas e também como está o trânsito nesse momento na rodovia. Agora, 9 horas 36 minutos, 14 graus é a temperatura nessa manhã chuvosa de sábado aqui em Soledade. Na sequência, teremos o nosso espaço especial de todos os sábados, contando um pouquinho da história de vida das pessoas da nossa comunidade. E está iniciando o quadro Histórias de Vida.
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31: Bom dia para você nesse sábado chuvoso em Soledade, 9 horas 37 minutos, 14 graus a temperatura. É realmente um sábado escuro hoje, muita chuva, se esperava bastante chuva. Mas o importante é que nós estamos nos estúdios panorâmicos da tua Rádio Cristal para trazermos o tão esperado Histórias de Vida. E está ao meu lado a convidada de hoje para conversarmos um pouco sobre sua vida, desde lá da infância, trazendo pela juventude, a fase adulta, até chegar neste momento onde nós estamos. 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Pois bem, eu estou com a nossa convidada Margarete da Cruz. Margarete, é um prazer enorme ter você aqui. Obrigado por ter aceitado para vir contar um pouco dessa tua história. E muitas vezes a gente diz, né? É praticamente impossível de uma hora e dez, uma hora e quinze, contar uma vida inteira. Mas vamos tentar trazer ou captar o máximo dessa tua história. Bom dia.
32: Bom dia, Marquinhos. Bom dia, Kathleen. Bom dia a todos os radiovintes. O prazer é meu estar aqui, né? Claro que a gente não gosta de falar muito da gente. É bom a gente fazer as coisas, né? E não contar. Mas vamos hoje fazer o possível para contar um pouco.
31: Mas é interessante, o programa justamente tem o seu objetivo de entrevistar as pessoas e homenageá-la em vida. Isso traz um sentimento totalmente diferente para você, para tua mãezinha que está lá nos ouvindo, teus familiares, enfim, um filho te acompanhando, os demais também ouvindo. Isso é importante demais porque é em vida essa homenagem para que a pessoa possa vivenciar.
32: Claro, né? Eu espero ainda viver muito, né? Porque eu sou muito jovem.
1: É verdade.
32: Para mim, eu ainda sou muito jovem. Então, mas é, temos que fazer isso enquanto vivemos, né? Porque depois a gente tem que deixar só boas lembranças.
1: O que tu falou, e eu concordo. A idade nossa não é a do corpo, é a da mente, né? Nós podemos ter uma idade cronológica, mas a mente é quem determina.
32: Sim, eu, a minha mente, para mim, eu não estou com 60 anos. É só dar no meu papel, é só contar os tempos que eu vivi. Mas eu ainda tenho a mente, eu acredito que bem jovem, sim.
1: Se mantém jovem, é verdade. Margarete da Cruz é filha de quem?
32: O meu pai é Francisco Antunes da Cruz, já falecido há 21 anos, que deixa muita saudade, né? E a minha mãe ainda está viva, né? Eloá Veiga da Cruz, graças a Deus, eu ainda tenho ela comigo e ela é uma maior razão de eu estar lá no Araçá e fazendo tudo que eu faço pelo Rincão do Araçá, é para estar bem perto da minha mãe. Ela está com 82 anos já.
1: E foi entrevistada por mim também, a dona Eloá, né? Aqui no Histórias de Vida.
32: Sim, a minha mãe, ela é assim, uma pessoa também que está com 82 anos, mas ela é muito jovem. Ela tem assim uma mente muito boa, um coração muito aberto e ela é uma jovem senhora de 82 anos.
1: Lúcida e aquele coração enorme e bondoso, como você conhece melhor do que ninguém. Você falou do pai há 20 e tantos anos, morreu jovem, né?
32: Sim, meu pai morreu bem jovem. Ele já começou a ficar doente, sentiu problemas respiratórios já muito cedo. Eu lembro que eu tinha entre 16 e 17 anos. E depois ele teve também faleceu com um tumor no intestino, né? Veio a falecer por isso.
1: Restam saudades e boas saudades do que foi ensinado, passado por ele, né?
32: Muito boas saudades. Eu só tenho, assim, um pouco de tristeza, porque eu, na época em que ele ficou mais doente, eu não pude acompanhar. Eu estava com os meus filhos pequenos e também trabalhando, né? Então, eu fiquei com esta falha na minha vida de não poder ter acompanhado mais o meu pai quando ele precisou.
1: Mas você tem consciência que fez o que precisava fazer enquanto vivo ele estava. Nasceu onde, Marga?
32: Eu nasci na Água Branca, porque a minha mãe me conta, né? Porque eu não tenho lembranças dessa época. Eu já vim ali para o Rincão do Araçá, acho que com 6 meses de idade.
1: Eu não tinha a mínima consciência. E naquela época, a Água Branca ainda era Soledade.
32: Sim, Soledade, né? E eu tenho ainda meus parentes na Água Branca. Agora até eu ando mais afastada, mas quando jovem, eu vivia mais, eu participava mais, eu acho, das atividades, de festas, coisas, lá na Água Branca, com meus primos, quer dizer, primos da minha mãe, né? Mas para mim, são meus... Gente minha, né?
1: Bom, eu pergunto, evidentemente, para que as pessoas conheçam a história num todo. Mas quando tu nascesses, não teve como vir para o hospital. E a boa e velha parteira, aquela fiel, que virava muitas vezes madrinha, foi que fez o teu parto?
32: Sim, eu acredito que foi até a minha avó, que estava mais próxima, né? Até que a parteira chegue, às vezes... Era a mãe da mãe da gente que estava próxima, inclusive a minha avó era minha madrinha.
1: Veja, realmente as coisas acontecem dessa maneira. Os teus pais, em algum momento, comentaram contigo por que da saída da Água Branca para o Rincão do Araçá?
32: Porque o pai tinha uma propriedade no Rincão do Araçá, né, que era dele, que meu avô já tinha adquirido. Então, e lá na Água Branca, eles estavam na casa de uma tia da mãe, nas terras de uma tia da mãe. Então, eles tinham que vir, né, para cuidar daquilo que era deles. Por isso, eles vieram para o Rincão do Araçá.
1: O que, de fato, foi interessante e está sendo até hoje, porque a propriedade se mantém com a família, né, produtiva, enfim, a mãezinha mora lá, você passa mais tempo lá do que aqui, algo que foi fundamental, né?
32: Sim, foi. A gente veio, né, para, como diziam, né, o meu avô sempre dizia, a gente tinha que cuidar daquilo que era da gente. Então, a gente veio para cuidar e preservar o que era nosso, né?
1: Verdade, isso é importantíssimo. Eu quero convidar você que está nos acompanhando pelo Facebook e também você que está nos acompanhando pelo 100.5 FM da tua Rádio Cristal, a participar. A partir de agora, você já pode mandar mensagem para o Torpedo, né? Para o WhatsApp 549-9222-9878. 549-9222-9878. Onde você estiver, sentir o desejo de mandar um áudio gravado, pode. Quer mandar uma mensagem escrita, pode também. Agora, se você preferir ligar para o 54-3381-9100, faça também para deixar a sua homenagem para a Margareth da Cruz, a nossa querida Marga, que está aqui neste momento, abrindo o seu coração para você que nos vê e nos ouve, né, Marga? É algo que eu considero muito maravilhoso, poder contar um pouco da vida da gente, que muitas vezes nem com os familiares se comenta, né? E é um fato interessante, aqui a gente começa a instigar e puxa de um lado, puxa de outro, e acaba sabendo bastante coisa.
32: Sim. É, a gente, sendo perguntada, tem que responder, né? Yeah. E eu acho que a gente deve, assim, ter a mente e a vida transparente, não precisa esconder aquilo que a gente é.
1: Perfeito. Lembranças da tua jovem idade, ou seja, de criança, na comunidade do Rincão do Araçá, tem lembranças gostosas?
32: Muito gostosas, meu Deus. A gente brincava naquela época, não havia as lavouras, né? Não tinha plantação de soja. Então, aí está o nome da nossa comunidade, Rincão do Araçá. Na época das frutinhas, nós nos reunia com crianças da vizinhança, né? Com um potinho, com um saquinho de plástico, de açúcar, né? Aqueles pacotinhos, para ver quem juntava mais araçá. Depois a gente sentava numa sombra para se deliciar com as frutinhas. Porque, assim, ó, é uma fruta que eu disse tem um sabor que inigualável, né? Não existe outro com esse sabor desse araçá do campo, que é o que dá o nome ao nosso rincão.
1: É o que eu ia frisar. O araçá do campo é indiscutivelmente melhor do que nós conhecemos hoje, que é um araçá mais robusto, já plantado, de uma planta modificada geneticamente.
32: Ah, sim, não se compara, né? É um sabor peculiar o nosso araçá do campo. E agora, né, está muito escasso por causa das lavouras, né? Porque onde foi feito as lavouras, sobraram só as raízes dos araçá, porque é uma raiz bem diferente. O pé é pequenininho, né? Aquela arvorezinha rasteira, mas ele tem uma raiz bem robusta.
1: E você tem mantido essa tradição de ter o araçá lá na propriedade.
32: Ah, sim. Aonde eu estou, eu tenho uma casinha lá, o campo ali nas proximidades. Eu preservo cada pezinho, inclusive embaixo das parreiras, do parreiral, onde tem um pezinho de araçá, eu deixo ele não sai de lá.
1: E outras frutas também, né? Tem outras frutas que nós estávamos falando antes de entrarmos para o programa, o guamirim, o ariticum, são frutas que nós íamos buscar no mato mais próximo, no capão mais próximo, hoje pouquíssimo se vê isso.
32: Sim, eu moro entre um capão, dizem, né, de guamirim, e não tinha o pé de goiaba. Eu comprei, plantei no meu pátio, guabiju, ariticum, das sementes, eu plantei, fiz mudas, muda de sete capote, muda de cereja do campo também. Eu não conseguia, eu comprei uma mudinha, porque eu quero que os meus filhos conheçam, e os meus netos, quando eu tiver, né, conheçam as frutas que eu comi quando jovem. E a ovaia também.
1: Muito boa, muito boa. Que eles saibam aproveitar a goiaba antes da fruta. Se come a florzinha, que é gostosíssima também, né?
32: Sim, a florzinha, ela é bem docinha, né? Esse ano até deu umas florzinhas lá na minha, eu nem deixei, nem ensinei para os meus filhos que dava para comer, e eu também não comi para ver se dava uma fruta, mas ainda não saiu a fruta, só a flor. Mas eu acredito que agora, na próxima florada, vai sair algumas frutinhas.
1: É, tem que vir essas frutas deliciosas. Marga, muitos amigos, casas muito próximas na comunidade que você podia brincar com as amigas, ou era brincadeira com meninos também? Que brincadeira se fazia?
32: Olha, nós tínhamos... É que a gente era uns quantos irmãos, né? Mas tinha mais próximo, que a gente brincava mesmo, era a Beatriz. A gente chamava Beia para ela. É a Bia, né? Então, era a que mais estava próxima da gente. Com a Bia, nós brigávamos e brincávamos quase que todos os dias. E daí as outras eram já mais velhos que nós, né? Então, depois teve outros que não era a idade, não era muito próximo. Mas sempre brincava meninos com meninas na escola, a gente brincava muito. Né?
1: E uma coisa tão natural, né? E natural e verdadeira.
32: Ah, sim. As brincadeiras eram tudo junto, né? Nós brincávamos de caçador, brincávamos de esconde-esconde. Às vezes até a professora, depois do recreio, não nos achava mais para voltar à aula, porque a gente se escondia longe, né? E como é lá fora, tinha os arbustos grandes, onde a gente se escondia atrás. Tinha... Então, às vezes, a professora demorava tempo gritando, né? E quando alguém se escondia que a gente não conseguia achar, a gente dava um grito, mentia que a professora estava chamando. Daí, aquela pessoa que estava escondida aparecia.
1: Eu lembro, Marga, de brincadeiras, tanto para meninos quanto para meninas, de descer o morro com o carretão de roda de madeira, ou senão em cima de um papelão, ou de uma barquinha aquela do coqueiro, lembra? Que descia e fazia festa.
32: Até uma folha de bananeira, né? Nós tínhamos no campo um lugar que a gente descia assim, com a roupa mesmo. A Bia tinha o carrinho. Nós não tínhamos, o pai não fez para nós carrinho de compra. Mas a gente brigava para embarcar no carrinho com a Bia, né?
1: Aí era uma alegria. E muito se caiu e pouco se lamentou. Batia a poeira ou dava uma escoriação, depois sabia que chegava em casa o mentolato e já corrigia tudo.
32: Olha, nem sei se era o mentolato, eu achei as banhas com sal.
1: Banha com sal.
32: E não doía, né? No outro dia já estava tudo bem. A gente brincava muito, eu e a minha irmã, de subir nas árvores. Ela caía das árvores, se enroscava toda, vivia toda lanhada, mas ela tinha que subir mais alto. Ela era mais arteira. Não sei se mais arteira, mas corajosa, eu acho, para subir nas árvores.
1: Bom, nós estamos falando dos irmãos. Quantos irmãos você teve, irmãos e irmãs?
32: Nós somos em seis. Eu tenho quatro irmãs e um irmão.
1: Todos vivos?
32: Todos vivos.
1: E somente um menino de intrometido ali no meio das meninas.
32: Só o mais novo. A mãe teve as cinco meninas, né? Esperando que uma hora ia chegar o menino. Não era possível que ela ia ter só as meninas.
1: Acreditou, né? É diferente de alguém que depois eu vou puxar, que não ficou com coragem, achando que podia fazer um time de meninos. Você mesmo, né? Marga, ao contrário de tua mãe que teve mais meninas, você casou e casou com que idade?
32: Olha, eu, na verdade, eu me casei já, estava com 30 e poucos anos. Eu já tinha um filho. Eu tive um filho antes, que é o meu filho mais velho, né? Depois daí conheci o meu marido, o Onofre, e me casei depois e tive mais dois filhos, né?
1: E o mais novo ao teu lado?
32: O mais novo está aqui ainda. Eu acredito que esse vai ficar comigo, porque senão eu acho que eu vou ter que ir atrás deles. Mas eu não posso deixar a mãe, né? E nem a minha irmã, que é doente.
1: A Bíblia nos ensina honra, pai e mãe, né? Sim. Tu tá fazendo o teu papel.
32: Ah, sim, tem que fazer. Meu Deus, cuidar da mãe assim, ó, é um... Eu disse, não é cuidar, né, que só eu cuide, mas ajudar a cuidar da mãe, estar perto da mãe, é que todos os filhos devem fazer, né?
1: E é gratificante poder estar do pai, né, junto do pai e da mãe, absorvendo o máximo deles, né?
32: Nossa, a mãe é a minha bonequinha, porque ela é tão pequenininha, tão magrinha, né, que eu digo que ela é uma bonequinha.
1: Conta muitas histórias para você, a mãe?
32: A mãe conta, sim. A mãe conta e ela, sim, fica muito... Ou ela disse que hoje ela não ia ligar para a rádio porque ela não consegue, né? Mas que ela ia estar ouvindo e que ela sabia que eu estava merecendo essa homenagem e que eu faço aquilo que ela fez pela mãe dela.
1: Querida, tá aí a dona Eloá, que está nos ouvindo, não vai ter coragem, quem sabe? Quem sabe, dona Eloá, liga, fala um pouquinho para a filha, né? Quero mandar um abraço para o nosso amigo Luciano Chiarelli, que está nos ouvindo aí, nos acompanhando. Um grande abraço, Luciano, e mais uma vez insistindo com você. Ligue 3381-9100 para fazer a ligação e mandar a sua mensagem para a Margarete ou pelo WhatsApp da tua Rádio Cristal 549-9222-9878, uma mensagem de texto e de voz. Mas eu sei que já temos mensagens, Kathleen. Bom dia.
5: Isso mesmo, Marquinhos, bom dia a você, bom dia a nossa entrevistada e homenageada de hoje também, merecida essa homenagem à Dona Margarete. A gente tem muitas participações já por aqui, vou trazer algumas então. Quem participa, a Cleci, o Eupídio, manda um abraço. Que maravilha escutar a Margarete. É uma homenagem à nossa homenageada desse sábado. Pessoa acolhedora, querida, que se dedica muito à família e à comunidade. Parabéns aí pela homenagem, então, o abraço da Cleci. E nós temos um áudio também por aqui. Ana tá mandando um abraço. Na sequência, a gente vai trazer, então, aí esse áudio da Adriana aqui, participando, deixando o seu recado também. Mas, antes disso, a Marione, querida Margarete, menina esforçada e inteligente. Minha querida afilhada, abração. Parece que fui a sua primeira professora, então, ela mandou um abraço aqui para você. Quem mais por aqui também? Bom dia, grande abraço para a Margarete, pessoa especial, vizinha muito querida, sempre alegre e prestativa. Quem manda um abraço aqui, Maciel, vamos ver aqui, isso, mandando esse abraço. Na sequência eu vou trazer aí o áudio da Adriana e tem uma mensagem muito especial também, Marquinhos, na sequência eu trago aqui na nossa programação.
1: Perfeito, tá aí, algumas mensagens estão chegando, Margarete, é sempre bom ser lembrada e pela primeira professora, então...
32: Sim, a minha primeira professora, né, eu chamei para ser minha madrinha de crisma, a madrinha Ione e o padrinho Marino, né, o qual eu tenho assim muito respeito por eles, muita admiração. O padrinho Marino para mim é um exemplo de pessoa. Eu adoro ele.
1: São aquelas pessoas que a gente gosta de estar perto.
32: Sim, eu gosto muito de estar perto deles, de estar com eles.
1: Bom, falando então em escola, você tem lembrança de daqueles primeiros anos de escola, de alguns colegas teus e de demais professores?
32: Ah, sim. Eu fiz até a quarta série com a madrinha Ione, né? Ela foi a minha alfabetizadora. Bom, eu acho que minha alfabetizadora mesmo foi a minha mãe, porque quando as minhas irmãs mais velhas foram para a escola, eu comecei a incomodar, que eu também tinha que escrever, né? Aí, então, a mãe arranjou lá um caderninho, uma folha de papel e um lápis, e eu aprendi a escrever. Eu sempre fui muito... Acho que eu era meio precoce. Então, eu já fui para a escola bem pequena, né? Aquela turma multisseriada, onde tinha de primeira a quarta série. Eu lá, pequeninha, com 5 anos, eu ficava prestando atenção lá no que ela já estava ensinando para os grandes. E, às vezes, eu até respondi as perguntas que não eram para mim. Eu sempre fui meio... adiantada.
1: E eu acredito, até porque já vamos adiantar um pouco mais para frente, que você teve uma vida em escola justamente porque se amou aquela situação de ver os professores ensinando.
32: Ah, sim, nossa, eu adorava ver os professores ensinando. Depois eu fui a ler, até quando cheguei na quarta série, era a última série que tinha lá. E eu não queria parar de estudar, eu estava com 9 anos, eu reprovei para ficar. Eu fiz a prova de matemática toda errada e a professora repetiu e eu errei de novo. Eu queria ficar.
1: De propósito.
32: E, sim, eu queria ficar e fazer e continuar estudando, porque eu não ia ficar em casa só fazendo almoço, né? Então, eu estudei mais 1 ano. Daí foi a Léa, que foi minha professora também. Aprendi muito com a Léa e admirava muito a maneira como elas ensinavam, né?
1: Diferentes do que nós presenciamos e conhecemos hoje do que é a educação. Mas não vamos entrar nesses detalhes. Mas se quisesse realmente, gabaritava aquela prova de matemática?
32: Ah, sim. Depois, quando eu vim para o ginásio, daí, passado um tempo, né? Porque eu pai não deixava a gente sair muito de casa, eu era muito criança mesmo, quando eu completei os 14 anos, eu bati o pé que eu tinha que estudar. E quando eu vim para o ginásio, eu costumava as minhas provas de matemática a gabaritar. Inclusive, às vezes eu fazia a minha prova e por baixo, eu pegava a prova das colegas e fazia também. Daí, quando a professora Ana perguntava, tu vai tirar 10? Eu dizia, não, eu vou tirar 30. E ela ficava pensando como, né? Mas é que eu tinha feito a minha prova.
1: E de outras duas.
32: Duas vezes da validez. Então, eu tirava mais mesmo. Ela não sabia como. Depois, eu fui contar para ela, depois que passou um tempo, como é que eu tirava 30, 40 nas provas de matemática.
1: Que situação interessante. É, e quando a gente gosta, de fato, a gente faz, né? E esse vivenciar teu, esse viver em escola, partiu daí esse gosto e querer seguir?
32: Sim, eu fui aluna da professora Marilene Gradaschi, que ela... Agora é Ortiz Gradaschi, né? Ela separou, ela ficou só Ortiz. E ela foi minha professora de ciências. Meu Deus, eu tinha uma admiração por as aulas dela. Depois eu fui... aluna da Margarete Camargo, em português, a professora Anete. Então, assim, ó, eu tenho umas lembranças muito boas das minhas professoras, das quais eu queria ser semelhante a elas, né? Eu pensava, quando eu crescer, eu vou ser assim. Agora eu cresci e eu quero ser como eu sou.
1: Que maravilha! Outras escolas, além de Rincão do Araçá e São José, estudaste onde mais?
32: Eu estudei na Maurício Cardoso. Eu fiz técnico em contabilidade.
1: Olha só, e exerceu em algum momento?
32: Nunca. Eu dizia assim, eu sou contadora, mas de causo.
1: Porque matemática estava em ti, né? Daí tu fazer contabilidade é algo que dava um casamento perfeito.
32: É, mas daí eu fui fazer faculdade de matemática e ciências. E na época daí eu engravidei, o pai do meu filho faleceu, então foi muito difícil, eu fiquei... grávida recentemente, quando ele faleceu. E então, eu tranquei a faculdade e fui trabalhar, né? Porque eu tinha que manter a minha vida e mais a vida do meu filho.
1: O que houve com o esposo, trazendo esse fato lamentável? O que ocorreu com ele?
32: Foi também tumor no fígado.
1: Veja como essa doença ela ceifa vidas, né?
32: Sim, inclusive depois o meu esposo, que é o pai dos outros meus filhos, também faleceu com tumor no intestino.
1: Meu senhor, são problemas que a gente fica...
32: São coisas assim que quando chega eu pergunto assim para mim, de novo?
1: Três vezes?
32: Mas vai, né?
1: Pai e o esposo.
32: E o esposo. Eu também tenho a minha irmã mais nova, que ela teve um tumor no estômago, faz um ano que ela está se recuperando, né? Está bem, graças a Deus, ela já parou de fazer químio e está bem, mas que eu, assim, ela, como ela tem só dois filhos e as noras estavam com de nenê novo, né? Eu que fiquei com ela e atendi ela. Passei, assim, por todo aquele momento em que parecia que ela estava se despedindo da vida. Mas hoje ela está aí, graças a Deus. Eu passo pela casa dela. Eu disse, quando ela estava bem ruimzinha no hospital, que o médico tinha desenganado, eu disse assim, mas não tem como eu passar na casa da minha irmã Nenê e não chegar na casa dela. Dá um beijo na minha gordinha. E graças a Deus eu estou conseguindo chegar e dar um beijo na minha gordinha cada eu passar lá.
1: Que coração tem amargo, hein? Cuidar da irmã, cuida da mãezinha também. E sempre com esse sorrisão, sempre com essa alegria, Marga. É uma marca registrada, né?
32: Sim. Esse sorriso é uma marca registrada. Eu até digo assim, ó, se eu sou feia rindo, chorando muito pior. Então, vamos continuar rindo.
1: Vamos rir, que é melhor. Vamos que rir. Contagia pelo menos quem está próximo.
32: Sim.
1: Muito bem. Contando um pouco da história de vida de Margarete da Cruz. Trazendo lá, desde o nascimento até chegarmos, mas vamos com calma, né? Porque agora são 10 horas e 4 minutos. 10 e 4, a Kathleen me faz sinal que as mensagens estão disponíveis, inclusive de áudio, é isso?
5: Isso mesmo, Marquinhos. Temos aqui agora sim a mensagem da Adriana.
3: Bom dia, Marcos.
1: Bom dia.
3: Bom dia a todos da rádio, todos os ouvintes, em especial a tia Marga. Tia, e também comadre, e também um pouco mãe. A gente queria dizer para ela que ela é uma pessoa muito especial para nós, que sempre está disposta a ajudar todo mundo, que é esse serzinho de luz, alegre, cheia de fé, de força e de coragem. Queria dizer para ela que eu queria ter a metade da força que ela já teve na vida dela e da perspectiva de que tudo sempre vai dar certo. A gente tem um carinho enorme por ela e ela sabe disso. Em meu nome, em nome do Jackson, da Heloísa e da Ellen, que é a afilhada dela, a gente quer mandar um abraço e um beijo de coração, que a gente ama muito ela.
32: Bom dia, comadre Adriana, minha querida. Tu sabe que eu sou tua mãe, sim, um pouco. Claro, não desprezando a tua mãe, né? Que eu adoro a Isabel. Mas assim, ó, eu às vezes eu queria estar mais próxima de você. Você também é muito forte, muito poderosa. Eu te amo, amo você, a Heloísa, o Jax, a Ellen, a minha linda. Então, o prazer é meu de estar ouvindo você dizer essas coisas.
1: Deu para perceber na voz da Adriana que ela estava se segurando para não chorar, né? Ela estava ali se segurando. Mas que satisfação poder ouvir palavras tão lindas,
32: ela
1: né?
32: Ela é casada com o meu sobrinho, né? E o meu sobrinho, este, quando nasceu, a minha irmã passou mal, eu fiquei com ele, passei a noite cuidando dele. E eu sempre dizia assim que quando ele crescesse e se tornasse um homem de verdade, um homem de sério, de responsabilidades, ele já ia me pagar por tudo que eu fiz quando eu comprei os medicamentos e as coisas para ele. Então, ele agora ele me deu essa afilhada, que para mim é um prazer ter essa afilhada. A esposa dele também, que ele trouxe para a nossa família, eu digo, ela é muito minha.
1: Marga, fica uma coisa bem transparente como Deus te usa como uma pessoa ajudadora. Em poucas conversas, poucas palavras que nós já tivemos aqui, já percebemos como tu se coloca de ajudadora com as pessoas, né? Tua mãezinha, teu irmão, enfim, agora a Adriana.
32: Ah, claro, a gente tem que fazer alguma coisa, né? E eu acho que eu vim ao mundo, todos vieram ao mundo para servir, né? Como eu sou uma pessoa muito religiosa, não adianta, eu sempre digo assim, ó, ficar na igreja rezando, organizando a igreja e não fazer. Acho que o que conta mesmo são as nossas obras, né? Aquilo que Jesus deixou para nós é fazer o bem.
1: Tu está fazendo justamente o que Jesus nos ensinou, pois ele, enquanto Deus Todo-Poderoso, se fez homem, e ele vem à Terra somente para ajudar. Ele sempre ajudou e nunca quis ser ajudado. Quer dizer, então, se somos cristãos, temos que imitar a Cristo.
32: Ah, sim. E depois, assim, ó, é a coisa mais boa do mundo é poder ajudar, não necessitar de ajuda. Claro que quando a gente necessita, né, é bom ser ajudada também. Mas a melhor coisa que tem é aquilo que vem da gente, que a gente pode ajudar, pode estar, assim, disponível para as pessoas.
1: É, isso é algo que muitos têm aquele ardor de ajudar, outros se colocam um pouco mais distante, mas eu digo que tudo isso tem que ter empatia, né, Marga? Empatia.
32: É, a gente tem que ter muito amor ao próximo. Mas, claro, que para amar o próximo, a gente tem que ter amor por si, cuidar da saúde da gente. Eu digo assim, cuidar da saúde é não ter vícios, é cuidar da sua alimentação, é não se expor a riscos. Isso é ter amor a si. Então, a gente tem que ter amor a si para poder ter amor ao próximo.
1: Perfeito. Que mensagem bonita. Eu estou aqui, Kathleen, só olhando para a Marga e para o filho, né? Daqui um pouco vai haver um choro só, né? Tu vai ver, daqui um pouco tu aguarda para te ver só. O que nós temos mais?
7: Temos muitas mensagens, Marquinhos, vou trazer mais algumas por aqui. A Clarice, a Cassiel e o Cássio, então a família toda está mandando um abraço também para a Margarete. Parabéns pela homenagem merecida. És uma pessoa de coração maravilhoso, muito prestativa e humana. Seguido viaja com nós para o Santuário Nacional de Aparecida. Um abraço, então, de toda a família.
32: Abraço, doutora Cassiele, abraço, Clarice. E espero logo estar com vocês numa viagem à casa da mãe de novo.
7: Quem também manda uma mensagem por aqui. Parabéns, Marga. Excelente como pessoa e profissional. Um abraço especial da Isabel Brunher. Quem também manda por aqui, abraço a Marga, homenagem muito merecida. Minha mãe Marina Veiga está vendo e mandando um abraço também.
32: Marcelo,
7: amigo Paulo Cruz, amigos primos, os Santanas aqui de Vitória, Espírito Santo. O pessoal está mandando um abraço aí, comemorando também a volta do Marcos Vinícius para o Histórias de Vida.
1: Grande abraço.
7: Quem também manda uma mensagem por aqui. Bom dia, estamos na escuta. A Sueli o Nelson aqui do Rincão do Araçá. Parabéns pela homenagem à nossa vizinha Margarete. Um grande abraço. Quem também manda mensagem por aqui, o Caio. Bom dia, Margarete. Uma pessoa fora de série, íntegra, dedicada aqui na comunidade. Enfim, na vida. Sempre à frente, fazendo o possível. Pessoa especial. Continue assim. Deus abençoe ela, dando muita saúde, otimismo sempre. Um abraço do Luiz Carlos Valendorf, então, mandando uma mensagem aqui para você. Eu tenho um áudio muito especial. Você falou dos filhos, Marquinhos. A hora que você chegar nessa altura da história da Margarete, me chama que eu tenho uma mensagem especial por aqui.
1: Bom, vamos ver qual será o filho depois, né? Vamos saber ainda. Eu quero mandar um abraço, então, lá para o Espírito Santo, Vitória e Espírito Santo, família Santana e todos os demais gaúchos que estão lá no Espírito Santo, soledadenses muitos, grande prazer em tê-los na nossa companhia. Hoje, a informática, a tecnologia nos aproxima muito rapidamente, né? Eu digo que o celular, ele aproxima os distantes e afasta os próximos.
32: Com certeza.
1: É mais ou menos assim,
32: mas
1: né?
32: Mas é bem isso.
1: Mas que bom. Margarete da Cruz contando um pouco da sua história, ela que nasceu no Rincão do Araçá, mas muito, muito criança, muito pequena ainda, quando nasceu lá na Água Branca Mormaço, foi mudando juntamente com a família para o Rincão do Araçá, onde viveu e ainda hoje está lá, firme e forte, e dizendo para o filho, né, se mantenha lá também, porque não dá para ter o êxodo rural, né, tem que ter alguém para cuidar da terra.
32: Sim, a gente, eu acho que é como o Frei Alcides sempre fala de Santa Clara de Assis, né? A gente não pode nunca perder o ponto de partida. Então, acho que manter as nossas origens e manter aquele amor pela natureza e pela terra é o que faz a gente crescer, né? Porque temos que cuidar desse ambiente que Deus nos proporcionou.
1: É. De onde viemos e para onde queremos ir, mas sempre sabendo de onde viemos.
32: Ponto de partida, é nunca perder o ponto de partida. Como eu sou muito devota de Santa Clara, então sempre que eu estou indo para algum lugar, eu penso assim, eu sempre tenho que me manter firme naquelas origens, naquilo que eu sou, na minha essência.
1: Lá no Rincão do Araçá, na igreja, qual é o padroeiro ou padroeira?
32: É Santa Clara de Assis.
1: Santa Sim. Clara de Assis. Ah. E a devoção é muito grande, né?
32: Ah, é. Nós, antes, a gente até não tinha muito essa... Porque quando a gente foi para construir a igreja lá e o pessoal começou a se reunir, a gente tinha uma imagem de Nossa Senhora Aparecida e a gente pensava assim que nós íamos ter a nossa padroeira, a Nossa Senhora da Aparecida. Mas o Frei Hildo Giordani, que muito fez por Soledade e pelas comunidades, ele resolveu que Nossa Senhora Aparecida já havia outras comunidades. Então, quando a gente ia fazer as festas da padroeira, ia se chocar. E por que nós não adotar Santa Clara como nossa padroeira? E dali, então, Santa Clara se tornou a padroeira do Rincão do Araçá e a devoção é muito grande.
1: Marga, na tua família, teus pais, a questão de religião, de fé era muito forte?
32: Sim, quando nós éramos criança, nós rezávamos o terço todos os dias com a mãe e o pai. Depois foi se perdendo e eu também saí de casa jovem, ainda com 14 anos, e foi não se não acontece mais isso. Mas eu ainda vejo quando eu durmo lá na casa da mãe, quando eu acordo, a mãe, antes de dormir, fazendo a oração. E quando levanta, ela pode estar bem atrasada, se bem que ela não tem pressa para nada, né? Ela não precisa disso, mas ela primeiro faz a sua oração.
1: O que é fundamental. Veja bem como se perde aqueles valores que nós, que temos praticamente a mesma idade, sou um ano mais velho que você, se mantinha. Hoje as coisas parece que vão se dissipando, né?
32: É, eu mesma, às vezes, me sinto assim uma pessoa meio que relapsa, né? Porque eu acho que, como cristã, como católica, eu ainda estou muito relapsa. Eu devia estar mais próxima, fazer mais oração, rezar mais, agradecer sempre o alimento, agradecer a vida, né?
1: Consagrar a vida, o dia, tudo a Deus, né?
32: Sim.
1: Bom, você falou aos 14 anos. Essa vinda para estudar aqui

0: Então, eu. Daí, lá em Passo Fundo, eu conversei bastante com a tia e eu cheguei e fiz uma proposta para o pai. Ou eu vou estudar em Soledade, ou eu vou para um convento. E o pai não queria eu muito longe, né? Não, minha filha, você então vai estudar aqui. Para o convento você não vai. Aí então eu peguei o pai pela palavra. Quando chegou no final, que ia começar de novo o ano letivo, eu fiquei um tempo, bastante tempo em Passo Fundo, quase que um ano. Eu, inclusive, fiz meus 15 anos na casa dessa minha tia. E daí eu disse para o pai: pai, o senhor prometeu, agora chegou a vez, eu vou estudar em Soledade. Então, o senhor disse que para o convento não, mas para estudar aqui o senhor deixava.
1: E as pessoas, quando empenhavam a palavra, não voltavam atrás, né?
0: Não, claro que ele deixou meio que preocupado, mas todo final de semana eu ia para casa. Na época, o ônibus passava no asfalto, não tinha como a gente ir até em casa. E no começo, o pai vinha me encontrar no asfalto e vinha me trazer. Dias de chuva, às vezes o pai com um guarda-chuva, eu com a bota de borracha, o pai com a outra, pois ele levava para casa e ele vinha me trazer. E às vezes ele dizia: viu, minha filha, tu está sofrendo porque tu quer, as tuas irmãs estão em casa. Eu dizia: pai, não é sofrimento, é
1: É
0: o que eu quero.
1: investimento.
0: É.
1: Investimento.
0: Sim.
1: E investir em conhecimento, em cultura, coisas que ninguém nos tira.
0: É coisa que ninguém nos tira. Eu sei que agora eu vejo a diferença que me fez isso, né, de eu ter saído. Eu acho que assim eu posso agora retornar com mais bagagem, com mais capacidade.
1: A partir daquele momento que começou a moldar a Marga de hoje.
0: Com certeza. Eu tinha dificuldade para falar. Eu falava as palavras erradas. Eu acho que é por isso que agora eu falo mais compassado para poder falar correto. Então, foi essa tia lá de Passo Fundo que me ensinou assim a falar mais compassado para conseguir pronunciar as palavras corretas.
1: É, e assim você mantém um português claro até com quem você se comunica, né?
0: Assim, além de aprender a falar correto, né, a não engolir o R ou coisas assim que eu fazia, eu aprendi a me tornar mais compreendida, né? Melhor compreendida, melhor entendida.
1: Tu lia muito o gibi do Cebolinha?
0: Não,
1: O L? O R virava
0: não,
1: L?
0: ele não virava L, ele virava assim, tipo, eu ia dizer, como que eu posso. Era uma palavra que.
1: Carro virava caro?
0: Não.
1: Não?
0: Deixa eu pensar agora. Eu estou meio, acho que nervosa, né?
1: Não, fica tranquilo. Importante que você venceu aquela barreira que você tinha.
0: Eu tinha dificuldade quando o R ele era pronunciado no meio da palavra sozinho, né? Eu dizia G, eu trocava o R pelo G,
1: Pelo G, que
0: pelo G.
1: interessante. E conseguiu corrigir.
0: Ficava bem estranho.
1: É.
0: Eu até tenho a minha irmã que ria, porque quando eu estudava, a Leia ia ensinar a gente dançar, como não tinha gaita, ela dizia tararão e eu dizia tagagão.
1: Tagagão. O G pelo R, que interessante.
0: Era muito engraçado.
1: Mas superou. 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
2: Isso aí, Marquinhos. Temos muitos recados por aqui. Vamos trazendo alguns dos áudios, então. Vamos aqui. Agora sim.
3: Bom dia, minha querida e comadre Margarete.
0: Acredite.
3: Que feliz que eu fiquei de ouvir a sua voz, minha querida comadre. Meus parabéns pela homenagem à senhora, à tua, porque tu é mais nova que eu, és merecedora dessa homenagem. É muito

0: Querida por todos, pela nossa comunidade, Sagrada Família, foi catequista aqui na nossa comunidade e é uma honra estar te escutando, viu, comadre? A senhora é maravilhosa, companheira das viagens nossas de catequista para que a gente saia viajar, né, com as catequistas. Muito bom e parabéns e uma honra para nós, para mim e para o Irvino, sermos padrinho do nosso querido afilhado, que é o filho da senhora e do compadre Onofre, falecido. Muita honra para a senhora, que a gente ama a senhora, ama seus filhos, e parabéns por tudo, tá, comadre? E continue essa pessoa alegre, maravilhosa, que onde a gente está sempre feliz, conversando, rindo com a senhora, e és maravilhosa sempre, tá bom? Continue assim, tá, minha querida comadre? Um abraço meu e do Ervino também, tá? Beijos, comadre, tudo de bom, e um abraço para os teus filhos e para o nosso querido afilhado, que a gente ama tanto, tá bom, comadre? Beijos.
1: Beijo, comadre Inês. Muito obrigada por tudo. Você sabe por que que eu te convidei para batizar o meu filho? Porque você é maravilhosa também.
2: Tá certo, vamos com mais. Eu vou dar uma acelerada aqui, Marquinhos, porque tem muitas mensagens. Vamos mais um áudio por aqui.
3: Bom dia. Eu estou mandando um abraço para Margarete. A Margarete com o coração grande. Ela organiza toda a festa lá do Araçá, uma pessoa maravilhosa. Está de parabéns pela escolha da Margarete. Eu, Alvorita, mandando um abraço para Margarete. Um abraço, tudo de bom, que Deus te ilumine do teu coração enorme de grande para ajudar a cuidar da tua mãezinha. A gente vê que a Margarete é cheio de carinho. Está cuidando da sua mãe e zele pela mãe. É quem tem mãe tem que cuidar, só para quem não tem mãe, que a gente está vendo quanto faz falta uma mãe. Um abraço, Margareta.
1: Outro, Sônia, muito obrigada.
2: Vamos lá, então, trazendo mais mensagens por aqui. Bom dia, Margarete. Parabéns pela homenagem, muito merecida. É uma mulher forte, lutadora, empenhada pelo bem-estar de sua família e totalmente dedicada à comunidade. Um abração da Leia, então, mandando aqui para você. Também vamos trazendo por aqui mais mensagens, então. Bom dia, um abraço, minha irmã. Homenagem merecida é a Salete do São Roque Mormaço. Quem também manda mensagem diretamente do São Roque, a Aveni, também mandando um abraço para você aqui. E temos mais áudios, vamos trazendo aqui com a Eliane.
4: Bom dia, um abraço para a Margarete, da Eliane, do Bruno e do Brian. Ela sabe quem são. A gente sempre que pode estar tá ajudando na comunidade e somos muito gratos por fazer parte da comunidade do Rincão do Araçá. Sempre fomos muito bem acolhidos e a Margarete é essa pessoa aí que todo mundo tá falando exatamente isso. Uma pessoa prestativa, de sorriso largo, tá sempre pronta para ajudar em qualquer situação. E assim, a gente, desde que conheceu eles ali, a comunidade, enfim, sempre fomos muito bem recebidos, muito bem acolhidos. E é uma comunidade que eu amo de coração, eu adotei assim como a minha comunidade. E a Margarete está sempre à frente de tudo. Que Deus a abençoe, que Nossa Senhora da Soledade a abençoe também, que ela sempre tenha essa força, essa coragem, saúde para poder continuar cuidando da comunidade, da família dela, que ela faz com tanto carinho. Um abraço, Margarete. Que Deus te abençoe todos os dias e que Santa Clara te ilumine, tá? Beijão.
1: Obrigada, Eliane. Tu também é uma pessoa muito forte e muito especial.
2: Vamos lá, então, bom dia a todos, especialmente essa querida amiga que há pouco nos conhecemos em nossas festas de comunidade e trocas de visitas. Queremos muito bem ela, sua mãe e toda a sua família. Eu, a Evanir e o Silmar estamos lhe mandando um forte abraço, então. Quem mais por aqui? Bom dia, Margarete. Muito merecida essa homenagem. Você é uma pessoa que não mede esforços para ajudar as outras pessoas. Uma pessoa do bem. Um abraço, então, do Angelim e também da Rejane. Quem manda um abraço aqui para você? A Leni Rodrigues, do São Sebastião. Bom dia. Parabéns, Margarete. Bonita a sua história. Pessoa muito, mas muito dedicada. Um abraço, que Deus sempre te ilumine. Também por aqui, a Eva Valendorf. Bom dia, Marga. Bela homenagem, bem merecida. Que Deus te abençoe sempre. Um abraço, então, da Eva. Quem mais? A Dona Dalva. Te admiro muito, Margarete. Parabéns pela sua história. Meu abraço, da Dalva Lourdes Rodrigues, então. Antes de nós passarmos mais uma vez, a Ivanete. Bom dia, Marga. Aqui é a Ivanete. Parabéns pela homenagem. Você merece. Tu és uma amiga maravilhosa e muito querida. Companheira de grupo, amiga de todos. O Adão tá te mandando um abraço também. Marquinhos, na sequência trazemos mais, então, mais áudios, mais participações por aqui.
5: Perfeito. Vamos atualizar e vamos dinamizar essa conversa para podermos trazer um pouco mais. Eu estava fazendo alguns tópicos aqui. A Salete, tua irmã, nós falamos que tinha irmãs e não demos o nome de todas, né? Quem são elas?
6: Sim. É a Terezinha, que mora lá com a mãe, né? E a Elisete mora aqui na cidade, próximo da casa, que eu também tenho casa aqui, também moro aqui, né? A Luciana, que é essa que esteve doente, e o Paulo.
5: Que é a rapa do tacho.
6: É, o Paulo é o nenê da mãe. Inclusive, agora, bem fora de... A mãe não estava mais esperando, ele deu mais um netinho para a mãe, né? Quando
5: que
6: ela
5: bênção.
6: Pensou que ia vir só os bisnetos, ela ganhou mais um netinho maravilhoso.
5: Também falamos dos filhos. Quem, os três filhos, por ordem, quem nasceu primeiro?
6: Primeiro foi o Mário Henrique, né?
5: Uhum.
6: Que é o mais velho. Depois, daí, 8 anos mais tarde, quando eu me casei de novo, que eu tive o Daniel e depois o Guilherme, que é esse que está aqui comigo.
5: Esse é o bebê da família?
6: Esse é o meu bebê. Às vezes, ele está nos lugares, eu mando áudio, chamo de meu bebê e coisas. Será que ele não fica com vergonha? Disse, não, ele sabe que ele é meu nenê.
5: Sempre vai ser.
6: Sempre vai ser. E com a namoradinha dele, eu digo assim, as crianças, eu faço as coisas para as crianças, que é o Guilherme e a Miriam, as minhas crianças.
5: E você fala de Nora, tem duas?
6: É, a Miriam já é mais, eu acho, filha do que Nora, né? É a minha...
5: Foi agregada?
6: É, essa eu já adotei, é minha queridinha. Ela está trabalhando, eu nem falei para ela que eu vim aqui hoje, acho que ela não sabe, não sei se o Guilherme falou, mas ela é o meu xodó, é a minha menininha. E daí tem a Maria Eduarda, que está lá com o Daniel, né? Que eu também quero muito bem a Maria Eduarda.
5: Tá aí duas noras, né? E se tornam filhas realmente, né? Genros e noras se tornam filhos e filhas por agregação.
6: Ah, sim. Eu digo assim, ó, as pessoas perguntam, você pretende... Já perguntava, pretende tratar bem as tuas noras? Eu disse, eu pretendo tratar bem os meus filhos. Se elas forem boas para os meus filhos, serão maravilhosas para mim.
5: Perfeito. Sendo boa para os filhos, fazendo bem deles, está bom para nós também.
6: Mas está excelente.
5: Excelente. Além de nascer na Água Branca e viver no Rincão do Araçá, outros lugares, tu falou em Passo Fundo, que tu teve um tempo lá, e aqui em Soledade, além desses locais, morou em outros locais?
6: Não. Eu até Passo Fundo, assim, eu não cheguei a morar, né? Eu fiquei uns períodos com a minha tia, mas sempre Soledade. Para mim, Soledade, eu acho que eu enterrei um pouquinho o pé aqui e é meio difícil eu sair. Eu posso gostar de outros lugares, mas eu acredito que eu nunca vá sair de Soledade, a não ser que eu seja meio que obrigada, né? Assim, de não poder... Meus filhos todos saiam e eu não poder me manter sozinha. Eu tenho que ir com eles. Mas eu pretendo ficar aqui sempre.
5: Criou raízes profundas com a nossa Soledade. Eu ouvi o telefone tocar, Kathleen.
2: Isso mesmo. E quem está na linha do outro lado, então, é a Eroni, sua vizinha, Marga. Pode falar que ela lhe escuta, Eroni. Bom dia.
7: Bom dia.
6: Bom dia, Eroni, minha irmã do coração.
7: Parabéns, essa minha imagem maravilhosa. Eu queria correr da rádio, mas não deu para correr, teve presente aí. Tu é uma amiga maravilhosa para nós, que do nosso grupo, né? Brinquemos, se divertimos, nossa cultura. Que a gente pedir de ajuda para Tito, sempre está disponível para ajudar a gente. Então, continua assim, essa guerreira que tu é, viu? Maravilhosa. Deus te abençoe, Santa Clara, que é no teu coração, tá?
6: Tá bom, muito obrigada. Tu sabe que, como eu te chamo de irmã, quantas vezes que eu precisei, você ficou aí com a minha mãe, atendendo a minha mãe. Tu é minha irmã de verdade.
7: Tu sabe que a vozinha é minha avó de coração. Eu tô pensando pra ela, me abençoa, ela, Terezinha. Eu amo essa família. Sou muito maravilhosa, tenho muita gratidão por todos vocês.
6: Tá bom, obrigada, Irani.
7: Um beijo, um abraço. Tudo
6: um abraço pra ti e pro Olavo.
7: Obrigada.
5: Tá aí, portanto, é importante ouvir as pessoas que te têm como pessoa querida, amada deles, né? Isso aí, talvez você não esperasse que as pessoas se manifestassem dessa maneira.
6: É, a gente sabe aquilo que a gente quer ser, né? Mas a gente não sabe se a gente consegue atingir esse objetivo sempre. Então, às vezes, a gente pensa que está fazendo o certo e não está. Então, é bom quando as pessoas nos contam que as coisas estão no caminho certo.
5: Que maravilha. Temos mais áudio?
2: Temos um áudio especial, aquele que eu tinha mencionado antes, vocês citaram o nome dele. Então, o Daniel está deixando um recado por aqui.
8: Bom dia, Marcos. Bom dia,
5: bom dia, Daniel.
8: Também da rádio. Um bom dia especial para Dona Margarete, que está aí ao teu lado. Ela falou antes para já estar na rádio, contar a história de vida dela e a gente não podia perder, né? Então a gente está dando uma olhadinha aqui de Santa Catarina. Tá bonita de vermelho essa colorada aí e tem bastante história para contar. Essa mulher aí tem bastante história para contar. Vou dar mais um oi aqui de uma pessoa que está do meu lado para ela não dizer que os filhos dela abandonaram ela.
9: Bom dia, Marcos. Bom dia.
5: Bom dia. Ouvintes
9: da Rádio Cristal aí. Dá um oi aí pra essa guerreira. Essa mulher aí é fantástica. E ela tem muita história aí pra contar pra gente. E a gente tá aqui assistindo, acompanhando. Tá bom? Tem um bom.
6: Muito obrigada, meus filhos. Eu sabia que quando vocês falassem, as lágrimas iam cair um pouquinho. Principalmente o Mário Henrique, que assim... Não, todos os meus filhos são especiais, mas com ele foi que eu passei mais dificuldades e tive mais preocupações. Agora, eu estou muito feliz que ele está aí com o Daniel, os dois juntos, trabalhando aí em Santa Catarina e vivendo a vida deles.
5: Eu tenho dito, porque tenho dois filhos, e o amor não é diferente com um ou com o outro, mas o primeiro filho sempre... Te marca mais pelo fato que pela primeira vez tu gestou alguém, um ser humano em ti, né?
6: É, eu digo assim, mãe, eu me tornei mãe quando eu ganhei o Mário Henrique, né? Quando eu ganhei os outros, eu já era mãe. E foi com ele que eu aprendi esse amor de mãe, esse amor de filho, essa preocupação. Eu lembro que a primeira noite que ele nasceu, ele se engasgava e eu passei a noite acordada. E eu disse para a enfermeira, passei a noite sem dormir. Ela disse, de hoje em diante, você vai passar noite sem dormir. Mas foram muito válidas as noites que eu passei sem dormir por causa de vocês, meus filhos.
5: O amor incondicional, né? Amor incondicional. É, sentimentos indescritíveis, né? De ser mãe deve ser algo maravilhoso. Eu tenho curiosidade como é perceber aquele desenvolver de um ser dentro de si.
6: Nossa, a gente fica esperando assim, imaginando como que será o rosto, como que será o sorriso, né? Eu sou uma mãe exagerada. Eu agrado Deus dos pés dos meus filhos, as mãos. Eu abençoo quando eles são pequenininhos, os pezinhos, as mãozinhas, para que assim que esses pés trilhem por caminhos do bem, para que essas mãos façam coisas boas. Então, eu digo sempre, eu sou uma mãe exagerada. Até agora, se eu chegar assim e achar, eu beijo os pés dos meus filhos.
5: O que tu recebeu de ensinamento dos teus pais, tu tem passado a eles?
6: Assim, eu sei que a minha mãe, claro que ela não teve todo este tempo de conviver com a gente, porque eu sou a terceira filha. E ela, assim, até eu, ela era um ano e meio de diferença cada um. E ela tinha também os afazeres da lavoura e tudo. Então, às vezes, ela não deu essa atenção que eu dou para os meus filhos, para os filhos dela. Mas eu sei que o amor está no coração dela.
5: Tempos diferentes, tempos diferentes. Já que estamos falando de filho, ele está aqui, né? E eu disse que ia dar um chororô. Trouxeram o guardanapo aí, um papelzinho toalha para o rapaz. Guilherme, o filho mais novo, o parceiro da mãe, que está junto da mãe, os outros dois estão lá em Santa Catarina. O que dizer dessa mulher maravilhosa que todos que tu está ouvindo aí admiram e têm um carinho muito grande por ela? O que dizer da tua mãe? Bom dia.
10: Bom dia, Marquinhos. Bom dia, Kathleen. Bom dia a todos os ouvintes. Ah, uma mulher incrível, guerreira, batalhadeira, sempre querendo ajudar os outros, ajudar o próximo, fazendo tudo possível para de tudo para os filhos, para as noras, agora conseguiu mais uma nora. E nem sei o que dizer, na verdade, que me emocionei aqui, escutando tanta gente que admira essa mulher, tanta gente que se importa com ela. E comigo não é diferente também, aqui, chorando aqui do lado dela.
5: Tem que chorar. E o que tu está dizendo só está avalizando o que todos os outros disseram. Uma mulher que se dispõe a ajudar o seu semelhante e sem exigir, sem pedir nada em troca, apenas pelo fato de poder auxiliar.
10: Poder ajudar, gostar de ajudar o próximo, ficar feliz, a felicidade dela é essa, ajudar os outros. E ela não consegue ficar quieta, não consegue parar muito, na verdade. É melhor que não para. Não tá...
5: tá ligada em 220?
10: Só tá na tomada.
5: Tá na tomada. Como ela disse, né? Tem 60 anos, mas a mente dela é muito jovem, então ela não para.
10: Até o corpo, fisicamente, pra... às vezes é mais disposta que eu.
5: É, não tenho dúvida. Não brinquem com os sexagenários que estão ativos e bem ativos, né? Mas... viver ao lado da tua mãe é um prazer enorme, é uma alegria constante.
10: Ah, com certeza, ela é sempre muito alegre. Às vezes a gente tá meio triste, já chega ela cantando, feliz e dando risada e contando as piadas dela. A gente às vezes não acha muito engraçado, mas tem que dar risada
5: para ela. Para ela rir também. Guilherme, você lembra de alguma situação que a mãe foi mais áspera, cobrou e chamou na chinela ou não?
10: Na verdade, a gente incomoda ela, fala que ela sempre foi muito...
5: exigente?
10: Exigente, mas foi o que tem que ser, na verdade, né? Muito exagerado nunca foi, comigo pelo menos. Agora descobri que o irmão, o filho preferido mais velho dela...
5: A chantagem de sempre, né, Marga? A chantagem de sempre. É impressionante, os novos...
6: O Daniel que vai ficar triste, né? Porque ele dizia que ele era o preferido, mas não, todos eles são iguais.
5: O amor é igual para todos.
6: Sim, não o amor adianta. É igual para todos.
5: Mãe não difere o amor de um filho para outro, Guilherme.
6: Nunca.
5: Tu, quando for pai, tu vai entender o que nós estamos conversando aqui. O amor é idêntico, é igual para todos.
6: A gente sempre, claro, que está mais preocupada ou procura estar mais atenta àquele que está necessitando mais, né?
5: Claro.
6: Mas não que a gente ame um filho diferente do outro.
5: Não tenha dúvida. Sempre foi uma mãe exigente. Sempre cobrando para que eles seguissem aquela linha correta?
6: Eu acredito que sim, porque os meus filhos não me deram muito problema, não. E eu sempre fui muito aberta, porque eu acho assim, ó, que a gente tem que entendê-los. Entender que a juventude tem outros anseios, entender que, como você disse antes, os tempos são outros. Então, eu sempre procurei entendê-los, mas eles, assim, me respeitam muito, me obedecem muito.
5: Isso é maravilhoso.
6: Porque, assim, ó, eu acho que quando a gente mostra exemplos e a gente sabe exigir, sabe cobrar, sempre vem a resposta correta. Você não pode cobrar errado ou exigir errado.
5: Até porque nós, pais, somos os espelhos para os filhos, né?
6: Ah, sim. Eu, como eu disse, olha, a gente tem que dar os bons exemplos. E assim eles respondem com bons exemplos. Eu, às vezes, vejo as pessoas falar dos meus filhos, eu até fico bem emocionada, porque eles também são pessoas muito queridas onde eles estão.
5: Marga, vamos vir um pouco mais para a atualidade, que você estudou, se formou, como você disse matemática e ciências?
6: Não, eu daí acabei trancando a faculdade de matemática e ciências e depois, mais tarde, eu fiz pedagogia.
5: Pedagogia, mas de qualquer maneira, a tua vida é a escola.
6: Assim, a minha vida é a escola. Eu fiz concurso quando o Mário era bem pequenininho, né? Eu fiz concurso para o município, para a escola, como professora, e fiz no estado para trabalhar na secretaria. E, na época, eu não pude assumir como professora no município porque tinha que viajar longe e o Mário era um bebê e não tinha o pai, né? Então, eu tinha que estar perto. Então, eu fui ser secretária. Eu acho que aí eu coloquei um pouco em prática

0: voltava lá com o caderno, se enganou aqui, não, esses valores não estão fechando, esses números não estão fechando. Então, eu acho que a contabilidade me ajudou. E eu sempre trabalhei na secretaria, mesmo depois que eu fiz pedagogia, eu não quis para a sala de aula. Mas não que eu não gostasse, não tivesse aptidão. Em todas as escolas, eu sempre na hora do recreio abandonei a secretaria e fui cuidar do recreio, mesmo que não fosse exigido isso. E eu acho que daí ficou um costume nas escolas, porque acabou que as direções cobravam das secretárias de ir para cuidar do recreio. Então, eu sempre me envolvi muito com os alunos.
1: Tu trabalhaste em várias escolas ou se manteve mais tempo em uma só?
0: Eu comecei trabalhando na coordenadoria, fui para a escola aberta, trabalhei um período quando a gente existia escola aberta. Depois eu passei 5 anos na Maurício Cardoso, fui para o Júlia Lopes, lá eu criei raiz, lá fiquei 11 anos e eu procurava assim, atender muito, porque lá os alunos eram muito necessitados, né? Eles precisavam de uma atenção. Depois eu fui para o Polivalente, do Polivalente fui para o CIEP, do CIEP fui para São Francisco de Assis, lá que eu me aposentei.
1: Várias escolas no teu currículo. Várias escolas,
0: sim. É como o Guilherme disse, eu não sei ficar parada, então eu tinha que me movimentar.
1: Mas te trouxe uma realização pessoal do que aquilo que tu buscava?
0: Sim, me trouxe sim, muita realização pessoal. Eu sempre gostei muito daquilo que eu fiz.
1: Você falou que está aposentada. Você recebe a aposentadoria, né?
0: Sim.
1: Porque aposentada com essa energia toda, eu duvido.
0: Não, eu não consigo parar. Eu estou fazendo, plantando parreiras, né, plantando uvas, eu estou fazendo um pomar na minha casa, eu tenho horta. Eu, assim, não consigo ficar parado. Se não tiver o que fazer, eu vou arrancar carqueja no campo.
1: Que maravilha! Isso é muito bom, né? É muito bom. E agora, usufruindo do benefício que tem direito, tem mais tempo para a família e para fazer o que mais gosta. E creio que uma das situações que tu mais gosta é o envolvimento com a comunidade, lá no Rincão do Araçá, como catequista, na diretoria da comunidade, enfim, sempre vivenciando isso.
0: Sim, eu já estou na coordenação já faz um tempo. Eu até, às vezes, eu digo assim, gente, será que já não me enjoaram? Está na hora de eu sair? Mas fica meio difícil soltar, porque sabe que essas coisas é para quem tem disponibilidade e tempo. E eu, graças a Deus, eu estou com essas duas coisas, com disponibilidade, com tempo e com garra ainda para fazer as coisas. Também nós temos o grupo de mulheres, que agora vai fazer um ano que está acontecendo lá no Rincão do Araçá. E a gente, nas quinta-feiras, nós nos reunimos, a gente trabalha com lã, a gente faz o lanche, a gente se diverte, a gente conta causos antigos. Eu agora estou indo no CRAS para aprender coisas novas, para passar para elas lá fora. Então, assim, a gente vai vivendo.
1: Ufa, cheguei, perdeu o fôlego. Tu é um dinamismo incrível.
0: A gente faz aquilo. Eu acho que ainda faço pouco. Eu ainda queria fazer mais coisas, porque eu acho que ainda eu devo alguma coisa.
1: E ocupar o tempo bem ocupado.
0: Bem ocupado, sim.
1: Bem ocupado. E nas festas da comunidade lá, a Margarete está sempre pronta para ajudar em tudo.
0: Ah, claro, né? Eu fiquei no caixa, eu já trabalhei na Copa, nas escolas que a gente fazia as festas juninas. E lá na comunidade, quando eu peguei a coordenação, agora eu estou mais com a parte da cozinha, porque as pessoas que moram lá não têm mais a idade, né? Não tem mais este pique. E a gente, para ficar numa cozinha, para atender, para fazer as saladas, para providenciar tudo, tem que ter bastante disponibilidade, bastante coragem. E eu peguei essa parte para mim agora.
1: E a Marga gosta de cozinhar? Gosta de preparar comidas boas?
0: Ah, eu adoro cozinhar. Eu não gosto de limpar, de fazer limpeza, de essas coisas, eu não gosto. A minha casa assim, não é muito organizada, não. Mas eu cozinhar, eu gosto muito. Eu não cozinho muito mais porque eu tenho problema de coluna e me dói muitas costas ficar em pé cozinhando. Mas eu adoro preparar comida. Eu acho que a gente prepara um alimento com amor, o alimento sai gostoso.
1: Então eu encontrei uma alma gêmea da minha esposa. Ama cozinhar.

0: cozinhar, tanto é que trabalha como cozinheira no chapão lá no trevo, e os cuidados com a casa quem mais faz é o marido, né? Achei uma alma gêmea dela, mas a paixão dela é cozinhar. Cozinha bem, Guilherme?
1: Mas a gente sempre falou entre os irmãos, se ela quisesse abrir um restaurante, ela podia ter abandonado as escolas desde cedo.
0: Olha, e quem sabe? Ainda há tempo? Por que não, né?
2: Eu acho que não. Eu acho que agora eu quero, assim, fazer várias coisas ao mesmo tempo, não só uma.
0: Mas sem compromissos arraigados, aquele que eu tenho que fazer,
2: sim,
0: eu tenho que fazer.
2: Eu tenho que fazer. Compromisso, aquele compromisso de todo dia ter que fazer aquilo lá. Eu não quero mais. Eu, às vezes, brinco assim, eu vou sair, vou tal lugar, vou procurar emprego. Eu digo, Deus livre, eu nem peço, porque vai que quero me dar emprego e daí o que eu faço?
0: O que eu vou fazer?
2: É, porque eu não quero mais. Eu quero, assim, essa liberdade de eu poder estar na casa da mãe a hora que eu quiser, de eu poder atender a minha irmã, que tem dificuldades, né? Ela tem dificuldades motoras, então é bem difícil. De ir para Santa Catarina, para casa dos meus filhos, eu adoro ficar uma semana lá. É muito bom.
0: Meu filho também está lá em Florianópolis. O pessoal está tudo nos abandonando para Santa Catarina. Kathleen, vamos trazer a tua participação final aí, porque o programa já está no suspiro final.
3: Vamos lá, Marquinhos. Bom dia. Linda homenagem à minha amiga Margarete, mulher maravilhosa, mãe batalhadora, com filhos também maravilhosos. Um grande abraço da Suzy, então, mandando um abraço aqui para você, Marga. E também falaram dele, bom dia, que é o Paulo da Cruz. Eu e a Margarete temos algumas diferenças, mas no final chegamos ao mesmo caminho. Lutamos sempre um pelo outro. Um abraço para você. Então, encerrando assim as nossas participações, Marga, depois você com calma, junto dos filhos, pode olhar também lá no Facebook, no YouTube, tem muitas mensagens, pois pode ler uma por uma, então.
0: Quero te agradecer, Marga, por ter aceito o convite e trazer um pouco da tua história. Eu sempre falo, é impossível contar a vida de alguém em 1h30, 1h40, é impossível. Mas a gente procura trazer detalhes e contar um pouco, desde o nascimento, quando era criança, adolescência, juventude, enfim, até chegarmos a esse momento. Te agradeço imensamente, é sempre um prazer ter alguém aqui para contar um pouco da sua história, que eu acabo me apaixonando por tantas coisas que ouço, e quero aqui te parabenizar pela pessoa que tu é, tem demonstrado ser e que as pessoas avalizaram.
2: Eu que agradeço, Marquinhos. Eu acho que eu tive o privilégio, né, de ser a primeira no teu retorno.
0: Exatamente.
2: Então, isso para mim foi um privilégio. E, assim, eu quero dizer que eu tenho um lema comigo. Sempre chega a tua vez. E essa foi a minha vez de vir aqui. Então, a gente nunca pode negar de fazer aquilo quando chega a sua vez. Chegou a sua vez de cuidar da mãe, cuida da mãe. Chegou a sua vez de ser coordenador de uma comunidade, seja coordenador. Quando você for convidado e chegou a sua vez. Chegou a sua vez de ser catequista, seja catequista. Chegou a sua vez de manter um grupo de senhoras para ajudar.
0: Mantenha.
2: Faça, porque é a sua vez. E chegou a minha vez hoje de contar a minha história de vida. Eu estou aqui e foi muito bom.
0: Imensamente grato pela Margarete da Cruz de trazer um pouco da sua história de vida. Passamos momentos agradáveis nessa manhã de sábado. E convidando você, como disse a Margarete, se receber o convite, não diga não. Aproveite, é uma homenagem em vida e o dia de amanhã só pertence a Deus. Nós não sabemos o dia de amanhã. Agradecido. 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Um abraço a você que esteve conosco, desejando um final de semana abençoado e com a saudação dos freis franciscanos de paz e bem.
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3: Agora, 10 horas 52 minutos, 14 graus é a temperatura. Grupo Central informa, nota de falecimento e convite para enterro. Esposa Eveli da Silva dos Santos em memoriam. Filhos Rogério dos Santos em memoriam e Dejanira Eli dos Santos, genro. Netos, bisnetos, irmãos, sobrinhos e demais familiares comunicam com pesar o falecimento de Antônio Nunes dos Santos, o Toninho, ocorrido ontem no Hospital Frei Clemente em Soledade, aos 74 anos de idade. O corpo está sendo velado e recebendo homenagens na Sala B da Capela Central. A cerimônia religiosa será realizada hoje, a partir do 12:30, e o sepultamento será realizado também hoje, à 13h, no Cemitério Municipal de Soledade. Por esse ato de fé cristã, a família enlutada antecipa agradecimentos. Noticiamos com pesar o falecimento de Antônio Nunes dos Santos, o Toninho. Serviços fúnebres ficam a cargo da Funerária Central, plantão permanente, na Avenida Júlio de Castilhos, número 610, ao lado do hospital. Telefone para contato é o 3381-3960.
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9: Este é o programa da Administração Municipal de Tiúgo, produzido e editado pelo Departamento de Comunicação Social da Prefeitura. Bom dia a todos os ouvintes da Tua Rádio Cristal. Eu sou o jornalista Felipe Carvalho, assessor de imprensa e relações públicas da Prefeitura Municipal de Tiúgo. Nesta manhã, iniciamos mais um programa da Administração Municipal e falamos com o secretário municipal de Agricultura e Meio Ambiente, Gerson Pereira. Gerson chega para falar um pouco sobre os trabalhos diários da Secretaria Municipal de Agricultura, que atende diariamente na propriedade rural os produtores do município, através do plantio, produção de silagens, preparação de solo, entre outros serviços relacionados ao apoio à classe produtiva.
10: Primeiramente, bom dia a todos os ouvintes que nos escutam e, em especial, a nossa comunidade tiuguense. Hoje estou aqui para falar um pouco sobre os trabalhos da Secretaria Municipal de Agricultura e Meio Ambiente realizado no dia a dia, entre elas a patrulha agrícola e também serviços realizados pela pasta. Hoje a nossa patrulha agrícola realiza diversos serviços no dia a dia nas propriedades rurais, entre elas a produção de silagem na bacia leiteira, a gente realiza o plantio de sementes, plantio como milho, feijão, plantio de pastagem, serviços de canteiros para diversas culturas, como plantação de hortaliças, e toda a preparação de solo em geral, seja ela com gobe aradora, com grade, com subsolador, com a distribuição de adubos, a gente presta serviço espalhando. A gente está ao lado com o produtor no dia a dia, todos os dias da semana e todos os dias do mês. Então, a gente está sempre da melhor forma auxiliando o produtor geral com a prestação de serviço.
9: O secretário Gerson Pereira fala também como o agricultor pode entrar em contato e solicitar atendimento através da Patrulha Agrícola. Afinal, a secretaria dispõe de mais de 20 implementos, com a realização de diversos serviços para os produtores diretamente na propriedade. Neste ano, a Patrulha Agrícola foi reforçada com a aquisição de novos tratores agrícolas, que fazem parte do reforço ao atendimento direto na propriedade rural.
10: Hoje a nossa Patrulha Agrícola, ela conta com mais de 25 implementos. Conta com 5 tratores, todos em ótimas condições de trabalho. Os implementos todos em funcionamento, em ótimas condições, a manutenção em dia. A gente também fez o trabalho de reforma em alguns equipamentos pelo desgaste, trabalho dia a dia, pelo tempo de uso, mas a gente sempre faz a manutenção em dia. A gente fez a reforma, pintura deles, trocas de peças. Então hoje a gente conta com a patrulha, todos os implementos, todo o maquinário, em perfeitas condições para trabalhar no dia a dia, para realizar da melhor forma o nosso trabalho. A gente também teve a chegada de mais um trator novo, trator esse comprado com recursos próprios, visando o melhor atendimento às propriedades. A gente também espera nesses dias a chegada de mais um trator novo, que venha somar para o município, somar para a secretaria e somar a cada um munícipe que necessita desses serviços. A administração não mede esforços para conseguir equipamentos novos e também manter os que já têm atividade. Esse trator que a gente adquiriu no final do ano passado foi comprado com recursos próprios, um trator novo, gabinado, ótimo para o nosso trabalho no dia a dia nas propriedades rurais do município. Nós, da Secretaria de Agricultura, através da Patrulha Agrícola, a gente executa em torno de 1.000 serviços anual nas propriedades rurais do município. Esse ano, a gente já passou dos 750 serviços realizados, serviços executados nas propriedades para ajudar o pequeno e médio produtor. Lembrando que todos os serviços da Patrulha Agrícola e o suporte da secretaria, eles são todos de forma gratuita, todos 100% gratuito. Nós da Secretaria de Agricultura, junto com a administração municipal e a prefeita e vice, estamos conversando, já sentamos algumas vezes, estamos elaborando um projeto de correção de solo para os produtores do município, que vai possibilitar o melhoramento do solo. É uma forma da administração municipal, a Secretaria de Agricultura, estar lado a lado com o produtor, auxiliando, melhorando e dando um suporte necessário ao produtor rural.
9: Seguimos com o programa da Administração Municipal de Tiúgo nesta manhã de sábado. No último final de semana, tivemos a conclusão do Campeonato Municipal de Futsal e Voleibol de Tiúgo, edição 2026. A competição, que reuniu mais de 400 atletas, teve 6 categorias, que foram conhecidos os campeões no último final de semana. Na sexta-feira, dia 21 de agosto, tivemos a grande final da categoria Master, da categoria Livre e também da categoria Sub-16. Na categoria Master, a equipe do Divino acabou sendo a campeã, ao derrotar na final a equipe de Mormaço pelo placar de 9-3. Já na categoria Sub-16, a Linha Machado FC foi campeã da competição, ao bater na final a equipe da JS Treinamentos pelo placar de 4-2. Já na categoria principal, o Dortmund conquistou o título e chegou ao tetracampeonato do torneio. A equipe do Dortmund venceu a equipe do Divino na final pelo placar de 6-2. Já no sábado, 22 de agosto, tivemos as finais do futsal feminino, também da categoria veteranos e voleibol feminino interbairros. Na categoria do futsal feminino, o Arsenal de Tiúgo venceu a equipe da Juventus de Ernestina pelo placar de 4-2 de virada e garantiu o título no futsal feminino. Já na categoria veteranos, o Divino venceu a Linha Machado UFC pelo placar de 5-0 e conquistou o título da categoria veteranos. Já na categoria do voleibol feminino Interbairros, a equipe do União Rabelo Progresso venceu a equipe do bairro São Cristóvão pelo placar de 2-1 e acabou ficando com o título. A administração municipal de Tiúgo agradece a todos aqueles que participaram da competição. Ao todo, foram 3 meses de torneio com 6 categorias e mais de 400 atletas e dirigentes inscritos no torneio. A competição foi um grande sucesso, recorde de público e sucesso de participação de atletas. Novamente, a administração ressalta o agradecimento a todos os envolvidos e parabeniza todas as equipes, em especial as equipes campeãs do certame, conhecidas na última semana. O Poder Executivo Municipal de Tiúgo fará o pagamento dos direitos dos servidores públicos municipais referentes ao Descongela, Lei Complementar 226/2026. Na noite do dia 17 de agosto, a prefeita de Tiúgo, Valduz Bach-Vomer, e o vice Oneide Geiger convocaram uma reunião com os servidores de carreira, servidores efetivos, concursados. A pauta foi a Lei Complementar 226 de 2026, referente à Lei do Descongela, que prevê o pagamento dos anuênios, biênios, triênios e quinquênios, entre outros valores, congelados pelo período de 583 dias, entre os anos de 2020 e 2021, devido à pandemia da Covid-19. Conforme explicou a prefeita, ambas as leis são federais. Em 2020, o governo federal emitiu a Lei Complementar 173 de 2020, que determinou o congelamento de alguns benefícios recebidos por servidores públicos municipais, estaduais e federais. No início do ano, o atual governo publicou a Lei Complementar 226 de 2026, a chamada Lei do Descongela, que possibilita o pagamento dos valores retroativos. Conforme destaca a prefeita de Tiúgo, o projeto de lei para o pagamento dos retroativos referentes ao Descongela foi enviado nesta semana para a Câmara de Vereadores. No Legislativo, os vereadores do município aprovaram por unanimidade o texto. A partir de agora, o município inicia o processo de pagamento dos valores retroativos referentes ao Descongela. Conforme destaca a prefeita Valduzzi, essa é uma forma de reconhecimento aos servidores públicos municipais que trabalham diariamente no atendimento das demandas da população tiuguense. Esse é o programa da Administração Municipal de Tiúgo, produzido e editado pelo Departamento de Comunicação Social da Prefeitura. Voltaremos nas próximas programações com mais informações do município de Tiúgo. Um excelente dia a todos e um ótimo final de semana.

0: 11 horas, 5 minutos, 14 graus é a temperatura. Grupo Central informa. Nota de falecimento e convite para enterro. Pais Jefferson Lodi e Ana Paula Schaefer, irmã Ana Clara, madrasta Liliane, padrasto Daniel, avós Ivanir em memória e Leila Lodi, Vanderlei e Marlene Schaefer, tios Anderson, Aline e Izzy, namorada Bianca e demais familiares comunicam com pesar o falecimento de Ana Vitória Schaefer Lodi, ocorrido hoje no Hospital de Clínicas em Passo Fundo, aos 25 anos de idade. O corpo será velado a partir do meio-dia na sala A da Capela Central em Soledade. A cerimônia religiosa será realizada hoje às 16 horas e logo após o corpo será trasladado para o Memorial da Paz em Passo Fundo. Por esse ato de fé cristã, a família lutada antecipa agradecimentos. Noticiamos com pesar o falecimento de Ana Vitória Schaefer Lodi, ocorrido hoje aos 25 anos de idade. Os serviços fúnebres ficam a cargo da Funerária Central. Plantão permanente na Avenida Júlio de Castilhos, número 610, ao lado do hospital. Telefone para contato é o 3381-3960 ou 99996-4669. Noticiamos com pesar o falecimento de Ana Vitória Schaefer Lodi, ocorrido hoje aos 25 anos de idade em Passo Fundo.
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0: Estamos ao vivo aqui no estúdio panorâmico da tua Rádio Cristal neste sábado chuvoso em Soledade com o prefeito Paulo Ricardo Cattaneo e também com o médico veterinário Romildo Rocha. Dando um bom dia aos dois que estão conosco aqui na programação para trazermos o programa do Poder Executivo do nosso município. Prefeito, vamos aproveitar que já estamos com o Romildo Rocha, o médico veterinário, para falarmos da campanha de vacinação polivalente, algo que é muito importante de ser realizada no município. Bom dia.
1: Bom dia. Bom dia, Marquinhos. Bom dia, doutor Romildo, nosso veterinário do município de Soledade, que faz um trabalho excelente aí nessa causa tão importante e necessária, que é a causa animal, né? Então, a gente tem que ter profissionais, a exemplo do doutor Romildo aí, a exemplo de outros tantos colegas seus, veterinários aí, que trabalham com os animais. Nós queremos também aqui dizer da importância dos voluntários, né, das ONGs, né, enfim, tanta gente que se não fosse o poder público municipal, juntamente com as ONGs, juntamente com voluntários, é a situação de abandono dos animais, eles estaríamos, né, num momento muito mais grave, né, ainda que nós minimizamos, ainda temos problemas sérios. Então, cumprimento também a todos os que estão nos acompanhando pela tua Rádio Cristal, mas o convite que eu fiz ao doutor Romildo, nosso veterinário, é exatamente para nós tratarmos desse assunto, né, da causa animal, que a gente tem avançado, né, com políticas públicas ao longo dos anos no município de Soledade, né, mas temos muito mais a fazer. Mas como é um assunto bastante pontual, né, nada melhor para que a gente possa fazer um programa dinâmico aqui em relação às questões da causa animal, o doutor Romildo, que é veterinário, que ele possa aí até da maneira correta, né, para falar sobre o assunto, que é veterinário. Então, aí a gente agradece ao Romildo, nosso veterinário, por estar aqui para a gente conversar sobre esse tema importante.
0: Romildo, bom dia. Vamos trazer, então, essas informações pertinentes de como se dará toda essa campanha.
2: Bom dia, Marquinhos. Bom dia, Cattaneo. Bom dia aos ouvintes. Sim, estamos aqui para tentar esclarecer um pouco mais sobre o nosso trabalho, sobre a campanha que foi aberta esse mês de setembro, né? Enfim.
0: Bom, de que maneira ela se dará, quando e como os proprietários dos animaizinhos devem proceder?
2: Assim, a campanha ela foi aberta agora no mês de setembro, mas
1: a partir de setembro.
2: É, né? A partir de setembro, mas nós temos a vacinação todos os dias, todas as manhãs, né? De segunda a sexta. Desde a abertura do nosso departamento lá, né? Essa campanha foi mais criada para incentivar as pessoas a imunizar os seus animaizinhos, né? Porque a grande sacada é a prevenção de algumas doenças, principalmente dessas doenças contagiosas, né? Que se não forem vacinadas, elas complicam bastante a vida do animal.
0: Quando você fala em doenças contagiosas, para que os nossos ouvintes entendam a questão da cinomose, parvovirose, seriam mais basicamente essas?
2: Sim, as principais, as que mais têm casuística, são a cinomose e a parvovirose. Mas a vacina ela protege também contra a leptospirose, que é uma zoonose também, ela afeta humanos, a hepatite infecciosa canina, para a influenza e adenovirose, que são vírus respiratórios. A coronavirose é uma coronavirose específica de cães, né? Então, ela não é uma zoonose. E como, repetindo, né, a grande sacada é a prevenção. É vacinação. Com a vacinação, tu reduz em muito a probabilidade do animalzinho vir a ficar doente.
0: Até importante salientar e reforçar que se vacine os animais. E se você tem um animalzinho sadio e porventura compra outro e não fez a vacina, ele está com a parvovirose, ele pode matar o outro.
2: Com certeza, com certeza.
0: Vai transmitir.
2: São doenças infecciosas, altamente infecciosas, né? Contagiosas.

0: contagiosas. E sim, a parvovirose, ela tende a atacar mais cães jovens, né? Mas é tendência, não quer dizer que seja 100% acontece isso. E a cinomose, não, a cinomose tanto afeta filhotes ou cães mais jovens quanto cães mais velhos, né?
1: E
0: Então,
1: esta campanha, ela está direcionada a cães jovens e adultos ou cães mais
0: a
1: velhos?
0: todas as idades de
1: Todas as
0: cães, né?
1: idades.
0: Sendo que cães adultos precisam de duas doses, né? E cães filhotes precisam de três doses, né?
1: Bom, e é importante salientar também, Romildo e prefeito Catânio, que é gratuita a vacinação, não tem custo nenhum para os proprietários.
0: Sim, a vacinação ela é completamente gratuita, tanto como o atendimento que nós fizemos lá no parque, que é de segunda a sexta-feira, o atendimento clínico para toda a população, pode nos procurar tendo necessidade, né? Que na parte clínica a gente vai tentar solucionar o seu problema, vamos dizer assim.
2: Eu quero colaborar aqui também, para que a gente possa esclarecer da melhor maneira aos ouvintes, tá? Então, nós começaremos agora a partir de setembro, né? Nessa semana, se na semana seguinte, agora estamos findando o mês de agosto, a partir de semana que vem do mês de setembro. Então, durante o mês de setembro, teremos essa campanha Vacine Seu Cão, né? Que será, a vacinação será realizada de segunda a sexta-feira, das 8 às 11 horas, no Departamento Municipal de Proteção de Bem-Estar Animal, que está localizado no Parque Centenário Rui Ortiz, né?
1: Ao
2: No
1: fundo do
2: ao
1: pavilhão
2: fundo do
1: 4.
2: pavilhão 4, certo? Essa é uma ação específica do Departamento Municipal de Proteção de Bem-Estar Animal. Mas o Romildo está aqui, o nosso veterinário. Eu gostaria que ele falasse a parte desta campanha específica, de que mensalmente o município de Soledade, né, que a população de Soledade sabe, faz as cirurgias da
1: Castração.
2: castrações, são 50 mensais, né?
0: Isso, são feitas, e tem uma data específica no, dentro do mês, né? Geralmente entre o dia 8 e dia 12, 15 mais ou menos, que são castrados animais gratuitamente também, né? São 50 animais. Então nós fizemos essa esterilização, que ela é de suma importância para evitar o aumento populacional de cães, né?
1: Mas a castração também se dá com gatos.
0: Sim. Cães e gatos, cães e
1: Cães e
0: gatos.
2: gatos. Então é um trabalho permanente, eu digo, vem de longa data, né? A gente tem melhorado, mas tem muito a melhorar e muito a fazer. Mas é importante dizer que a Prefeitura Municipal, inclusive, a gente fez a licitação, quem executa esse serviço cirúrgico, né, a empresa que foi licitada, são profissionais que vêm aí. Nós temos uma clínica veterinária, né, junto ao departamento. Tá? E também, aproveitando a presença do veterinário Romildo, que é contratada pela prefeitura 20 horas, ou seja, trabalha só um turno à tarde, né, que também ele faz atendimentos pela manhã?
0: É
2: Amanhã? Amanhã?
0: pela manhã.
2: Não, então é um turno só, em vez de um turno da manhã ele trabalha para a prefeitura, para atender gratuitamente, junto ao parque, situações de atendimento aos animais. Que atendimentos são esses? Tem certos atendimentos, né, que são, vamos dizer assim, de pouca monta, atendimentos mais simples do que
0: Clínicos, né?
2: clínicos, né? Então, isso que eu gostaria que você explicasse à população. Não, leva lá que a prefeitura tem veterinário. O cara quer fazer uma cirurgia no seu cão, no seu gato. Não, a prefeitura não consegue fazer essa cirurgia numa fratura, sei lá o quê, enfim. Mas eu gostaria, o que é esses serviços clínicos que a prefeitura tem através da contratação do veterinário Romildo, que presta à nossa comunidade Soledade?
0: Sim, bem falado, Catano. Assim, esse atendimento são atendimentos que não envolvam exames hematológicos, exames de sangue, né? Fraturas, cirurgias abdominais ou torácicas, né? São atendimentos clínicos de doenças mais corriqueiras que a gente consegue reverter com o atendimento lá no departamento.
2: Posso pedir um exemplo? Porque, enfim, clínico, caso no seu lá.
0: Uma dermatite, uma doença de pele, né? Que é uma coisa mais, vamos dizer assim, simples de resolver, né?
1: Uma diarreia no cachorro também?
0: Sendo que essa diarreia não for causada por parvovirose ou cinomose.
1: Perfeito.
0: Né? Porque daí a gente, claro, identifica da melhor forma possível qual é a causa dessa diarreia, se eu passo diarreia. E, sim, se for de uma doença infecciosa, não tem o que fazer, tem que internar um animalzinho. E essa parte daí fica pro...
2: Eu vou fazer um comparativo, não sei se cabe. Vamos dizer assim, a prefeitura tem um veterinário lá, que trabalha todas as manhãs para esses casos mais simples. Então, vamos dizer assim, tu é o clínico geral do posto de saúde dos animaizinhos lá.
0: Seria isso. Seria essa comparação.
2: A pessoa vai levar, está na dúvida, leva lá, você como veterinário, dependendo da situação, você mesmo vai resolver fazer o atendimento da sequência.
0: É isso.
2: Caso é uma situação outra, você vai ter que encaminhar um outro profissional.
0: Exatamente.
2: Mais ou menos isso.
1: Belo exemplo.
0: É isso. Perfeita comparação. É isso aí.
2: Tá, então nós temos aí, então, a população, para saber a população, informar a população, que nós temos o Romildo, nosso veterinário, que atende de segunda a sexta, todas as manhãs lá, no Parque Centenário Rui Urtiz, lá, junto ao Castrafaz, que a gente denomina, no pavilhão 4, atrás, lá, para, muitas vezes, a pessoa até mesmo buscar uma informação, né? A orientação correta. Mas é isso, também quero dizer que nós temos o município de Soledade, a casa de... Como é que se diz?
0: Casa de passagem.
2: Casa de passagem. Lar temporário, né? Esses animais abandonados, quando não tem onde ficar e tal, a prefeitura...
0: Abandonados, com alguma enfermidade.
2: Enfermidade, o município pega, trata esses animais, né? Uma casa de passagem, não é um...
0: Não é um ambiente permanente.
1: Não é um canil.
2: Não é um canil,
1: é uma casa de passagem.
2: A prefeitura, né? Faz todo esse tratamento animal, desse animal, né? Seja o cavalo, não, o gato, o cachorro, enfim. E a gente faz com esses animais as campanhas de doações.
1: Para adoção. Fica o animalzinho com a saúde perfeita, porque nessa casa de passagem tem
2: cuidado,
1: todos os cuidados, depois vai para adoção.
0: E esse animal que ele viesse recolhido lá pro abrigo, ele é vacinado, ele é castrado, ele vai ser doado em perfeitas condições sanitárias, né? Ele não vai ser doado um animal que entrou lá sem castração e daí nós com a campanha da castração e acabar doando esse animal sem ser castrado.
2: Não. Também teve um caso, agora que me lembrei aqui, de falar que nós tivemos a reunião com a SOCIPA e com a SOS Animal, onde eles pediram casinhas de animais, né, para fazer. Então, nós vamos fazer durante essa semana a doação de algumas casinhas que foi feita, né, pela prefeitura para doar para essas
1: ONGs. Os cães comunitários.
2: Para as ONGs, para que elas possam distribuir para as famílias mais carentes, para as questões comunitárias, enfim. Enfim, nós estamos aí, eu liguei de manhã para o Romildo. Romildo, me acompanha, faz favor, aí no programa da prefeitura, que tem essa questão aí dessa campanha de vacinação específica, e vamos falar de uma maneira geral dos outros temas. O que eu quero dizer aí ao veterinário Romildo, ao Juarez, à equipe que trabalha nesse departamento, outros profissionais aí diariamente, né? Temos questões também, né, que levaria mais tempo falar da questão do abandono não, que muitos animais fogem, são soltos, cavalos pela rua... vaca, isso aí, entendeu? E daí as pessoas botam tudo a culpa na prefeitura. Né? A prefeitura vai fazer o seu trabalho de fiscalizar e recolher esses animais. Mas vamos lá, né? O responsável pelo animal é o proprietário do animal. Né? Então a gente peça para que as pessoas tenham mais cuidado, porque o momento que você largar na rua, especialmente esses animais de grande porte, seja no perímetro urbano, seja na BR, seja numa estrada do interior, poderá causar acidentes graves.
1: Fatais.
2: Fatais. E muitas vezes, depois, quando acontece o acidente, o dono do animal geralmente não aparece. Né? Então, mas a responsabilidade, a gente sempre quer dizer que a prefeitura não vai fugir da sua responsabilidade de fiscalizar e recolher esses animais. Mas nunca esqueçamos que todo animal tem o seu, o animal tem o seu proprietário. Né? O animal está em algum espaço físico...
1: Alguém é dono.
2: Alguém é dono. Então, a responsabilidade primeira sempre será do proprietário.
1: Quem sabe aí, colaborando, num futuro bem próximo, possa haver a obrigatoriedade de chipar o animal, contendo todos os dados do proprietário, endereço, telefone, tudo, e aí se chama, opa, passa o scanner ali, fulano é o proprietário.
0: É um projeto que temos em mente, ele é um pouquinho complicado de implementar.
1: Sim.
0: Mas existe essa ideia.
2: Mas nós já temos na prefeitura em relação do castra fácil. Todo animalzinho que é castrado lá é chipado.
0: Tá? Não, animais de pequeno porte, sim.
2: Todos os animais de pequeno porte lá nós chipamos.
1: Sim, os pequenos, mas eu digo...
2: os animais, cavalos, geracas, vacas,
1: enfim, né? Para chamar na responsabilidade isso, quando necessário.
2: Porque antigamente tinha muitos a marca, né?
1: A marca. Hoje, poucos.
2: Hoje, né, não tem muito um controle rígido, como havia mais no passado em relação a isso. E eu acho que a marca também é um processo hoje inadequado, né?
0: Porque, ele é um processo...
2: Porque machuca muito o animal, enfim, né? Tem todas essas questões. Mas é verdadeiro, né, Marquinho? Os animais de pequeno porte... Né, estão sendo chipados. Também isso nós temos que ter uma preocupação para a identificação do proprietário, estando chipado, com certeza terá esses dados aí.
1: Perfeito.
2: É isso aí. Obrigado, Romildo. Obrigado. Então, agradecer aí ao Romildo, dizer à população, muitas vezes a população nem sabe, a prefeitura tem um veterinário contratado 20 horas que atende todas as manhãs, de segunda a sexta-feira, a população de Soledade, em relação aos seus animais. Obrigado, doutor.
0: Eu agradeço.
2: E parabéns pelo teu trabalho.
0: Eu agradeço e me sinto honrado em participar aí com o nosso pessoal da nossa Rádio Cristal, da tua rádio, né? Para poder esclarecer a população sobre alguns serviços que a prefeitura está conseguindo prestar, né? Então, obrigado.
1: Tá certo, muito obrigado. E nós damos sequência no programa Terra de Gente Preciosa com o prefeito Paulo Cattaneo. São muitos os assuntos e o horário é apertado. Um assunto corriqueiro em Soledade que muito se fala praticamente todos os dias, a falta de água, falta de fornecimento, cobranças exageradas em faturas, água suja, entre outras situações. Pois bem, teremos aqui, prefeito, em Soledade, a GESAN, com a ouvidoria para ouvir toda a comunidade soledadense sobre esses problemas, e também a inauguração da balsa que vai proteger a bomba d'água da Corsã, a Egeia, junto ao rio Espraiado. O que falar desse tema?
2: Vamos lá, são dois temas muito importantes que relacionam-se à água potável, né, que vem do rio Espraiado e chega à torneira das residências Soledade. Então, é um processo... longo e de muito e exige muita dedicação pelos profissionais da Corsã, né? Mas vamos falar primeiro da balsa, né, que foi inaugurada e instalada essa semana lá no rio Espraiado, né, instalada pela Egeia Corsã para proteger a bomba d'água. Essa balsa é uma balsa flutuante, aonde que sobre essa balsa flutuante foi instalado a bomba d'água, porque a bomba d'água ela sugava mais no fundo do rio e, por consequência, trazia muitas impurezas, muita sujeira, e isso fazia com que trancava ali, né? Principalmente quando o rio chovia muito, vinha muito
1: galhos, folhas, lama, pedras, lama. Né?
2: Então, eles trouxeram para a Soledade instalar essa balsa. Então, ela fica mais na parte superficial. Vamos dizer que ele vai pegar água a meio metro da superfície, então, dificilmente vai sugar muita sujeira. Então, né, foi instalado, é um trabalho para quê? Para que isso não queime a bomba com tanta frequência e, por consequência, não faltará água. Mas a Prefeitura Municipal de Soledade, o Poder Executivo, nós somos um dos órgãos fiscalizadores da Corsã e nós temos a obrigação, enquanto Prefeitura, né, Executivo, de exigir que a Corsã cumpra o seu contrato, né, que ela tem com a Prefeitura de Soledade, uma vez que foi privatizada a Corsã, né, pelo governo do Estado, e o município de Soledade, no ano de 2023, aderiu a essa privatização. Né? Hoje existe um contrato com a empresa privada Corsã EGE entre o município e essa empresa, então nós temos que fiscalizá-la. Mas não é apenas a Prefeitura que é órgão fiscalizador. Nós temos a ANA, que é a Agência Nacional de Águas e Saneamento Básico, e também nesse contrato ficou definido que o órgão fiscalizador aqui no estado do Rio Grande do Sul, junto aos municípios, junto ao município de Soledade, é a AGESAN, que é a Agência Reguladora Intermunicipal de Saneamento do Rio Grande do Sul, a qual nós solicitamos a eles que eles viessem ao município de Soledade para exatamente atender a população de Soledade. Ele é o órgão fiscalizador da Corsã. Então, estará em Soledade dia 1º/9, né, das 9 às 12 horas da manhã e das 13 horas às 16 horas, na Prefeitura Municipal. A AGESAN, o órgão fiscalizador do contrato da Corsã, junto com a Prefeitura de Soledade, teremos a disponibilidade, eles estarão disponíveis na Prefeitura, junto ao Salão Nobre Adão Martins de Freitas, das 9 da manhã ao meio-dia, da 1 às 4 da tarde, para atender toda a população para qualquer tipo de reclamação em relação à Corsã. Diretamente à agência reguladora, que é a fiscalizadora do serviço da Corsã. Então, isso é importantíssimo, né? Que as pessoas terão, tanto no turno da manhã como no turno da tarde, a agência fiscalizadora da Corsã em Soledade.
1: Colaborando com o senhor prefeito, até porque muitas reclamações chegam até a prefeitura, muitas chegam nas emissoras de rádio, muitas chegam na Câmara de Vereadores, então que essas mesmas pessoas munidas de contas absurdas, exatamente, de problemáticas de água suja, estejam neste dia, nestes horários que o senhor falou, para fazer a denúncia, como queira, que sejam ouvidos para que se tomem uma decisão.
2: É, porque, veja só, a gente ouve, né, todas essas questões, mas tem cada indivíduo, né, tem a sua situação. Lá na minha casa, a água vem turva. Então, atendimento individualizado, de manhã à tarde. Vamos ficar todo dia em Soledade. Aqui na minha casa a água é turva, não está vindo água, né? Vai lá falar com o agente da fiscalização, da agência reguladora. Aqui na minha casa a conta veio em duplicidade, está aqui os comprovantes da situação tal. Aqui no meu bairro faltou água 3, 4, 5 dias seguidos. E daí o órgão fiscalizador estará ali, o pessoal da Corsã também estará presente, né? Foram convidados a estar presente, para que, vamos dizer assim, a agência reguladora que pode puxar a orelha deles.
1: Perfeito.
2: Canetear eles, né? Ah, entendeu? Então, é importante. Então, convido a todos, né, a tua população de Soledade, como todo o perímetro urbano de todos os bairros, né, tem horário da manhã e horário da tarde, se dirijam até a prefeitura do Salão Nobre Adão Martins de Freitas, lá em cima, né, do Salão Nobre, né, que a agência fiscalizadora, a agência reguladora do saneamento básico, do saneamento no Rio Grande do Sul, né, que fiscaliza, que cobra o contrato da Corsã, também estará em Soledade. Então, a AGESAN em Soledade é uma oportunidade, sim, para que as pessoas possam levar as suas reclamações, os seus problemas que estão tendo em relação a Corsã, a água no perímetro urbano.
1: Você que está nos ouvindo, então, dia 1º de setembro, terça-feira, no Salão Nobre Adão Martins, no andar de cima da prefeitura, não deixe de comparecer. Se não comparecer, depois não adianta querer reclamar.
2: É uma oportunidade muito importante, né, que está aqui o órgão da agência reguladora. Vamos dizer assim, tá os fiscais constituídos, oficiais, aí que tem esse poder de fiscalizar esse contrato. Vamos lá.
1: Prefeito, estamos falando em água. Ponte na rua Campos Salles, a ponte que estava até então com tubos, será trocado por galerias, é isso?
2: Exatamente, né? Foi substituído, né? Não está liberado ainda para o trânsito, mas qual é o objetivo? É ali na Rua Campos Salles, da rua a segmento da Rua Campos Salles, que liga a RS-332, nós tínhamos ali um pontilhão, né? E com as chuvas, bastante chuva que temos aí nos últimos anos e atualmente, cada vez que chovia bastante, a água ali tinha tubos, três carreiras de tubos. Não vencia, a água subia aos tubos e invadia as casas. Não tem situação mais triste, né? As pessoas me procuraram, o prefeito, eu quero vender a minha casa. Eu não aguento mais a água invadindo. Então, eu assumi o compromisso com os moradores da Rua Campos Salles. Nós vamos construir ali uma ponte e não botar tubos. Nós arrancamos os tubos e construímos uma ponte com galerias. Tá? Então, esperamos que com essa galeria não aconteça novamente isso. Nós não podemos admitir que as famílias percam tudo que tem dentro de sua casa, geladeira, móveis, sofá, etc., etc., porque, nesse caso, a responsabilidade é da prefeitura. Essa responsabilidade é da prefeitura. Isso não é culpa da RGE, não é culpa da Corsã. Tem algumas coisas que querem cobrar do prefeito que é a responsabilidade da Corsã, algumas coisas que é a responsabilidade da RGE. Mas isso aqui podem cobrar do prefeito, que isso é responsabilidade minha.
1: A
2: como
1: exemplo
2: prefeito,
1: do que o senhor,
2: né,
1: fez na 13 de maio e também ali no Arroio Bernardino.
2: Exatamente.
1: Em novas galerias.
2: Exatamente. E quando não dá vazão essas tubulações, o que nós temos que fazer? Aumentar, fazer uma ponte. Não adianta tubos. Né? Lá no passado, quem sabe o tubo resolvia, hoje não resolve. Então nós estamos substituindo. Né? E essas galerias que nós colocamos, se não for suficiente, nós vamos ter que duplicar a capacidade da ponte. Mas, se Deus quiser, vai resolver. Então, né, agora colocamos, agora temos que fazer as cabeceiras, nós vamos fazer ali o calçamento, o asfalto, ali nessa rua Campos Salles, para melhorar a vida de toda essa população. Então, parabéns aí aos moradores da Rua Campos Salles, que esperamos que esse sofrimento, né, que tem aí, de cada vez que chove, os caras ficam, não conseguem dormir, né? Que isso acabe.
1: Prefeito, para finalizarmos o programa, então, que está nos mandando embora, dois convites. Segunda trilha dos Tauras e também o futsal de Soledade, o Soledade Futsal em atividade hoje.
2: É, nós estamos tendo em Soledade a segunda trilha dos Tauras, né? Com muitos jipeiros, caminhonetes 4x4, gaiolas, enfim. Eu estava de manhã lá no parque dando as boas-vindas. Tanta gente de fora que vem, mais uma atividade esportiva, mais uma atividade de turismo. Que bom, parabéns aos Tauras de Soledade, né, que está organizando esse evento no município, assim como também os Tauras, quando participam em outros municípios, né, que tem encontros que existem durante todo o ano, eles levam o nome de Soledade. E para encerrarmos, né, convidarmos aí que Soledade Futsal, né, joga hoje contra a Associação Sobradinho, lá no Zecão, né? Hoje às 20 horas, né? Para nós definirmos a nossa classificada, nós já estamos, graças a Deus. Vamos passar para a fase seguinte do gauchão aí. Mas vamos ver qual é se vamos ficar em segundo, terceiro, quarto, enfim, depende do resultado. Então fica o convite a todos, hoje à noite no Zecão às 20 horas. Soledade Futsal contra Sobradinho.
1: Jogo este transmitido pela tua Rádio Cristal, Facebook, YouTube e também pelo 100.5 FM. Prefeito Catani, muito obrigado pela sua companhia, pelo programa trazendo muitas informações pertinentes. Obrigado também a você, Romildo.
2: É, pena que o tempo é rápido, né? A gente começa a conversar, tem vários assuntos, a gente acaba se enrolando um pouco. Mas obrigado ao veterinário Romildo, um bom final de semana a todos e que Deus continue nos abençoando com sua disposição ao trabalho.
1: Perfeito, já nós retornaremos com o programa Conversa na Mesa, Igreja em Saída.
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Ouvintes da tua Rádio Cristal e do programa Conversa na Mesa, paz e bem. Supliquemos ao Senhor, abençoe a nossa vida, o nosso alimento, a comida que a bondade de Deus nos concede e que seja sempre fruto também do suor

Dentro da igreja, o martírio de São João Batista. Toda a vida de João Batista foi um testemunho de Cristo. Fiel à sua missão, denunciou a relação ilícita de Herodes Antipas com a esposa do seu irmão Herodíades. Isso lhe valeu a morte. Escutemos isso no Evangelho do dia de hoje, Marcos 6, 17 a 29. Naquele tempo, Herodes tinha mandado prender João.

Ao saberem disso, os discípulos de João foram lá, levaram o cadáver e o sepultaram. Este é o evangelho do dia de hoje, meu irmão, minha irmã, um horror. João, ele sela sua missão de precursor com o martírio. Herodes Antipas, depois de aprisioná-lo na fortaleza de Maqueronte, ao leste do Mar Morto, mandou então degolá-lo a pedido da filha de Herodíades, com quem Herodes estava casado. João é o amigo que exulta de alegria ao ouvir a voz de Cristo, esposo da igreja, e se eclipsa perante ele, sol de justiça. Esta é a minha alegria, que se completa. É preciso que ele cresça e eu diminua, dizia João Batista. Na sua escola, formaram-se alguns dos principais discípulos do Senhor Jesus. Desde o século V, no dia 29 de agosto, celebra-se em Jerusalém uma memória do precursor do Senhor. Seu nome se encontra no cânon romano. Grande João Batista, precursor de Jesus. Diante de tamanha autoridade de João, sempre é importante, meu irmão, minha irmã, nós nos darmos por conta que o Senhor não nos abandona. Ele não abandona os seus profetas. Da mesma forma que o chama e os envia, acompanha-os no desempenho da sua missão. Para que sejamos também nós cumpridores da nossa missão, rezemos, supliquemos ao Senhor. Senhor, Deus de Abraão, de Isaac e de Jacó, com quem fizestes uma aliança de mútua pertença e de paz, abri os nossos corações e as nossas vidas à nova e eterna aliança selada em vosso Filho Jesus Cristo, para que tenhamos vida e vida em plenitude. Pai nosso que estais no céu, santificado seja o vosso nome, venha a nós o vosso reino, seja feita a vossa vontade, assim na terra como no céu. O pão nosso de cada dia nos dai hoje, perdoai as nossas ofensas, assim como nós perdoamos a quem nos tem ofendido. E não nos deixeis cair em tentação, mas livrai-nos do mal. Amém. Meu irmão, minha irmã, vamos para os nossos avisos e recados, então, para esse nosso final de semana. Hoje é sábado, dia 29 de agosto de 2026, às 19 horas, celebração eucarística na Igreja Matriz. E amanhã, domingo, às 9h19, igualmente, celebração eucarística na Igreja Matriz. São esses, então, nossos avisos, recados para esse nosso final de semana. Sempre é importante a gente se dar por conta que domingo é o dia do Senhor. Dia de a gente recordar que nós somos peregrinos nesse mundo e nessa terra, e que faz parte também da nossa vida não só ganharmos o pão pelo suor do trabalho, mas também nós voltarmos o nosso olhar para o alto, da onde vem toda a bênção, toda a graça, toda a luz e toda a paz. Que cada um de nós façamos nesse final de semana a experiência maravilhosa de um Deus amor, ternura e compaixão. Que a sua bênção desça sobre todos nós, o Pai, o Filho e o Espírito Santo. Amém. Meu irmão, minha irmã, muito boa tarde, um ótimo final de semana a todos e todas. Paz e bem.

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0: Olá, boa tarde. 12 horas 32 minutos. 14 graus a temperatura. Manhã de sábado, 29 de agosto de 2026. Bom dia, ou melhor, boa tarde. Seja bem-vindo aqui na tua Rádio Cristal em FM 100.5, que a partir de agora traz para você a Hora do Recado. A Hora do Recado tem apresentação de Marcos Vinícius de Souza, gerência geral de Paulinho Paes, direção geral de Frei Eudes Ângelo Capelari. 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
2: Olá, meus amigos e caros ouvintes. O final de semana será de tempo muito instável aqui no Rio Grande do Sul. Vamos ter uma frente fria responsável por manter as condições de chuvas fortes, chuvas volumosas, chuvas persistentes e acompanhados também de temporais. Ao longo deste sábado, há condição para rajadas de vento. Em alguns momentos, essas rajadas variam de 60 a 70 quilômetros por hora. E há condições também ainda ao longo do sábado de queda de granizo. Então, em algumas regiões, inclusive por aqui, podemos ter um granizo de médio a grande porte. Então, bastante atenção para essa instabilidade forte que vai seguir atuando aqui na região. Ao longo do domingo, também tem previsão de chuvas, eventualmente algumas chuvas mais expressivas em forma de pancadas podem acontecer, chuvas persistentes podem acontecer aqui na nossa região. E essa chuva deve continuar também ao longo da segunda-feira. Então, assim, nós podemos ter volumes bem expressivos ao longo desses próximos dias, muita atenção para essa condição. Com relação às temperaturas, neste sábado ainda faz calor um pouco por aqui, mas a máxima já não é tão elevada quanto na sexta. Vai ficar na faixa dos 20 a 21 graus. No domingo, a mesma condição, as temperaturas não oscilam muito ao longo do dia, justamente por causa da grande quantidade de nuvens, assim como na segunda-feira. Com a previsão do tempo, Kátia Valente.
0: Perfeito, tá aí a previsão do tempo, previsão que não é afirmação, é previsão do tempo, mas as chuvas, elas vieram para a Soledade, por vezes para, retorna e assim está o tempo na nossa Soledade, capital nacional das pedras preciosas.
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0: Grupo Central informa nota de falecimento e convite para enterro. Pais Jefferson Lodi e Ana Paula Schaefer. Irmã Ana Clara. Madrasta Liliane. Padrasto Daniel. Avós Ivanira em memória e Leila Lodi. Vanderlei e Marlene Schaefer. Tios Anderson, Aline e Izzy. Namorada Bianca e demais familiares comunicam o falecimento de Ana Vitória Schaefer Lodi, ocorrido hoje, dia 29, no Hospital de Clínicas em Passo Fundo, aos 25 anos. Seu corpo será velado a partir das 12 horas na Sala A da Capela Central de Soledade. A cerimônia religiosa será realizada hoje, dia 29, às 16 horas, e logo após o corpo será transladado para o Memorial da Paz em Passo Fundo. Por este ato de fé cristã, família enlutada antecipa agradecimentos. Noticiamos o falecimento de Ana Vitória Schaefer Lodi, ocorrido hoje no Hospital de Clínicas em Passo Fundo, aos 25 anos. Serviços fúnebres a cargo da Funerária Central. Plantão permanente na Avenida Júlio Castilho 610, ao lado do hospital. Telefones 3381-3960 e 99996-4669.
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13: Meio-dia e 45 minutos.
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15: 14 graus.

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16: Muito bem, 12 horas 49 minutos, 14 graus a temperatura. Tarde de sábado, 29 de agosto. Retornando com a hora do recado para trazermos para você avisos e comunicados.
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16: Atenção, foi encontrado um cartão Banri Compras em nome de Olívia Vasconcelos. Está à sua disposição aqui na portaria da tua Rádio Cristal. Foi encontrado um cartão Banri Compras azul em nome de Olívia Vasconcelos. Quem ouviu, se conhece a Olívia ou se a própria Olívia estiver ouvindo, seu cartão está à sua disposição na portaria da tua Rádio Cristal. Atenção. Desapareceu uma cadelinha de cor cinza, branca e preta, de porte pequeno. Ela desapareceu da rua Itália Scorsato, no bairro Missões. Ela atende pelo nome de Meg. O proprietário já viu em câmeras quem foi a pessoa que pegou o animalzinho, né? Portanto, você deixa o animal próximo da casa dela ou, de alguma maneira, entregue ao proprietário, pois se sabe quem é. E, além disso, a cadelinha ela é doente, faz uso de remédios constantes e precisa desses remédios para se manter viva. Então, você que pegou, devolva a cadelinha, a Meg cinza, branca e preta, de porte pequeno. Ela desapareceu da rua Itália Scorsato, no bairro Missões. A Meg, portanto, ela foi levada por alguém, que já se sabe quem é, pois as imagens mostraram, e o proprietário está dando a possibilidade de que essa pessoa devolva. E até porque, também, além de agravante, que a cadelinha é doente e faz uso de remédios. Portanto, devolva a Meg aí para o seu proprietário. Atenção! O Sindicato dos Trabalhadores Rurais de Soledade Mormaço informa que de 2 a 11 de setembro, a técnica Michele estará em férias. Adiante-se e não deixe sua demanda para a última hora. Todas as quintas-feiras haverá atendimento da doutora Yasmin Carneiro, auriculoterapeuta. Entre em contato pelo fone WhatsApp 549-8401-4445 e agende seu horário. Está aberto o prazo para a declaração do ITR, Imposto Territorial Rural. O prazo finda-se em 30 de setembro. Também estamos realizando projetos de custeio de investimento para a safra 2026-2027. Agende seu horário. Atenção, os seguintes associados devem comparecer para retirar sua carteira de sócio junto ao Sindicato dos Trabalhadores Rurais. Ailton Portela da Silva, Adão Elias dos Santos da Rosa, Adriana Marque Machado Eckler, Bernardo Borges Portela da Silva, Bruno de Moura Geller, Cristiano Neves Ferreira, Clarini da Silva Ferreira, Darcy da Rosa, Dejanira Aparecida Borba da Silva, Edson Haas, Evandro Cardoso Trindade, Francisco Vivian, Fernando Portela da Silva, Gelci Ferreira Freitag, Gabriela Signor Gellensene, Ismael Machado Eckler, João Ivanir Antunes de Moraes, José Mesquita dos Santos, João Batista da Silva, Lourival Belo de Carvalho, Marilena Barbosa, Maria Elori de Carvalho, Maria Geni Santos da Silva, Nadir Nunes de Miranda, Nesi Portela de Oliveira, Paulo Adriano da Silva Lima, Priscila Moraes da Veiga, Rosmarie Terezinha Geller Vivian, Roberta de Bairros Aguirre, Silvana Vieira Particelli, Celoeiro da Silva Em, Tadeu Rups e Valderi Borges de Moraes, associados que devem comparecer no Sindicato dos Trabalhadores Rurais de Soledade para retirar sua carteira de sócio. Atenção! Está à venda uma excelente chácara localizada na comunidade do Posse Godói com 1 hectare de área. O imóvel conta com casa de madeira, uma peça de material, açude, área fechada e um terreno muito bom, ideal para quem busca um lugar tranquilo para morar, descansar ou investir. Interessados em obter mais informações devem entrar em contato com seu Laurídio pelo telefone 54992849888. 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Atenção, leilão de móveis e imóvel da Prefeitura de Soledade. Será leiloado um pavilhão poliesportivo na Rua Vacaria, número 30, no bairro Fontes, em Soledade. Duas retroescavadeiras Randon, Celta 2005, Palio 2009, caminhão 1113-1979, caminhão MB 1720-1998, caminhão Volkswagen 17.210, ano 2000, sucata de ônibus MB-0MB-O371 e sucatas diversas. Informações pelo fone 55-3332-3684, WhatsApp 55-981-29-3245, com Carnelute, leilões.com.br. A comunidade de Santa Terezinha tem evento, então vamos trazer para você os eventos.
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16: A comunidade de Santa Terezinha convida para a sua tradicional festa que será realizada no dia 27 de setembro. Nos dias 23, 24 e 25 terá o tríduo às 19 horas e 30 minutos na igreja. No domingo, dia 27, 10h30, missa, meio-dia, suculento churrasco, saladas e bebidas. Levar pratos e talheres. 14 horas, reunião dançante com animação da banda Novo Cenário e show com Vilseu e Mari Pause. 17 horas, sorteio da rifa. Participe! Dia 27 de setembro, a comunidade Santa Terezinha convida você para sua tradicional festa. Participe! Mais uma vez, quero lembrar para você que encontrou a cadelinha Maggie, uma cadelinha cinza, branca e preta, de porte pequeno. Ela desapareceu da rua Itália Scorsato, no bairro Missões. O proprietário, olhando imagens de câmeras da região, já sabe quem é a pessoa que levou a cadelinha. E também cabe salientar que a cadelinha é doente e faz uso de medicação. E precisa fazer uso dessa medicação, sob pena de ela perder a vida. Então você que recolheu o animalzinho, vamos colocar assim, né? Achando que estava perdida, por favor, devolva na rua Itália, no bairro Scorsato, deixe na rua ali ou próximo de onde você pegou, que o proprietário certamente vai ficar muito agradecido e não haverá outras complicações. 12 horas 57 minutos.
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16: Muito bem, nós estamos chegando ao final de mais uma edição da Hora do Recado, com a apresentação de Marcos Vinícius de Souza, gerência geral de Paulinho Paes, direção geral de Frei Eudes Ângelo Capelari. 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Ficamos por aqui, desejando um excelente, maravilhoso final de semana a todos. Na sequência, você fica com o programa do Sindicato dos Trabalhadores Rurais e a tarde musical posterior. Paz e bem!
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16: É com muita satisfação que nós retornamos neste sábado com o programa Voz do Trabalhador do Sindicato dos Trabalhadores Rurais de Soledade e Mormaço. As informações são pertinentes, sempre é importante o diálogo com o presidente e ele está conosco nesta tarde para conversarmos alguns temas de envolvimento com o sindicato, muitas negociações, o atendimento associado, enfim, são inúmeras as situações que o presidente vive durante a semana com um olhar direto, objetivo para o sindicato e para seus associados. O que falarmos dessa semana que passou, presidente, em termos de agenda, de compromissos, de negociações, como transcorreu a nossa semana? Boa tarde.
0: Boa tarde, Marcos Vinícius. Boa tarde a todos os nossos associados que estão aí acompanhando o programa Voz do Trabalhador, bem como os demais ouvintes que acompanham aqui na cidade, no interior, municípios da região. Então tivemos essa semana, tempo bom, que os agricultores puderam fazer seus trabalhos junto à lavoura, nas suas propriedades, né? Muitos aproveitaram o momento para fazer o plantio do milho, iniciar o plantio, né? E, enfim, são trabalhos, o tempo aí tá vindo com bastante chuva, né? Como é o caso, né? De agora. Então, permanece também o alerta da Defesa Civil, né? Questão de temporais, enfim, né? Vamos torcer que venha apenas chuva e se aconteça tempestade, que aconteça em alto mar, né? Mas são precauções e cuidados que nós temos que ter. Então, assim, né? Agora já estamos na Expo Inter, fazendo o trabalho aqui, inclusive também estou presente na Expo Inter, né? Auxiliando aí na agroindústria da sogra, a agroindústria do Casarão, bem como os demais, né? São 11 empreendimentos aqui de Soledade que estão presentes na Expo Inter, nessa edição, de Soledade e Mormaço, né? Juntamente, então, são agroindústrias e artesanatos, fazendo essa maior exposição da agricultura familiar nas edições da Expo Inter, com mais espaços, né? Mais agroindústrias, empreendimentos participando desse momento. Então, ao longo da semana agora, vamos também, através das nossas redes sociais, do sindicato, né, trazer informações, imagens aqui do pavilhão da agricultura familiar no Parque Assis Brasil, em Esteio. Mas voltando à nossa programação da semana, eu tive na segunda-feira recebendo lá no sindicato, então, o Marcelo e também o Bilar, eles que são responsáveis pelo IBGE, estiveram apresentando, né, o planejamento aí do Censo Agropecuário de 2027. E aí, nesse planejamento, né, que vai ser, irão apresentar o 12º Censo Agropecuário, Florestal e também Aquícola, que será realizado, como já disse, né, o ano que vem. E Soledade terá um posto regional e será responsável por coordenar aí os trabalhos em 11 municípios da região, com a previsão aí de mais de 13 mil estabelecimentos agropecuários que serão, então, visitados, recenseados, onde que, então, se receberão essa visita de um licenciador. E aí o IBGE vai contratar pessoas, agentes, né, para trabalhar, fazer essas visitas, né, fazer a pesquisa com os agricultores, bem como vai necessitar de supervisão, técnicos na parte de informática e também o apoio administrativo. Então, vai mobilizar bastante pessoas, né? E aí, já deixo o aviso aos agricultores, os moradores do interior das comunidades, que, como em conversa com o Bilar e com o Marcelo, que estavam lá na segunda-feira no sindicato, deixar bem claro que a preferência é por pessoas que estão morando nas comunidades. Então, todo agricultor, agricultora, jovem aí que está nos ouvindo, que possa trabalhar, né, que queira trabalhar, pode se inscrever assim que nós tivermos o edital aberto. Nós vamos estar anunciando também nas redes sociais, aqui no programa do sindicato, na hora do recado, né, Marcos, que você apresenta, também informando o local para fazer a prova, fazer a inscrição. Então, é um momento também de ter uma renda extra, digamos, né, aos agricultores que fizerem a prova e forem aprovados. Mas o importante é trazer as informações ao IBGE, também para buscando políticas públicas aí para a agricultura nos próximos anos.
16: Presidente, eu quero fazer aqui um adendo, ou chamar a atenção, como é importante a tecnologia. Nos possibilita, o senhor estando aí em Esteio, eu aqui em Soledade, de conversarmos de forma tão natural, porque a tecnologia nos permite, né? O senhor falava aí de 11 empreendimentos agrícolas, ou seja, da agricultura familiar, da cutelaria entre artesanatos e tudo mais, trabalhando, mostrando os produtos Soledade em Esteio. Nos dê um panorama do que é Esteio hoje, o Parque da Expo Inter.
0: O Parque da Expo Inter, então, está bem... ele foi ampliado, a questão do estacionamento, né, que podemos perceber na hora da chegada. E a Expo Inter, ela é a maior feira da agropecuária do Brasil, né, porque ela engloba bastante a parte de animais, né, com as exposições e as provas, né. Temos aí o cavalo crioulo, que é uma prova conceituada, já tradicional aqui do Rio Grande do Sul, e uma marca da Expo Inter. Então, ela está muito bem distribuída dentro do Parque Assis Brasil e não é puxando a brasa para o nosso lado, mas é a constatação, e isso todos aqui da organização da feira comentam, que o pavilhão mais visitado, com mais pessoas, é o pavilhão da agricultura familiar, né? Então, nesse primeiro dia, a feira já abriu a partir das 8 horas da manhã com a visitação da população. E o pessoal urbano vem muito nesse momento de hoje e amanhã buscar os produtos, porque são produtos novos, chegaram, né, ontem, hoje estão chegando ainda algumas agroindústrias, se colocaram pela parte da manhã. Então tem todo esse aspecto, né, e a expansão aqui da diversidade, do aumento das agroindústrias aqui participando, né, mas justamente para atender a demanda dos consumidores, que cada vez mais crescem na busca de alimentos da agricultura familiar. Tem também os artesanatos aqui ao lado, que não é agrícola, né, mas é um espaço de comercialização, mas as demais empresas também, muitas empresas aqui presentes do Brasil afora, né, inclusive empresas de outros países também se encontram. Então faz essa diversidade, né, da feira, está muito bem organizada, sempre lembrando a todos pela questão do estacionamento. Quem deixar para chegar à tarde vai ter dificuldade, porque há muito acúmulo de veículos aos acessos ao parque. Isso é algo crônico já de tempo, mas a orientação sempre é: venha mais cedo, chegue cedo, né, antes das 8 horas, justamente para entrar de uma forma mais rápida. Senão, já aconteceu em outros anos, né, e a gente vem acompanhando também hoje, é a questão da demora para entrar o acesso ao parque. Tem todo um controle, tem a cobrança do estacionamento, né, da entrada, e isso demora. E aí a casa acaba causando congestionamento e lentidão no trânsito ao redor para poder entrar no parque.
16: Voltando um pouco à agricultura familiar, passa ano, entra ano, e a agricultura familiar num crescimento exponencial na Expo Inter, é sempre assim, demonstrando toda a sua pujança.
0: É uma constatação não apenas na feira aqui da Expo Inter, mas em todas as outras feiras, né? E já comentava em tempos anteriores, e é uma fala sempre atual. Hoje não se faz mais feiras, especialmente no Rio Grande do Sul, sem a participação da agricultura familiar. Se não colocar a agricultura familiar, está faltando algo. Onde que as pessoas vão, os visitantes vêm, onde é que tem um pavilhão da agricultura familiar, né? Sempre pergunto. Então, é uma crescente, mais agroindústria. O nosso exemplo é nós aqui, que há um tempo atrás participavam lá em 5, 6 agroindústrias, agora já estão com 11, né? Claro, contando os artesanatos. Então, vem ampliando essa participação, né, mostrando que Soledade e Mormaço também estão crescendo, e os agricultores, as nossas famílias agrícolas, estão vendo o potencial e a oportunidade também de gerar mais renda, agregar valor no seu produto, tendo essa participação nas feiras, que é uma vitrine para buscar novos mercados.
16: Presidente, voltando um pouco no tempo, retomando a sua agenda, como que ela acabou ontem, sexta-feira, né? Apesar que hoje, estando aí, o senhor Esteio também está em nome do sindicato.
0: É, tivemos nessa semana, então, desde na segunda-feira e na terça, o curso de nota fiscal eletrônica lá no sindicato. Foi acompanhado aí pelas... Eu tive na abertura na segunda-feira de manhã e depois acompanhado, então, pela nossa colaboradora Sabrina, né, que esteve acompanhando e realizando o curso também, né? Nos demais dias, eu estive na minha propriedade cuidando dos serviços da lavoura. Como eu disse, o tempo também estava bom. Não realizei o plantio do milho, mas tivemos outros tratos culturais e trabalhos a serem feitos. Voltei na quinta-feira à tarde ao sindicato. Tivemos aí fazendo certificado digital, que é algo que a gente precisa. E ontem também, né, até pela parte da manhã, estivemos lá no sindicato realizando o expediente e despachando alguns documentos que precisavam da nossa assinatura, conversando com associados. E a partir do meio-dia, então, já estávamos aí em deslocamento para vir aqui para a Expo Inter, né, participar então aqui da feira, né, nesses dias.
16: O presidente com um olho no gato e outro no leite, né? Ou seja, cuida dos interesses do Sindicato dos Trabalhadores Rurais Soledade Mormaço, mas também não abre mão de cuidar do empreendimento pessoal, o que é extremamente necessário e fundamental, porque a vida nos força a chegar dessa maneira.
0: É, nós estamos presidente em exercício do sindicato, mas somos agricultores, né? Só o agricultor. Preciso também manter a propriedade junto com a família e tem as necessidades, né? Quem está nos ouvindo sabe, serviço nunca cessa, ele sempre aparece, né? E quando você vai acumulando, uma hora chega um momento que não dá mais conta. Então, vamos fazendo aquilo que for possível, sempre atento às questões do sindicato, mas também não podemos deixar de lado a propriedade, atender as necessidades e fazer ao menos o básico, né? Nós fizemos alguns cursos, né? E sempre vem aquela frase, né? Que fazer o básico bem feito já está bom, né? Quanto mais puder ampliar, melhor. Mas o básico, ele precisa ser feito. Então, estamos fazendo aí o básico necessário na propriedade, né, cuidando, mas sempre pensando em melhorar também a nossa atividade lá para que possamos ter êxito naquilo que nós formos cultivar, cuidar e também produzir.
16: Presidente Alessandro, sucesso aí na Expo Inter, que a nossa agricultura familiar, também o artesanato Soledade, tenha muitas vendas maravilhosas, que todos voltem felizes e contentes, e todos os demais que estão aí nesse grande parque.
0: Exatamente, né? Felicidade a todos, né? E desejar a todos os demais que estão aqui presentes que tenham boas vendas. Esse é o intuito, né? Também de ter as vendas e mostrar o produto, mas voltar para casa com os troquinhos no bolso sempre é gratificante. E lembrar que na quarta-feira também temos a viagem, né? Uma turma de Soledade estará vindo para cá, fazendo a visita, como todos os anos, com a parceria através da Sicred, trazendo então agricultores de Soledade e Mormaço para visitar aqui a feira. E, né, já deixo o convite para que venha até a agricultura familiar, olhem os demais produtos e adquiram os produtos aqui da agricultura familiar no pavilhão durante a Expo Inter.
16: Bom final de semana para todos nós.
0: Obrigado igualmente, né, e que o tempo também dê melhores condições para que todos possam visitar e que não traga estragos.
16: Está aí, portanto, a palavra do presidente do Sindicato dos Trabalhadores Rurais Soledade Mormaço, Alessandro de Miranda Gasparim, falando lá de Esteio, e eu aqui em Soledade, evidentemente, e como eu falei antes, a tecnologia nos permite isso, nos traz essa facilidade. O programa Sindicato dos Trabalhadores Rurais tem sequência, fique conosco, que nós temos outras situações para trazer para você, outras informações dentro deste contexto do programa A Voz do Trabalhador. Já voltamos.

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4: Alô, gente amiga associada do Sindicato dos Trabalhadores Rurais de Soledade e Mormaço. Tempo de turbulências, né? O tempo se apresenta com chuvas e temporais. Grandes acumulados de chuva previstos aí até o dia 31. Final de semana turbulento, né? E a Defesa Civil já mandou os alertas, tudo, né? IMET, CPTEC. É importante estar prevenido, né? Sem alarmes, como se diz, sem muito alarmismo, mas com alertas, né? Porque pode ter chuva forte, pode ter enxurrada, né? Pode ter raios, trovoadas, trovões, granizo, rajadas de vento, temporais mais expressivos em alguns pontos, não é em todo lugar a mesma coisa, mas é bom ficar atento, né? Quanto a isso aí. Então, final de semana é tempo instável, com chuvas, trovoadas e temporais localizados. Tempo realmente bem, bem severo aí nesse final de semana, em várias regiões do Rio Grande do sul do Brasil, é o que temos então, né, nesse cenário. A tendência é ter alguma chuva ainda na segunda-feira e algum temporal localizado, melhorando na terça-feira em diante. Terça-feira em diante, de repente, vários dias aí com tempo melhor, tempo bom, faz frio um pouco, vai entrar uma nova massa de ar frio, mas não, talvez não frio não tão intenso, mesmo assim, proporciona melhora na condição

0: 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da Silva, Geuci Ferreira Freitag, Gabriela Signor Gellenseni, Ismael Machado Eckler, João Ivanir Antunes de Moraes, José Mesquita dos Santos, João Batista da Silva, Lourival Belo de Carvalho, Marilena Barbosa, Maria Ilori de Carvalho, Maria Geni Santos da Silva, Nadir Nunes de Miranda, Nesi Portela de Oliveira, Paulo Adriano da Silva Lima, Priscila Moraes da Veiga, Rosmari Terezinha Geller Vivian, Roberta de Bairros Aguirre, Silvana Vieira Particelli, Seloir da Silva Em, Tadeu Rups e Valderi Borges de Moraes, associados do Sindicato dos Trabalhadores Rurais de Soledade e também Mormaço, que devem comparecer para retirar sua carteira de sócio.
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0: Muito bem, programa Voz do Trabalhador deste sábado. Novamente estou com Joana Malheiros, registradora civil de Soledade, titular do cartório de registro civil, pessoas jurídicas, títulos e documentos e também CRVA, para trazermos mais um assunto pertinente que causa aí pensamentos, curiosidades de quem nos ouve, a exemplo de indagações que nos foram feitas ao longo da semana sobre o programa anterior. E justamente sobre isso, Joana, que nós vamos abordar hoje a alteração do regime de bens no casamento. É possível fazer? De que maneira as pessoas podem procurar ajuda? Com quem falar para que isso aconteça de fato? Boa tarde.
2: Boa tarde a todos os ouvintes. Boa tarde, Marcos. É uma satisfação estar aqui para responder alguns questionamentos devido ao programa que nós fizemos semana passada sobre a necessidade ou não da anuência do outro cônjuge para a venda de um bem imóvel. E se é possível fazer a alteração do regime de bens no casamento? Sim, é possível fazer a alteração de regime de bens no casamento. Só que essa possibilidade exige o cumprimento de alguns requisitos. Começando que a alteração do regime de bens no casamento só pode ser realizada via judicial. Isso significa o quê? Que a parte deverá constituir um advogado para buscar, através de uma ação, esta alteração do regime de bens. E este processo exige que haja a consensualidade. Então, ambos os contraentes, os cônjuges, devem querer alterar o regime de bens. Então, o primeiro requisito é ter a consensualidade. Ambos os cônjuges estarem de acordo com a alteração do regime. Se quando efetuar o casamento, ambos estavam de acordo com a contratação de determinado regime, agora, para fazer a alteração, também haverá essa necessidade de concordância de ambos os cônjuges.
0: Isso vai de encontro a um ouvinte que questionou.

0: fiz esse acordo com a Comunhão Universal, eu posso modificar?
1: Justamente por causa desse questionamento que nós estamos aqui abordando esta questão da alteração do regime de bens no casamento. Esse ouvinte que casou pelo regime da comunhão universal hoje, ele tem interesse de alterar? Em primeiro lugar, a esposa vai ter que também ter o mesmo interesse dele.
0: Tem que concordar.
1: Vai ter que concordar com essa alteração, porque exige a consensualidade. Não adianta um querer e o outro não querer. Se um não quiser, não haverá essa possibilidade de alteração de regime de bens. E mais, quando for realizada essa solicitação via judicial, deve haver um motivo relevante. As partes vão ter que explicar o porquê que elas estão querendo fazer esta alteração de regime de bens, de comunhão universal para separação convencional, de comunhão universal para comunhão parcial. Então tem que justificar, ter um motivo relevante. E isso, como nós falamos, vai ser analisado, porque é processo judicial, o juiz vai ter que analisar as razões e ele que vai dar a decisão judicial, porque a lei determina a obrigatoriedade desse procedimento ser feito através de um processo judicial.
0: Importante destacar que não pode, não deve existir prejuízos a terceiros e nem ao próprio cônjuge.
1: Exatamente, por isso que na justificativa o motivo tem que ser muito relevante e já ponderando que não vai existir prejuízos nem para terceiros e nem para o cônjuge, porque senão não vai ser deferida esta alteração. E muitos juízes irão requerer certidões negativas, municipal, estadual, federal, certidão negativa de protesto, certidões negativas cíveis, para fins justamente de comprovar que não haverá prejuízos para terceiros, que não existe querer fraudar com este procedimento, fraudar credores, enfim, deve haver essa demonstração de forma judicial.
0: Ou seja, não pode existir má fé.
1: Exatamente. E quem vai decidir, quem vai definir se vai ser autorizado ou não, é o juiz. Então, o juiz vai dar uma sentença autorizando ou não esta alteração do regime de bens.
0: Depois de findar o processo no Poder Judiciário, o que, que deve ser feito?
1: Então, o juiz, determinando a alteração do regime de bens de comunhão universal para comunhão parcial ou de comunhão universal para separação convencional, é expedido um mandado. Este mandado, que é a ordem judicial, deverá ser levado ao cartório de registro civil das pessoas naturais, aonde aqueles cônjuges contraíram casamento, onde está lavrado o registro de casamento, para fins de quê? De que seja averbado à margem daquele termo de casamento, a alteração do regime de bens, que era quando contraíram comunhão universal, agora com a alteração passou a ser comunhão parcial ou separação convencional, conforme for o pedido dos contraentes. E esses efeitos são dali para frente, não prejudicando terceiros. A menos que o regime venha a ser de plena comunhão. Vamos inverter, era o regime de separação convencional e foi solicitada a alteração para comunhão universal. Aí o próprio regime traz os seus regramentos que tudo comunica antes e depois. Então, depende do regime que está sendo solicitada a alteração.
0: Bom, quem tem dúvida, e é certo que tem dúvida, se precisam deixar isso tudo transparente, é só vir até o cartório de registro civil, ou seja, no cartório de Joana Malheiros. Aqui tem todas as informações e todos os passos que devem ser seguidos.
1: Mas os passos não terminam no registro civil. Eles precisam ainda se dirigir ao cartório de registro de imóveis para averbar a margem das matrículas dos imóveis que as pessoas têm esta alteração. Então, processo judicial, deferimento, trazer o mandado no cartório de registro civil, onde foi lavrado o casamento, e posteriormente já se dirigir ao cartório de registro de imóveis para fins de fazer esta averbação de mudança de regime.
0: Você falou em deferimento. Há a possibilidade de indeferir também.
1: Com certeza. Tudo depende das provas, da argumentação que for encaminhada ao Poder Judiciário. O advogado, porque é processo, vai argumentar quais são os motivos que levam aquele casal a alterar o regime de bens de comunhão universal para separação convencional. Vão ter que expor os motivos e levar o juiz ao convencimento.
0: Joana, algum outro detalhe que tu queira acrescentar sobre esse tema?
1: Se as pessoas tiverem alguma dúvida, que se dirijam ao cartório, que estaremos à disposição para dar melhores e maiores informações.
0: E aqui nós estaremos toda semana, todo sábado, né, Joana? Trazendo temas relevantes, pertinentes, que é de interesse da nossa comunidade solidariense regional. Tem questões? Envie para nós que nós vamos responder aos nossos ouvintes.
1: Nós queremos trazer aqui situações da vida real e ficamos muito felizes que um ouvinte sentiu necessidade de fazer um questionamento, porque foi com o questionamento que ele fez que nós estamos trazendo hoje aqui essa temática, alteração do regime de bens. Então, agradecemos essa audiência, agradecemos a participação dos ouvintes e estamos sempre à disposição. E aproveito o ensejo para desejar um excelente final de semana e um abraço a todos.
0: Muito obrigado, Joana. Voltaremos no próximo sábado com outras informações pertinentes e eu tenho convicção que você vai estar atento acompanhando o programa Voz do Trabalhador, do Sindicato dos Trabalhadores Rurais, Soledade e Mormaço. Não saia daí, já voltamos com mais informações para você.
2: Tem alguém de aniversário hoje aqui?
3: Aniversariantes da semana, aqui na Voz do Trabalhador. 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

0: aniversariantes da semana. Bombei só aí, ó.
1: E o destaque agora é para os aniversariantes do dia, associados do Sindicato dos Trabalhadores Rurais de Soledade Mormaço, que estão de aniversário durante esta semana. Hoje, sábado, Antônio Jair Sommer, do Passo dos Ladrões, Santiago Dias de Oliveira, do São Sebastião, e Onivaldo Fioravante Canova, da Avenida Vilibaldo Koenig, no Mormaço. Domingo, amanhã, portanto, João Adecar de Lima, da Arraia da Pedra, e Neuza Fernandes Batista, da Ponte São Bento. Na segunda-feira, dia 31 de agosto, último dia do mês, Justina da Silva, de São Tomé, Gilmar Cuas dos Santos, da Margem São Bento, Rogério Horácio de Moura, do Pontão da Boa União. No dia 1º de setembro, terça-feira, Terezinha de Jesus da Costa Capra, da Sede, Otávio de Bona, do Mato Alto. Na quarta-feira, dia 2, Maria Edide Loreno, da Água Branca Mormaço, e Alexandre Gradaschi Neto, da Avenida Júlio Castilhos, aqui em Soledade. Na quinta-feira, dia 3 de setembro, Verlei da Costa Teles, do Pontão da Boa União, Ana Paula de Ávila da Silva, da Raia da Pedra, e Kleber Ortiz Correia, da Rua João Miranda 431, aqui em Soledade. E também, na sexta-feira, dia 4 de setembro, estará de aniversário Esther da Cruz Godoy, de Posse Godoy. A todos os nossos aniversariantes associados do Sindicato dos Trabalhadores Rurais, também os nossos ouvintes que estão acompanhando o programa, estão de aniversário hoje, sintam-se todos abraçados, felicitados, desejando a todos muita saúde, muitos anos de vida, com muita paz e alegrias.
2: Obrigado ao homem do campo.
3: Termina aqui o programa A Voz do Trabalhador. 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

0: a culpa dela. Toda dela. Tem que botar a culpa em alguém, né? Ah, morena. Mas às vezes também é culpa da loira, né? A loira também. Vamos aqui, vamos!
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0: Ó, te prepara que vai vir um festão daqueles pra apavorar e Soledade Região.
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0: É, liga e participa com a gente, é o Em Alta Especial de sábado. Que tá chegando comigo, seu amigão 10.

É, em alta, tamo pra valer aqui no seu sábado chuvoso, sopado, encharcado, bem molhado. É isso aí, é aquela previsão, né? De chuva, chuva e chuva. Aqui na nossa programação da tarde especial desse sabadão. Todo o Alto da Serra do Botucaraí, Alto Jacuí e região norte. Estamos de prontidão, preparadíssimos aí para encarar um pedaço bom da tarde deste sábado aí, ok? Seja bem-vindo, toda sua aí. E vamos abrindo assim, ó, porque aqui é bailão, meu filho. É uma das bandas mais tops de todos os tempos. E aí,

0: É, tem mais, a participação da Yolanda tá com a gente. Otapera no som da Cristal. E agora tem um cara, hein? Esse é o Máximo dos Bailões, hã?
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0: Aí, magrão.

0: Fica ligado aí que a gente já volta.
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6: Opa, tamo aqui na sua tarde. Vem que vem. Juntos, aqui no nosso Em Alta Especial de sábado. Fim de semana, mais alegre e divertido na tua rádio. Ó o Joel, solta a voz.
7: Madrugada e eu.
6: Hã?
7: Pensando nela.
6: Pensando na Cristal.

Se eu tivesse bloqueado, só não me estressar. É isso aí, tá bom? Alô, Giovanni, tá mandando aí pra todo mundo. Valeu, amigão. Tamo junto, fazendo aquele pique astral e diversão que só a Cristal tem.

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0: E eles, ó, estão confirmadaços. 17 de outubro, hein? Aonde que você vai? Ah, eu sei! No festão da tua Rádio Cristal! Aniversário! Eles vêm aí, terceira dimensão! Te prepara de

0: A nova deles, Carisma, banda mais carismática do sul do Brasil. Aqui, ó, tá no Malô com a gente na tarde, ó, Josiane tá mandando, né, pra todo mundo. Claudete também, não me toque, tá aí, tá chovendo, tá chovendo por tudo aí. Não tá escapando ninguém aí, tá bom? Nenhuma cidade, é, tá praticamente a nossa região inteirinha nos pingos do sábado. Aqui, ó, tem a Luciele, tá mandando também pra Georgina e pra Andressa, pra todo mundo aqui na nossa programação. Catiane, ó, bota uma sertaneja boa aí, que nós estamos com o coração apertado. O amor não vai poder vir hoje. É, não dá hoje, dá outro dia, né? Um dia vai dar. Tá certo? Às vezes é assim, né? A gente espera tanto, semana inteira, pra ver a paixão da gente. E aí, não aparece. A gente fica meio tristinho, né? Mas não podemos afrouxar. Tá certo? Maravilha, vai dar tudo certo, amiga. E aí, ó, essa aqui.
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Mais uma das explosivas do momento, aqui na nossa programação Traia Véia. Agora, 14 para as 3, Grupo Central informa, nota de falecimento e convite para enterro. Pais Jefferson Lodi e Ana Paula Schaeffer, irmã Ana Clara, madrasta Liliane, padrasto Daniel, avós Ivanir in memoriam e Leila Lodi, Vanderlei e Marlene Schaeffer. Tios Anderson, Aline e Izzy. Namorada, Bianca e demais familiares comunicam com pesar o falecimento de Ana Vitória Schaeffer Lodi, ocorrido hoje, dia 29, no Hospital de Clínicas em Passo Fundo, aos 25 anos de idade. Seu corpo será velado a partir ali do meio-dia já, né? Na Sala A da Capela Central em Soledade. A cerimônia religiosa será realizada hoje, dia 29, às 4 da tarde e logo após o corpo será transladado para o Memorial da Paz em Passo Fundo. Por esse ato de fé cristã, a família enlutada antecipa agradecimentos. Noticiamos com o pesar o falecimento de Ana Vitória Schaeffer Lodi. Serviços fúnebres a cargo da Funerária Central. Plantão permanente na Avenida Júlio de Castilhos, 610, ao lado do hospital. Fones 3381-3960 ou 999-964669. Noticiamos com o pesar o falecimento de Ana Vitória Schaeffer Lodi.

Alvas Veraço aí, Paulinho e São Francisco. Agora é ele e o Fábio no bailão. De banda viraram dupla. Aqui, que duplaça. Na nossa programação. Alô, Janice, tá mandando aí pra todo mundo, também pro Rafael, pro Rodrigues e pro Ângelo. Essa turma aí tá indo aonde? Carazinho, o que que vão fazer por lá? Vão lá visitar alguém, o Júlio, que tá de aniversário. Pelo menos, vai ter festa, isso aí. Festa maravilhosa aí do nosso amigo que vai estar de aniversário. Logo mais, a partir das 8 da noite, a festança. Tô levando uma gelada aí, pelo menos, hein? Pra contribuir na festa. Isso. Tô levando a vontade de beber, Tô levando a sede. Isso sim. Ó, tem aqui também a Josiane da Volume. E agora...

0: É, rosas vermelhas, as rosas das paixões aí. Vamos lá, tem resultado aqui do sábado da loteria aí. Vamos lá, aqui na nossa programação. Ó, dá tempo aí, ó, vai, eu vou mandar uns alôs aqui e você vai pegando papel e caneta aí se você tá querendo anotar, certo? Então se liga aqui na nossa programação. Ó, tem o Luiz, tá mandando aí pra todo mundo, valeu Luiz. Aqui na 100.5. Também tem o Roger, tá aí, espumoso, o sonsaço da Cristal. Diz ele, pá, de todas, só dá pra quem é a Cristal. O resto aí tem que pensar muito, você vai ligar. Tá bom, amigão? Valeu aí pela confiança, pelo carinho e a credibilidade aí com a gente. Certo, quem mais que tá aqui, né? Tem a Rosiele. Também tá aqui, ó, mais especial, aquela que é total, legal e sensacional do dial, a Cristal. Ó, vamos lá os números então, aqui chegando nesse sábado 29/8. Ó, quinto prêmio, 8.878, 8.878. Quarto prêmio, 8.802, 8.802. Terceiríssimo prêmio, 8.141, 8.141. Segundo prêmio, 4.331, 4.331. E o primeiríssimo prêmio deste sabadaço aí, ó, 8.346, 8.34, meia dúzia. Opa, tem mais? Se tem, segura a bronca aí, ó.
1: Cheguei 2 horas antes do previsto em casa.
0: É. Uma bagunçada. Lembra dessa aí do tempo do Magrão e Negão? Agora aí na nova versão com eles.

É, galxada ligada aí com a gente na nossa programação mais incentivada do rádio. Alô, Fabinha! Aí, obrigado pela audiência maravilhosa. Fabinha aí curtindo a gente na 100.5, tá bom? Vou mandar uma bem linda, bem especial. Aqui, ó, Fabinha, curtindo a gente. Ó, como é que é? É assim... Essa novíssima do Gustavo Lima, que tá incendiando corações. Ela tá alojada no coração.

0: Gustavo Lima arrasando mais uma vez. Bala alojada, 3:06. É, tamo junto aí, pra curtir o melhor sábado à tarde. O neto perguntou pro vô: ô vô, o senhor já foi na academia?
1: Ah, neto, eu já fui. Eu fui e ainda continuo indo.
0: Ah, é, vô? É mesmo?
1: Sim, eu vou lá pra ver as mulheres bonitas treinando.
0: Pensei que o vô tava puxando uns ferros, eu pensei, né? Isso. Vamos lá, aqui na nossa academia. Ah, e o cara falou pro outro cara assim, dizendo: ó, viu, amigo? Ligou pro cara e disse: eu tô aqui perto da tua casa. Daí ele disse: então pega e volta pra tua. É. Vamos lá, aqui ó, a Andriele tá mandando aí pra quem? Tá mandando pra Joyce, isso, tá mandando. Ó, o Brasil, hein? Saiu um censo aí, saiu a nossa população. Nós, o Brasil tem 214 milhões de habitantes. É, estamos subindo, estamos aumentando aí, né? Até um tempo atrás era 200 milhões, né? 205, por aí. Já estamos com 214 milhões aí. Oh, o povo mais lindo desse mundo é do Brasil, não adianta. Mesmo com todos os problemas e tudo mais, nós somos fortes. Nós não se entregamos por qualquer coisa, não. Vamos lá, agitar com ele, ó. A Magrão! Ó, não perde, hein? Dia 17 de outubro, tem o Festão da Cristal. 75 anos, tem festejar.

É, são trocoeiros, Andréia. E o cara é baixinho aí, mas canta como gigante. É, o Tchê Garotos, né? Lembra do tempo dele? O Tchê Garotos era o maior fenômeno na época. Grupo Central informa. Nota de falecimento e convite para enterro. Pais Jefferson Lodi e Ana Paula Schaefer. Irmã Ana Clara. Madrasta Liliane. Padrasto Daniel. Avós Ivanir in memoriam e Leila Lodi. Vanderlei e Marlene Schaefer. Tios Anderson, Aline e Izzy. Namorada Bianca e demais familiares comunicam com o pesar o falecimento de Ana Vitória Schaefer Lodi. Ocorrido hoje, dia 29, no Hospital de Clínicas em Passo Fundo. Aos 25 anos de idade, seu corpo será velado a partir aí, já desde meio-dia, na Sala A, a Capela Central em Soledade. A cerimônia religiosa será realizada hoje, às 16h, e logo após o corpo será transladado para o Memorial da Paz, em Passo Fundo. Por este ato de fé cristã, a família enlutada antecipa agradecimentos. Noticiamos com o pesar o falecimento de Ana Vitória Schaefer Lodi. Serviços fúnebres a cargo da Funerária Central. Plantão permanente na Avenida Júlio de Castilhos, 610, ao lado do hospital. Fones 3381-3960 ou 999-964669. Noticiamos com o pesar o falecimento de Ana Vitória Schaefer Lodi.

que segue o nosso sabadão mais animado. 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

0: Tamo junto aqui na tarde, hein? Mais bem climão, agitão da região. Tamo junto!
1: Marcho desenhada!
0: E ele, ó, vem aí, Cleiton Borges. Ó, o Cleiton, ó. Dia 17 de outubro, no Festão da Cristal.

0: apartamento 104. Eu moro no 102. É perto do 104. É. Tá certo? Ó. É uma loucura.
1: Rapaz, todos os.
0: Eu já ouvi um barulho estranho no 104.
1: Aquela formosura.
0: Nos barulhos. Meio desconfiáveis.
1: Vejo o que ela faz.
0: É, ainda mais que eu moro no 102, então tá certo. Ó, aqui ó, tem a Daisy que tá mandando aí pra todo mundo. É, também tem aqui Luciane para Vera, que está de aniversário, muitos anos mais, né? Cláudio, também aí, Claudião, abraço, obrigado pela audiência. O Beto tá pedindo, Márcio 10, toca uma das tuas aí, tá bom, então vamos achar uma das minhas. E uma das minhas, entre tantas, é essa aqui, ó.
2: Oh,

0: Quero ouvir o grito bem forte.
1: Tem alô, é, tem você participando aqui da 100.5. Ó, como é que você faz, ó.
2: Quer curtir a sua?

0: É, toca o que te toca. Alô, Evandro, tá mandando aí pra todo mundo. Bota uma banda, estamos esperando, aguardando aqui, porque estamos no clima do fim de semana mais animado. Chegando assim.
1: Levanta a mãozinha pra cima.
0: Aí, maninho, apavora aí, vocal.
2: Chega.

Robertão, tá com a gente aí, amigão. Tudo especial, total e legal na Cristal. Tem aqui também o Jurandir, que tá mandando pra Evanise, tá de aniversário. Parabéns, são coisas boas, maravilhosas aí, intensas e imensas, né? Sempre tem que extrapolar na alegria, na felicidade, no contágio aí especial com as emoções mais verdadeiras e incríveis. Também aqui a Janete, que tá mandando pra quem? Tá mandando aí pra Suzane, isso, com todo o amorzão aí, mandando uma bem maravilhosa, tá certo? Ó, dia 17 de outubro, hein? 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Feliz aniversário da Cristal!

0: outro clima astral magnífico. Baltimore, Charles on Boy, de 1900 e tantos anos. Maior sucesso dele, hein? O cara ficou milionário com esse som. Explodiu no mundo. Alô, Andréia, tá mandando aí pra todo mundo. Valeu, amiga. Obrigadão aí pela audiência. Sempre robusta, firme, forte e legal pra ficar sensacional na Cristal. Fica ligado aí que a gente já volta, ok? Na sequência aí, em alta especial de sábado.
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nós que temos. E é você que tá por aí, qualquer canto, pedaço, partindo e curtindo aí o seu final de semana mais elétrico e energizante na tua Rádio Cristal. Alô, Daniele, tá mandando aí pra todo mundo, tá curtindo a gente, em nome Toque, brigadão. É, tô sempre ouvindo, assim que tá, eu dou uma colocada aí na 100.5. Também tem o Jefferson, tá onde? Em Tapera, valeu. Também a Denise aí de Mormaço, tá com a gente. A chuva aí, deu uma treguinha agora de leve, ainda bem. Não pode chover direto, né? Aí daqui a pouquinho empoça tudo aí. Vamos aqui sempre com essa pra fazer aquele clima mais especial. Pra ficar no melhor agito, ó. Alex Ronaldo.

Mais uma das aprovadas aí, principalmente do coração, né? Se entregando total a paixão. Aqui, ó, tem o Leandro que tá com a gente. Valeu, Leandrão, obrigado. Aí, manda um alô pra nós. Quem é que tá mandando aqui? Luiz Pérez, valeu Luiz, tamo junto, brigadão. Também tem a Rosa, perfumando a nossa tarde, valeu Rosa, tá curtindo em Espumoso. Quem mais que tá aqui com a gente, né? Tem aqui, ó, a Silvia e também Roseli, tá mandando uma banda aí, manda uma bem especial, porque essa aqui é a Majestade, Rainha Musical!

É só ligar e aproveitar. Alô, Aleandra, tá mandando aí com a gente, espumoso. Valeu, amigo.

0: Liga, tudo de bom? Também tem aqui o Rogerão, né? Rogério, que tá mandando aí pra todo mundo. Então é aqui, é ligar e deixar, porque quem bota nunca mais troca. Sente.
1: Não.

0: Venzinho, tá nas alturas, aí, o novo sucesso, Aloiara no vocal, é, aqui ó, é a indústria musical. Ó, Leandro, tá mandando aí uma sertaneja bem linda pra minha maior paixão. A Josi tá mandando com todo o amor do mundo, bem aqui na 100.5, que ele diz que só toca as melhores, né, amigão? Obrigado aí, tá certo. Quem mais que tá aqui chegando? Opa, tô ouvindo a Cristal desde as 5 da manhã. Isso aí. Quero ver pro Caveia aí, se conseguir, né? Oferecer pra minha esposa, Beta, e pelo seu aniversário, Dário Maciel. Valeu, Dário. Valeu, amigão. Tudo de bom. Manda um alô aqui, estamos curtindo na esquina. Aqui, né, na escuta, Fontoura Xavier Luiz Pérez, a dona Marizilda, tomando mate, né, com essa chuvinha. Belo programa aí, abraço, a turmaça aí de Fontoura Xavier. Também tem o Osvaldo. E o Neto pergunta pro vô: ô vô, com uma chuva dessas aí hoje, o que que se faz?
1: Ah, melhor coisa que tem é ligar na Cristal e dar uma dormida, tinha uma soneca.
0: Isso aí. Valeu, vô. Eu vou sempre dando as dicas especiais aqui na nossa programação. Vamos lá, essa aqui é top, hein? Das máximas aí do momento.

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Vamos lá, que tem mais aqui na nossa programação. O Leandro tá mandando aí pra todo mundo. Também tem a Vanessa, especial pra dona Elizabeth, que tá de aniversário, completando 3.5. Vamos que vamos. O sábado mais animado é aqui.

15 para as 5. É papagaio. Além de voar, fala e canta. Esse papagaio, papagaio inteligentíssimo. No clima aí do seu fim de semana, mais alegre, embaladíssimo, aqui na tua rádio Cristal. Tem o Rogério aí que tá mandando pra todo mundo. É, também a Fabiola, pro Everaldo, com todo o coração. E essa aqui é a trilha do programa do seu fim de semana. Tem que ter eles, Bruno e Marrone.

à toa, sempre aqui à disposição. Ó, tem o Flávio, que tá mandando música aí pra todo mundo. Também tem a Janete pro Leandro.

Desabão mundo agora, em soledade, chuvarada. E com um tempinho desses, não pode faltar uma dessas aqui, ó.

Zezé, Zezé, né? O cara sabe demais. Tá na hora de dizer bye, de dizer valeu, dizer obrigado, né? Ó, aproveita que deu uma estiadinha num pancadão que deu há poucos instantes aí, Soledade, né? Mas foi uma tormenta, viu? Assim, de uns 3, 4 minutos, né? Pensa num aguão numa hora só, né? Isso aí, de vereda, assim que nem diz o Galdério, né? Tá certo? Valeu, seu amigão Márcio 10, ficando por aqui. A gente se fala na segunda-feira. Aqui se curte muito mais nas tardes em alta da tua Rádio Cristal e sempre depois do programa Na Torcida e Paulinho, os convidados, certo? Falando tudo de futebol aí da região, né? Da dupla Grenal e tudo mais. Certíssimo! Então, combinado. Um resto ótimo, restante aí de final de semana pra você. Tudo de bom, paz e bem, se cuida. Segunda-feira a gente vai estar de volta por aqui. Brigadão por enquanto. Vamos lá que tem mais aqui na nossa programação, certo? Vamos fechar assim, ó. Melhor do bailão com você aqui na Cristal. É eles, ó. Banda Ativa. Valeu, tchau.

0: Vamos lá, vamos lá, que tem informação aí, Paulinho Paes, trazendo aí os destaques, né? O que está acontecendo de mais importante neste sabadão. Boa tarde, Paulinho.
1: Márcio, ouvintes da tua Rádio Cristal, boa tarde. Tarde de sábado, chuvosa, muita chuva em Soledade. E a gente traz uma informação para os nossos ouvintes de um fato que aconteceu com um soledadense em Antagorda. Nós confirmamos há poucos minutos com familiares da morte de Vladimir Henrique da Silva, o Dequinha, 40 anos. A informação que foi nos passada por familiares é de que ele estava jogando uma partida de futebol na categoria veterano, acabou sentindo-se mal, sendo socorrido, levado para o hospital, mas acabou não resistindo e falecendo. Vladimir Henrique da Silva, conhecido como Dequinha, 40 anos, jogou em várias equipes aqui em Soledade, também na nossa região, conhecido aí morador do bairro Botucaraí, então acabou falecendo em virtude, possivelmente, de um mau súbito quando jogava uma partida em Antagorda. Nós estamos conversando aí com os familiares para saber de mais detalhes como será os atos fúnebres em decorrência do falecimento, então, de Vladimir Henrique da Silva, o Dequinha. Qualquer momento, mais informações aqui na programação da tua Rádio Cristal.
0: Beleza, então, Paulinho Paes trazendo esse lamentável episódio, né, esse acontecimento aí, ok? Com o nosso conhecido aí, certo? Vamos lá, que segue a nossa programação aqui na tua Rádio Cristal. Fique ligado com a gente, já já segue a nossa programação.
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Deus, quando fez o mundo, criou a pampa que é nossa. 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

0: gosto muito também, porque a equipe...
1: No Zecão Martins, enquanto a equipe de Sobradinho, a ES, tenta manter a liderança. E para isso precisa vencer o jogo. Então é uma partida onde duas equipes procuram a todo momento a vitória. E você vai acompanhar este grande jogo ao vivo daqui a pouquinho na Jornada Esportiva da tua Rádio Cristal. Partida onde duas equipes... 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A gente vai seguindo trazendo o destaque e daqui a pouquinho o giro com informações nesse pré-jogo de uma primeira fase que está sendo concluída hoje. O Soledade Futsal, que vai já na sua primeira participação da Liga Gaúcha, garantindo a classificação. E, inclusive, né, você pode ajudar a equipe do Soledade. Na tela tem o QR Code para você fazer a sua doação e ajudar a equipe do Soledade a ficar cada vez mais forte. É o primeiro ano desse projeto que está certamente aí engatando. E o Paulinho está dentro de quadra para trazer mais informações aí do trabalho de bola e a reta final. E a gente vai trazer daqui a pouquinho as escalações, Paulinho. Paulinho já vai chegar com a gente aqui para trazer o destaque. E a gente já vai direto para trazer daqui a pouquinho as escalações das duas equipes, porque estão confirmados os dois times. Sem mistério, tanto do lado do Soledade, o técnico Pletz, na sua segunda, o Matheus Moraes, na sua segunda partida como técnico da equipe do Soledade Futsal. A equipe da ES de Sobradinho também já aí confirmada. E o Paulinho chega para trazer no detalhe as escalações, começando com a escalação da equipe da casa, a equipe do Soledade Futsal, que já está escalada, Paulinho.
2: Já está escalada a equipe do Soledade Futsal. O Matheus Portela Moraes, o Plet escalou. Wagner no gol com a número 1. Luquinhas com a 17. 7 para Guga. 11 para Biano e 9 para Alisson Bebezão. No banco de reservas, 12 para Diego, 26 para Bruno Portela, 5 para Dani Maia, 10 para Gabriel, 6 para Vitor, 8 para Márcio Borges, 14 Arnaldo, 22 Ricardinho. Time e banco do Soledade Futsal, treinado pelo Matheus Portela. 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
1: Muito bem, escalada portanto a equipe do Soledade Futsal, do técnico Matheus Moraes. E a equipe de Sobradinho, a líder da chave, a ES, que vem para o Zecão Martins para tentar manter a liderança, também já está escalada, Paulinho.
2: Também definida, escalada para o jogo a equipe da Associação Sobradinho. O goleiro é o Tora com a 20. 11 para Gão, 6 para Tigrão, 21 para Japa, 8 para Adi. No banco de reservas, 1 para Vini, 25 para Davi, 77 para Feitosa, 80 Murilo, 50 Cauã, 26 Nicolas, 18 Varone, 9 Rian e 14 Arthur. O treinador é Alan Selle, da equipe da Associação Sobradinho. E a informação é para a Prefeitura de Soledade.
1: Muito bem, escalada portanto a equipe de Sobradinho. Daqui a pouquinho rola a bola para um grande jogo da Liga Gaúcha de Futsal da Série C. Soledade Futsal e AS de Sobradinho. Zuza, as duas equipes aí definidas, escaladas, está na reta final o trabalho de aquecimento. A expectativa é de um grande jogo. A equipe do técnico do Matheus, né, do Plet, está definida. Praticamente aí uma mesma base da última partida, que venceu aqui mesmo a equipe de Caçapava. Vai ser um grande jogo. Soledade escalado, Zuzá.
0: É, Soledade escalado, Sobradinho escalado. Sobradinho, a única ausência é o Grilo, né? A equipe, bem dizer, sem o Grilo é a mesma que jogou contra o Soledade aquela primeira partida. Soledade hoje tem o Biano e o Luquinha, né, que não estavam naquela partida. Os demais também são os mesmos jogadores. Então vai ser um confronto muito difícil para as duas equipes, porque as duas equipes evoluíram muito nesse período, né? Nesses 60 dias aí, mais ou menos, em que começou. São partidas que vieram fazendo treinamento. Infelizmente, a equipe de Soledade não pôde treinar muito, né? Porque a maioria dos jogadores são de fora. Então, alguns aqui da cidade treinam por conta e estão aqui nas segundas e quartas-feiras, sempre treinando aqui no Zecão, aprimorando a forma. Então, vamos torcer. Nós temos a expectativa de um grande jogo. E vamos torcer para que Soledade saia vitorioso e confirme a sua terceira posição.
1: Muito bem, a gente traz o destaque da jornada esportiva da tua Rádio Cristal, também com o apoio de Adonis Rede Integrada Banrisul, pagamento de água, luz, telefone, cliente de qualquer banco pode fazer o saque de até R$3.000. 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Momento que vai acabando aí o trabalho de aquecimento, Paulinho.
2: É, vai acabando o trabalho de aquecimento da equipe da Associação Sobradinho, que vai para o vestiário para depois retornar para a partida. Isso vai acontecer em seguida também com a equipe da Associação Soledade. Lembrando mais uma vez, Felipe, a Associação Sobradinho só pensa na vitória. Tem que vencer aqui para garantir a primeira colocação, porque o seu adversário direto jogará em Não Me Toque contra o Arsenal. E por isso a necessidade de vitória da Associação Sobradinho, que quer ficar na primeira colocação. E já fazendo uma projeção aí para a próxima fase, o Soledade neste momento também vai para o vestiário. Fim de aquecimento do Soledade Futsal, que já já voltará para a quadra. Nós temos uma projeção aí para a próxima fase. O Soledade Futsal ficará na terceira ou na quarta colocação. Se vencer o jogo aqui, garante matematicamente a terceira colocação. E aí enfrentará a Jeque de Gravataí. Se o Soledade empatar o jogo, vai depender aí do resultado lá. Vai depender do jogo do O Saudade contra o Audax. O Saudade não poderá vencer. E aí, se o Soledade perder aqui e a equipe do Saudade vencer em Putinga, o Soledade Futsal ficará na quarta colocação. E aí enfrentará a equipe de Nova Bassano, que é a primeira colocada na chave D. O Soledade já tem uma certeza na próxima fase, nos jogos eliminatórios. A primeira partida fará em casa e a segunda fora, seja com a JEC ou contra a Novo Bassano. Essa é a situação do Soledade já projetando a próxima fase, porque a equipe soledadense está classificada para a próxima fase da Liga Gaúcha da Série C. A informação da tua Rádio Cristal é para a Prefeitura de Soledade.
1: 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E o Paulinho traz também no detalhe, aproveitando o embalo das informações, Paulinho, o futsal do interior já tem finalistas definidos, Paulinho.
2: É o que a gente imagina na categoria principal e na categoria veterano. Nós tivemos ontem à noite aqui no ginásio José Américo Martins os jogos da semifinal. Na categoria veterano, tivemos a classificação do São Roque 2 Praiado, que empatou em 1-1 com a equipe do Pinhal. E como no regulamento prevê que as duas melhores equipes da primeira fase jogavam por um empate, a equipe do São Roque do Espraiado garantiu presença na final ao empatar em 1-1 com a equipe do Pinhal. Aliás, faltando 1 minuto e meio, a equipe do São Roque empatou a partida e garantiu vaga na final. Agora, Felipe, o adversário é o Resenha Ouro e Prata, que nos pênaltis venceu a equipe da Santa Luzia pelo placar de 5-3. Santa Luzia tinha a vantagem e acabou aí se passando através dos seus dirigentes, não houve o comunicado aí, terminou empatado em 3-3 o jogo. A Santa Luzia perdia a partida por 3-1 e faltavam 1 minuto. Ela fez o 3-2 faltando 1 minuto e quando faltavam 2 segundos, a equipe da Santa Luzia empatou. E pelo regulamento, a equipe se classificaria para a final. Mas como ninguém se manifestou, a arbitragem levou a decisão para os pênaltis. E aí, a equipe do Resenha Ouro e Prata venceu por 5-3. A equipe da Santa Luzia, a informação foi passada ontem ainda e hoje me confirmaram que vai ingressar com um recurso na segunda-feira junto à Secretaria de Esporte, Lazer e Turismo sobre esta situação na categoria veterano.
1: Muito bem, Paulinho, antes de entrar em quadra, a equipe do Soledade, rapidamente também mais informações, porque a gente gente tem a Universidade do Chile também com informações do detalhe.
2: Antes, deixa eu complementar então as informações da categoria principal. A equipe da Santa Luzia fez um grande jogo e venceu por 5-3 a Santa Bárbara e está na final. E no outro jogo, o Nacional da Rede da Pedra fez 2-0 na equipe do São Roque e garantiu presença na grande final. Então, Nacional da Rede da Pedra e Santa Luzia fazem a grande final. A rodada final está marcada para o dia 5 de setembro, no próximo sábado, aqui mesmo no Zecão Martins. E você me falava da Universidade do Chile, que vai amanhã até Paraíso do Sul para enfrentar a Associação Paraíso pela Liga Sul Rio Grandense de Futsal. No primeiro jogo aqui no Zecão Martins, Universidade do Chile venceu a Associação Paraíso Futsal pelo placar de 3-0. Vai amanhã até Paraíso do Sul em busca de um empate para se classificar para a semifinal da Liga Sul Rio Grandense de Futsal Série Bronze. 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
1: Muito bem, no detalhe o show de informações com o Paulinho Paes. E só pra gente aproveitar, Paulinho, a arbitragem que comanda o jogo, tá confirmada a arbitragem que vai comandar a partida daqui a pouquinho, Paulinho?
2: A arbitragem da região do Planalto Médio tem como árbitro principal o Matheus Cassini, auxiliar José Augusto Eringer, o anotador é o Charles Supiptis, a cronometrista Fabiola Carão e o representante da Liga, o Hilton Marcos de Souza. Então, a arbitragem que vem aí da região do Planalto Médio para comandar Soledade Futsal e a Associação Sobradinho. 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
1: Muito bem, destaque no detalhe para as informações com Paulinho Paes dentro de quadra. Em instantes rola a bola para Soledade Futsal e AES de Sobradinho. Um grande jogo, a última rodada da fase classificatória. A equipe do Soledade Futsal tentando manter a invencibilidade e o melhor, o 100% de aproveitamento aqui no ginásio Zecão Martins. Já a equipe da AES Sobradinho que busca a vitória para acabar a primeira fase na liderança da chave. Em instantes, as duas equipes em quadra. O Soledade já se prepara com o seu uniforme principal, todo amarelo. Camisa amarela, calções e meias amarelas também. A equipe de Sobradinho, daqui a pouquinho, em quadra também. Nas primeiras movimentações dos bastidores, os times vão se preparando, especialmente o Soledade, a equipe da casa. Paulinho,
2: é já pronto aqui no portão para entrar em quadra a equipe do Soledade Futsal. Aí com o Alisson Bebezão, que é o capitão, tem ali o Diego, tem ali o Arnaldo, jogadores já posicionados aqui para entrar em quadra, bem como a Associação Sobradinho. Quem está acompanhando nas imagens poderá verificar aí então as duas equipes em seguida em quadra sob a orientação da arbitragem.
1: A equipe de Sobradinho que vem com o uniforme número 2, uniforme branco, camisa branca, calções pretos e meias brancas. Em instantes, Soledade Futsal e AS Sobradinho. É mais uma rodada da Liga Gaúcha de Futsal da Série C. E é claro, você acompanha tudo através da tua Rádio Cristal. E daqui a pouquinho, no final do jogo, tem o craque Placar Esportes. E o momento que as duas equipes adentram a quadra do ginásio Zecão Martins, Soledade Futsal e AS de Sobradinho. É a última rodada da fase classificatória. O Soledade buscando mais uma vitória dentro de casa, dentro dos seus domínios. A equipe de Sobradinho tentando manter a liderança da chave. E você, é claro, você que está acompanhando, vai ter um grande jogo em mais uma jornada esportiva da tua Rádio Cristal. No detalhe, as duas equipes vão se cumprimentando para a partida que rola em instantes. Os dois times já confirmados, já escalados, e o Paulinho acompanha os bastidores em detalhe dentro de quadra para aquele bate-papo final, aquela energia. Os jogadores já vão ali se concentrando para trazer a última vibração e a última concentração para o jogo, Paulinho.
2: É isso que vai acontecer, os jogadores concentrados, vamos ouvir.
3: Quem manda é nós, cruzado. Aqui quem manda é nós.
4: Você ajuda, você ajuda.
3: Um negócio até o final, caralho. Vamos lá. Bora. Um, dois,
2: três, aí o grito de guerra do Soledade Futsal, que vem para o jogo em busca da vitória. Guga, uma palavra em relação a essa partida, a importância de fechar a fase com vitória.
5: Boa noite. A gente sabe a importância desse jogo, tem aquele clima de todo mundo pensando nos mata, mas a gente não pode deixar isso entrar em quadro. É um bom jogo para a gente conseguir uma vitória, trazer a torcida para o nosso mata-mata, que já vai começar em seguida. Então é fazer um bom jogo, acertar tudo que vinha dando uns errinhos antes, que se Deus quiser a gente saca a vitória hoje.
2: Tá aí a palavra do Guga. clima de concentração por parte da equipe do Soledade Futsal em busca da vitória, Felipe.
1: Vai rolar a bola daqui a pouquinho para Soledade Futsal e a S de Sobradinho. É a última rodada da fase classificatória. 15 graus a temperatura em Soledade, chuva neste momento, mas certo que dentro de quadra a gente vai ter uma grande partida, um jogo quente e um grande duelo que você acompanha a partir de agora. Soledade Futsal e AS Sobradinho. 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As duas equipes já se ajustando para o início do jogo. Lembrando que o Soledade Futsal já está escalado com Wagner no gol, Luquinhas, Guga, Biano e Alisson. Do lado da equipe visitante, a equipe da S Sobradinho, tem Tora, Gão, Tigrão, Japa e Adi. Os quintetos já se preparam naquele último trabalho de aquecimento e a bola vai rolar em instantes. Para você que está chegando agora, é um grande jogo. A equipe de Sobradinho tenta a vitória para se manter na liderança da chave e o Soledade para manter o 100% de aproveitamento no Zecão Martins. O 100% de aproveitamento jogando em casa, nesse último jogo da fase classificatória. Vai rolar a bola, a arbitragem faz o sinal, conversa ali com os jogadores para definir e a gente vai ter agora um minuto de silêncio em homenagem ao Dequinha, que partiu na tarde deste sábado.
2: É um minuto de silêncio em virtude da morte do Vladimir Henrique da Silva, o Dequinha Tcharremanga, que faleceu hoje à tarde durante uma partida de futebol em Antagorda, na categoria veterano. Deixamos aqui mais uma vez a nossa solidariedade a todos os seus familiares, aos seus pais, ao Jair, a Baixinha, esse momento difícil que a família está passando em virtude do falecimento, então, do Dequinha Tcharremanga, que faleceu hoje à tarde durante uma partida de futebol na categoria veterano em Antagorda. E em seguida a bola vai rolar aqui no Zecão Martins para essa partida importante.
1: Um minuto de silêncio, portanto, em respeito e homenagem ao Dequinha. Enquanto a arbitragem agora faz o sinal e a bola vai rolar. E mais uma vez a gente deseja muita força e condolências a toda a família. Autorizou o árbitro, bola em jogo. Tá valendo a última rodada da fase classificatória. Liga Gaúcha de Futsal da Série C. Soledade Futsal e AS de Sobradinho. A primeira tentativa na quadra ofensiva da equipe visitante. A bola caiu com o Adi no setor canhoto. Mais atrás ali para Tigrão. Vai tocando bola. Japa encontrou Tigrão. Bateu pro gol e a defesa do goleiro Wagner. A primeira finalização com 25 segundos de bola rolando. A bomba do Tigrão e a defesa do goleiro Wagner, Paulinho.
2: É, já mostra que quer a vitória, a equipe da Associação Sobradinho. Adi para o Tigrão, lado esquerdo, um bico. O Wagner já fez a primeira defesa do jogo.
1: A bola está com a equipe do Soledade Futsal agora pela direita ali com o Luquinhas. Luquinhas domina, mais atrás para Guga. Vai tocando o Soledade Futsal para tentar dar a resposta na quadra ofensiva. Aqui vem descendo o Biano, lado direito, puxou para o meio da quadra, tentava inversão de bola para o Guga lá pelo setor esquerdo. A bola ficou nas costas do Guga e acabou indo direto para a lateral para a equipe da AS de Sobradinho. É o Japa que vai botar a bola em jogo. Lembrando que a equipe de Sobradinho está sem o goleador da competição, sem o Grilo, que está suspenso, não joga a partida deste sábado aqui em Soledade. A bola está trabalhada agora no setor de defesa. Quem recolhe é Adi. Trabalha na direita para Japa. Vai tocando bola em alta rotação a equipe da AS de Sobradinho. Tigrão para Adi. A bola está com o Tigrão no setor defensivo. Inversão de bola lá para o jogador que é o Gão. Bola na frente. Sai do gol. Wagner. Falta marcada. E tem cartão amarelo para o goleiro da equipe do Soledade Futsal. O Adi estava saindo na cara do gol, o Wagner saiu, não perdeu viagem. A falta foi marcada e tem cartão, Paulinho.
2: É, pressionou em cima a marcação do Soledade, saiu bem na jogada a equipe da Associação Sobradinho, do Tigrão para o Adi, que acabou tirando a bola do Wagner, que atingiu o jogador, porque o Adi ficaria em boas condições para marcar o gol. Cartão amarelo bem aplicado para o goleiro Wagner, que teve que trabalhar e evitar o primeiro gol da equipe da Associação Sobradinho.
1: É, tava saindo na cara do gol ali o jogador, o Adi, número 8. Agora tem cobrança de falta. A bola tá colocada ali próxima, praticamente a marca do tiro livre. Tá na bola ali os jogadores da ES em fila. Tá o Japa, tá também o Gão, o Tigrão. Entrou em quadra agora o Feitosa. Estão ali conversando para ver quem é que vai para a cobrança. É uma falta que pode levar perigo ali para o gol do goleiro Wagner. Autorizado. Japa passou para a bola. Ela sobrou para Tigrão. Deixou para Feitosa. Bateu para o gol. Ela ficou na barreira. Na jogada ensaiada. O último da fila. O Feitosa chegou batendo, mas o Alisson Bebezão fez o bloqueio. Paulinho.
2: É, a reclamação do Feitosa era em relação à bola. Ele quer uma bola melhor, uma bola nova para o jogo. Fez a jogada ensaiada. Veio o chute de trás do Feitosa em cima da barreira da equipe do Soledade Futsal.
1: A bola está com o Adi na esquerda, inverteu na direita lá para Gão, vai trabalhando bola agora a equipe da S de Sobradinho, mais uma vez com o Tigrão na frente ali, para Adi, girou a bomba pro gol e a defesa do goleiro Wagner. Mais uma chegada da equipe de Sobradinho e a jogada do Adi, a bomba para a defesa do Wagner, Paulinho.
2: E começou com o Tigrão, meteu a bola, o Adi conseguiu o giro, uma pancada, tinha endereço o canto esquerdo, Wagner fez a defesa novamente.
1: Começa em cima a equipe de Sobradinho, a bola na boca do gol, faz o corte o Guga. Ela volta a sair em lateral, quem tá na bola é Gão. Gão que vai botar em jogo. Vai trabalhando na perna direita, Gão mais atrás para Japa. Japa domina, devolve para Gão. Gão puxa para o meio da quadra. Toca na esquerda onde está colocado o Tigrão. Trabalha a bola agora a equipe de Sobradinho. Mais uma vez a bola com Gão mais atrás para Tigrão. Faltando 18 minutos para terminar o primeiro tempo. O placar é de 0 a 0. Wagner abandona a meta para recolher a bola para a equipe do Soledade. Ela tá no setor esquerdo, quadra de defesa lá com o jogador que é o Luquinhas. Inversão de bola para Guga na direita. Vem descendo Guga, travou, devolve a bola para Luquinhas, toca a bola a equipe do Soledade Futsal para tentar na sua primeira jogada ofensiva. Vem pela esquerda Luquinhas, inverteu o jogo para Biano. Biano vai para cima da marcação, na frente para Alisson Bebezão, girou bem na cara do gol, para fora! Girou bem demais o Alisson, deixou o marcador no chão, na cara do goleiro, deu de bico, ela foi para fora. Que chance que teve agora o Alisson Bebezão, Paulinho!
2: No seu melhor estilo, a jogada do pivô, do Biano aqui da direita, meteu para o Alisson, ele conseguiu girar em cima do marcador, ficou de frente para o goleiro, chutou a bola, foi à direita do gol do goleiro da equipe do Sobradinho. Teve a chance o Bebezão, o Alisson, de marcar o gol.
1: Na primeira chegada ofensiva do Soledade Futsal, ele saiu na cara do gol. É claro que ele teve qualidade para limpar a jogada, mas estava livre o Bebezão, ele, o goleirão Tora, e ele bateu ela direto para fora. Faltando 17 e 13 para terminar o primeiro tempo de partida, o placar é de 0 para a equipe da S Sobradinho, visitante, líder da chave, 0 para o Soledade Futsal, tentando manter a invencibilidade em casa. A inversão de bola ali para Gão, tentou de perna esquerda, foi bloqueado, volta para Tigrão, trabalha a bola a equipe da S, chegou no meio da quadra para Gão, tentou um toque na frente, a bola sai direto das mãos do goleirão Wagner, que vai botar em jogo. Wagner trabalha com Guga, a equipe de Soledade está na defesa agora na esquerda com Luquinhas. Luquinhas vai para cima da marcação do Tigrão ali, o capitão da equipe de Sobradinho, vem com a bola Luquinhas para cima da marcação do Tigrão, na perna direita Luquinhas tentou inverter, tocou mal, agora o contra-ataque da equipe da S, carregou, bola pra Japa, ajeitou pra Tigrão, pisou a bomba do Adi, salva o bloqueio do Guga. O contra-ataque era rápido. Na hora de finalizar ali, o Adi chutou em cima do Guga, mas era uma chance clara da equipe de Sobradinho, que vai apertando. O Soledade Futsal acuado nesse momento. A bomba de perna canhota. Quem chegou para bater foi o Gão. Ela foi para fora, mas o contra-ataque ali foi perigoso, hein, Paulinho?
2: Perigoso, em três toques. A bola chegou no Adi, chutou em cima da defesa no contra-ataque armado da equipe de Sobradinho.
1: Olha a resposta do Soledade pelo setor canhoto. Alisson Bebezão tentou o giro. Chega o Tigrão para fazer o corte, para botar a bola para escanteio. É escanteio para a equipe do Soledade Futsal, faltando 16 e 19 para terminar o primeiro tempo de partida. O placar é de 0 a 0, é a última rodada da fase classificatória da Liga Gaúcha da Série C. Quem vem para a bola é Guga, mais atrás para Luquinhas, dominou na perna direita, penteou a bola Luquinhas, puxou para o meio da quadra, a bola para o gol, golaço! Gol!

0: jogada de futsal, Luquinhas! E um golaço do camisa 17. Ele dominou pelo setor canhoto, pintou a bola, puxou para a perna direita, soltou uma bomba na forquilha, lá onde dorme a coruja. A bola bateu no travessão e entrou com violência. Que golaço do Luquinhas! E o Soledade Futsal tá na frente, Paulinho!
1: Na cobrança de escanteio, lado esquerdo, Guga, viu o Luquinhas livre, lado esquerdo, ele trouxe para o meio, perna direita, uma pancada, um pombo sem asa, a bola bateu na junção do travessão com o poste e foi parar no fundo da rede. Um golaço do Luquinhas, que coloca o Soledade na frente, tá 1-0 em cima da Associação Sobradinho, Zuzá!
2: É, a equipe do Sobradinho teve duas oportunidades que parou no Wagner, o Soledade teve uma com o Bebezão e agora o Luquinha fez uma pintura de gol, né? Ele arrimou pro pé direito e bateu, entrou na forquilha, um belo gol.
0: Um golaço de Luquinhas para abrir o placar para a equipe do Soledade Futsal. E agora o Japa está caído ali pelo setor canhoto e tem reclamação dos jogadores da equipe de Soledade, Paulinho.
1: É, a jogada foi no Japa, ele acabou caindo e se chocando com alguns jogadores do Soledade que estavam no banco. Mas tudo ok, tudo certo, não houve nada de irregularidade no lance. Mas a falta, claro, acabou existindo em cima do jogador da Associação Sobradinho.
0: Muito bem, tem falta marcada ali para a equipe da AS de Sobradinho. Quem está na bola para fazer a cobrança é o Ad, número 8. Bola no setor canhoto, tem um homem na barreira. A Ad vai deixando a bola para Tigrão, jogada ensaiada, para Japa, na perna esquerda, bateu, foi bloqueado pelo Guga. Voltou para Gão, abriu na direita, quem recolhe mais uma vez é Ad. Recomeça o jogo com o Tigrão, Tigrão domina, na frente para Japa, para cima do Guga. Japa vai carregando, saiu com bola e tudo. E a lateral está marcada para a equipe do Soledade Futsal, faltando 15 minutos e 10 para terminar o primeiro tempo de partida. 1-0 para a equipe do Soledade Futsal. O gol foi do Luquinhas e um golaço. E é ele que está com a bola. Luquinhas descarrega para a quadra de ataque. Alisson Bebezão vai para a dividida. Abandona a meta o goleiro Tora. Errou o passe. Voltou para Bebezão. Pisou o Luquinhas. Armou na direita. Bateu para o gol. Ela vai para fora. No ataque agora o Bebezão ajeitou essa bola. O Luquinhas vem em velocidade. Uma bomba que vai para fora, Paulinho.
1: É, ele é pivô. O Alisson Bebezão incomoda uma barbaridade adversário, o Tora se complicou saindo jogando mal. A bola sobrou para o jogador do Soledade que tocou para o Luquinhas. O Luquinhas livrou-se da marcação, arriscou o chute pelo lado direito, a bola foi à esquerda do Tora, mas teve a chance do Soledade de fazer o segundo gol.
0: É mais uma chegada com perigo, mais uma no pé do Luquinhas. A resposta da equipe da S de Sobradinho, agora quem recolhe é Tigrão, botou no corredor. Alisson Bebezão bem para roubar a bola, tem contra-ataque, carregou o Bebezão, armou, perna esquerda, bateu, foi bloqueado, ela volta para ele abre com Biano, mais atrás agora para Guga, toca a bola, equipe de Soledade faz 1-0 e vai agora tomando as rédeas do jogo Soledade Futsal. Aí Biano, boa inversão de jogo para Guga, vem tocando bola, Guga puxou pro meio da quadra, mas atrás com o Luquinhas, já entra na quadra ali o número 612, o Vitor, tenta jogar o Guga, marcado por dois, boa bola, Biano, na cara do gol para Luquinhas, tirou do goleiro Luquinhas!

0: Soledade Futsal, Luquinhas! De novo ele, na troca de passes, bola de pé em pé. Ele saiu na cara do gol, teve tranquilidade, teve calma. E é claro, teve muita qualidade para tirar do goleirão Tora, para botar pro fundo da rede. Luquinhas está na rede mais uma vez. E o Soledade amplia para 2-0, Paulinho!
1: Soledade Futsal, mostra sua cara, mostra sua força. Jogada que começou com o Guga lá atrás, tocou para o Biano. O Biano achou o Luquinhas livre pelo lado direito. Ele tirou o goleiro, tirou o defensor da equipe da Associação Sobradinho e mandou para o fundo da rede, fazendo o segundo gol do Soledade Futsal. Luquinhas é o nome dele, dois dele. Tá 2-0 Soledade, Zuzá.
2: É, a equipe do Soledade melhorou muito, deu umas cochiladas ali nos primeiros 4, 5 minutos, mas agora se impôs na quadra, fez 2-0 e tá jogando muito bem.
0: Luquinhas balança a rede duas vezes, o Soledade Futsal vai vencendo no Zecão Martins, faltando 13:30 para terminar o primeiro tempo de jogo. A bola está na direita agora para o jogador que é o Ad, levou para o fundo, perna canhota, bomba! E ela passou perto, passou raspando o travessão do goleirão Wagner, Paulinho.
1: E é sempre com o Ad, a equipe trabalha a bola, meteu no Ad, o chute saiu forte, foi pela linha de fundo, o goleiro Wagner estava no lance.
0: Wagner joga na frente buscando ali o jogador que era o Vitor. Vitor tentou o domínio, foi bloqueado pelo marcador, a bola volta para cima e no perde ganha sobra para Ad. Ad leva lá pelo direito, lado direito. A equipe da S de Sobradinho tenta a resposta agora com Feitosa. Tigrão no corredor, tentou o toque no meio, foi bloqueado pela marcação do Vitor. E o Tigrão chegou empurrando. A falta tá marcada, é falta de ataque, faltando 13 minutos e 6 para terminar o primeiro tempo de partida. O Soledade vai vencendo por 2-0. Dois gols do Luquinhas. A bola tá com ele lá pelo setor canhoto. Luquinhas vem dominando. Mais atrás para Biano. Biano domina, descarregou para a quadra ofensiva. Vitor vai para a dividida. Ganhou parcialmente, mas ela volta ali para Ad. Ele deixa ela no meio da quadra. E agora parece que a equipe de Sobradinho está perdida no jogo. Zuza, 2-0 para o Soledade Futsal. E agora o Soledade é dono do jogo.
2: É, a equipe de Sobradinho não esperava essa reação de Soledade. Eles começaram com o jogo confortavelmente, chegaram duas vezes na frente do Wagner, mas Soledade agora tomou conta do jogo e a equipe de Sobradinho parece um pouco nervosa na quadra.
0: A bola está no setor de defesa agora ali com a equipe da S Sobradinho. Está na canhota agora com o jogador que é o Tigrão. Mais atrás para Ad. Vai tocando bola a equipe de Sobradinho. Quem recolhe é Gão. Inversão de jogo ali para Tigrão. Toca a bola a equipe de Sobradinho que vai perdendo por 2-0. E é o seguinte, se perder aqui, vai perder também a liderança muito provavelmente.
1: Informação.
0: Informação, Paulinho.
1: Em Não Me Toque, a Associação Caçapava vai vencendo o Arsenal por 2-0. E com isso a Associação Caçapava vai ficando na primeira colocação. Associação Sobradinho em segundo e o Soledade Futsal em terceiro.
0: É, vai caindo para a segunda equipe de Sobradinho. O Soledade Futsal que vai ficando, consolidando a sua terceira colocação, mas principalmente o 100% de aproveitamento jogando aqui no Zecão Martins. É fundamental ter esse bom retrospecto em casa. Numa competição como a Liga Gaúcha, ser forte dentro de casa é fundamental. E o Soledade está sendo, por enquanto, 100% de aproveitamento. Quem recolhe é Gabriel, trabalha na direita para Wagner. Aí o goleirão joga para frente, corta de cabeça defensiva da equipe de Sobradinho. No perde, ganha. A bola bate ali no Gabriel e sai em lateral lá pelo lado direito. 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
1: Sim, Não Me Toque, a Associação Caçapava vence o Arsenal por 2-0 em Putinga. 6 minutos jogados no primeiro tempo, 0 Saudade, 0 Audax. Esse resultado vai classificando o Saudade na quarta colocação. 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
0: A bola trabalhada na quadra ofensiva, vem descendo ali a equipe de Sobradinho. Quem recolhe é o Rian, trabalha mais atrás agora com o Gão. Gão abre na direita para Tigrão, vai tocando bola. A equipe de Sobradinho vai perdendo por 2-0. Feitosa pisou, tentou na perna canhota. A finalização ali do Gão, a bola foi bloqueada pelo Guga. Aliás, era o meia dúzia, o Vitor que fez o bloqueio e a bola sai em lateral pelo lado esquerdo, quadra ofensiva. Tigrão deixa para Gão. Gão vai movimentar a bola. Tentou a inversão, o juizão já pegava a reversão na cobrança de lateral. Faltando 11 e 11 para terminar o primeiro tempo. Vitória parcial do Soledade Futsal, 2 gols de Luquinhas, 2-0 ao marcador no Zecão Martins. Quem tá na bola para fazer a cobrança ali é o Gabriel, trabalha mais atrás agora com o Dani Maia, deixa ali para Márcio Borges, mais atrás para Dani Maia, tentava a devolução na quadra ofensiva lá do canhoto, ela vai direto para fora, é lateral para a equipe de Sobradinho. Quem tá na bola é o Feitosa para movimentar para jogo, trabalha atrás com o Tigrão, Tigrão deixa na canhota ali para Gão, toca a bola os visitantes, a equipe de Sobradinho, que começou a rodada como líder da tabela, da chave, e por enquanto vai caindo para segundo lugar a equipe de Sobradinho. Aqui toca a bola a AES, quem domina na jogada é o Rian, inverteu para Feitosa, Feitosa ali para cima do Vitor, botou no corredor, quem domina mais uma vez é Rian, chega bem para roubar a bola o Gabriel, e ele sofre a falta, a roubada perfeita de bola, e a falta marcada na sequência, Paulinho.
1: É, tomou a frente da jogada, tirou a bola do jogador da equipe de Sobradinho, tava jogando, foi empurrado, falta marcada, faltando 10:29 para terminar o primeiro tempo, Soledade Futsal vence, tá 2-0, a informação é para Mecânica e Retífica Cadillac.
0: Aí Feitosa, domina pelo lado esquerdo, vem trazendo a equipe de Sobradinho, versão de jogo, tá na direita agora com o Tigrão, aí o capitão da equipe da S trabalha no meio para Feitosa, marcado por 2, devolve a bola para Tigrão, vai tocando bola S no setor de defesa, recolhe Rian, deixa de lado ali para Tigrão, Tigrão inverte o jogo, agora quem domina é o Gão na frente, na referência, no pivô para Feitosa, tentou o bico, era o Gão na finalização, ele bateu bloqueado e o juizão da partida tá marcando escanteio para a equipe da S de Sobradinho, faltando 9:59 e tem pedido de tempo da equipe visitante. Paulinho.
1: O pedido de tempo do Alan Selle para que ele possa ajustar a sua equipe. E nós vamos chegar aqui no Soledade Futsal para saber o que o Matheus vai falar aí para os seus jogadores desta vitória parcial de 2-0 do Soledade Futsal.
3: Usada, aqui é só rapidinho. Teixeira. Essa bola que nós pegar, quando pegar a bola de bola parada, pode flutuar essa bola aqui. Aí os guri vêm de passe por dentro aqui. Nem que um roda e o outro venha buscar de meio. Mas fica lá pra nós tirar, eles estão subindo a marcação, tá?
4: Não tá aparecendo ninguém aqui pra
3: fazer isso, meu. Outra coisa, o Marcio já entrou pisando ali. Qualquer coisa a gente dá uma quebradinha de pé e vai lá.
4: Fica uma cena aqui.
1: Aí a solicitação por parte do Matheus Moraes, o Pletz em relação a este primeiro tempo em que Soledade tá fazendo 2-0.
2: Paulinho. A gente, é impressionante a evolução e o amadurecimento dessa equipe do Soledade das primeiras partidas para essa partida de hoje. Estou muito feliz em ver esse time bem, entra quem entra, independente de quem entra e de quem sai, a equipe está muito bem em quadra.
0: E tem cobrança de escanteio agora, a equipe da S de Sobradinho, lá do canhoto, quem tá na bola é Tigrão pra bola. Tigrão vem na perna direita, inversão de bola, Feitosa bateu pro gol, foi bloqueado pelo Dani Maia. E agora o contra-ataque na tentativa de jogada do Gabriel, acabou caindo em quadro, o juizão mandou o jogo seguir. E a bola volta pra equipe de Sobradinho, Feitosa atrás pelo meio da quadra. Na perna direita, Feitosa domina, tem a movimentação do Gão pela direita, ele tenta o chute, bloquearam de novo ali pelo Gabriel e a bola sai mais uma vez em lateral agora pela quadra de ataque lado direito. Gão vem pra bola pra cobrar pra equipe de Sobradinho. Trabalha atrás com o Tigrão. Tigrão inverte a bola pra Feitosa. Puxa pro meio da quadra. Marcado por 2, ele inverte o jogo lá mais uma vez pra Tigrão. A equipe de Soledade se fecha. Marca bem, não dá espaço agora. E a equipe de Sobradinho tem dificuldade pra chegar. A bola tá com o Tigrão lá pela direita. Tentativa de lançamento direto. Ela vai direto em linha de fundo. É reposição manual para o goleirão Wagner da equipe do Soledade, marcação boa do Soledade, a equipe de Sobradinho tem dificuldade para penetrar, jogada na frente, Tigrão antecipa e agora dá o contra-ataque ali para a equipe de Sobradinho. Feitosa, inversão para Rian na canhota, trabalha atrás agora com o Tigrão, perna direita na bola, Tigrão trabalha mais atrás com o Gão, Gão domina meio da quadra, devolve para Feitosa na ponta canhota, Feitosa dominou, marcado ali pelo Vitor, levou para o fundo, tentou na frente, Rian bateu cruzado, ela passou na frente de todo mundo e vai direto em lateral para a equipe do Soledade. Mas usa, dá pra ver que a Esta agora tá com dificuldade pra chegar. Muito boa a marcação encaixada do Soledade, Zuzá.
2: Os primeiros 3 minutos, Soledade começou meio indecisa, eles estavam meio perdidos na marcação, mas agora a Sobradinho não se cria mais aqui na nossa defesa.
0: É muito bem postada a defensiva de Soledade com o Dani Maia, que inverte para Márcio Borges, traz pro meio da quadra, Márcio Borges na perna direita, tem a movimentação do Vitor no fundo da quadra, ele trabalha atrás para Dani Maia, bola de pé em pé ali com o Gabriel. Gabriel toca para Márcio Borges, protege, marcado. Boa bola no meio, vem trazendo, que jogada na ponta. Márcio tenta.

0: 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Aqui desce o Rian, tentativa de drible. Chegou para fazer o bloqueio ali o jogador da equipe do Soledade Futsal, o Gabriel. E a bola sai em lateral já cobrada. Quem domina é Gão, trabalha com o Tigrão, vai tocando bola essa e faltando 7:40. O placar é de 2 para o Soledade Futsal, 0 para AS de Sobradinho. Quem recolhe para o meio da quadra na perna direita, a bomba ali do Adi. E ela vai sem perigo para fora. Mais uma tentativa de longe da equipe de Sobradinho, sem perigo para o gol do goleiro Wagner Moraes. É ele que joga a bola na quadra ofensiva, na tentativa lá com o Vitor. A bola acabou escapulindo do domínio e vai direto em lateral, já cobrada para a equipe de Sobradinho. Começou a rodada na liderança. Conforme os resultados de momento, derrota aqui em Soledade, a vitória parcial da equipe de Caçapava lá em Nometoque. A S de Sobradinho vai caindo para a segunda colocação. Bola no corredor, Japa tentava a jogada, acabou perdendo a bola. Ela sobra para Dani Maia, jogada ofensiva agora do Soledade Futsal. Tentava no meio da quadra ali o Vitor, acabou perdendo a bola. Recupera a equipe de Sobradinho, quem domina agora é o Tigrão. Tentativa de enfiada de bola, Dani Maia chegou para antecipar a jogada. A bola volta para S, domina Tigrão, deixa de lado com o Gão. Japa tá livre, acabou escapulindo do domínio dele. Mas ele estava livre lá pela direita, o Japa não conseguiu dominar a bola, Paulinho.
1: É, não conseguiu, ergueu a cabeça para fazer o domínio pensando no que iria fazer, acabou não dominando a bola, foi pela linha de fundo, reposição já feita. E o Saudade abre o placar em Putinga, faltando 12 minutos para terminar o primeiro tempo. Thales faz o Saudade 1, Aldax 0. Esse resultado vai classificando o Saudade para a próxima fase da Liga Gaúcha da Série C. E a informação da tua Rádio Cristal é para Hora Única de Soledade.
0: Tem cobrança de escanteio, bola para Alisson Bebezão, passou por todo mundo, agora o contra-ataque da S, Tigrão abriu pra Japa, setor canhoto, Japa armou, bateu pro gol, teve desvio no Guga e a bola sai em escanteio. Era o ataque, o contra-ataque rápido da equipe de Sobradinho, tava bem posicionado o Guga ali pra fazer o bloqueio. Tem escanteio que Tigrão vai botar em jogo, bola no setor canhoto, quadra de ataque, é escanteio pra equipe de Sobradinho. Quem recolhe agora, Adia, bomba pro gol, mais um bloqueio do Guga, um gigante na defesa do Soledade. Guga chega para fazer o bloqueio e a bola sai em nova cobrança de lateral lá pela quadra, lado direito. Quem tá na bola é Gão, faltando 6:15, 2 para o Soledade Futsal, 0 para a AS de Sobradinho. Vai para a bola o Gão, mais atrás ali para Japa, deixou passar para o goleiro Tora, domina o goleirão da equipe de Sobradinho. Jogada na frente, Alisson Bebezão dá a casquinha, bota para fora e é escanteio para a equipe de Sobradinho, que vai tentando chegar, faltando 6 minutos para terminar o primeiro tempo. Tenta encontrar o golzinho, vai perdendo por 2-0 aqui em Soledade. Quem tá na bola para cobrar o escanteio é o Tigrão, na perna direita. Vai ser autorizado o Tigrão, vai botar a bola em jogo, no meio da quadra para Japa. Alisson Bebezão antecipa, a roubada de bola ficou no bate-rebate. E o juizão tá marcando toque de mão do Japa, Paulinho.
1: Isso, foi o que marcou no chute do Bebezão, do Ares, estava ali o Guga também. Toque de mão do jogador Japa. Falta que pertence à equipe do Soledade, faltando 5:53 para terminar o primeiro tempo. 2-0, Soledade Futsal em cima da Associação Sobradinho. 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
0: Aí a bola com o Márcio Borges, tentava lá pelo setor canhota, a bola escapuliu dele e vai direto para fora. 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Aqui a tentativa na quadra de defesa ali, o Tigrão quase perdeu a bola para o Gabriel, mas ela volta para a equipe de Sobradinho. Quem domina na direita é Gão, tentativa de passe na frente, mais uma tentativa de ligação direta. Dificuldade nesse momento de criar a equipe visitante, hein, Zuzá?
2: A marcação da equipe do Soledade está muito boa, né? Já vai fazer um tempinho que eles não chutam mais, que eles não têm penetração, e para chutar em gol é só de longe. Eles não conseguem mais chegar perto da nossa defesa.
0: 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Faltando 5 minutos para terminar o primeiro tempo. O placar é de 2-0 para a equipe do Soledade Futsal. A bola está na esquerda agora com o jogador que é o Adi. Inversão na direita para Tigrão. Toca a bola a equipe de Sobradinho. Soledade se fecha e vai conseguindo uma boa vitória em casa. Aí o Adi puxou para o meio da quadra. Enfiada de bola na cara do gol. Tentativa ali do jogador, o Varone. Sai bem do gol o goleiro Wagner para fazer o corte. O Varone estava vindo na cara do gol. Wagner foi fundamental.

0: E também o Márcio Borges, porque o Varone conseguiu dar o primeiro drible para o lado, aí na cobertura chegou o Márcio e acabou com a brincadeira, não permitindo o chute.
1: Aí a bomba do jogador Feitosa, sem perigo, ela vai direto para fora. 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Aqui quem desce agora é o Soledade Futsal, Biano na frente, no pivô para Alisson Bebezão, botou o corpo, fez a parede, a bola escapuliu dele, vai direto para fora. É lateral, quadra de defesa para a equipe da AS de Sobradinho, faltando 4:23 para terminar o primeiro tempo. Quem recolhe bola agora é o jogador Feitosa, vem na velocidade, no corredor, boa bola, Varone foi pro fundo, bateu cruzado, ela vai para fora. Agora o Varone conseguiu escapar pela direita, mas na hora de finalizar bateu mal, bateu direto para fora, Paulinho.
0: É no passe do Feitosa, achou o Varone livre pela direita, ele avançou com bola dominada, o chute saiu forte, mas foi à esquerda do Wagner.
1: Aqui quem escapa é Bebezão, a bomba pro gol e a defesa do goleiro Tora. O Alisson Bebezão girou na sua especialidade, soltou uma bomba, um petardo de perna esquerda e a defesa do goleirão Tora. Tem escanteio já cobrado, atrás ali para Guga, inversão de jogo na esquerda para Biano. Biano domina, na referência Alisson Bebezão pisou, devolveu para Biano que não consegue chutar, e agora o contra-ataque da equipe de Sobradinho. Tigrão na direita, inverteu mal, a bola vai direto para fora. O Alisson Bebezão fez bem a parede ali, o Biano vinha chegando, a impressão é que o Biano tentou driblar ao invés de bater, Paulinho.
0: Ele tentou fazer essa jogada, só que foi bloqueado, os jogadores da Associação Sobradinho tiraram o espaço do Biano de fazer a conclusão.
1: Olha o Alisson Bebezão, bateu cruzado, ela passou na boca do gol e foi pra fora. Mais uma dele, mais um giro com perigo, chute cruzado, a bola veio quicando e passou na boca do gol do goleirão Tora, Paulinho.
0: Ele tá conseguindo fazer a jogada com o pivô frequentemente, os jogadores da Associação Sobradinho com dificuldades de marcá-lo. Conseguiu o giro, a bola saiu à esquerda.
1: Olha o Feitosa, um giro, salva o goleiro Wagner. Uma grande defesa do goleiro de Soledade. O Feitosa dominou dentro da área, fez o giro, bateu buscando o canto canhoto. Tava lá o Wagner para fazer a defesa. Grande defesa do goleiro de Soledade, evitando que seria o primeiro gol do Sobradinho, Paulinho.
0: A bola tinha endereço, o canto esquerdo, ele deu um tapa na bola, mandando para escanteio.
1: E o escanteio já tá cobrado, a batida na perna direita agora do jogador Varone. Ela vai para fora sem perigo, faltando 3 e 15 para terminar o primeiro tempo de partida. 2-0 pro Soledade Futsal. Alisson Bebezão dominou, golaço! Soledade Futsal, Alisson Bebezão e um golaço! Água mole em pedra dura, tanto bate até que fura. Ele girou uma, girou duas, na terceira ele fez um giro, matou no peito e soltou uma bomba de perna canhota. Um chutaço, um golaço na gaveta, não deu pro goleirão Tora. Alisson Bebezão tá na rede e o Soledade amplia num show de bola neste sabadão aqui no Zecão Martins, Paulinho.
0: E o Soledade brilha com os atletas da casa. O lançamento foi do Wagner para o Alisson Bebezão, lá pelo lado direito, esquerdo de ataque.
1: Olha o Biano pro gol!

0: Soledade Futsal Biano! No contra-ataque, na jogada em velocidade, a bola trabalhada de pé em pé chegou para Biano, ele ajeitou, tirou do marcador e bateu no meio do gol, o goleirão Tora estava deslocado, Biano tá na rede e o Soledade, de forma relâmpago, faz mais um gol, dois gols seguidos, Paulinho, 4-0.
1: Soledade avassaladora em cima da Associação Sobradinho. Primeiro gol do Alisson Bebezão, lançamento do Wagner, ele conseguiu fazer o giro em cima do Adi, uma paulada, perna canhota no ângulo direito, indefensável, um golaço do Alisson Bebezão. Depois, contra-ataque armado, a bola foi metida para o Alisson lá pelo lado esquerdo, ele devolveu para o meio, ali estava o Biano, com a perna canhota, mandou a bola para o fundo do gol, o Soledade faz 4-0 em cima da Associação Sobradinho com grande atuação, Zuzá.
2: É, nem o mais otimista do torcedor de Soledade imaginava que nós estaríamos terminando o primeiro tempo com 4-0 e com justiça, porque a equipe de Soledade está jogando, criou várias alternativas, está ganhando de 4, podia estar 5-6.
0: Uma partidaça do Soledade Futsal no Zecão Martins. E a bomba na perna direita do Varone. Cai no canto direito Wagner para fazer a defesa. Mais uma vez o goleirão vai se garantindo na meta do Soledade. E agora evitou o que seria o gol da equipe da S de Sobradinho. Tem cobrança de escanteio. A tentativa atrasa, o erro de passe. O Biano quase roubou a bola para a equipe de Soledade. Que vitória! É só o primeiro tempo de jogo e uma vitória avassaladora no Zecão Martins para manter o 100% de aproveitamento jogando em casa. 4 para o Soledade Futsal, 0 para S de Sobradinho. Feitosa trabalha na canhota, agora quem domina é Gão. A equipe de Sobradinho está perdida no jogo. Tem dificuldade para criar, tem dificuldade para chegar, chega pouco. E o Soledade, quando chega, chega com muita força. Em questão de poucos segundos, dois gols. Aí a tentativa de passe ali no meio do Varone. A bola foi forte demais, vai direto para fora, faltando 1:40. Vitória parcial e que grande vitória do Soledade Futsal, que vai confirmando a terceira colocação da chave. Quem domina é Biano, tenta na frente agora ali para o jogador que é o Vitor. Tenta o giro, Feitosa chega para roubar a bola, trabalha com o goleirão Tora, Tora deixa ali para Gão, Gão domina na perna direita para Adi, agora que domina pelo lado esquerdo, tentou inversão de bola, foi bloqueada, a bola volta ali para Gão, a equipe de Sobradinho tem dificuldade para jogar com a bola no pé, aí o recuo, o juizão disse que tinha dado perda de bola no toque ali da marcação e a bola sai. Com os jogadores do Soledade reclamaram, mas ela deu no marcador, né, Paulinho? Então não caracterizou o segundo recuo.
1: É isso mesmo, bem constatado por você aí, essa situação reclamada pela Associação Sobradinho, que reclama de certa forma da arbitragem de alguns lances que teriam influenciado, mas olha, nada de anormal no jogo, tudo tranquilo.
0: E aqui vencendo mais uma vez a equipe de Sobradinho, faltando 1:05 para terminar o primeiro tempo. Adi puxa para o meio da quadra, pedalou, levou para a perna esquerda, bateu cruzado, ela passou por todo mundo, vai para fora. Chute do Adi, sem perigo ali para o goleirão Wagner, que vai botar a bola em jogo. Zuza, o Wagner mais uma vez muito seguro no gol da equipe de Soledade.
2: Ah, o Wagner está fazendo uma excelente liga, né? Toda, tirando aquela partida lá em Caçapava, que nos falaram e eu não vi, a todas as outras partidas foi de alto nível, grandes defesas, defesas de alto grau de dificuldade, muito bom mesmo.
0: É, faltando 47 segundos para terminar o primeiro tempo de partida. Vitória esmagadora do Soledade Futsal no primeiro tempo. 4-0 contra a equipe da S de Sobradinho. A bola está na canhota agora para Adi. Vai encarar a marcação do Biano. Trabalhou com uma tentativa de passe do Gão. A bola vai direto nas mãos do goleiro Wagner, que recolhe com tranquilidade. Trabalha com o Vitor. Deixa atrás agora ali com o Guga. Guga domina. Descarrega para a quadra ofensiva. Faz o corte o Gão. Ela vem para Adi pelo meio da quadra. Passou pelo marcador. Adi carregou, bateu. Wagner! Mais uma grande defesa do goleiro de Soledade. Na arrancada do Adi, ele foi levando, bateu forte. E o Wagner bem posicionado para fazer a defesa, Paulinho.
1: É o chute do Adi mais uma vez. Tinha endereço canto direito. O Wagner trabalhou muito bem nesse primeiro tempo novamente.
0: Aqui o Soledade vem descendo, faltando 3 segundos para terminar a primeira etapa. Vai acabar o primeiro tempo. Final de partida! Fim de primeiro tempo, vitória da equipe do Soledade Futsal, 4-0 diante da S de Sobradinho, Paulinho.
1: É, e o Luquinhas é quem fala sobre esse primeiro tempo, grande atuação e melhor ainda o resultado.
3: Boa noite, a gente sabia que ia ser um grande jogo, né? Não é à toa que eles estão brigando pela liderança, A gente sabia que ia ser um jogo meio que direto, né? Pra definir algumas coisas. A gente conversou no vestiário pra entrar ligado pra buscar os 3 pontos hoje.
1: Iluminado no jogo, Luquinhas?
3: Graças a Deus, né? Deu certo, ele acertei 2 ali e deu tudo certo pra nós.
1: E golaço primeiro.
3: Obrigado.
1: Valeu, Luquinhas. Wagner, uma palavra aqui, Wagner, na saída da quadra. Bom jogo do Soledade, vitória, mas tem que manter o foco?
4: Com certeza, né, Paulinho? Acho que a gente entrou um pouquinho desligado, eles tiveram 2 finalizações ali, fui feliz em fazer as defesas e no contra-ataque que a gente conseguiu buscar o resultado aí, é manter os pezinhos no chão e para sair com os 3 pontos aí.
1: Essa evolução da equipe, Wagner, o que se deve?
4: Com certeza, né? Acho que é uma evolução muito grande, né? Acho que a vaidade ficou no vestiário e aqui todo mundo tá jogando futebol. Por isso a grande evolução da equipe.
1: Aí, Wagner Moraes, falando sobre esta vitória parcial, e não é uma vitória comum, Felipe, é uma vitória sobre um grande adversário e com bom futsal.
0: Grande vitória nesse primeiro tempo, 4 para a equipe do Soledade Futsal, 0 para a equipe da AS de Sobradinho. 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Zuza Massabi, primeiro tempo de jogo, uma vitória incontestável da equipe de Soledade, uma atuação que teve golaços, várias jogadas ofensivas de qualidade, uma defesa muito bem compactada. A equipe de Sobradinho teve muita dificuldade para chegar e quando chegou parou no goleiro Wagner. Um primeiro tempo que dá para se dizer que é perfeito da equipe de Soledade, Zuza.
2: É, Felipe, tá vencendo e convencendo, né? Uma vitória com V maiúsculo. A equipe de Soledade começou com uma ligeira dificuldade na marcação, deixou a equipe de Sobradinho chegar 2 vezes na cara do Wagner, que fez 2 grandes defesas, mas daí para frente Soledade se acertou em quadra, começou a acertar a marcação, acabou fazendo 1, 2, daqui a pouco o 3º e o 4º, e está sobrando. Soledade perdeu algumas chances, tudo bem, o Wagner fez grandes defesas, um bom time também começa por um grande goleiro, o Wagner fez belas defesas, e isso aí ajuda, né? Porque você toma 1, 2 gols, cria uma certa dificuldade e a equipe de Sobradinho cria moral. Mas a gente sente, assim, que a equipe de Sobradinho não esperava esse amasso do Soledade. E a equipe tá um pouco nervosa, o treinador tentou trocar 1, 2, 3, trocou uns 6 jogadores e a equipe não continua não conseguindo jogar e penetrar na defesa do Soledade.
0: Intervalo de partida, 4 para a equipe do Soledade Futsal, 0 para a equipe de Sobradinho. E os demais jogos da rodada, hein, Paulinho? A bola tá rolando também.
1: Faltando 4 minutos para terminar o primeiro tempo em Putinga. O Saudade vai vencendo a equipe do Aldax com gol de Thales pelo placar de 1-0 e vai se classificando para a próxima fase do campeonato. Em Não Me Toque, a Associação Caçapava vai vencendo o Arsenal por 2-0 e com esse resultado aqui, a vitória do Soledade 4-0 sobre a Associação Sobradinho, a Associação Caçapava é quem vai ficando na primeira colocação da chave com 24 pontos. O Associação Sobradinho em segundo com 21, o Soledade Futsal em terceiro com 18, a equipe do Saudade em quarto com 16 pontos ganhos e a equipe do Aldax de Espumoso com 10 pontos e o Arsenal vão ficando de fora da próxima fase. 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Prefeitura de Soledade.
0: Muito bem, destaque portanto com as informações, Paulinho, trazendo o detalhe desse intervalo de jogo, dessa vitória parcial da equipe do Soledade Futsal. E como a gente já falava na transmissão, Zuza, uma evolução do time. O time começou ali com algumas, digamos, variações, algumas intercorrências ao longo da caminhada, muitas oscilações, mas o detalhe da entrevista do Wagner, um time que deixou de lado a vaidade, e isso explica um pouco dessa evolução. Um time que encaixou as peças, o próprio Luquinhas, hoje 2 gols e 2 golaços, uma equipe que está muito bem entrosada, muito dedicada, e você inclusive falava durante o jogo, né, Zuza, quem entrava em quadra entrava no mesmo nível.
2: É, Soledade fez 4 belos gols, né? Não dá pra, assim, muito difícil de você escolher qual é o mais bonito, porque até o mais simples, pela qualidade do Biano ali no drible, na colocação de esperar todo mundo se ajeitar para ele colocar a bola no meio do gol. Então, e Soledade assim, ó, Tem dois quartetos de alto nível. Sai um quarteto, entra outro e vem se repetindo a partir dos 3 minutos da primeira etapa. Dificilmente a equipe dos Sobradinho conseguiu penetrar na nossa defesa e as poucas vezes que conseguiu, parou no Wagner. E aí eles passaram a chutar de longa distância. E de perto já é difícil, imagina de longe, né? Então, Soledade está sobrando. A gente vê assim que as primeiras partidas, Soledade sentiu uma certa dificuldade para a marcação, a equipe era um pouco tímida, não acreditava em si, e hoje não, hoje a gente vê uma equipe com postura, com determinação, com muita garra em quadra.
0: Intervalo de partida, ginásio Zecão Martins e a interatividade aí da audiência, Paulinho.
1: Interatividade, abraço ao Tenente Fagundes e a professora Maria Helena que estão nos acompanhando, mandando aqui excelente transmissão, parabéns pelo trabalho. Tá aqui também o Francisco de Assis, parabéns equipe da tua Rádio Cristal, ótima transmissão, estamos juntos, Soledade Futsal, grande abraço. Abraço ao Francisco de Assis. O Paulo Ricardo Farias, o Ricardinho tá na audiência. Também o Igor Rodrigues, o goleirão, está nos acompanhando. Cirineu Balbinotti, os goleiros estão na nossa audiência, hein, Zuzão? O Cirineu, o Igor. O Clair Carioca também está na audiência da nossa transmissão, assim como o Jeremias Lima. Pessoal ligado na gente, a interatividade com a tua Rádio Cristal.
0: Muito bem, destaque para o intervalo de partida. 4 para a equipe do Soledade Futsal, 0 para a equipe de Sobradinho, a Associação Esportiva Sobradinho, enquanto a equipe de Soledade vai voltando para a quadra, Paulinho.
1: Eu aproveito para conversar com o Márcio Borges, esse retorno depois de alguns jogos sem estar presente, num jogo que a equipe joga bem, Márcio.
5: Fiquei fora por um tempo aí, Paulinho, eu tive uma lesão no meu tornozelo, tive que ficar ausente por um tempo aí, mas o time está bem focado, a gente sabia da dificuldade que é o time deles, a qualidade do time deles, a gente entrou determinado na marcação e tivemos a oportunidade na frente, a gente conseguiu fazer os gols, é manter essa pegada, essa defesa focada, dedicada, que a gente para tentar ampliar o resultado e sair com a vitória.
1: Joga bem diante de um grande adversário.
5: Ah, com certeza, é o adversário que está em primeiro da colocação da nossa chave, então a gente sabia da dificuldade, a gente teve dificuldade na casa deles, então é continuar o foco e dedicação para manter esse resultado aí.
1: Tá aí a palavra do Marcinho Borges, ele que retorna, então teve um problema de tornozelo, retorna a equipe do Soledade Futsal, que já está em quadra para esse segundo tempo. Deixa eu chegar aqui no Alisson Bebezão para falar em relação a esse primeiro tempo, que é a atuação da equipe do Soledade nesse primeiro tempo, hein, Alisson?
6: Paulinho, estamos encaixadinho, né, concentrado, né. Os jogos em casa é importante para isso, para o time pegar confiança. A gente falou a semana toda que hoje nós tínhamos que estar ligado, que é importante para os mata nós ganhar, pegar confiança em casa. Estamos fazendo isso aí, estamos concentrados, né? Estamos ligados na marcação, sabemos que o time deles é um time que treina. Então a gente encaixou bem certinho a marcação e com a bola no pé o time tem qualidade, né, Paulinho? As peças que estão aí foi procurada a dedo, agora está fluindo a coisa, né?
1: Daí a palavra do Alisson Bebezão, foco da equipe, o Sobradinho que volta para esse segundo tempo, até quero chegar aqui no Gão para falar em relação ao que foi conversado, Gão, no vestiário em relação a esse primeiro tempo, em que a equipe do Sobradinho começou pressionando, mas depois o Soledade tomou conta.
7: Começamos bem, né, a partida, mas na infelicidade aí tomamos gol, que a gente não pode tomar, agora é focar para o segundo tempo aí e buscar o resultado.
1: Foco no segundo tempo, é que quer a equipe do Sobradinho, o Soledade vence, tá 4-0 em cima da Associação Sobradinho, vamos para o segundo tempo.
0: Vai rolar a bola para a segunda etapa rapidamente, Zuza. A equipe de Sobradinho sente muita falta do Grilo, né? Não é à toa que é o goleador, já é o atual goleador da liga, no passado foi goleador, e a equipe sente muita falta do Grilo, é um cara que ajuda a marcar, ajuda a jogar.
2: O Grilo faz a diferença, né? Jogador assim de alto nível, ele é outra prateleira, e a equipe do Sobradinho está sentindo muita falta dele.
0: Vai rolar a bola para o segundo tempo, 4 para o Soledade Futsal, 0 para S Sobradinho, autoriza o árbitro, bola em jogo, a bola está no meio da quadra, na dividida, chega Luquinhas para dar um chutão nela, para botar para longe, a primeira tentativa já era do Soledade na quadra ofensiva, volta ali para a equipe da S Sobradinho, agora quem domina é Gão, na perna canhota, atrás para o capitão Tigrão, abriu na esquerda para Feitosa. Tigrão domina, puxa para o meio da quadra, para cima da marcação do Vitor, ele é travado, volta para ele, o erro de passe ali do Tigrão, a bola vai direto para fora, a equipe de Sobradinho tem uma missão e tanto, para se manter na liderança conforme os resultados da rodada, vai ter que ganhar o jogo aqui em Soledade para se manter na liderança. Só que o detalhe é o seguinte, o Soledade está jogando muito bem e está ganhando pelo placar de 4-0. Guga tenta na frente, foi interceptado ali pelo Tigrão, a bola sai em lateral. Biano vai botar a bola em jogo lá pelo setor direito. Juizão na partida está parando o jogo ali para secagem de quadra, Paulinho.
1: É molhada a quadra aqui pelo lado do Soledade. E a gente faz esse registro. Também quero mandar uma mensagem aqui para Dessa Oliveira em Pozo Novo com a Vepan na Sub-10, acompanhando Soledade Futsal. Abraço ao Magrão Moraes que está na audiência também. O Elias Nasser, conhece Zuza, está acompanhando a nossa transmissão esportiva. Obrigado a todos, o Luciano Bagestão Portela, muita gente. A Marta Ortiz também está acompanhando. Obrigado a todos pela audiência.
0: Muito obrigado para você que está sintonizado no 100.5 da tua Rádio Cristal. Obrigado para você que está no YouTube, tá acompanhando do celular, no Facebook, tá com a gente nesta grande jornada esportiva, e a sua audiência faz a diferença para empurrar o Soledade Futsal para mais uma vitória em casa. A S de Sobradinho tenta, na direita escapou o Adi, levou pro fundo, bateu cruzado, e a bola foi direto para fora, pegou na rede pelo lado de fora, tava fechando bem o ângulo ali o goleirão Wagner, ele tenta jogar ofensivo, a bola vai direto para fora. 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Aqui desce a equipe da S, bola no meio para Tigrão, dominou, bateu pro gol, explode no travessão a bomba do Tigrão, na chegada com perigo agora da S Sobradinho, a bomba do Tigrão explodiu no gol, no travessão do goleiro Wagner, mas chegou com perigo agora a equipe visitante que vem de novo, a bola tá na canhota, o Adi puxou, bateu pro gol, de novo no travessão, duas bolas direto no travessão, Paulinho!
1: Impressionante, começa na pressão a equipe do Sobradinho, assim como aconteceu no primeiro tempo. Primeiro, o chute do Tigrão explodiu no travessão e não entrou. Na volta, a bola do Adi explodiu no travessão, safa-se o Soledade de levar o gol.
0: Aí a bola tá com o Luquinhas na esquerda, tentou escapar, jogou a bola para meio, chega a Tora para fazer o corte, a bola sai em lateral, quadra ofensiva, faltando 17:59 para terminar o segundo tempo. O Soledade vai vencendo por 4-0. Tomou dois sustos seguidos, duas bolas no travessão da equipe de Sobradinho. Quem recolhe agora o jogador Guga, atrás para Wagner, descarrega para a quadra ofensiva. Tora chega para fazer a defesa. O goleiro da S joga para frente, Guga faz o corte, ela volta para o Soledade Futsal com Biano. Biano leva para o fundo da quadra, trabalha na ala esquerda, agora quem domina é Luquinhas. Luquinhas travou, perdeu a bola ali para o Feitosa, foi para o fundo Feitosa. Chegou na jogada, ajeitou para Gão, para Adi, bateu para o gol, foi bloqueado pelo Guga. Na jogada ofensiva, deu bobeira na saída de bola, o Soledade Futsal, o Adi chegou batendo e chegou com perigo, Paulinho.
1: É, foi o Luquinhas que errou na saída de bola, acabou entregando, a bola sobrou para o Adi, ele fez o chute em cima da defesa da equipe do Soledade Futsal. É, vai marcar o escanteio ali, a arbitragem, com muitas reclamações, a quadra está sendo secada lá do outro lado, mas a bola é da equipe da Associação Sobradinho, escanteio que o Tigrão vai cobrar.
0: Tem escanteio para cobrar pelo lado direito, o Tigrão está na bola, faltando 17:34 para terminar a etapa complementar de partida. Soledade vai vencendo, 4-0 é o placar. 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Tem cobrança de escanteio, o Tigrão vai para a bola, para Feitosa, bomba, Wagner faz a defesa. A bomba do Feitosa. O Feitosa pega bem na bola, chutou rasteirinho no canto, mas o Wagner fez o compasso e fez uma grande defesa, Paulinho.
1: Fez uma grande defesa porque vive um grande momento o Wagner. O chute tinha endereço certo, o canto direito, ele esticou o pé direito e evitou que a bola entrasse. Mais uma boa defesa do goleiro Wagner, que vive um bom momento na Liga Gaúcha de Futsal.
0: Bola na frente no comando de ataque, Alisson Bebezão tentou para Biano, o toque foi forte, mas era normal os usa que a equipe de Sobradinha tentar apertar, tá perdendo por 4-0, vai chegando com perigo no segundo tempo.
2: É, Felipe, mas Soledade tem que jogar com mais inteligência, não pode entrar nessa correria da equipe do Sobradinho, tem que jogar com mais calma e jogar mais em cima do Bebezão, que ele ganha todas em cima do fixo ali, e isso que Soledade tem que explorar.
0: E tem escanteio mais uma vez para a equipe de Sobradinho pelo lado canhoto. Quem está na bola é Tigrão. Tigrão largou no meio da área, chega para fazer o corte. O Guga bota a bola para a linha de fundo. É mais um escanteio para a equipe de Sobradinho, que vai apertando, faltando 16:50. Quem domina agora é o Adi. Bateu de perna esquerda, bateu direto para fora. Sem perigo o chute do Adi. Wagner joga para a quadra ofensiva agora para Luquinhas. A bola vai forte demais lado esquerdo. Faltando 16:43 para a etapa complementar. O placar é de 4-0 para o Soledade. Um show no primeiro tempo, que vai, por enquanto, garantida a grande vitória do Soledade Futsal. A bola está na direita com Gão. Domina mais atrás agora para Tigrão. Tigrão pisou na bola. Devolve para Gão, lado direito. Tentou o drible. Falta do Luquinhas. O Gão ia driblando. Foi derrubado e a falta está marcada, Paulinho.
8: É, e falta que existiu. O Luquinhas reclama, mas a falta existiu. Acabou tomando o drible, empurrando o jogador. Falta marcada. A quadra será secada. Cada lado direito de ataque da Associação Sobradinho, Tigrão na bola para fazer a cobrança. Segundo tempo de jogo em Não Me Toque, segue a vitória da Associação Caçapava, 2-0 sobre o Arsenal de Não Me Toque. Com esse resultado, a Associação Caçapava é quem vai ficando primeiro na classificação da chave C da Liga Gaúcha da Série C. E a informação da tua Rádio Cristal é para Funerária Gabineschi.
0: Tem cobrança de falta agora, equipe de Sobradinho, lado direito, quadra de ataque. Quem tá na bola ali é o Tigrão, capitão da equipe, na perna direita. Os outros três jogadores do outro lado da quadra, do lado oposto. Agora vem Tigrão pra bola. Na perna direita deixou pra Gão, na boca do gol. O juizão tava parando. O que que ele marcou ali, Paulinho?
8: É. Acho
2: que passou o tempo de cobrança.
8: Isso, passou na frente da cobrança. Então, por isso, a irregularidade que foi marcada pela arbitragem.
0: Acho que ele esperou demais a movimentação dos jogadores ou...
8: Ah, tá. Ficou um metro longe da barreira, tem que dar a distância correta, por isso que houve inversão.
0: Houve inversão de falta, portanto, a bola está com o Alisson Bebezão na quadra de ataque. Ele chuta no marcador, a bola sai em lateral. 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A bola está com o goleiro Wagner, que joga para a quadra ofensiva. Alisson Bebezão deixou o domínio, chega para fazer o corte ali. O Gão bota a bola para fora, paga geral ali. O Gão pede que o time venha para cima. 4-0 para o Soledade Futsal. É o segundo tempo de partida, faltando 16 minutos e 5 para terminar a segunda etapa. Quem domina agora é Luquinhas. Puxou para o meio da quadra, marcado ali pelo Tigrão. Ele recomeça a bola com Wagner Moraes. Aí o goleirão do Soledade Futsal joga para a quadra ofensiva. Bebezão tentou de cabeça e a defesa do Tora. O chute do Wagner Moraes, um lançamento. O Bebezão tentou dar uma casquinha, o Tora chegou para fazer a defesa. Chegava com perigo agora o Soledade Futsal, faltando 15:50 para terminar o jogo. Quem está na bola para fazer a cobrança ali é o Gabriel. Inversão de bola do lado direito, buscava o Luquinhas. Chega para fazer o corte o Tigrão e a bola sai em mais uma lateral. É lateral ofensiva, lado direito de quadra. Guga se desloca para botar a bola em jogo para a equipe do Soledade. Sem pressa, vai vencendo, vai tranquilizando o jogo. Alisson Bebezão na parede, travou, tentou o giro, foi desarmado, tentava de bico, ela vai direto para fora. Tora tem pressa para botar em jogo para S. A bola tá na esquerda agora com o jogador que é o Adi. Adi vem trazendo, trabalha curto ali com Feitosa. Feitosa para cima do Guga, chegou para fechar a marcação o Gabriel, ele volta mais atrás ali com o Adi. Vai tocando bola a equipe de Sobradinho. De lado, volta para Adi, lá pelo setor canhoto. O Soledade se fecha, Tigrão inverte a bola agora com o jogador que é o Gão. Gão tentou na frente, interceptou Guga para tentar puxar o contra-ataque na perna direita. Deixa de lado ali com o jogador que é o Gabriel. Mais atrás para Alisson Bebezão, no corredor para Luquinhas. Agora é o Soledade que está com a posse de bola. Gabriel domina pela direita, vai tocando bola, vai valorizando a posse de bola. O Soledade Futsal e vai vencendo pelo placar de 4-0. Aí o Luquinhas tentou o toque atrás para o Gabriel, caiu. Pediu falta, o juizão mandou o jogo seguir. Alisson Bebezão tentava a parede, chega para fazer o corte ali. O Gão bota para lateral, é lateral para o Soledade. Quadra de ataque, lado direito. Destaque também junto
2: mas
0: com a gente,
2: Felipe, Zuzá. Essa é a jogada do Soledade, esse é o jogo que o Soledade tem que fazer, tocar a bola, ficar o maior número de tempo possível com a bola aos pés.
0: 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Aqui vem descendo a equipe da S de Sobradinho. Tá na direita lá.
2: Goleiro Linha, Felipe.
0: Já vai pra goleiro Linha, equipe de Sobradinho. Já tá na quadra ali o Japa número 21. O goleiro Linha, faltando 14 minutos para terminar o jogo, vem pro tudo ou nada. A equipe de Sobradinho vai perdendo por 4-0. A bola tá com o Japa, o goleiro Linha agora pela direita, inverte o jogo ali no meio da quadra com o jogador que é o Gão, deixou pra Adi, puxou pro meio da quadra, bumba na perna direita, ela vai direto pra fora. Wagner bota em jogo com o Alisson Bebezão. Alisson domina, bolão na frente, Gabriel tentou o chute, chega pra fazer o bloqueio na jogada, o Adi, e é ele quem escapa lá pelo lado direito. Tem gol, Paulinho.
1: Em nome toque, Dida amplia o placar para a Associação Caçapava em cima do Arsenal. 3 para a Associação Caçapava, 0 para o Arsenal. Em Putinga, o Saudade segue vencendo o Audax pelo placar de 1-0.
0: Aqui desce a equipe de Sobradinho, tá com o goleiro Linha, faltando 13 minutos e 40 para terminar o jogo. Ela tá na direita com o Japa, atrás ali para Gão. O Soledade se fecha, quem vem para apertar o Vitor na marcação, a bola sobra na canhota, lá para Adi. Adi deixa para Gão, Gão abre agora com o Japa, toca a bola, o Soledade Futsal se fecha. A equipe de Sobradinho com o goleiro Linha, inversão de bola na cara do gol, sobrou para Japa, pisou, ajeitou para Feitosa. Atrás para Tigrão, não consegue finalizar a equipe de Sobradinho, voltou para Japa pelo lado direito, inversão de bola na canhota, Tigrão pisa, se fecha mais uma vez o Soledade Futsal, 13 minutos e 10 para terminar o jogo, 4-0 para o Soledade Futsal. Aqui vem descendo o jogador que é o Tigrão, abre para Gão na direita, bola de pé em pé, domina Tigrão, devolveu no meio ali para Gão, Gão abriu na ponta para Japa, pisou a bomba do Adi, chega para fazer o corte o Vitor, e agora tá sem goleiro, Gabriel bateu direto, Japa chega para fazer a defesa.
1: E teve a chance, Felipe, porque a bola chegou no Vitor, ele recuou para o Gabriel que tentou a bola alçada, o goleiro fora do lance, mas o Japa conseguiu voltar e fazer o domínio, evitar que o Soledade fizesse o quinto gol.
0: E agora aquela história, Azusa, com o goleiro Linha não pode errar, e agora o Tigrão errou, vai se complicando, ela sobrou para Vitor, tentou limpar o Tigrão, chegou para consertar, a bola volta para Feitosa, a equipe de Sobradinho aperta, o Soledade se defende, 4-0 para a equipe de Soledade, que vai mantendo 100% de aproveitamento no Zecão Martins, 5 jogos e 5 vitórias. Aqui desce a equipe de Sobradinho, domina pelo meio da quadra, Tigrão abre na direita, tentativa para Japa, para o meio, para o gol!
8: Feitosa.
0: Gol! Da S de Sobradinho, Feitosa! Um goleiro Linha, bola de pé em pé, com profundidade. Ela chegou para Japa no fundo. Ele cruzou na boca do gol. Feitosa chegou para empurrar de joelho, para botar a bola para o fundo da rede. Feitosa tá na rede e desconta a equipe de Sobradinho, Paulinho.
1: É no troca de passes, na troca de passes do goleiro Linha. Bola do Gão para o gol, para o Japa. Ele meteu o cruzado no segundo pau. Lá estava o Feitosa, que só teve o trabalho de empurrar a bola para a rede. Desconta a Associação Sobradinho. O Soledade tem 4, o Associação Sobradinho tem 1, no tempo agora solicitado pelo Matheus Portela, Azusa.
2: É, mas a grande vantagem também do goleiro Linha para nós é que eles ficam com o gol livre, daí nós temos a possibilidade de fazer mais gol, e eles ficam bastante tempo tocando bola. Você vê, eles levaram quase 4 minutos para chutar uma bola em gol. Se eles se continuar nessa média, para nós aí vai ser bom.
0: Mas é o seguinte, o Soledade Futsal tem que aproveitar quando tem o erro de passe, quando tem o vacilo. Antes do gol, a gente ia comentar, Azusa, com o goleiro Linha, a margem de erro tem que ser praticamente zero, porque um erro de passe sem goleiro pode tomar o quinto gol.
2: É, e além de nós termos, além de demorar mais tempo para...
0: Aí vem descendo a equipe do Soledade Futsal, tentativa na direita. Quem recolhe lá, o Vitor, tentava a jogada, acabou saindo com bola e tudo. A bola sai em lateral, que vai cobrar o jogador da equipe de Sobradinho. Quem tá na bola é o Adi, para botar em jogo. E agora o juizão, o goleiro, aliás, o técnico da equipe de Sobradinho pediu pro Tora ficar um pouco mais. Vai esperar agora para usar o goleiro Linha de novo. A bola vem para Vitor, dominou, vai tentar limpar, jogada marcada por dois, caiu, segue o jogo, roubada de bola, Adi vem trazendo na direita, a equipe de Sobradinho tenta, bola de pé em pé, inversão de jogo agora mais uma vez lá pelo lado direito com o jogador que é o Adi. Adi trabalha na chegada agora do Tigrão na direita para Gão, toca a bola, e aí o Japa tá de volta na quadra, o goleiro Linha da equipe de Sobradinho, faltando faltando 11:20 para terminar a etapa complementar, 4-1 para o Soledade. Tentativa na frente, o erro de passe agora do Gão, e ela vai direto para fora, é lateral para o Soledade Futsal lá pelo lado direito. 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Aqui desce Tigrão, abre na direita, desce a equipe de Sobradinho, agora quem recolhe é Gão pelo meio da quadra, na canhota lá para o jogador que é o Adi, deixou para Feitosa, aí o autor do gol, por enquanto gol de honra da equipe de Sobradinho. Feitosa, trabalha com o Adi, vai tocando bola a equipe de Sobradinho, na direita agora com o Japa, Japa mais atrás, de pé em pé, vem ali para ensaiar a jogada, e dá para ver nitidamente que é um time que treina, os jogadores fazem os movimentos aguardando a movimentação do companheiro. É um time muito entrosado que treina muito a equipe de Sobradinho. O Feitosa trabalha atrás agora com o jogador que é o Gão, devolve para Feitosa lá do canhoto, bola no meio da quadra, a equipe de Soledade se fecha, faltando 10 minutos e 25 para terminar o jogo, 4-1, Tigrão carregou, abriu lá na ponta para Adi, para Feitosa na cara do gol, devolveu para o jogador que é o Adi, bateu pro gol.

0: de Sobradinho, Adi! Na troca de passes com o goleiro Linha, bola de pé em pé, bola trabalhada com profundidade mais uma vez. O Feitosa pisou, o Adi chegou batendo um chute seco de perna esquerda. Não deu pro goleiro Wagner, Adi tá na rede. E a equipe de Sobradinho desconta para 4-2, Paulinho.
1: É, tá com dificuldades o Soledade de marcar o goleiro Linha da equipe da Associação Sobradinho. Como você relatou, a bola chegou no Feitosa, rolou para o Adi, lado esquerdo, chute cruzado no canto direito do goleiro Wagner.